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1: Celebramos hoje a festa de Nossa Senhora da Conceição Aparecida, rainha e padroeira do Brasil, e também o Dia da Criança, padroeira do Brasil. Na oração eucarística de hoje, lemos que Deus, a fim de preparar para seu filho, mãe que fosse digna dele, preservou a Virgem Maria da mancha do pecado original, enriquecendo-a com a plenitude da sua graça. Nela nos deu as primícias da Igreja, esposa de Cristo, sem ruga e sem mancha, resplandecente de beleza. Puríssima, na verdade, devia ser a Virgem que nos daria o Salvador, o Cordeiro sem mancha, que tira os nossos pecados. Escolhida entre todas as mulheres, modelo de santidade e advogada nossa, ela intervém sem cessar em favor do povo de Deus. Elevemos nossas preces a Deus, agradecendo pela Mãe maravilhosa que Ele nos deu e pedindo a Ele, pelas mãos de Maria,

0: agradecendo pela mãe maravilhosa que ele nos deu e pedindo a ele, pelas mãos de Maria, pela igreja, pelo nosso país e pelas crianças, para que tenham direito à vida em abundância, sendo concebidas com responsabilidade.
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1: O Papa Paulo VI disse que o Rosário, a partir da experiência de Maria, é uma oração marcadamente contemplativa.

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13: 8:59.
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0: Santo. Amém. Amado irmão, amada irmã, estamos chegando para juntos rezarmos o Santo Terço Meditado. Que a paz e o bem esteja contigo e com toda a sua família. Hoje rezando aqui conosco está a Tânia. Boa noite, Tânia.
1: Boa noite, paz e bem.
0: Boa

oferecimento do terço. Divino Jesus, nós vos oferecemos esse terço que vamos rezar, meditando nos mistérios da nossa redenção. Concedei-nos, por intercessão da Virgem Maria, Mãe de Deus e Nossa Mãe, as virtudes que nos são necessárias para o bem rezá-lo e a graça de ganharmos as indulgências dessa santa devoção. Oferecemos particularmente em desagravo dos pecados cometidos contra o Santíssimo Coração de Jesus e Imaculado Coração de Maria, pela paz do mundo, pela conversão dos pecadores, pelas almas do purgatório, pelas intenções do Santo Padre, pelo aumento e santificação do clero, pelo nosso bispo.

0: santificação das famílias, pelas missões, pelos doentes, pelos agonizantes, por aqueles que pediram nossas orações, por todas as nossas intenções particulares e pelo Brasil.
1: Creio em Deus Pai Todo-Poderoso, Criador do céu e da terra, e em Jesus Cristo, seu único Filho, nosso Senhor, que foi concebido pelo poder do Espírito Santo, nasceu da Virgem Maria, padeceu sob Pôncio Pilatos, foi crucificado, morto e sepultado, desceu à mansão dos mortos, ressuscitou ao terceiro dia, subiu aos céus, está sentada à direita de Deus Pai Todo-Poderoso, donde há de vir julgar os vivos e os mortos. Creio no Espírito Santo, na Santa Igreja Católica, na comunhão dos santos, na remissão dos pecados, na ressurreição da carne, na vida eterna. Amém. Rezemos um Pai Nosso com três Ave Marias, em honra à Santíssima Trindade. Deus Pai, Deus Filho e Deus Espírito Santo. Pai nosso que estais no céu, santificado seja o vosso nome. Venha a nós o vosso reino, seja feita a vossa vontade, assim na terra como no céu.
2: O pão nosso de cada dia nos dai hoje, perdoai as nossas ofensas, assim como nós perdoamos a quem nos tem ofendido. E não nos deixeis cair em tentação, mas livrai-nos do mal. Amém.
1: Ave Maria, cheia de graça, o Senhor é convosco. Bendita sois vós entre as mulheres, e bendito é o fruto do vosso ventre, Jesus.
2: Santa Maria, Mãe de Deus, rogai por nós, pecadores, agora e na hora de nossa morte. Amém.
1: Ave Maria, cheia de graça, o Senhor é convosco. Bendita sois vós entre as mulheres, e bendito é o fruto do vosso ventre, Jesus.
2: Santa Maria, Mãe de Deus, rogai por nós, pecadores, agora e na hora de nossa morte. Amém.
1: Ave Maria, cheia de graça, o Senhor é convosco. Bendita sois vós entre as mulheres, e bendito é o fruto do vosso ventre, Jesus.
2: Santa Maria, Mãe de Deus, rogai por nós, pecadores, agora e na hora de nossa morte.

0: mistério, Anunciação. Um anjo anuncia a Maria que ela será a mãe do Filho de Deus. Eis aqui a serva do Senhor. Faça-se em mim segundo a vossa palavra. Encontramos em Maria o despojamento, a humildade, o amor a Deus e a entrega de si mesma. Vamos dar nosso sim para Jesus.
1: Neste mistério, Mãe, queremos entregar cada irmão, cada irmã que está rezando conosco.

0: da vossa palavra. Encontramos em Maria o despojamento, a humildade, o amor a Deus e a entrega de si mesma. Vamos dar nosso sim para Jesus.
1: Neste mistério, Mãe, queremos entregar cada irmão, cada irmã que está rezando conosco esse santo terço, Mãe. Acolha o pedido de cada um, de cada uma. Entregue a seu Filho Jesus, Mãe. Neste mistério,

0: cada uma. Entregue a seu filho Jesus, mãe. Neste mistério, mãe, queremos te entregar todos os projetos da Rádio Coração, Fundação Terceiro Milênio. Te entregamos todos, Anadi, assim na terra, como fruto do vosso ventre, Jesus.
1: Santa Maria, Mãe de Deus.
0: Entregar todos os projetos da Rádio Coração, Fundação Terceiro Milênio. Te entregamos todos, Anadi, assim na terra, como fruto do vosso ventre, Jesus.
1: Santa Maria, Mãe de Deus, rogai por nós, pecadores, agora e na hora.
0: Bendita sois vós entre as mulheres, e bendito é o fruto do vosso ventre, Jesus.
1: Santa Maria, Mãe de Deus, rogai por nós, pecadores, agora e na hora de nossa morte. Amém.
0: Ave Maria, cheia de graça, o Senhor é convosco. Bendita sois vós entre as mulheres, e bendito é o fruto do vosso ventre, Jesus.
1: Rogai por nós, pecadores, agora e na hora de nossa morte. Amém.
0: Ave Maria, cheia de graça, o Senhor é convosco. Bendita sois

0: nós, pecadores, agora e na hora de nossa morte. Amém.
1: Ave Maria, cheia de graça, o Senhor é convosco. Bendita sois vós entre as mulheres, e bendito é o fruto do vosso ventre, Jesus.
0: Santa
1: Maria, bendito é o fruto do vosso ventre, Jesus.
0: Santa Maria, Mãe de Deus, rogai por nós, pecadores, agora e na hora de nossa

0: Cheia de graça, o Senhor é convosco. Bendita sois vós entre as mulheres, e bendito é o fruto do vosso ventre, Jesus.
1: Santa Maria, Mãe de Deus, rogai por nós, pecadores, agora e na hora de nossa morte. Amém.
0: Glória ao Pai, ao Filho e ao Espírito Santo, como era no princípio, agora e sempre. Amém. Ó meu Jesus, perdoai-nos
1: essa morte. Amém. Nós, pecadores, agora e na hora de nossa morte. Amém.
0: Glória ao Pai, ao Filho e ao Espírito

Filho, ao Espírito Santo, como era no princípio, agora e sempre. Amém. Ó meu Jesus, perdoai-nos, livrai-nos, Cristo. Amém. Filho, ao Espírito Santo, como era no princípio, agora e sempre. Amém. Ó meu Jesus, perdoai-nos, livrai-nos, Cristo. Amém. Filho, ao Espírito Santo, como era no princípio, agora e sempre. Amém. Ó meu Jesus, perdoai-nos, livrai-nos, Cristo. Amém. Filho, ao Espírito Santo,

conosco esse Santo Terço. Pedimos, Mãe, abençoe toda a sua família, abençoe este irmão, esta irmã, concedei-os saúde e paz. Te entregamos todos os familiares.

0: e paz. Te entregamos todos os familiares para que possam ter paciência e zelo com este irmão, com esta irmã. Pedimos ainda, mãe, para que visites os hospitais
1: do vosso reino. Seja feita a vossa vontade, assim na terra como no céu.
0: O pão nosso de cada dia nos dai hoje. Perdoai as nossas ofensas, assim como nós perdoamos a quem nos tem ofendido. E não nos deixeis cair em tentação, mas livrai-nos do mal. Amém.
1: Ave Maria, cheia de graça, o Senhor é convosco. Bendita sois vós entre as mulheres, e bendito é o fruto do vosso ventre, Jesus.
0: Santa Maria, Mãe de Deus, rogai por nós, pecadores, agora e na hora de nossa morte. Amém.
1: Ave Maria, cheia de graça, o Senhor é convosco. Bendita sois vós entre

0: agora e na hora de nossa morte. Amém.
1: Ave Maria, cheia de graça, o Senhor é convosco. Bendita sois vós entre as mulheres, e bendito é o fruto do vosso ventre, Jesus.
0: Santa Maria, Mãe de Deus, agora e na hora de nossa morte. Amém.
1: Ave Maria, cheia de graça, o Senhor é convosco. Bendita sois vós entre as mulheres, e bendito é o fruto do vosso ventre, Jesus.
0: Santa Maria, Mãe de Deus, rogai por nós, pecadores, agora e na hora de nossa morte. Amém.
1: Ave Maria, cheia de graça, o Senhor é convosco. Bendita sois vós entre as mulheres, e bendito é o fruto do vosso ventre, Jesus.
0: Santa Maria, agora e na hora de nossa morte. Amém.
1: Ave Maria, cheia de graça, o Senhor é convosco. Bendita sois vós entre as mulheres,
0: agora e na hora de nossa morte. Amém.
1: Ave Maria, cheia de graça, o Senhor é convosco. Bendita sois vós entre as mulheres, e bendito é o fruto do vosso ventre, Jesus.
0: Santa Maria, Mãe de Deus, rogai por nós, pecadores, agora
1: e no nosso ventre, Jesus.
0: Santa Maria, Mãe de Deus, rogai por nós, pecadores, agora e na hora de nossa morte.
1: Nosso ventre, Jesus.
0: Santa Maria, Mãe de Deus, rogai por nós, pecadores, agora e na hora de nossa morte. Amém.
1: Ave Maria, cheia de graça, o Senhor é convosco. Bendita
0: agora e na hora de nossa morte. E a Mãe de Deus, rogai por nós, pecadores, agora e na hora de nossa morte. Amém.
1: Ave Maria, cheia de graça, o Senhor é convosco. Bendita sois vós entre as mulheres, e bendito é o fruto do vosso ventre, Jesus.
0: Santa Maria, Mãe de Deus, rogai por nós, pecadores, agora e na hora de nossa morte. Amém. Glória ao Pai, ao Filho e ao Espírito Santo, como era no princípio, agora e sempre. Amém. Ó meu Jesus, perdoai-nos, livrai-nos do fogo do inferno, levai as almas todas para o céu e socorrei

0: Os que mais precisarem. Terceiro mistério. Jesus nasce em uma gruta em Belém. Um Deus tão grande e poderoso vem até nós, sai da sua divindade e se torna um pobre mortal semelhante a nós em tudo, menos no pecado. Jesus nos ensina a humildade e o despojamento.
1: Neste mistério, mãe, queremos rezar por todas as famílias, mãe. Rezar por cada família que está rezando conosco esse Santo Terço, mãe. Derrame suas bênçãos sobre cada irmão, cada irmã que está rezando conosco, idosas, leigas, matrimoniais, missionárias, catequistas e diaconais. Queremos rezar também, mãe, por todos os religiosos e religiosas. Queremos rezar

0: bendita sois vós entre as mulheres, e bendito é o fruto do vosso ventre, Jesus.
1: Santa Maria, Mãe de Deus, rogai por nós, pecadores, agora e na hora de nossa morte. Amém.
0: Ave Maria, cheia de graça, o Senhor é convosco. Bendita sois vós entre as mulheres, e bendito é o fruto do vosso ventre, Jesus.
1: Santa Maria, Mãe de Deus, rogai por nós, pecadores, agora e na hora de nossa morte. Amém.
0: Ave Maria, cheia de graça, o Senhor é convosco. Bendita sois vós entre as mulheres, e bendito é o fruto do vosso ventre, Jesus.
1: Santa Maria, Mãe de Deus, rogai por nós, pecadores, agora e na hora de nossa morte. Amém.
0: Ave Maria, cheia de graça, o Senhor é convosco. Bendita sois vós entre as mulheres, e bendito é o fruto do vosso ventre, Jesus.
1: Santa Maria, Mãe de Deus, rogai por nós, pecadores, agora e na hora de nossa morte. Amém.
0: Ave Maria, cheia de graça, o Senhor é convosco. Bendita sois vós entre as mulheres, e bendito é o fruto do vosso ventre, Jesus.
1: Santa Maria, Mãe de Deus, rogai por nós, pecadores, agora e na hora de nossa morte. Amém.
0: Ave Maria, cheia de graça, o Senhor é convosco. Bendita sois vós entre as mulheres, e bendito é o fruto do vosso ventre, Jesus.
1: Santa Maria, Mãe de Deus, rogai por nós, pecadores, agora e na hora de nossa morte. Amém.
0: Ave Maria, cheia de graça, o Senhor é convosco. Bendita sois vós entre as mulheres, e bendito é o fruto do vosso ventre, Jesus.
1: Santa Maria, Mãe de Deus, rogai por nós, pecadores, agora e na hora de nossa morte. Amém.
0: Ave Maria, cheia de graça, o Senhor é convosco. Bendita sois vós entre as mulheres, e bendito é o fruto do vosso ventre, Jesus.
1: Santa Maria, Mãe de Deus, rogai por nós, pecadores, agora e na hora de nossa morte. Amém.
0: Ave Maria, cheia de graça, o Senhor é convosco. Bendita sois vós entre as mulheres, e bendito é o fruto do vosso ventre, Jesus.
1: Santa Maria, Mãe de Deus, rogai por nós, pecadores, agora e na hora de nossa morte. Amém.
0: Ave Maria, cheia de graça, o Senhor é convosco. Bendita sois vós entre as mulheres, e bendito é o fruto do vosso ventre, Jesus.
1: Santa Maria, Mãe de Deus, rogai por nós, pecadores, agora e na hora de nossa morte. Amém.
0: Glória ao Pai, ao Filho e ao Espírito Santo, como era no princípio, agora e sempre. Amém. Ó meu Jesus, perdoai-nos, livrai-nos do fogo do inferno, levai as almas todas para o céu e socorrei principalmente as que mais precisarem. Rogai por nós, Santa Mãe de Deus, para que sejamos dignos das promessas de Cristo.

Do mistério, apresentação de Jesus ao templo. Contemplamos a apresentação do menino Jesus no templo e a purificação de Nossa Senhora. Mesmo que em nossa caminhada junto ao Senhor, uma espada penetre nossa alma, possamos pela força de seu Espírito Santo ver a salvação.

0: Santa Maria, Mãe de Deus, rogai por nós, pecadores, agora e na hora de nossa morte. Amém.
1: Ave Maria, cheia de graça, o Senhor é convosco. Bendita sois vós entre as mulheres, e bendito é o fruto do vosso ventre, Jesus.
0: Santa Maria, Mãe de Deus, rogai por nós, pecadores, agora e na hora de nossa morte. Amém.
1: Ave Maria, vós entre as mulheres, e bendito é o fruto do vosso ventre, Jesus.
0: Santa Maria, Mãe de Deus, rogai por nós, pecadores, agora e na hora de nossa morte. Amém.
1: Ave Maria, cheia de graça, o Senhor é convosco. É o fruto do vosso ventre, Jesus.
0: Santa Maria, Mãe de Deus.

0: entre as mulheres, e bendito é o fruto do vosso ventre, Jesus.
1: Santa Maria, Mãe de Deus, rogai por nós, pecadores, agora e na hora de nossa morte. Amém.
0: Ave Maria, cheia de graça, o Senhor é convosco. Bendita sois vós entre as mulheres, e bendito é o fruto do vosso ventre, Jesus.
1: Santa Maria, Mãe de Deus, rogai por nós, pecadores, agora e na hora de nossa morte. Amém.
0: Ave Maria, cheia de graça, o Senhor é convosco. Bendita sois vós entre as mulheres, e bendito é o fruto do vosso ventre, Jesus.
1: Santa Maria, Mãe de Deus, rogai por nós, pecadores, agora e na hora de nossa morte. Amém.
0: Ave Maria, cheia de graça.

vós ouvei, e depois deste desterro, mostrai-nos, Jesus. Bendita é o fruto do vosso ventre, ó clemente, ó piedosa, ó doce sempre Virgem Maria. Rogai por nós, Santa Mãe de Deus, para que sejamos dignos das promessas de Cristo. Amém.

0: queremos agradecer você, meu irmão, você, minha irmã, que rezou conosco esse Santo Terço. Que a paz e o bem esteja contigo, com toda a sua família. Tenham todos uma boa noite, uma boa semana. E se Deus quiser, estaremos aqui novamente na segunda-feira, se Deus assim nos permitir. Boa noite, Tânia.
1: Boa noite, Sueli.
0: Boa noite ao João. E assim nós vamos despedindo. Em nome do Pai, do Filho e do Espírito Santo. Amém.

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0: chegado o tempo mais uma vez de acreditarmos. Que os jovens, na sua força e na sua alegria, podem renovar, junto do próprio Cristo, todas as coisas. Jovens, vocês são o agora de Deus.
1: Nove e 56.

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2: Dez horas.
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0: Viva Nossa Senhora Aparecida, viva a padroeira do Brasil. Hoje, queridos irmãos e irmãs, celebramos a nossa padroeira, Nossa Senhora Aparecida, feriado nacional, dia de graças e bênçãos em nossas vidas. Como foi seu final de semana? Espero que tenha sido maravilhoso, com a missa melhor ainda. Domingo com a missa, é semana com a graça de Deus. Mas, todos juntos, viva Nossa Senhora Aparecida. Soga os fogos, sacristão. Toque os carrilhões, sacristão. Filhos amados, nós estamos no sétimo dia da novena. E exatamente é isso. Hoje é dia, mas a oração continua, porque vamos rezar até a graça nos ser derramada. Saúdo a todos a partir da Rádio Evangelizar, de onde tudo começa, e as rádios irmãs cujos nomes cito neste momento.
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0: Saúdo você pela TV Evangelizar, sinal digital em todo o país, em várias cidades, canal aberto. Pelo YouTube, Padre Manzotti Oficial, isso mesmo, oficial, Padre Manzotti Oficial, aplicativo da Associação Evangelizar é preciso, e todas as plataformas digitais. Dia de Nossa Senhora Aparecida, padroeira do Brasil, do povo brasileiro, rezando, suplicando, em nome do Pai, do Filho e do Espírito Santo. Amém. Naquele tempo, houve um casamento em Caná da Galileia. A mãe de Jesus estava presente. Também Jesus e seus discípulos tinham sido convidados para o casamento. Como o vinho veio a faltar, a mãe de Jesus lhe disse: eles não têm mais vinho. Jesus respondeu-lhe: mulher, por que dizes isto a mim? Minha hora ainda não chegou. Sua mãe disse aos empregados, ao

os que estavam servindo: fazei o que ele vos disser. Estavam 6 talhas de pedras colocadas aí para a purificação que os judeus costumam fazer. Em cada uma delas cabiam mais ou menos 100 litros. Jesus disse aos que estavam servindo: enchei as talhas de água. Encheram-nas até a boca. E Jesus disse: agora tirai e levai ao mestre-sala. Eles levaram. O mestre-sala experimentou a água que tinha sido transformado em vinho. Ele não sabia de onde vinha, mas os que estavam servindo sabiam, pois eram eles que tinham tirado a água. O mestre-sala então chamou o noivo e lhe disse: todo mundo serve primeiro o vinho melhor, e quando os convidados já estão embriagados, serve o vinho menos bom. Mas tu guardaste o vinho bom até agora. Este foi o início dos sinais de Jesus, e ele o realizou em Caná da Galiléia e manifestou a sua glória, e os discípulos creram nele. O evangelho de hoje é das bodas de Caná. Faltou vinho e Maria percebeu

Jesus, eu farei tudo o que lhe mandar. E ele diz: encham as talhas de água, o milagre vai acontecer. Enchemo-nos desta água do batismo. Enchemo-nos de graça, de esperança, de fé. Ó Senhora Aparecida. Filhos amados, convido você a colocar as suas intenções por intercessão da Mãe Aparecida. Ó Senhora Mãe da Conceição Aparecida, padroeira do Brasil, Mãe cheia de misericórdia, volvei para mim vosso olhar compassivo. Atendei-me nessa necessidade e aflição. Diga qual é a sua aflição hoje, para que você possa dizer: no dia de Nossa Senhora Aparecida deste ano eu recebi a graça. Diga qual é a sua aflição. Vós que fizestes cair as correntes do pobre escravo, curastes a menina cega e operastes prodígios que não têm conta, atendei-me também a mim.

e estendei vosso manto protetor sobre mim, sobre minha família, sobre todo o Brasil, sobre a nossa pátria brasileira, sobre os nossos governantes neste ano de eleição. Ó Senhora Aparecida, Nossa Senhora Aparecida, Rainha do Brasil, rogai por nós. Nossa Senhora do Brasil, Rainha, intercedei por nós. Nossa Senhora Aparecida, fazei-nos dignos das promessas de Cristo. Eles não têm mais vinho. Deixa Nossa Senhora perpassar por sua casa, por sua vida.

0: Jesus as nossas necessidades. Hoje é um dia mais que especial, é dia de Nossa Senhora Aparecida. Chame teu amigo, chame tua amiga. O programa já começou, volte comigo, eu volto já.
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2: O coração de Maria tem tanta ternura por nós que os corações de todas as mães juntas são como um pedaço de gelo em comparação ao seu. São João Vianney. Outubro, mês de Nossa Senhora Aparecida.
3: Celebramos hoje a festa de Nossa Senhora da Conceição Aparecida, rainha e padroeira do Brasil, e também o Dia da Criança. A imagem da Mãe Aparecida foi colhida por 3 pescadores em outubro de 1717, quando lançavam suas redes no Rio Paraíba. Hoje é venerada no Santuário Nacional em Aparecida do Norte. Em 1930, foi proclamada pelo Papa Pio XI a padroeira do Brasil. Na oração eucarística de hoje, lemos que Deus, a fim de preparar para seu filho, mãe que fosse digna dele, preservou a Virgem Maria da mancha do pecado original, enriquecendo-a com a plenitude da sua graça. Nela nos deu as primícias da Igreja, esposa de Cristo, sem ruga e sem mancha, resplandecente de beleza. Puríssima, na verdade, devia ser a Virgem que nos daria o Salvador, o Cordeiro sem mancha, que tira os nossos pecados. Escolhida entre todas as mulheres, modelo de santidade e advogada nossa, ela intervém sem cessar em favor do povo de Deus. Elevemos nossas preces a Deus, agradecendo pela Mãe maravilhosa que Ele nos deu e pedindo a Ele, pelas mãos de Maria, pela Igreja, pelo nosso país e pelas crianças, para que tenham direito à vida em abundância, sendo concebidas com responsabilidade, cuidadas com carinho e atenção em seu desenvolvimento e educadas para o bem e a verdade. Amém.
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9: 10 e 14.
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0: imagem de Nossa Senhora da Conceição e depois a cabeça. Desde os tempos antigos, Portugal foi um país muito devoto da Virgem Maria, da Conceição Imaculada. A figura de Nossa Senhora sempre foi símbolo de proteção e esperança. E esta devoção passava de geração em geração. Os reis portugueses, reconhecendo a importância da Mãe de Deus, sempre a tiveram por protetora. Foi quando, em 1671, rei Dom João IV consagrou o Portugal e seus territórios, incluindo o Brasil, na época que era colônia, a Nossa Senhora da Conceição. Mas haveria uma história que se realizaria nas terras brasileiras. Em outubro de 1717, acontece o fato marcante. Três pescadores, Domingos Garcia, João Alves, Felipe Pedroso, foram encarregados de fazer um banquete em homenagem ao governador que visitaria Guaratinguetá. Apesar dos esforços, as redes voltavam sempre vazias. A época era desfavorável à pesca. Persistindo na tentativa, os pescadores rezavam e pediram a intercessão de Nossa Senhora. Foi quando, logo em seguida, João Alves puxou das águas o corpo da imagem de Nossa Senhora da Conceição. Logo depois, a cabeça da imagem. A imagem era de Nossa Senhora da Conceição Aparecida. Acredita que a imagem tenha sido moldada por um devoto, inspirado naquela proteção de Portugal, a consagração de Portugal e as colônias a Nossa Senhora. Após o resgate da imagem, os pescadores vivenciaram um milagre. Suas redes, antes vazias, começaram a encher de peixes, quase afundando os barcos. Este evento foi interpretado como uma clara intervenção de Nossa Senhora. A imagem foi levada pelos pescadores até uma das casas. Chamado Milagre das Águas, se espalhou na região e marcou a devoção popular a Nossa Senhora da Conceição Aparecida no Rio, que mais tarde será conhecida como padroeira do Brasil. Continuamos depois. Agora, bom dia, Vera. Bom dia.
1: Bom dia, Paulo.
0: Deus abençoe, minha filha. De onde você fala?
1: Cabrobó, Pernambuco.
0: Meu abraço a Cabrobó, Pernambuco. Como que você me acompanha ali, Vera? Filha, você tem que falar mais alto. Quase não te, estou te ouvindo. O que que você quer falar?
1: Eu quero que o senhor põe o nome do meu filho. Que oração.
0: O que que tá acontecendo, Vera?
1: Eu perdi meu filho dia 29 de agosto.
0: Meus sentimentos. Meus sentimentos. E como você perdeu ele?
1: Acidente de moto.
0: Meus sentimentos pela sua dor, pelo seu luto. É terrível, imagino.
1: E meu filho só tinha 21 anos.
0: Certo. Ainda está muito recente, o luto ainda é grande dentro de você. Mas, filha, eu acolho e nós vamos colocar por intercessão de Nossa Senhora. Não por acaso estamos falando no dia de Nossa Senhora Aparecida. Pedi pelo seu filho e pedi por você. Você pode me dizer o nome dele?
1: Daniel Victor. Não, Oliveira.
0: Não
1: Santos.
0: Entendi, filha.
1: Daniel Victor.
0: Daniel Victor.
1: De Oliveira Santos.
0: De Oliveira Santos. Você tem outros filhos?
1: Tenho mais dois, ele era o caçula.
0: Filha, essa dor

hoje dia de Nossa Senhora Aparecida, é bom lembrar que nas águas do rio Paraíba, uma simples pesca aconteceu. E de fato essa pesca muda toda a história do Brasil, pois lá foi encontrado primeiro o corpo de

0: sua e eu digo, sinto com você, mas só você sabe o que é a dor da perda de um filho. Mas você entregue seu filho para Deus e pense nos filhos que restaram, nos filhos que continuam com você, que precisam de você. E essa certeza da ressurreição, filho. E não entendo.
1: Sabe que eu venho de 3 anos de perda consecutiva.
0: É. Quem você perdeu?
1: Eu perdi minha mãe. 2 anos depois eu perdi meu irmão. Aí um ano agora que eu perdi meu irmão, eu perdi meu filho.
0: Entendi. Lamento por isso, filha. Vamos rezar juntos, Jesus.
1: Jesus.
0: Ajude-me a suportar essa dor.
1: Ajude-me a suportar essa dor.
0: Nossa Senhora.
1: Nossa Senhora.
0: Aparecida.
1: Aparecida.
0: Hoje é teu dia.
1: Hoje é teu dia.
0: Me ajude, mãe.
1: Me ajude, mãe.
0: Me ajude a aguentar.
1: Me ajude a aguentar.
0: Suportar.
1: Suportar.
0: E me fortalecer.
1: E me fortalecer.
0: Eu tenho uma missão como mãe.
1: Eu tenho uma missão como mãe.
0: Cuide do meu filho no céu.
1: Cuide do meu filho no céu.
0: E dai-me forças, mãe.
1: E dai-me forças, mãe.
0: Para cuidar dos meus filhos que estão aqui na terra.
1: Para cuidar dos meus filhos que estão aqui na terra.
0: Amém.
1: Amém.
0: Filha, eu te acolho com muito carinho e vamos levar para o altar do Senhor. Tá certo? Sinto pela tua dor, mas Nossa Senhora vai te confortar. Jesus, das Santas Chagas, vai derramar uma gota do seu preciosíssimo sangue. Fica com Deus, Vera, de Cabrobó, Pernambuco. Lá nem perguntei, mas é quem nos transmite a Rádio Grande Rio FM, Dom José Vicente Pinto de Alencar Silva, da Diocese de Salgueiro. Filhos e filhas, eu quero lembrar a você que Nossa Senhora Aparecida é hoje, mas a novena continua, exatamente para dizer que, apesar de tudo, a nossa graça continua a ser pedida e só vamos parar de rezar quando pudermos dizer obrigado, Senhor, pela graça recebida. Lembro a você que faltam 19 dias. Para o evangelizar é preciso fortaleza. 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Filhos amados, temos muito ainda. Nossa Senhora Aparecida, rogai por nós. Nossa Senhora Aparecida, intercedei por nós. Hoje é o dia. Tome posse dessa graça. Eu vou para o intervalo e volto com a leitura orante. Você tem gostado da leitura orante? Grave o seu áudio 41-3221-6060. Eu volto já. Volte comigo.
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3: 10:25.
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3: 10:27.
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quero lembrar dia de Nossa Senhora Aparecida. 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Queridos irmãos e irmãs, voltando a Nossa Senhora Aparecida, foram muitos os milagres, desde o primeiro momento que a imagem foi encontrada. O mais famoso é o

0: sobre Zacarias, um escravo que, ao se ajoelhar diante da imagem de Nossa Senhora, clamou a libertação. E, para surpresa de todos, as correntes que prendiam se quebraram, permitindo que ele ficasse livre. Este milagre não só mudou a vida de Zacarias, mas também inspirou outros a buscar a intercessão de Nossa Senhora em suas necessidades. Outro relato emocionante é uma família que, desesperada por causa da cegueira de sua filha, decidiu visitar o santuário de Aparecida e, com fervor, pediram a cura da menina. Quando chegaram, a criança, antes sem visão, exclamou com alegria: "Como é bonita esta igreja! E como é linda a imagem!" E se deram conta que ela estava curada. E esses milagres se espalharam, e a devoção crescia cada vez mais. Mais do que o achado da imagem no rio, é o que ela passou a ser para o povo brasileiro: sinal de libertação e de grandes milagres. Nossa Senhora Aparecida, rogai por nós. Bíblia aberta, cartilha de oração.
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0: E nós estamos na leitura orante dos profetas, continuando com o profeta Eliseu. Hoje, segundo Reis, capítulo 6, versículo 1. Você tem acompanhado os milagres, os prodígios do profeta Eliseu? Perdeu? Todos eles estão salvos lá no YouTube Padre Manzotti. E olha, gente, lá está sim os milagres de Elias, os milagres de Eliseu. Imperdível. Retome. Leia a Bíblia, saiba destes fatos. O Deus que fez milagres ainda o faz. Segundo Reis, capítulo 6, versículo 1. Este eu acredito que você nunca tem ouvido. Preste atenção. Eliseu dirigia um grupo de profetas. Um dia eles lhe pediram: "O lugar onde moramos com você é muito pequeno. Dê licença para irmos até o Rio Jordão, a fim de cortar algumas árvores, com ela construirmos uma casa para a gente morar." Algo justo, né? A casa era pequena para o grupo de profetas. E pediram: "Nos permita, Eliseu, ir até o Rio Jordão, cortar algumas madeiras para construirmos uma casa." Eliseu respondeu: "Podem ir." Um dos profetas insistiu que Eliseu fosse com eles. Eliseu aceitou e eles saíram juntos. Quando chegaram no Jordão, começaram a trabalhar. Um deles estava cortando uma árvore, quando de repente o ferro do seu machado escapou do cabo e caiu na água. Você sabe o que é um machado? Sabe, né? Os mais antigos sabem, os novos eu explico. É uma peça de ferro pontiaguda num cabo de madeira que serve para cortar lenha e cortar as árvores. O ferro escapou do cabo e caiu na água. "O que vou fazer, senhor?" gritou ele para Eliseu. "O machado era emprestado." "Onde foi que ele caiu?" perguntou Eliseu. O homem mostrou o lugar. Então Eliseu cortou um pedaço de pau, jogou na água e fez o machado boiar. "Pegue-o", mandou ele. O homem esticou o braço e pegou. Queridos irmãos, irmãs, é um milagre que está escrito, segundo Reis, capítulo 6, do versículo 1 ao versículo 8. Eliseu, os discípulos dos profetas estavam crescendo em número. O lugar estava ficando pequeno. Eliseu concorda em acompanhá-los. E foi quando, no trabalho, o machado se deslocou da madeira e caiu na água. Você lembra do episódio que eu acabei de ler? O problema parece insignificante diante dos grandes

0: Grandes milagres que Eliseu fez. Veja, mas é justamente aí que encontramos uma das belezas da passagem. O homem está preocupado porque perdeu algo que não lhe pertencia. Ele não diz simplesmente, perdi o machado. Ele diz, era emprestado. Preste atenção nisso. Isso revela responsabilidade. Ele estava trabalhando, mas reconhece que precisa responder por aquilo que recebeu. A passagem nos lembra que Deus também está presente. Presente nas pequenas coisas da nossa vida. Nossa vida espiritual não é feita apenas de grandes acontecimentos. Deus também se encontra nas preocupações do cotidiano. Ele se perdeu, disse ele. Não era nosso, era emprestado. Deus se manifesta no trabalho, Deus se manifesta nas responsabilidades, Deus se manifesta nas coisas que nos foi confiadas, nas pequenas perdas que nos angustiam, nas coisas pequenas da vida, Deus se manifesta. É isso que o texto de hoje também nos mostra do ponto de vista espiritual. Onde caiu? Eliseu não simplesmente resolve o problema, ele pergunta onde caiu. A pergunta também pode nos gerar um questionamento. Onde eu perdi a paz? Onde eu perdi a esperança? Onde deixei de rezar? Onde minha fé começou a esfriar? Onde aconteceu aquela ferida que carrego? Onde ele caiu? Quer dizer, onde nós nos ferimos? Às vezes, queremos apenas que Deus nos conserte a nossa vida. Mas ele nos convida a reconhecer a raiz do problema, onde ele caiu. Eliseu corta um pedaço de madeira, lança no local indicado, e o machado, o ferro, vem à tona. Então, Eliseu pede para que o discípulo de profeta, ele estende a mão e pega a ferramenta. Deus realiza o extraordinário, percebeu? Mas é o homem que precisa estender a mão. Ele fez boiar extraordinariamente o ferro do machado, mas Eliseu pediu, estenda a mão e pega. A divina providência não elimina a nossa participação humana. Queridos irmãos e irmãs, estes são os ensinamentos da leitura de hoje. De repente você ia falar, nossa, mas que milagre sem sentido, que fato extraordinário sem sentido. Pois aí está, uma interpretação e uma atualização deste fato miraculoso do profeta Eliseu. Eu vou para o intervalo, eu volto já. Volte comigo.
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3: 10:39.
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hoje na leitura orante foi o grande fato prodigioso Eliseu que faz o machado boiar. Você já tinha ouvido falar? Não, né? Pois é, tá aí, nós estamos na leitura orante com coisas antigas e novas para quem está ouvindo. Volto a dizer, agora, depois, reprise às 10 da noite e no final da tarde, começo da noite, é recortado e colocado no YouTube Padre Manzotti, a leitura orante. E aí você verá não só de Eliseu, como de Elias e de outros profetas. Sempre fazemos esse recorte.

0: Do povo de Deus, nós estamos com uma ação, um lugar no seu coração. E isso é baseado em 2 Coríntios, capítulo 7, versículo 2. Dai-nos um lugar em vossos corações. Queremos começar a lembrar que o nosso coração está sempre aberto para você. Nós acolhemos a sua intenção, seu pedido com muita seriedade, carinho e fé. E as suas intenções mandadas são colocadas no altar do Senhor, são missas diárias, adoração ao Santíssimo, momento de oração, tanto no Santuário Nossa Senhora de Guadalupe, como também na TV, rádio e tantos outros momentos. Por isso, há um lugar para você em nosso coração. Aponte a câmera do seu celular no QR Code que está na tela, ou mande os seus pedidos através do WhatsApp 41-3221-6060 ou 0800-410-6060. Confie as suas intenções na obra Evangelizar é Preciso. Aqui você tem um lugar em nosso coração. Queremos rezar com você e por você. Antes de atender próximo ouvinte, quem me acompanhou sábado, eu disse que soltaria de novo um testemunho que me tocou profundamente. E eu farei agora. Sacristão, por favor.
1: Aqui é a Maria Clara de Poeira dos Gomes,
0: candidata. Preste atenção, gente.
1: Queria deixar meu testemunho sobre a leitura de hoje.
0: Escute.
1: São Paulo fala assim, que a comunidade deixasse um lugarzinho no coração para ele.
0: Olha aí.
1: Mas nessa leitura orante, o Senhor tomou para si e para a obra evangelizar. Onde a gente tinha que guardar a obra evangelizar no nosso coração.
0: Para um pouquinho,
1: e
0: sacristão.
1: A obra evangelizar
0: pausa.
1: Também.
0: Foi exatamente nesse texto e Maria Clara de Candidé entendeu. A equipe inteira entendeu o que aconteceu naquele momento. E foi que quando surgiu a ação. Você tem um lugar em nosso coração. Do começo, sacristão. Só porque as pessoas estavam desapercebidas. Atenção.
1: Aqui é a Maria Clara de Poeira dos Gomes, Candidé, Ceará. Queria deixar meu testemunho sobre a leitura de hoje.
0: Pois
1: São
0: não.
1: Paulo fala assim, que a comunidade deixasse um lugarzinho no coração para ele. Mas nessa leitura orante, o Senhor tomou para si e para a obra evangelizar. Onde a gente tinha que guardar a obra evangelizar no nosso coração. E colocar para evangelizar também nossas orações e o Senhor também, que tem essa grande missão de divulgar e evangelizar a devoção de Jesus das Santas Chagas. Embora as coisas sejam bem difíceis, eu sempre faço questão de doar
0: Olha
1: um
0: aí.
1: Pouquinho que eu tenho, às
0: Escuta.
1: Vezes, com poucos centavinhos que me
0: Olha
1: restam.
0: Aí.
1: Mas o que eu tenho, eu dou de muito coração.
0: Amém.
1: E sabes, padre, que
0: Fala,
1: no meu coração sempre haverá um lugar para o Senhor.
0: Obrigado.
1: E também um lugar para evangelizar.
0: Amém.
1: Que tanto bem nos faz. E os testemunhos são prova disso. Que são testemunhos de cura e libertação, de vidas
0: Amém.
1: Restauradas, vidas transformadas, de vida voltando para a casa do Pai novamente. Gostaria muito de
0: Amém.
1: Dizer para o Senhor que minha vida também foi transformada e restaurada por essa obra. E evangelizar é preciso.
0: Maria Clara, não por acaso eu soltei duas vezes, sábado e hoje. Ela realmente foi tocada pelo Espírito Santo, que ela pegou na hora, o que a nossa equipe também pegou. E nós estamos em plena ação. Você que está me vendo, me ouvindo, tem um lugar em nosso coração. Meu abraço, Maria Clara de Candidé, Ceará, Rádio Aquarela FM, Dom Luiz Gonzaga Silva Pepel, da Arquidiocese de Baturité, Ieda. Que a paz de Jesus esteja com você, Ieda.
2: Amém, padre. Bom dia, sua bênção.
0: Seja bem-vinda. Deus a abençoe. De onde você fala?
2: Belo Horizonte.
0: Minha saudação a Belo Horizonte. Como é que você me acompanha aí?
2: Aqui nós temos a TV evangelizar.
0: Ah, toca o sino, a corneta. Eu gosto de ouvir isso. Temos a TV Evangelizar, canal 15.1, mas temos mais, pode dizer as rádios.
2: Sim, nós temos a Rádio América.
0: Isso.
2: Mas eu escuto mais pelo aplicativo por causa do trabalho, né?
0: Tá
2: Aí
0: certo.
2: Eu escuto pelo aplicativo da Rádio Evangelizar.
0: Palavra é sua, Ieda.
2: Padre, hoje eu quero pedir oração, porque

0: Nós estamos vivendo uma situação muito complicada na minha casa, situação financeira.
1: Sim.
0: É, o meu esposo, ele fez um empréstimo no banco e deu como garantia o nosso caminhão, que é o único bem que nós temos.
1: Sim.
0: Quando ele estava na metade das parcelas, o caminhão fundiu o motor.
1: Misericórdia.
0: E ficou, assim, um valor absurdo para consertar. Mas como a gente, assim, nós somos muito devotos, a gente reza muito, Deus colocou anjos no nosso caminho para poder nos ajudar. Então, depois de 1 ano e 6 meses, o caminhão ficou pronto mês passado. E ele está fazendo a primeira viagem dele. Porém, nós estamos, sim, muito endividados com as pessoas que nos ajudaram, com as pessoas que venderam as peças pra gente.
1: Sim.
0: Tem um padre amigo nosso que nos emprestou também um dinheiro para nos ajudar. E quando foi semana passada que ele viajou, veio um oficial de justiça aqui na nossa casa procurando por ele. Eu estava no trabalho, a minha cunhada que atendeu, o oficial de justiça não quis entrar em detalhes, só falou que era referente ao caminhão. Então, a gente está com muito medo do banco apreender o caminhão, sabe? Ele está viajando agora, assim, com muito apreensivo, porque a gente quer pagar. Porém, a dívida, claro, assim, quase que triplicou. Ele já tinha pago a metade do empréstimo e o banco está quase triplicando o valor da dívida. E hoje, pela manhã, eu consegui falar com uma advogada para ver se ela consegue nos ajudar com relação para não ter a busca e apreensão do veículo, porque é o nosso ganha-pão para,
1: claro,
0: ele poder arcar com as dívidas,
1: claro,
0: ele precisa estar com o caminhão.
1: Com certeza.
0: Né? Então, assim, eu queria pedir oração, porque ele está muito atordoado com isso, ele não dorme, ele não come.
1: A advogada pensando... mostrou perspectiva?
0: Ela ficou de me ligar novamente,
1: entendi,
0: agora à tarde, porque ela estava indo para o médico, mas já me falou que tem como, sim.
1: Tá bom.
0: Então, assim, a gente está com essa esperança, sabe?
1: Olha, não é por acaso que o evangelho de hoje fala que estavam numa festa, faltou vinho, Maria disse, eles não têm mais vinho. E eu, quando você me contava, eu quero junto pedir que Nossa Senhora fale a Jesus, eles querem pagar a dívida, eles não querem dar calote, mas eles precisam de vinho, eles precisam do caminhão para poder ganhar esse dinheiro. Na verdade é isso, não é, Ieda?
0: Sim.
1: Está sob recomendação da mãe, Ieda. E não por acaso você está falando comigo hoje.
0: Sim,
1: você vai ligar dizendo que houve uma reviravolta.
0: Amém. Eu creio e confio, padre.
1: Amém,
0: creio,
1: filho.
0: Eu confio. Eu pedi muito a Nossa Senhora. E está sendo tão propício falar com a senhora hoje, no dia dela, que quando eu conheci o meu esposo, eu conheci ele na Canção Nova, indo para Aparecida do Norte. E ele comprou uma imagem de Nossa Senhora para a mãe dele. E essa imagem veio entre nós dois dentro do ônibus. E foi quando nós começamos o nosso relacionamento.
1: Então,
0: e
1: será essa
0: imagem? Eu tenho ela aqui na minha casa. Minha sogra falou: não, essa imagem não é para mim. Essa imagem foi que uniu vocês dois. Então, ela é sua.
1: Está
0: dentro da sua casa.
1: Tudo está caminhando para a solução.
0: Amém.
1: Que Deus abençoe ele. Você depois não esqueça de dar o testemunho. Minha saudação, Ieda, Belo Horizonte, Minas Gerais, TV Evangelizar, canal 15.1. Fala em Belo Horizonte, TV Evangelizar 15.1, Rádio Cultura FM, Rádio América FM, Arcebispo Dom Valmor de Oliveira Azevedo, Arquidiocese de Belo Horizonte. Eu vou para o intervalo e eu volto. Volto com o sétimo dia da novena. Hoje, dia de Nossa Senhora Aparecida. Volte comigo, voltamos já.
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4: 10:49.
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0: E parabenizar Águas Lindas de Goiás, a cidade que está completando 31 anos, onde temos também a TV Evangelizar 29.1. Itumbiara, Goiás, 117 anos, TV Evangelizar 51.1. Rádios Irmãs, que estão de aniversário hoje, a Voz do Povo FM, Arapiraca, Alagoas, Cidade FM, Campo Novo de Parecis, Mato Grosso, Gerais FM, Coromandel, Minas Gerais, Ita FM, Itanguá, Minas Gerais, Jubileu FM, São Tomé e Príncipe, São Paulo, Líder FM, Varreçaí, Rio de Janeiro, Nativa FM, Piacó, Bahia, Paraíba, Rota da Imigração FM, Criciúma, Santa Catarina, Rota do Sol FM, Boa Vista da Aparecida, Paraná, Santa Cruz FM, Pará de Minas, Minas Gerais, Vale da Serra FM, São Luís dos Montes Belos, Goiás e Veneza FM, Nova Veneza, Santa Catarina e TV Todo Dia, Canal 17, Americana, São Paulo. Filhos queridos, a coroação da imagem que fora pescada do Rio Paraíba se deu apenas em 1904, 16 anos depois da princesa ter ofertado a coroa e o manto à Virgem. Em 1930, o Papa Pio XI proclamou Nossa Senhora Aparecida como rainha e padroeira do Brasil, reforçando a devoção que já tomava conta do Brasil. Por isso, no âmbito nacional é hoje, dia 12 de outubro, feriado em homenagem à nossa padroeira, Nossa Senhora Aparecida. Filhos amados, preparem-se para a novena e rezar o dia. 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É uma peregrinação que nunca fizemos ainda. Lugares inusitados como Palermo, onde tem Santa Rosália, onde iremos para a Igreja Martorana, Catedral de Santa Maria, Cefalu, Missa Dominical na Catedral Normanda, em Siracusa, lugar que quero muito ir pagar uma promessa, lugar onde foi o martírio de Santa Luzia e tem as relíquias e uma grande basílica, Taormina, uma cidade belíssima incrustada na montanha. Iremos a Tirreno, Messina, Pompeia, Nossa Senhora do Rosário da Pompeia e o Monte Vesúvio do ano 79 depois de Cristo. Vamos juntos à Costa Amalfitana, Patrimônio Mundial da UNESCO, lugar lindíssimo. Amalfi, né, a Catedral de Santo André, com a cripta desse apóstolo. Iremos à Ilha de Capri e também a Anacapri, onde vamos à Igreja de São Miguel Arcanjo. Em Nápoles, temos o tesouro de São Januário, onde o sangue ainda se liquidifica até os dias de hoje. Então chegamos para o congresso em Assis. Juntos, vamos visitar, rezar nas igrejas de São Francisco de Assis, Santa Clara, São Carlo Acutis, o corpo de São Carlo Acutis nós visitaremos. E depois iremos ao Vaticano. Também dentro dos 60 anos, está previsto uma audiência para esse jubileu com o próprio Papa Leão XIV. Entre em contato conosco, 419-8753-3300. Vamos, gente, toma essa decisão, faça essa peregrinação. Filhos e filhas, e agora chegou o sétimo dia, mas hoje o dia de Nossa Senhora Aparecida, rogai por nós.
1: Rogai por nós, rogai por nós.
0: Ó incomparável Mãe, Nossa Senhora da Conceição Aparecida, Mãe de Deus, Rainha dos Anjos, Advogada dos Pecadores, Refúgio e Consolação dos Aflitos e Atribulados, Nossa Senhora Aparecida, cheia de poder e de bondade, lançai sobre nós um olhar favorável, para que sejamos socorridos.

por vós em todas as necessidades em que nos acharmos. E de modo particular hoje, nesta novena, faça o meu pedido. Faça o seu pedido. Faça o seu pedido. Nossa Senhora Aparecida, padroeira do Brasil, livrai-nos de tudo que possa ofender-vos e ao vosso Santíssimo Filho Jesus. Nossa Senhora Aparecida, preservai-nos de todos os perigos da alma e do corpo. Dirigi-nos em todos os assuntos, espirituais e temporais. Livrai-nos da tentação do demônio, para que, trilhando o caminho da virtude, possamos um dia ver-vos e amar-vos na eterna glória. Nossa Senhora Aparecida, rogai por nós. Nossa Senhora Aparecida, intercedei por nós. Nossa Senhora Aparecida, fazei-nos dignos das promessas de Cristo. E hoje, mais do que nunca, ó Deus, de imensa bondade, por intercessão de nossa padroeira, Nossa Senhora Aparecida, vos pedimos, dai-nos a bênção, ó Mãe querida, Nossa Senhora Aparecida, abençoai todo o Brasil, abençoai todas as famílias, abençoai os doentes, abençoai a água, a roupa dos enfermos, as fotos, em nome do Pai, do Filho, do Espírito Santo, amém. Viva Nossa Senhora Aparecida, viva nossa padroeira, toque os carilhões, sacristão, evangelizar é preciso.

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0: Maria, Mãe de Deus, rogai por nós, pecadores, agora e na hora da nossa morte. Amém. Rogai por nós, Santa Mãe de Deus, para que sejamos dignos das promessas de Cristo. Oremos e fundi, Senhor, vos rogamos a vossa graça em nossos corações, para que nós que conhecemos pela anunciação do anjo a encarnação de Jesus Cristo, vosso Filho, cheguemos por sua paixão e morte de cruz à glória da ressurreição. Pelo mesmo Cristo, nosso Senhor. Amém.
1: Meu querido e minha querida, nesse momento em que rezamos com o Padre Vitor Coelho de Almeida, um dia após os festejos de Nossa Senhora Aparecida, Rainha e Padroeira do Brasil, vamos trazer uma reflexão aqui de São Columbano, abade do século VI. Ele faz uma leitura sobre a presença da graça de Deus no templo, que somos nós, quando chamados à vida de comprometimento com o Senhor. Diz o santo: que felizes, que ditosos aqueles servos que o Senhor, ao voltar, encontrar vigilantes. Preciosa vigília pela qual se mantém alerta para Deus, Criador do Universo, que tudo penetra e tudo supera. Quem me dera serem tais os méritos que minha lâmpada estivesse sempre acesa à noite no templo de meu Senhor, para iluminar todos os que entram na casa de meu Deus? Senhor, concede-me, eu te rogo, em nome de Jesus Cristo, teu Filho e meu Senhor, aquela caridade que não conhece ocaso, a fim de que minha lâmpada possa acender-se e jamais se apagar, que arda em mim, ilumine os outros. Que tu, Cristo Dulcíssimo, Salvador nosso, acenda nossas lâmpadas, de modo a refulgirem para sempre em teu templo, receberem perene luz de ti, que és a luz eterna, para iluminar nossas trevas e afugentar de nós as trevas do mundo. Entrega-me, rogo-te, meu Jesus, tua luz à minha candeia, para que por esta luz se manifeste em mim o santo dos santos que tu possuis. Ali, entrando pelos umbrais de teu templo magnífico, e onde somente e sem cessar eu te veja, te contemple e te deseje, esteja eu apenas diante de ti, amando-te, e em face de ti minha lâmpada sempre resplendida se abrase. Suplico-te, Senhor, tenhas condescendência de te mostrares a nós que batemos à tua porta, para que, conhecendo-te, só a ti amemos, só a ti desejemos, só em ti meditemos dia e noite, sempre pensemos em ti. Inspira-nos, Senhor, tanto amor por ti quanto é justo que sejas, ó Deus amado e querido. Que tudo se realize em nós, ao menos em parte, por teu dom. Senhor nosso Jesus Cristo, a tua glória resplandeça em nós e extinga em nós, conforme a tua palavra, as muitas águas que não podem resistir à tua água pura. Amém.

Grupo Semear, vejam, eu andei pelas vilas. Meia-noite, 14 minutos, com a mãe Aparecida. 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Meia-noite, 15 minutos de um novo dia. Agradecendo ao nosso Pai por mais um dia que Ele nos concede, por todos os bens que Ele nos dá todos os dias em nossa vida, pedindo sempre a intercessão de nossa mãe, a mãe da esperança, a mãe da alegria, a mãe da boa nova, a Senhora Aparecida. O nosso momento de oração hoje, com o primeiro dia do Tríduo a São Geraldo. Querido irmão e querida irmã, ouvintes da Rádio Aparecida e Rede Aparecida de Rádio, iniciamos hoje com muita fé e confiança um tríduo oracional dedicado a São Geraldo Magela.

0: cada dia deste tríduo, vamos conhecer um pouco mais sobre a vida de São Geraldo, buscando praticar as suas virtudes e seus ensinamentos, para agradar a Deus, ajudar os que precisam e estender a mão aos mais necessitados.
1: Geraldo nasceu em 1726, na cidadezinha de Muro Lucano, no sul da Itália. Sua mãe, Benedetta, foi uma bênção para ele, pois ensinou-lhe o imenso amor de Deus que não conhece limites.
2: Seu pai faleceu quando ele tinha 14 anos. Por isso, tornou-se aprendiz na alfaiataria da cidade, onde era maltratado e agredido pelo patrão. Passados 4 anos de aprendizado, quando já poderia montar sua própria alfaiataria, resolveu trabalhar como empregado do bispo de Lacedônia, onde ficou por 3 anos.
3: No ano de 1745, aos 19 anos, voltou para Muro Lucano, onde montou sua própria alfaiataria. Seu negócio prosperou, mas ele não se preocupou em ajuntar dinheiro. Sempre que podia, dava tudo para os outros, guardando só o que era necessário para sua mãe e suas irmãs. Ele usava do que tinha para ajudar os pobres ou para rezar missas pelas almas do purgatório.
2: A história sobre sua infância e juventude destaca sua generosidade com os pobres. Geraldo costumava repartir aquilo que possuía com as pessoas necessitadas, demonstrando desde cedo uma preocupação especial pelos que sofriam.
1: Sua infância foi, portanto, marcada pela fé recebida da família, pela devoção a Nossa Senhora, pelo trabalho, pela simplicidade e pela caridade. Esses valores seriam fundamentais para sua futura vocação religiosa e para sua vida como irmão redentorista.
0: Agora que ouvimos sobre a infância e juventude de São Geraldo, peçamos a sua intercessão junto de Deus. Quem rezará conosco a oração deste primeiro dia de nosso tríduo é o missionário redentorista Irmão Viveiros.
4: São Geraldo Magela, servo humilde e fiel de Deus, que encontraste na simplicidade, na oração e na caridade o caminho para viver plenamente a tua vocação. Olha com bondade para nós e apresenta ao Senhor as nossas súplicas. Intercede por todos aqueles que hoje recorrem à tua proteção. Acompanha as famílias que enfrentam dificuldades, conforta os que estão sofrendo. Fortalece os que perderam a esperança e ajuda-nos a confiar sempre na misericórdia de Deus. São Geraldo, ensina-nos a viver com um coração simples, a servir sem buscar reconhecimento e a fazer o bem com amor e generosidade. Protege-nos dos perigos, livra-nos de todo o mal e conduz nossos passos pelo caminho da fé. Apresenta a Jesus nossas necessidades e pede a Ele as graças de que tanto precisamos, se forem para nossa salvação e para o nosso bem. São Geraldo Magela, rogai por nós, pelas nossas famílias e por todas as mães e gestantes que hoje necessitam de uma bênção especial. Amém.
0: Obrigado a você que rezou conosco neste primeiro dia do nosso tríduo oracional dedicado a São Geraldo Magela. Amanhã vamos conhecer um pouco mais sobre a sua história de vida e vocação religiosa. Até lá. São

0: companheiro Jesus, Coral Comep.
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0: 12:30, bom dia. 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
0: Com a Mãe Aparecida, Rede Aparecida de Rádio, 3104-1043. É o nosso WhatsApp para você participar conosco, rezar com a gente logo mais às 4 da manhã.

0: louvando e agradecendo ao nosso bom Deus por tudo na sua vida. 3104-1043. Mandando um abraço aos nossos irmãos que participam conosco, a dona Vera Cavalcante, rezando com a gente, pedindo por ela, pela família, louvando e agradecendo a Deus por tudo. Quem reza conosco também, o Marconi Queiroz, glória a Deus, Deus abençoe sempre. Amém, meu irmão. Louvando e agradecendo também o Rubinho e a Margarete, rezando conosco, louvando e agradecendo em São José do Rio Preto, pela Rádio Interativa FM, rezando conosco, rezando, pedindo as bênçãos da Mãe Aparecida por eles e por toda a família, né, Rubinho? Rubinho e a Margarete. A Val Souza, em Jacobina, na Bahia, rezando conosco também, louvando e agradecendo a Deus por tudo. A Val Souza sempre ligadinha e pedindo sempre a proteção e as bênçãos da Mãe Aparecida na vida dela e de toda a família. 12:32.
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0: Pablo Soares chegando.
2: Salmo 118. Senhor, que desça sobre mim a vossa graça.
3: Senhor, que desça sobre mim a vossa graça.
2: Senhor, que desça sobre mim a vossa graça e a vossa salvação que me prometestes.
3: Senhor, que desça sobre mim a vossa graça.
2: Não retireis vossa verdade dos meus lábios, pois eu confio em vossos justos julgamentos.
3: Senhor, que desça sobre mim a vossa graça.
2: Cumprirei constantemente a vossa lei, para sempre, eternamente a cumprirei.
3: Senhor, que desça sobre mim a vossa graça.
2: É amplo e agradável o meu caminho, porque busco e pesquiso as vossas ordens.
3: Senhor, que desça sobre mim a vossa graça.
2: Muito me alegro com os vossos mandamentos, que eu amo, amo tanto mais que tudo.
3: Senhor, que desça sobre mim a vossa graça.
2: Elevarei as minhas mãos para louvar-vos e com prazer meditarei vossa vontade. Senhor, que desça sobre mim a vossa graça.
3: Senhor, que desça sobre mim a vossa graça.

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1: Nesta terça-feira, quero louvar e agradecer a Deus por você que reza comigo esta oração de hoje. De maneira especial, lembro nesta oração os aniversariantes de hoje: o Vitor de Sorocaba, o Dorival de Piracicaba e o Marcelo, aqui de Campinas. Iniciemos esta oração invocando a Santíssima Trindade. Em nome do Pai, do Filho e do Espírito Santo. Amém. Senhor nosso Deus, nosso Pai, nós cremos em vós, nós esperamos em vós, nós vos amamos, nós vos agradecemos este dia e vos damos graças porque estamos com vida. Oferecemos este dia ao Senhor com todas as nossas alegrias e sofrimentos, com todos os nossos trabalhos e divertimentos. Guardai-nos do pecado e fazei de nós instrumentos de vossa paz e do vosso amor. Ajudai-nos a observar vossos santos mandamentos. Amém. Terça-feira, dia 13 de outubro, o trecho do Evangelho de hoje é escrito por Lucas, capítulo 11, versículos de 37 a 41. Anúncio do Evangelho de Jesus Cristo segundo Lucas. Naquele tempo, enquanto Jesus falava, um fariseu convidou-o para jantar com ele. Jesus entrou e pôs-se à mesa. O fariseu ficou admirado ao ver que Jesus não tivesse lavado as mãos antes da refeição. O Senhor disse ao fariseu: vós, fariseus, limpais o copo e o prato por fora, mas o vosso interior está cheio de roubos e maldades. Insensatos, aquele que fez o exterior não fez também o interior? Antes, dai esmola do que vós possuís, e tudo ficará puro para vós. Palavra da Salvação. Os fariseus eram totalmente apegados aos formalismos religiosos e preocupavam-se apenas com a pureza ritual, ou seja, a pureza externa, enquanto negligenciavam a pureza verdadeira, aquela que brota do interior de cada ser humano. Jesus os confronta para mostrar-lhes o que realmente importa para Deus Pai. Não são as abluções que nos tornam puros ou impuros, mas nossas intenções. Para mostrar concretamente o que isso significa, Jesus dá um exemplo bem claro: a esmola. Que valor tem o lavar-se e purificar-se exteriormente antes de um banquete, se somos incapazes de partilhar um pouco daquela comida servida com um irmão que passa fome? Que sentido tem falar de amor e louvor a Deus se somos insensíveis à dor e à pobreza de tantas pessoas que às vezes

0: bem próximo de nós. Questionamentos que nos devem fazer refletir muito hoje sobre o modo como vivemos a nossa fé e, sobretudo, a caridade. Vamos pedir hoje a bênção para os animais, lembrando que eles são criaturas de Deus e participam das vicissitudes do ser humano e estão ligados à sua vida. O próprio Deus, que expande os seus benefícios sobre todos os seres vivos, não raro faz uso da ajuda dos animais e até mesmo da imagem deles para, de alguma maneira, significar os dons da salvação. Animais são salvos das águas do dilúvio na arca e, depois do dilúvio, são de certo modo associados à aliança feita com Noé. O cordeiro pascal recorda a imolação pascal e a libertação da escravidão do Egito. Um grande peixe salva Jonas. Animais são associados à penitência do ser humano e, juntamente com todas as criaturas, participam da redenção de Cristo. Invocando, portanto, a bênção de Deus sobre os animais, louvemos o próprio Criador de todas as coisas. Demos graças a Ele por ter elevado o ser humano acima de todas as criaturas e peçamos também que nos ajude a reconhecer nossa dignidade de ser humano e a caminhar sempre em seu amor. Oremos. Ó Deus, Criador e doador de todos os bens, que tudo fizestes com sabedoria e desses ao ser humano, criado à vossa semelhança, o domínio sobre todos os animais. Nós vos pedimos que, mediante vossa bênção, estendais sobre esses animais a vossa mão e concedei que eles sejam bem cuidados em todas as suas necessidades. Por Cristo, vosso Filho e nosso Senhor, na unidade do Espírito Santo. Amém. Deus, na sua bondade infinita, criou o ser humano e deu aos que creem em seu Filho ressuscitado a esperança da ressurreição. Dê também a você hoje toda a consolação e bênção. O Senhor esteja convosco, Ele está no meio de nós. Pela intercessão de São Francisco de Assis, desça sobre você, sobre a sua família, sobre as suas intenções e trabalho, a bênção do Deus Todo-Poderoso. Pai, Filho e Espírito Santo. Amém. O abraço de hoje vai para a Neide de Campinas, Úrsula de São Paulo, a Cecília também de São Paulo. Um abraço para o Buiú de Avaré, a Daniela, Lorenzo e Hernani de Cachoeira do Itapimirim. Um abraço para a Aline e para o Nicolas de Mairiporã. Sou o padre Edmilson Moraes, salesiano de Dom Bosco e moro atualmente em Campinas, no estado de São Paulo, no Colégio Liceu Salesiano Nossa Senhora Auxiliadora. Que Deus continue abençoando sua saúde e suas intenções. Abraço. Até mais.
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0: Castro e Gislaine Cantini, Mãe Maria. Meia-noite, 48 minutos, com a Mãe Aparecida, Rede Aparecida de Rádio Música, Fé e Missão.
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0: Missionário Redentorista, Padre Rubens Gomes de Carvalho.
2: Uma vez mais juntos, unidos aqui, para crescermos na fé e entendermos melhor o significado dos gestos litúrgicos e dos sacramentos na vida do cristão, na vida da pessoa humana. E nós estamos descobrindo devagarzinho o significado, o sentido da Santa Missa. Nos últimos encontros, nós vimos então que fomos ajudados a descobrir e viver a Santa Missa no dia a dia. A missa não termina com a bênção. Aí que começa a nossa missão. A missão de celebrar aquilo que a missa significou para nós. Jesus dando a vida por nós. A Santa Missa é a celebração da paixão, morte e ressurreição de Jesus. E nos alimentamos do perdão de Deus, da palavra de Deus, das necessidades da comunidade por quem rezamos. Comungamos o corpo e o sangue do Senhor para também sermos uma presença de um corpo amoroso no meio da comunidade e da sociedade, ajudando as pessoas a descobrirem, pela nossa atitude cristã, descobrirem em nós o jeito de ser de Jesus. Nós então celebramos na comunidade dominical, na Santa Missa, a paixão, morte e ressurreição de Jesus. E ali na Santa Missa, nós, recebendo o corpo e o sangue de Jesus, o corpo entregue e doado, o sangue derramado por nós, significa então a morte plena de Jesus em nosso favor, nós então nos preparamos também para a ressurreição de Jesus em nós. E assim nós procuramos ser alimentados pelo Cristo ressuscitado, vivo no corpo e no sangue dele, nós também sejamos esse alimento para a comunidade. E assim então, nós ressuscitados com Jesus, nós então procuramos viver uma vida nova, buscando fazer sempre a vontade do Pai, como Jesus Cristo fez

amor a nós e por amor ao Pai. O que celebramos, vivenciamos na missa, isso nos compromete como discípulos de Jesus e nos fortalece para dinamizar a nossa vida, para testemunhar o amor de Jesus como cristãos conscientes na sociedade. Testemunho de Jesus na sociedade, na família, no trabalho, no lazer e nos relacionamentos com o povo e com a justiça e a defesa dos excluídos. Fazer memória de Cristo, procurando ser como Ele, fiel à palavra, a doação que Jesus fez, aprendemos com Ele e procuramos dar então o nosso próprio sangue, a nossa própria vida em favor dos irmãos. Testemunhos de Jesus. Encerramos o nosso último encontro dando atenção ao canto do saudoso missionário redentorista Padre Hélio Ataíde, a Eucaristia, a missa da qual participamos na comunidade, na igreja, na capela. Ela se encerra liturgicamente como rito com a bênção final do sacerdote. E abençoados para que o fruto da Eucaristia de Jesus seja continuado por nós que dela, da Santa Missa, participamos no mundo, na sociedade, na família e etc. Fazendo então memória de Cristo, nós então retiramos-nos no final da Santa Missa e nos retiramos do rito sacramental com as bênçãos, mas continuamos a nossa missão, a missão de cristãos, continuadores da missão de Jesus, com nossos atos, provando nosso amor a Deus, pelo amor ao próximo e necessitados, proclamando a vida de todos, transformando a vida de todos. A Eucaristia não é simplesmente um gesto, uma celebração de piedade, piedosa, devocional. A Santa Missa é o mistério pascal, a vida, a paixão, a morte de Jesus Cristo. Isso acontece para a nossa redenção. E nós participamos também desse jeito de ser de Jesus. Por isso nos alimentamos de todas essas ações que vimos agora sobre a Santa Missa. Não somos nós que transformamos Jesus Cristo em nós, como fazemos com os outros. Alimentos que formamos, mas é Jesus Cristo que nos transforma nele, nos diz Santo Agostinho. Olha que interessante. Santa Missa. Não somos nós que transformamos Jesus Cristo em nós, como fizemos com os outros alimentos que tomamos. Mas é Jesus Cristo que nos transforma nele, para a gente ser a presença dele na comunidade, nos ensina Santo Agostinho. A Sacrosanto Concílio, um documento da Igreja do Vaticano II sobre a liturgia, no número 47 da Sacrosanto Concílio, diz o seguinte: o nosso Salvador instituiu na última ceia, na noite em que foi entregue, instituiu o sacrifício eucarístico do seu corpo e do seu sangue, para perpetuar através dos tempos, pelo decorrer dos séculos, até ele voltar

0: para perpetuar, continuar o sacrifício da cruz, confiando à Igreja, à sua esposa amada, o memorial da sua morte e ressurreição. Sacramento de piedade, sinal de unidade, vínculo de caridade. Banquete pascal em que se recebe Cristo e a alma se enche da graça e nos é concedida o penhor, a garantia da vitória futura. Esse trecho está no número 47 do documento Sacrosanto Concílio sobre a liturgia na Igreja. Vamos procurar nos alimentar dessa verdade. Tornar a Eucaristia não um gesto de piedade, mas um encontro com a salvação. E nos deixemos envolver pelo seu significado. Sermos uma presença do Cristo eucarístico que se doa para os irmãos. Voltaremos a continuar a refletir sobre essa realidade profunda da Santa Missa no nosso próximo encontro. Fiquem na paz e com as bênçãos do Senhor. Tchau.
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7: 1 hora, horário de Brasília.
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7: Com a Mãe Aparecida, Rede Aparecida de Rádio, juntinho de você, meu irmão, minha irmã, você que está rezando.

0: conosco por uma das nossas emissoras que integram a Rede Aparecida de Rádio, a Rede Claré de Comunicação em Rio Claro, em Batatais, a Rádio Claretianas FM, lá em Guanhães, Minas Gerais, a Rádio Vida Nova FM, a Rádio Coração FM em Dourados, Mato Grosso do Sul, a Rádio Cultura FM em Aracaju, no Sergipe. Obrigado a você que está rezando conosco por uma dessas emissoras e pelas outras que integram a Rede Aparecida de Rádio. Como é bom poder estar juntinho de você aqui na Casa da Mãe. Às 4 da manhã, o Santo Terço. E você continua enviando as suas intenções, a sua mensagem de fé, de amor, paz e esperança, para que nós possamos rezar juntos às 4 da manhã. Agora 1:02.
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Antônio Maria, Samaritana. Chegou o momento de falar da nossa família, a família dos devotos. 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

Padre Zezinho, eis-nos aqui, ó Santa Mãe. 1:10 com a Mãe Aparecida, Rede Aparecida de Rádio, Música, Fé e Missão. Obrigado a você, meu irmão, minha irmã, que está rezando conosco em mais uma madrugada, louvando e agradecendo pelo

0: seu trabalho, pela sua vida, por tudo que o Senhor tem reservado a cada um de nós. Sejam todos bem-vindos ao Com a Mãe Aparecida, Rede Aparecida de Rádio, Rádio Aparecida, Música, Fé, Emissão.
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0: Gabi Pedroso chegando com a sua mensagem, com a sua crônica para o dia de hoje.
1: Além da obrigação.

0: passa mais do que a simples obrigação. O fazer é uma extensão do ser. A mais simples tarefa acaba tendo a marca e o toque de quem a realizou. Em muitos casos, o valor afetivo é infinitamente maior do que o preço estabelecido. É verdade que nem tudo tem preço, mas tudo pode ter um valor incalculável dependendo do significado que recebe de cada pessoa. A afetividade não escolhe preço, simplesmente se encanta por tudo o que evoca e recorda uma história de vida. As pessoas gostam de guardar objetos e detalhes, pois trazem presente momentos inesquecíveis e pessoas extraordinárias. A oportunidade de colocar vida e sentimento em tudo o que é feito pode agregar muito significado para os dias. A obrigação acaba definindo o mínimo permitido na hora de executar um trabalho ou de responder por uma ação. Quem se desafia a fazer algo mais do que a simples obrigação pode abrir diante de si um leque de possibilidades, sem contar a satisfação que experimenta. Fazer somente por obrigação é correr um risco de ser limitado e mecânico. Quem vibra com a vida e se deixa conduzir pelo amor desconhece a obrigação, pois oferta mais do que foi exigido. No fundo, todos acabam sendo um pouco legalistas, pois aceitam fazer o que está sob seus cuidados e responsabilidade, sem dar nenhum passo a mais. No mundo do trabalho, é muito comum a pessoa fazer somente o que lhe compete, mesmo tendo oportunidade de auxiliar um colega. Fazer o que vai além da obrigação parece ter um sabor especial. Quantas alegrias surgem quando a pessoa se permite fazer mais do que lhe compete, pelo simples gosto de ajudar e de favorecer para que o melhor aconteça. A gratuidade tem o poder de aumentar a felicidade, pois proporciona a alegria de poder realizar algo a mais, de transbordar amor, unicamente pela oportunidade de fazer o bem. Frei Jaime Betega.
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0: 1:18, Tiago Tomé, vou cantar teu amor, com a mãe Aparecida, Rede Aparecida de Rádio, Música, Fé e Missão. Bom dia a você que está rezando conosco, cantando com a gente nesta madrugada de terça-feira.
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0: Está chegando com a sua mensagem para o dia de hoje.
2: A palavra de Deus nos ensina que há um tempo para cada coisa. E Jesus explica melhor ainda, nos orientando que a cada dia basta a sua preocupação. Isso nos leva a entender que cada dia, cada gesto, deve ser vivido com toda a intensidade, pois são únicos. Cada relacionamento, cada pessoa, deve ser tratada com todo respeito, pois é única. Cada momento, cada minuto, deve ser vivido dando-se o melhor de nós, pois não voltarão a se repetir. A cada dia, basta o seu cuidado, a sua preocupação, pois cada dia é único. O hoje é o presente mais precioso que recebemos.

0: Cantores de Deus, Solidariedade, 1:23.
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6: 1:30, bom dia.
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6: E abraçando os nossos irmãos queridos que estão rezando conosco pelo 3104-3104.

0: 10:43, abraçando o Jair, lá em Cristiano Ottoni, Minas Gerais, rezando conosco por ele e pela família, louvando e agradecendo a Deus. O Vladimir está em Bragança Paulista, rezando por ele e pela família, louvando e agradecendo a Deus. O Paulo Roberto de Oliveira, lá em Santa Rita de Jacutinga, rezando pela prima Marcilene, rezando também pelas filhas, pela Irani e família, Karina e família, pela Kelly e família, e por todos os familiares dele, principalmente as filhas. E por ele, claro, sempre pedindo por ele também. Agora 1:32.
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0: brisa suave, 1:36.
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0: Elô Silvério chegando com o nosso Momento com a Mãe.
2: Refletindo o tema, a coroa, o manto e a devoção à Nossa Senhora Aparecida, vamos juntos começar o Momento com Maria de hoje. A coroa e o manto de Nossa Senhora Aparecida são sinais de amor, fé e devoção do povo brasileiro à Mãe de Jesus. Maria, escolhida por Deus para ser a Mãe do Salvador, permanece junto de seus filhos, acolhendo suas dores.

dores, esperanças e orações. A coroa representa a realeza de Maria, rainha do céu e da terra, enquanto o manto recorda sua proteção materna sobre todos os que recorrem à sua intercessão. Diante de Nossa Senhora Aparecida, os fiéis encontram consolo, renovam a fé e confiam suas vidas a Deus. Maria nos conduz sempre a Jesus e nos ensina a dizer sim à vontade do Pai. Sob seu manto, o povo brasileiro se reúne em oração, levando ao coração a certeza de que nunca está sozinho. 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
2: Falemos de catequese. Falemos da graça de ser católico. Posso compreender perfeitamente o irmão de outra igreja que afirma estar lá pela graça de Deus. Eu também estou na minha igreja pela graça do mesmo Deus. Se esse irmão decidisse escrever um livro, provavelmente listaria as razões pelas quais ele se sente chamado por Deus e pelas quais para ele é uma graça estar congregada ou congregado naquela comunidade. É exatamente disso que eu falo quando falo de graça de Deus. Graça de ser gente, de ter nascido, graça de amar, de ser amado e de ser católico. Então, é importante que a gente entenda o que significa crer e praticar. Eu digo que Deus me deu a graça de confiar em Jesus e a graça de ser católico. Gosto muito de ser católico. Cantem comigo.

0: Canções que a fé escreveu, Padre Zezinho.
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0: minutinhos faltando para as 2 da manhã, madrugada de terça-feira, 13 de outubro. A Mãe Terra geme e chora. Coral Comep.
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0: Irmã Kelly Patrícia, regaço acolhedor. Bom dia, 1:57.
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0: 2 horas, horário de Brasília.
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0: Rezando, meu irmão, minha irmã, com você que está ligadinho com a gente em Iguatemi, Mato Grosso do Sul, pela rádio Boa Nova FM, a rádio Nova Porto FM, em Porto Feliz, São Paulo, em Uberlândia, a rádio Metropolitana Web, lá no Paraná, em Foz do Iguaçu, a rádio Foz Web. A todos o nosso abraço fraterno nesta terça-feira da graça de Deus. 2:01, Padre Vanderlei chegando novamente com o nosso momento de oração.
5: Querido irmão, querida irmã, ouvinte da Rádio Aparecida e Rede Aparecida de Rádio, durante essa semana, peçamos a intercessão do grande santo redentorista São Geraldo Magela. Agora, no programa Com a Mãe Aparecida,

0: te convido a rezar. Ó São Geraldo Magela, admirável por tantos prodígios operados em favor dos que vos invocam, socorrei-nos em nossas necessidades, principalmente nas moléstias, desventuras, nos combates espirituais e em todas as aflições que enchem de amargura esta vida. Sois um santo da alegria e do amor e da descontração, por isso vos pedimos, intercedei a Deus em favor das gestantes e mães, protegendo as parturientes, cuidando da saúde dos estilistas e das famílias. De modo especial, vos invocamos, a fim de que obtenha-nos por intercessão vossa e da Santíssima Mãe de Deus, a quem dedicastes imenso amor e devoção, a graça de nos conformarmos à imagem de Jesus Cristo como vós, a fim de que, depois desta vida, tenhamos a virtude de o louvar eternamente convosco no céu. Amém.
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0: 10:05, madrugada de terça-feira. Obrigado a você que reza conosco por uma das nossas emissoras que integram a Rede Aparecida de Rádio, Fraternidade e Tráfico Humano. Hino da campanha da Fraternidade de 2014, Matando Saudade. 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
0: Padre José Allen chegando com a sua mensagem para o dia de hoje. Padre José Allen trazendo para nós esse momento de reflexão, esse momento de evangelização.
2: A paz esteja com você. Nosso encontro com Maria é uma simples e humilde contribuição para que a gente possa conhecer Maria, segui-la e aprender com ela, seguir Jesus, que vem revelar a vontade do Pai e nos dá o Espírito.

0: Santo para podermos viver tudo que ele ensinou. Somente Maria, como a Imaculada, a Virgem, a Mãe de Deus, escolhida por ele, poderia ser digna de cumprir a missão de ajudar a todos nós no mistério da salvação. Crendo na palavra de Deus, Maria foi capaz de gerar quem ela gerou, o Filho de Deus. E aí está o grande mistério que encerra em si mesmo a revelação que não tarda a acontecer. Maria gera seu filho Jesus, dá a luz a ele e nos faz cada vez mais aprender a conhecer quem é Jesus. Façamos dessa experiência de Maria também uma situação nova para todos nós. Que a gente saiba cada vez mais aprender com Maria a fazer a vontade de Deus, a unir a nossa voz à voz de Deus, para que tudo que Deus revelou aconteça também em nossa vida. Maria é o modelo para todos nós. Sem ela, nós podemos correr o risco de não entender como seres humanos o que Deus revelou pela fé. Maria também é um ser humano. Ela também teve que fazer um caminho de crescimento na fé, e por isso cada atitude dela no Evangelho vai nos mostrando os passos que nós devemos dar. Peçamos a Deus essa graça e a intercessão de Maria para que a gente possa realmente viver o grande mistério da fé.
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0: 11 minutos. A você que reza conosco pelo aplicativo Aparecida, bom dia.
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0: já casada ou não. No Antigo Testamento, não estava em honra, em oposição à vocação especial do povo escolhido, união com o futuro Messias pelos laços de sangue. O Novo Testamento eleva este estado à grande sublimidade. Jesus faz-lhe o panegírico na comparação aos eunucos, por causa do reino de Deus, mas acrescenta que nem a todos é dado este dom. São Paulo teve ocasião de expor bem claramente esta doutrina do Evangelho. Perguntaram-lhe se os neobatizados deviam e podiam se casar, se os cristãos deviam casar os filhos. São Paulo respondeu que o cristianismo não impõe o celibato, mas que este é um estado mais perfeito. Apenas um conselho e não um preceito. 1 Coríntios 7, 25 a 35. Aos pais, a respeito do casamento dos filhos, 25, 36 a 38. E às viúvas, 25 de 39 a 40. É fácil ver esses argumentos. Não se referiam às crises econômicas da época, mas são conselhos de caráter geral contra a opinião de poucos. Quanto aos padres, não há um preceito nas Escrituras. A Igreja Oriental tem o casamento dos padres. Isso, porém, não quer dizer que a lei do celibato seja contrária ao Evangelho, como pretendem os protestantes. É certo que São Pedro fora casado. Mateus 8,14. O diácono Felipe também. Atos 21,9. Depois, em continência perfeita, embora não se separassem da esposa. São Jerônimo, São Epifânio, Tertuliano e outros. Os protestantes trazem argumentos positivos. 1 Coríntios 7,2, onde São Paulo diz que cada cristão tenha a sua esposa, mas não percebem que logo depois São Paulo aconselhava o celibato, desejando que todos fossem como ele, Paulo, sem esposa. E diz o que já mencionamos sobre o casar ou não casar, lei geral e exceções. Hebreus 13,4, onde reivindica a honorabilidade do matrimônio contra os que a impugnavam. Mas isso não destrói o louvor da virgindade escrito pelo mesmo apóstolo. Timóteo 4,3, onde não cabe acusar a Igreja que não condena o matrimônio, mas só exige o estado mais perfeito para que os quiserem ser sacerdotes. Mas bata em caixa, apelando para os textos que exigem que o bispo seja esposo de uma só mulher. Ora, no começo não podia ser de outro modo, quando os cristãos eram convertidos do paganismo, a não ser que se quisesse, para bispos, só os mocinhos imberbes. Pois todos os varões de peso e idade que se batizavam eram homens já casados. O que o texto exigia era que os polígamos e os viúvos novamente casados não deviam ser bispos. Coríntios 16:19, onde São Paulo diz que ele teria o direito de agir como Pedro e os outros apóstolos, fazendo-se acompanhar por uma mulher. O testemunho dos sacerdotes padres é que eles não se separam da esposa, mas viviam em estado de continência.
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10:20, madrugada de terça-feira, com a Mãe Aparecida, Rede Aparecida de Rádio. Escuta, Senhor, a voz do povo teu. Coral Paulus.

0: 11:27, olhar de esperança, irmãs da copiosa redenção. 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
0: 2:30, bom dia. 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
0: Abraçando a você, meu irmão querido, minha irmã querida, que está rezando com a gente em Monte Aprazível, interior de São Paulo, pela Rádio Difusora FM. A você, meu irmão querido, em Fernandópolis, também São Paulo, pela Rádio Educadora FM. 2:30, deixa eu abraçar aqui também os irmãos que estão participando conosco, louvando e agradecendo, pedindo a proteção e as bênçãos da mãe. É Edilene, está rezando conosco lá em Aracaju, no Sergipe, né, Edilene? Obrigado, minha irmãzinha, pelo carinho de sempre. Os irmãos Félix lá em São José do Rio Preto, Miguel e o Ayrton, o Luiz Fernando em Taubaté, já marcando presença conosco. A Elaine em São Paulo, capital, também rezando por ela e pela família. 2:30.
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0: e rainha Adriana Mello. 2:38 com a Mãe Aparecida, Rede Aparecida de Rádio.
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0: José Antônio chegando.
2: Quem não está comigo, está contra mim. E quem não recolhe comigo, espalha. Lucas 11:23. Falar sobre o demônio ou sobre Beelzebu não é muito sobre a nossa área. Nossa preferência sempre é falar no bem, pensar em Deus e ignorar as forças malignas. Mas temos muitas passagens bíblicas em que vemos Jesus combatendo os demônios e os expulsando da vida de pessoas que sofriam com esses ataques. Muitos admiravam Jesus por isso, mas como sempre, outros o criticavam e o injuriavam. Lembremos que a missão do Senhor era de levar ao mundo o reino de Deus. Para isso, foi necessário unidade e não separatismo. A intenção é a de mostrar que, quando entramos para a Santa Igreja de Todos os Crentes, estamos no mesmo time e seguimos a mesma fé. O tema central do texto apresentado hoje é o questionamento do poder de Jesus para expulsar demônios. E os argumentos apontados por ele são os de que nenhum reino ou casa divididos contra si próprios se manterá de pé. Mostra que o poder de Deus é mais forte, é mais valente a ponto de vencer o inimigo. Além disso, seus milagres nos fazem entender que toda autoridade e poder lhe foram dados pelo Pai. Outro fator importante é de que o reino de Deus é uma realidade já vivida aqui e agora pelos seguidores de Jesus. E este reino tem valores como amor, verdade, paz, justiça, perdão e reconciliação. Ou nos unimos a estas ideias, ou estamos fora. Precisamos ser coerentes na nossa forma de professar a mesma fé. A nossa união está naquilo que nos apresenta a palavra de Deus, a Bíblia. Este sim é o nosso manual de vida, de doutrina, de fé compartilhada com toda a humanidade. Juntos na mesma fé, podemos ter a certeza de que nenhum inimigo maligno terá poder para nos derrubar ou para nos separar. Tenha a certeza de que nada poderá nos separar do amor de Deus. O seu reino está preparado para todos os que creem, independente de raça, religião ou nacionalidade. Afinal, esta é a Igreja de Todos os Crentes. Deus Todo-Poderoso, não permitas jamais que nos separem de ti. Mantenha nossa fé para que sejamos sempre fiéis. Amém.
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1: A paz de nosso Senhor Jesus Cristo esteja com você, meu irmão e minha irmã. Hoje, dia 13 de outubro, a Igreja celebra a memória de Santo Eduardo. Eduardo nasceu em Oxford no ano 1003, num período em que a Inglaterra sofria a invasão dos pagãos dinamarqueses. Seus pais, junto com toda a família real, tiveram de abandonar o país, indo refugiar-se na corte da Normandia, norte da França, na casa de parentes cristãos. No exílio, Eduardo adquiriu uma educação primorosa e fundamentada no cristianismo. Recusou várias vezes tomar o trono à força, pois não queria derramamento de sangue. Em 1042, assumiu o trono, e seu reinado foi um dos mais felizes para o povo inglês.

0: mesmo sentindo-se um pouco estrangeiro, fez a pátria retornar seu caminho correto nos princípios cristãos, afastando a influência dos anos de domínio pagão e trazendo paz e prosperidade para seus súditos. Logo, passou a ser chamado de o Santo Homem, e os escritos registram vários prodígios de cura operados por sua intercessão em favor de pessoas simples do reino. Curou um doente de câncer, fazendo nele o sinal da cruz. E um paralítico que se movia penosamente na rua, ele ajudou a chegar a uma igreja, onde, por meio de orações, o curou também, além de tantos outros fatos narrados pelos historiadores. Casou-se com Edith, filha de um de seus adversários políticos. Prometeu viver com ela em estado de castidade. O casal não teve filhos. Ela se tornou uma grande rainha e irmã, participando das obras de caridade, ajudando a restaurar e fundar igrejas e conventos por todo o país. Tornaram-se exemplo de reis cristãos, piedosos e caridosos, amados e aclamados como pais pelos súditos e respeitados por todas as cortes. Após quase 64 anos de vida de penitência, oração, mortificação dos sentidos e luxo, no reto seguimento de Cristo, o rei Eduardo morreu no dia 5 de janeiro do ano 1066. Venerado em vida, imediatamente o povo passou a celebrá-lo como santo. Quase 40 anos após a sua morte, o seu corpo foi exumado e encontrado intacto, o que para o povo não causou nenhuma surpresa. No ano 1161, o Papa Alexandre III o canonizou. Que Santo Eduardo nos inspire a sermos também santos por uma vida de oração, piedade, renúncia e amor total a Cristo e aos irmãos. Santo Eduardo, rogai por nós.
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0: Até aqui o Senhor nos conduziu. Grupo Chamas, 2:52, madrugada de terça-feira.
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0: Maria e o anjo. Anjos de resgate, 2:57. Bom dia.
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0: 2:59.
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0: Com a Mãe Aparecida, Rede Aparecida de Rádio, juntinho de você, meu irmão, minha irmã, que está rezando conosco, aí na sua casa, no seu trabalho, na estrada, onde quer que você esteja, viu? Obrigado pelo seu carinho, pela sua participação conosco. A Cidinha, ela reza com a gente em Batatais, São Paulo. A Cidinha está lá rezando conosco, louvando e agradecendo a Deus por tudo, pelo sobrinho dela, Rafael, louvando e agradecendo pela vida dele, pela vida dela, pela vida de todos da família. E ela coloca assim: Mãe Maria, fica comigo. Obrigado, viu, Cidinha, por você estar rezando conosco, minha querida, aí em Batatais, interior de São Paulo, rezando pela nossa rádio Claretianas FM, a 105.7. Seu Jorge do Carmo, seu Jorge Teruel, rezando conosco em Votorantim, pela filha Nicole, pedindo proteção da Mãe Aparecida. Deus abençoe a todos nós, amém. A Dona Maria de Lourdes, lá em Itapurã, quem confia em Deus nunca está só. É a mensagem dela para todos nós. Obrigado, Dona Maria de Lourdes, aí em Itapurã, no Mato Grosso do Sul. O Rubens Aparecido, o Rubão, rezando por ele, pela família, pela esposa, por todos aqueles que precisam de nossas orações. E o Júlio em Santa Gertrudes, ali do ladinho de Rio Claro, rezando conosco, pertinho da gente, né, meu querido? Sempre na sintonia pela Rede Claré de Comunicação, a 106.5 FM, Rio Claro, São Paulo. Júlio rezando por ele, pela Dona Valentina, pelo filho João Paulo, pelo trabalho dele, tá na luta, trabalhando, louvando e agradecendo a Deus. E ele nos parabeniza pela transmissão, pela cobertura da festa da rainha e padroeira do Brasil, nossa mãe, a Senhora Aparecida. Obrigado, viu, nosso querido Júlio. A gente procurou fazer, né, com muito amor, com muito carinho, sempre com muita responsabilidade, trazer tudo aquilo que estava acontecendo no Santuário Nacional, desde o primeiro dia da novena, com a novena em preparação à festa de nossa rainha, mãe e padroeira do

0: Brasil. Festa esta que terminou no dia de ontem. Nós ainda estamos ainda com esse calor, não é verdade? Esse calor humano de quantos e quantos irmãos nossos passaram por aqui, louvando e agradecendo. Ontem, somente ontem, 180 mil pessoas estiveram no Santuário Nacional, louvando e agradecendo a Deus e pedindo a intercessão e as bênçãos de nossa mãe, a Senhora Aparecida. Obrigado, viu, Júlio, meu irmão querido, rezando conosco, louvando e agradecendo.
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1: Olá, meu irmão, minha irmã. Graça e paz para você e toda a sua família. O evangelho de hoje narra o encontro de Jesus com um fariseu. O fariseu o convida para um jantar e, como sempre, fica de olho para flagrar Jesus em alguma palavra inconveniente. Jesus confronta o fariseu, que se escandalizou por ele não lavar as mãos antes de comer, dizendo que a verdadeira pureza vem de um coração aberto, generoso, justo e não de rituais externos. Invoquemos a luz do Espírito Santo para que abra as nossas mentes e corações ao acolhimento da palavra do Senhor.

Espírito Santo, tu que habitas, tu que falas, rezas e ages em mim, abra-me a palavra, que a minha mente e o meu coração sejam o terreno bom onde a semente da palavra possa germinar, crescer e frutificar, para que a minha vida seja transformada. Amém. Hoje, 13 de outubro, a liturgia nos oferece o Evangelho de Lucas, capítulo 11, versículos 37 a 41. Enquanto Jesus falava, um fariseu o convidou para almoçar em sua casa. Ele entrou e pôs-se à mesa. Tendo visto que ele não tinha feito as abluções antes do almoço, o fariseu ficou admirado. Mas o Senhor lhe disse: vós, fariseus, purificais o exterior do copo e do prato, mas vosso interior está repleto de rapina e maldade. Insensatos! Quem fez o exterior não fez também o interior? Antes, dai em esmolas o que está dentro e percebereis que tudo é limpo. Um fariseu convidou Jesus para uma refeição. Normalmente, eles cumpriam algumas práticas higiênicas, além dos gestos de hospitalidade: oferecer água para lavar os pés, dar um beijo de acolhida e perfumar o hóspede. Em várias casas havia uma pequena piscina para os banhos rituais, que devolviam a pureza cultual. Ao menos o convidado lavava as mãos antes de dirigir-se à sala de jantar e deitar-se, em torno da mesinha central, sobre tapetes e almofadas. O homem está admirado, pois Jesus não lavou as mãos antes.

da refeição. É a ocasião para Jesus propor um discurso cujo tema é: Deus procura a interioridade que se expressa na caridade, na prática da esmola. Os fariseus se preocupam exageradamente com a pureza externa de pratos e copos, mas não há

as tradições orais dos mestres, há um tratado sobre a pureza. A esmola deve ser uma caridade externa que revela uma atitude interior. Vós, fariseus, purificais o exterior do copo e do prato, mas vosso interior está repleto de rapina e maldade, insensatos. O Senhor nos convida a sermos praticantes da palavra. Neste momento, vamos dispor o nosso coração para a vivência de Sua palavra.

Bem-vindos à Escola de Maria, a melhor e mais perfeita discípula da palavra. Os ensinamentos de Maria, a mãe de Jesus. Os católicos chamam a mãe da igreja, mãe de Jesus Cristo, nossa mãe, sempre agradecida. Não consigo imaginar a mãe de Jesus brava, xingando alguém, chamando a atenção de alguém com expressão de braveza. Ela é sempre mansa. Por isso, quando rezamos Jesus manso e humilde de coração, sabemos que ele ficou 9 meses ao lado de um coração que pulsava amor, carinho, confiança. Feliz com o que o Senhor estava realizando em sua vida, Maria expressou com alegria o canto do Magnificat, exultando a Deus pelas maravilhas. Encontramos no Evangelho de São Lucas, capítulo 1. Aliás, o capítulo 1 inteirinho de São Lucas é tão expressivo, é tão profundo. Fala do histórico da Sagrada Família, do encontro de Nossa Senhora com o anjo. Maria nunca se queixou, nunca reclamou ou questionou que aconteceria em sua vida. Apenas aceitou e foi grata por ser a escolhida. Maria teve gratidão por assumir a missão de evangelizar. A missão de evangelizar. Nós temos nossa missão também. Pequena ou grande, façamos com amor. Façamos com fé, com esperança. Lembra uma passagem do Magnificat que fala: a minha alma se engrandece no Senhor, o meu espírito se alegra em Deus, meu Salvador. É mais simples, é mais fácil lembrar de Nossa Senhora com alegria. Simples, muito pobre, pobrezinha. Saiu a pé, foi ao encontro de Isabel, grávida, as duas, para praticar a caridade. Ela foi com alegria, não foi com nenhum peso. Foi com entrega. Realize as coisas da sua vida com alegria. Pare de reclamar tanto. Agradeça mais do que os seus pedidos. Então quero finalizar assim: juntos com Nossa Senhora, juntos com Maria, mãe de Jesus, podemos chegar longe, chegar bem perto de Deus e falar: obrigado, Senhor. Fique bem, durma bem. Deus te abençoe.

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2: 3:30, bom dia. 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
2: Com a Mãe Aparecida, Rede Aparecida de Rádio, juntinho de você, na sua casa, no seu trabalho, na estrada, onde quer que você esteja, rezando conosco. Já, daqui a meia horinha, o nosso Santo Terço Mariano, reze conosco, reze por você, pela sua família, louvando e agradecendo a Deus por tudo que o Senhor tem feito. Obrigado a você, meu irmão, que reza conosco por uma das nossas emissoras que integram a Rede Aparecida de Rádio, a você que está aí pelo aplicativo Aparecida, pelo a12.com/rádio, a todos o nosso abraço fraterno, o nosso carinho especial, meu irmão, minha irmã, por todos vocês. Agora 3:31, deixa eu mandar um abraço aqui lá para a Rádio Difusora FM, a 103.1, em São Sebastião do Paraíso, e a Rádio Bom Jesus FM, a nossa querida Bom Jesus FM 98.1, em Bom Jesus da Lapa, na Bahia, rezando conosco nossos irmãos lapenses, rezando, louvando e agradecendo.
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2: Amarás o Senhor teu Deus com todo o teu coração, com toda a tua alma e com todo o teu espírito. O amor a Deus e o amor ao próximo são compêndios de toda a lei. E desses dois preceitos recebem valor e significado os restantes. Jesus Cristo exige de nós um amor total. Não se contenta com parcialidades. Exige a totalidade da entrega, tanto a Deus como ao próximo. Quer que o ames não de qualquer maneira, mas com todo o teu coração, com toda a tua alma e com todo o teu espírito.

0: grupo Quairité cantando pra gente, Vou Seguir Jesus. 3:42 com a Mãe Aparecida, Rede Aparecida de Rádio Música, Fé e Missão. 4 da manhã, já, o nosso Santo Terço e você rezando conosco.
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2: Bom dia, meu amigo, minha amiga. O imperador indiano muçulmano Akbar estava certo dia caçando na floresta. Quando chegou a hora da oração da noite, desmontou

0: montou de seu cavalo, estendeu a esteira no chão e se ajoelhou para rezar do modo como fazem os devotos muçulmanos em toda parte. Foi precisamente nesse momento que uma camponesa, perturbada com o desaparecimento do marido que saíra de casa pela manhã e ainda não tinha voltado, passou apressada procurando ansiosamente o marido. Em sua preocupação, não notou o imperador ajoelhado e tropeçou nele. Ela levantou-se e, sem uma palavra de desculpa, continuou a avançar pela floresta. Akbar ficou contrariado com essa interrupção, mas, sendo um bom muçulmano, obedeceu à regra de não falar com ninguém durante a namaz, o modo de orar muçulmano. Exatamente quando sua oração acabou, a mulher voltou, feliz em companhia do marido a quem encontrara. Ficou surpresa e amedrontada ao ver o imperador e o seu séquito ali. Akbar deu vazão à sua ira contra ela e gritou: "Explique seu comportamento desrespeitoso ou será punida." De repente, a mulher perdeu o medo, olhou o imperador nos olhos e disse: "Majestade, eu estava tão absorta pensando em meu marido que nem mesmo o vi aqui, nem mesmo quando, como o senhor diz, tropecei no senhor. Agora, enquanto o senhor estava na Namaz, estava absorta em alguém que é muito mais precioso do que meu marido. E como é que o senhor me notou?" O imperador calou-se envergonhado e mais tarde confidenciou aos amigos que uma camponesa, que não era nem douta nem mulá, lhe ensinara o sentido da oração. Existem muitas formas de orar, mas nem sempre a oração reflete aquilo que ela deve ser: uma conversa com Deus. Conta-se que o padre de uma paróquia perguntou a uma senhora, muito simples, o que ela entendia por oração. A senhora sabiamente respondeu: "Orar é colocar o coração de molho nas águas de Deus." A oração deve nos proporcionar isso, uma verdadeira conversa com Deus, como um amigo fala a outro amigo, de forma simples, com palavras simples e sentimentos familiares. Assim, de conversa em conversa, vamos estreitando os laços de intimidade e confiança com o nosso Deus e percebendo com mais clareza como podemos corresponder ao amor que dele recebemos. E você, meu amigo, minha amiga, você tem a prática da oração? Se tem, suas orações são uma verdadeira conversa com Deus? Reflita sobre isso e tenha um excelente dia.
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0: Núbia do Menino Jesus, meu pai. 3:55.
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0: Fernando Vignotti, pelas mãos de Maria. 3:58.
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0: 4 horas, bom dia.
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0: Com a Mãe Aparecida, Rede Aparecida de Rádio, momento de rezarmos o Santo Terço, o nosso Santo Terço Mariano, pedindo as bênçãos, a proteção de nossa mãezinha querida, a Senhora Aparecida, a Mãe da Esperança, a Mãe da Consolação, a Mãe da Divina Graça, a Mãe do Belo Amor. Peçamos a ela, no dia de hoje, que ela continue a nos guiar, que ela continue a cuidar de cada um de nós. Nós pedimos, Mãe, que a Senhora interceda por cada um de nós que somos seus filhos, filhos teimosos, filhos desobedientes em alguns momentos. Mas nós queremos, Mãe, reparar os nossos erros, as nossas falhas, para que nós possamos seguir a vossa orientação, fazei tudo o que ele vos disser. E nós pedimos que a Senhora nos conceda esta graça. Interceda por nós, para que nós, Mãe, possamos seguir e praticar a palavra de vosso Filho Jesus Cristo. Iniciemos o nosso Santo Terço, invocando a Santíssima Trindade.

Divino Jesus, nós vos oferecemos este terço que vamos rezar, meditando nos mistérios da vossa redenção. Concedei-nos, por intercessão da Virgem Maria, Mãe de Deus e Nossa Mãe, as virtudes que nos são necessárias para bem rezá-lo e a graça de ganharmos as indulgências desta santa devoção. Oferecemos particularmente, em desagravo dos pecados cometidos contra o Santíssimo Coração de Jesus e o Imaculado Coração de Maria.

pela paz do mundo, pela conversão dos pecadores e pelas almas do purgatório, pelas intenções do Santo Padre, o Papa Leão, pelo aumento e santificação do clero, pela santificação das famílias, pelas missões, vocações e por todo o povo de Deus, por todo o povo brasileiro. Professemos a nossa fé. Creio em Deus Pai Todo-Poderoso, Criador do céu e da terra, e em Jesus Cristo, seu único Filho, nosso Senhor, que foi concebido pelo poder do Espírito Santo, nasceu da Virgem Maria, padeceu sob Pôncio Pilatos, foi crucificado, morto e sepultado, desceu à mansão dos mortos, ressuscitou ao terceiro dia, subiu aos céus, está sentado à direita de Deus Pai Todo-Poderoso, onde há de vir a julgar os vivos e mortos. Creio no Espírito Santo, na Santa Igreja Católica, na comunhão dos santos, na remissão dos pecados, na ressurreição da carne, na vida eterna. Amém. Rezemos, irmãos, com confiança, com amor, a oração do Pai Nosso. Pai nosso que estais nos céus, santificado seja o vosso nome, venha a nós o vosso reino, assim na terra como no céu.

0: mas livrai-nos do mal. Amém.
1: Ave Maria, cheia de graça, o Senhor é convosco. Bendita sois vós entre as mulheres, e bendito é o fruto do vosso ventre, Jesus.
2: Santa Maria, Mãe de Deus, rogai por nós, pecadores, agora e na hora de nossa morte. Amém.
1: Ave Maria, cheia de graça, o Senhor é convosco. Bendita sois vós entre as mulheres, e bendito é o fruto do vosso ventre, Jesus.
2: Santa Maria, Mãe de Deus, rogai por nós, pecadores, agora e na hora de nossa morte. Amém.
1: Ave Maria, cheia de graça, o Senhor é convosco. Bendita sois vós entre as mulheres, e bendito é o fruto do vosso ventre, Jesus.
2: Santa Maria, Mãe de Deus, rogai por nós, pecadores, agora e na hora de nossa morte. Amém.
1: Glória ao Pai, ao Filho e ao Espírito Santo, como era no princípio, agora e sempre. Amém. Ó meu bom e amado Jesus, perdoai-nos, livrai-nos do fogo do inferno, levai as almas todas para o céu e socorrei principalmente as que mais precisarem da vossa infinita misericórdia. E nós acolhemos a você, nossos irmãos e irmãs em Cristo, que rezam conosco, o Vander e Gino em Suzano, rezando por ele, pela vida e saúde dele, e hoje agradecendo pela saúde da família, rezando por todos os motoristas que estão nas estradas e todos que estão acompanhando o Santo Terço. A Celeste em São João del Rei, Minas Gerais, rezando conosco, pedindo por ela, pela família, por todos, todos, todos que se empenharam nessa festa lindíssima da Senhora Mãe Aparecida. Obrigado, minha irmã querida Celeste, viu? Obrigado pelas orações, pela torcida sempre, né? Graças a Deus. E ela reza também pedindo orações pela irmã Maria Sônia, que está tendo muita falta de ar. Que a Mãe Aparecida a cubra com seu manto sagrado. Amém. Força aí, Maria Sônia. O Paulo Brito em São Sebastião do Passé, rezando por ele e pela família, louvando e agradecendo a Deus por tudo e rezando por todos os deficientes visuais. A Maria Isabel Kirchmeier, rezando por ela, pelos filhos, pelo esposo, pelo tio José Maria, missionário redentorista, irmão redentorista, louvando e agradecendo a Deus por tudo na vida dela, de toda a família. Rezando conosco, Ronaldo de Castro, pedindo as bênçãos da Mãe Aparecida por ele e pela família, lá em Matozinhos, Minas Gerais, louvando e agradecendo a Deus também, são os nossos irmãos que rezam conosco.

0: pedindo a proteção e as bênçãos à Mãe Aparecida. O Jorge, ele que está em Águia Branca do Espírito Santo, rezando por ele e pela família, louvando e agradecendo ao bom Deus. 4:07, louvando e agradecendo ao nosso Pai misericordioso, pedindo a proteção e as bênçãos de nossa Mãe querida, os nossos irmãos que estão pelas estradas Brasil afora, rezando com a gente, nossos irmãos motoristas, caminhoneiros, caminhoneiras, que rezam conosco todas as madrugadas, pedindo a proteção e as bênçãos da Mãe Aparecida na vida deles e na vida da família. E quem reza conosco vai colocar as suas intenções é Maria de Brotas. Bom dia, Maria.
1: Eduardo, com Jesus e Maria.
0: Amém. Coloque as suas intenções, Maria, por favor.
1: Então, Eduardo, louvando e agradecendo a Deus por mais uma noite, e mais uma noite que já estamos vencendo, mais um dia que começa, né? Pedindo que ele perdoe os nossos pecados, aumente a nossa fé, nos livre dos perigos, pedindo que a Virgem Mãe passe à frente e interceda a Jesus por nós, por nossas necessidades. Parabéns a todos vocês, e novenário lindo. Nossa, cada dia, cada momento era de arrepiar. Ontem foi assim, incrível demais. Nossa Senhora. E Nossa Senhora estenda seu manto sagrado, Eduardo. Hoje também é o dia até do seu santo, viu? O dia de Santo Eduardo, não sei se você sabe.
0: Sim.
1: Que ele interceda Jesus por nós. Deixa eu tirar uma dúvida rapidinho contigo. Dia 18, domingo, o programa será gravado, não é isso?
0: Não sei, eu não estou sabendo.
1: Pelo menos foi o que me informaram, né?
0: Não estou sabendo.
1: Eu já tinha agendado, porque 18 é o dia do meu aniversário, né? Mas eu acho que foi agendado para o dia 17, sábado. Mas desde já quero rezar pelo meu aniversário, que será no domingo, né? Quero rezar pela paz do mundo, rezar pelo nosso Papa, pela saúde dele, pela cura, né? Pela nossa igreja de uma forma em geral. Rezar pelos ouvintes todos, também por minhas filhas, Neila Vitória e Maria Eduarda, pelos seus estudos, por minha aposentadoria, Eduardo. Estou pedindo a Deus que me dê esse presente de aniversário, né? Mas tudo na hora e no tempo dele. E por você, sua família toda, pelos ouvintes, como eu já falei, na pessoa do senhor Irineu, do padre Sebastião, do senhor Amarildo, né, de dona Marita, desses ouvintes maravilhosos, a gente não fala o nome porque são muitos.
0: Amém.
1: Mas quando eu agendo para rezar, já fico colocando no meu coração. Rezo por minha mãe Carlinda, de 94 anos, graças a Deus lúcida. Enfim, por todas as nossas necessidades, pelo descanso eterno do meu sobrinho, né, que fez sua Páscoa tão rápido, vai fazer 5 meses no dia 20, e no dia 26 é o dia do seu aniversário. Tá bom, meu querido?
0: Amém.
1: E enfim, por
0: Vamos
1: todas
0: rezar.
1: As nossas necessidades, de uma forma em geral.
0: Tá certo. Vamos rezar, agradecer pelo dom da sua vida, louvando e agradecendo sempre ao nosso bom Pai por tudo que temos, por tudo que somos.

0: nosso que estais nos céus, santificado seja o vosso nome. Venha a nós o vosso reino, seja feita a vossa vontade, assim na terra como no céu.
1: O pão nosso de cada dia nos dai hoje, perdoai as nossas ofensas, assim como nós perdoamos a quem nos tem ofendidos, e não nos deixeis cair em tentação, mas livrai-nos, Senhor, do mal. Amém.
0: Ave Maria, cheia de graça, o Senhor é convosco, bendita sois vós entre as mulheres, e bendito é o fruto do vosso ventre, Jesus.
1: Santa Maria, Mãe de Deus, rogai por nós, pecadores, agora e na hora de nossa morte. Amém.
0: Ave Maria, cheia de graça, o Senhor é convosco, bendita sois vós entre as mulheres, e bendito é o fruto do vosso ventre, Jesus.
1: Santa Maria, Mãe de Deus, rogai por nós, pecadores, agora e na hora de nossa morte. Amém.
0: Ave Maria, cheia de graça, o Senhor é convosco, bendita sois vós entre as mulheres, e bendito é o fruto do vosso ventre, Jesus.
1: Santa Maria, Mãe de Deus, rogai por nós, pecadores, agora e na hora de nossa morte. Amém.
0: Ave Maria, cheia de graça, o Senhor é convosco, bendita sois vós entre as mulheres, e bendito é o fruto do vosso ventre, Jesus.
1: Santa Maria, Mãe de Deus, rogai por nós, pecadores, agora e na hora de nossa morte. Amém.
0: Ave Maria, cheia de graça, o Senhor é convosco. Bendita sois vós entre

0: entre as mulheres, e bendito é o fruto do vosso ventre, Jesus.
1: Santa Maria, Mãe de Deus, rogai por nós, pecadores, agora e na hora de nossa morte. Amém.
0: Ave Maria, cheia

0: O Senhor é convosco, bendita sois vós entre as mulheres, e bendito é o fruto do vosso ventre, Jesus.
1: Santa Maria, Mãe de Deus, rogai por nós, pecadores, agora e na hora de nossa morte. Amém.
0: Ave Maria, cheia de graça, o Senhor é convosco, bendita sois vós entre as mulheres, e bendito é o fruto do vosso ventre, Jesus.
1: Santa Maria, Mãe de Deus, rogai por nós, pecadores, agora e na hora de nossa morte. Amém.
0: Ave Maria, cheia de graça, o Senhor é convosco. Bendita sois vós entre as mulheres, e bendito é o fruto do vosso ventre, Jesus.
1: Santa Maria, Mãe de Deus, rogai por nós, pecadores, agora e na hora de nossa morte. Amém.
0: Ave Maria, cheia de graça, o Senhor é convosco. Bendita sois vós entre as mulheres, e bendito é o fruto do vosso ventre, Jesus.
1: Santa Maria, Mãe de Deus, rogai por nós, pecadores, agora e na hora de nossa morte. Amém.
0: Glória ao Pai, ao Filho e ao Espírito Santo.
1: Como era no princípio, agora e sempre, por todos os séculos dos séculos. Amém. Ó, meu bom e amado Jesus, perdoai-nos, livrai-nos do fogo e do inferno, levai as almas todas para os céus, e socorreis principalmente as que mais precisarem da vossa infinita misericórdia.
0: Nossa Senhora do Perpétuo Socorro,
1: rogai por nós. Nossa Senhora de Fátima,
0: rogai por nós. Santo Eduardo,
1: rogai por nós. Santa Dulce, hoje dia 13, a missa da gratidão, né? Daqui, hoje à noite a missa aqui, todo dia 13, né? E Santa Dulce, rogue por nós e por nossas necessidades.
0: Amém. Senhora Aparecida, Mãe Rainha e Padroeira do Brasil,
1: rogai por nós, Mãe querida, estenda seu manto protetor sobre os quatro cantos do mundo e peça a Jesus por nós em nossas necessidades.
0: Amém. Maria,
1: São
0: muito
1: obrigada. São Gabriel, São Rafael Arcanjo e Santa Teresinha,
0: rogai por nós.
1: Rogai por nós.
0: Maria, muito obrigado. Uma semana abençoada a você, a toda a família. Fique com Deus. Salve Maria.
1: Salve Maria, Mãe de Jesus e Nossa, muito obrigada também, Eduardo. Eu mando um abraço baiano e cheio de Deus a Amém. Todos os ouvintes, principalmente os que vão rezar depois agora de mim, tá bom, meu querido?
0: Amém.
1: Muito obrigada por tudo, Deus te abençoe.
0: Amém.

0: E nós rezamos com você e por você, meu irmão, minha irmã, você que está rezando conosco, aí na sua casa, no seu cantinho de oração. O Inácio Miguel Rojda reza conosco, pedindo por ele, pela família, por todos aqueles que estejam precisando de orações, por todos aqueles que precisam resolver algum problema, rezando, pedindo a intercessão da Mãe Aparecida. O Giovânio, em Senhor do Bonfim, na Bahia, rezando conosco por ele e pela família, louvando e agradecendo a Deus e a Nossa Senhora por tudo, tudo, tudo. Obrigado, viu, meu irmão querido Giovânio, rezando sempre conosco. A Nilva Militão, em Juiz de Fora, rezando por ela e pela família, louvando e agradecendo a Deus por tudo, tudo, tudo. A nossa querida Thelma, lá em Itabuna, na Bahia, rezando por ela, pela mãezinha dela, por todos da família. O Cláudio em Tremembé, rezando conosco por ele, pela Gorete lá de Baipendi, por todos aqueles que precisam. O Anderson em Franca, também rezando, pedindo a proteção e as bênçãos da Mãe Aparecida. O Vicente em Mococa, rezando por ele, pela Sirlene, que é a esposa, pelas filhas, a Mariana, a Carolina, a Alice, o Luca, a Bela, a Lara, que são os netinhos, e os genros também, rezando por todos, todos, todos, e pela família em São Sebastião do Paraíso, Minas Gerais. E quem reza conosco, o nosso segundo mistério, é seu Geraldo Madeira, ele e Dona Raimunda, lá em Coronel Fabriciano. Bom dia, seu Geraldo.
1: Bom dia, menina Eduardo.
0: Tudo
1: bom
0: bem, dia. Graças a Deus.
1: Graças a Deus.
0: Que maravilha.
1: Nós estamos em Morro de São Paulo, município de Valença, aqui da Bahia.
0: Ei,
1: tá
0: coisa
1: comendo
0: boa.
1: Comendo cuscuz baiano.
0: Isso é muito bom, muito bom. E hoje nós rezamos por quem, meus queridos?
1: Vamos agradecer.

0: Ser Nossa Senhora pela nossa saúde, pedindo a Nossa Senhora por esse nosso Brasil, rezando para todas as pessoas que estão rezando o texto nesse momento, Carlos Ferreira aqui de Valência, a esposa dele, as filhas, a dona Maria de Banco da Bahia que rezou agora, Carlos, o outro menino lá do Passé, gente boa demais.
1: Paulo Brito.
0: Paulo Brito, rezando por a dona Neném, também aqui da Bahia, a dona Creuza, por todas as pessoas que estão rezando o texto, agradecendo a Nossa Senhora pela linda festa que vocês terminaram aí, e onde que aconteceu, a gente está aqui assistindo aqui os momentos bonitos aqui, e pedindo a Deus que abençoa vocês aí com esse grande trabalho que vocês fazem para o Brasil. Todas as pessoas que estão vindo embora agora, quantas, Rua Maria, da minha comunidade, tem dois ônibus cheios, tá aí da comunidade de Guadalupe. E Nossa Senhora toma conta de todas as pessoas que estão vindo. Amém. E para você, e descobrir até que tem santo também, Santo Eduardo, eu não sabia não.
1: Tem. Graças a Deus.
0: Acabou de estar lembrando do Vaguinho também. Nós estamos rezando pela alma do Vaguinho.
1: Amém.
0: Por todas as pessoas que estão conosco aqui também em Morro de São Paulo.
1: Tá certo. Vamos rezar e agradecer a Deus por esse passeio do senhor, da dona Raimunda. Que seja um passeio de muita alegria, muita paz. Aproveitem bem esse momento em comunidade, né? Com os amigos. Louvando e agradecendo a Deus por isso. Pai nosso que está.
0: Nós estamos saindo aqui amanhã e vamos para Ilhéus.
1: Bom demais.
0: Estamos aqui desde sexta-feira, de amanhã a gente vai para Ilhéus.
1: Amém. Pai nosso que estás nos céus, santificado seja o vosso nome, venha a nós o vosso reino, seja feita a vossa vontade, e assim na terra como no céu.
0: O pão nosso de cada dia nos dai hoje, perdoai as nossas ofensas, assim como nós perdoamos a quem nos tem ofendido. E não nos deixei cair em tentação, mas livrai-nos do mal. Amém.
1: Ave Maria, cheia de graça, o Senhor é convosco. Bendita sois vós entre as mulheres, e bendito é o fruto do vosso ventre, Jesus.
0: Santa Maria, Mãe de Deus, rogai por nós, pecadores, agora e na hora da nossa morte. Amém.
1: Ave Maria, cheia de graça, o Senhor é convosco. Bendita sois vós entre as mulheres, e bendito é o fruto do vosso ventre, Jesus.
0: Santa Maria, Mãe de Deus, rogai por nós, pecadores, agora e na hora da nossa morte. Amém.
1: Ave Maria, cheia de graça, o Senhor é convosco. Bendita sois vós entre as mulheres, e bendito é o fruto do vosso ventre, Jesus.
0: Santa Maria, Mãe de Deus, rogai por nós, pecadores, agora e na hora da nossa morte. Amém.
1: Ave Maria, cheia de graça, o Senhor é convosco. Bendita sois vós entre as mulheres, e bendito é o fruto do vosso ventre, Jesus.
0: Santa Maria, Mãe de Deus, rogai por nós, pecadores, agora e na hora da nossa morte. Amém.
1: Ave Maria, cheia de graça, o Senhor é convosco. Bendita sois vós entre as mulheres, e bendito é o fruto do vosso ventre, Jesus.
0: Santa Maria, Mãe de Deus, rogai por nós, pecadores, agora e na hora da nossa morte. Amém.
1: Ave Maria, cheia de graça, o Senhor é convosco. Bendita sois vós entre as mulheres, e bendito é o fruto do vosso ventre, Jesus.
0: Santa Maria, Mãe de Deus, rogai por nós, pecadores, agora e na hora da nossa morte. Amém.
1: Ave Maria, cheia de graça, o Senhor é convosco. Bendita sois vós entre as mulheres, e bendito é o fruto do vosso ventre, Jesus.
0: Santa Maria, Mãe de Deus, rogai por nós, pecadores, agora e na hora da nossa morte. Amém.
1: Ave Maria, cheia de graça, o Senhor é convosco. Bendita sois vós entre as mulheres, e bendito é o fruto do vosso ventre, Jesus.
0: Santa Maria, Mãe de Deus, rogai por nós, pecadores, agora e na hora da nossa morte. Amém.
1: Ave Maria, cheia de graça, o Senhor é convosco. Bendita sois vós entre as mulheres e bendito

0: Bendito é o fruto do vosso ventre, Jesus.
1: Santa Maria, Mãe de Deus, rogai por nós, pecadores, agora e na hora da nossa morte. Amém.
0: Ave Maria, cheia de graça, o Senhor é convosco. Bendita sois vós entre as mulheres, e bendito é o fruto do vosso ventre, Jesus.
1: Santa Maria, Mãe de Deus, rogai por nós, pecadores, agora e na hora da nossa morte. Amém.
0: Glória ao Pai, ao Filho e ao Espírito Santo.
1: Como era no princípio, agora e sempre. Amém.
0: Ó meu bom e amado Jesus,
1: perdoai-nos, livrai-nos do fogo do inferno, levai as almas todas para o céu e socorrei principalmente os que mais precisarem da vossa infinita misericórdia.
0: Nossa Senhora do Perpétuo Socorro,
1: rogai por nós.
0: Nossa Senhora de Fátima,
1: rogai por nós.
0: São Francisco Xavier,
1: rogai por nós.
0: Nossa Senhora de Guadalupe,
1: rogai por nós.
0: Senhora Aparecida, Mãe, Rainha e Padroeira do Brasil,
1: rogai por nós que recorremos a vós.
0: Seu Geraldo Madeira, Dona Raimunda, muito obrigado por ter rezado conosco. Uma semana abençoada a vocês. Aproveitem o passeio. Fiquem com Deus. Salve Maria.
1: Salve Maria.
2: Oi, Eduardo. Fique com Deus.

rezando conosco, Paulo Sapateiro em Nova Russas, no Ceará, rezando com a gente, pedindo por ele e pela família, pedindo por todos que estejam nesse momento em oração. Seu Joaquim Pereira em Franca, rezando por ele e pela família, pelos filhos, netos, funcionários, pelos amigos do Santo Terço, louvando e agradecendo a Deus também pela vida dele e de Dona Maria Divina. Reza conosco, pedindo as bênçãos da Mãe Aparecida, os nossos irmãos queridos, o Mauri, rezando por ele e pela família, louvando e agradecendo. Está lá em Cruzília, Minas Gerais. O seu João Reis, que reza conosco este nosso terceiro mistério. O Leleu e Pedregulho, rezando conosco também, pedindo por ele e pela família, pelos filhos, o Mateus, o Tiago, pela irmã dele, a Lourdes, e os filhos dela também. Reza conosco o Celso Baque de Palmeira, no Paraná, rezando por ele e pela família, louvando e agradecendo a Deus por tudo que o Senhor tem colocado na vida dele, pedindo a intercessão e as bênçãos da Mãe Aparecida também. Reza conosco Jauri em Matinhos, pedindo por ele e pela família, louvando e agradecendo ao bom Deus por tudo que temos, por tudo que somos. Pedindo a proteção e as bênçãos da Mãe Aparecida pelos netos, pelos filhos, pelas noras, pelos genros, por todo o povo brasileiro que esteja neste momento em oração conosco, né, Jauri? A Eliete em Curvelo, rezando por ela e pela família, por todos aqueles que precisam. Rui Tomé em Quirinópolis, Goiás. O Toninho Santiago e Luciana de Jales, rezando conosco, pedindo as bênçãos da Mãe Aparecida por eles, pela família. Reza com a gente também, louvando e agradecendo a Dona Lucimari, pedindo por ela, pelo esposo, por todos que precisam de nossas orações. Louvando e agradecendo sempre, pedindo a proteção e as bênçãos da Mãe Aparecida, o nosso irmão querido, o nosso seu João Reis, lá em Brasília, rezando com a gente, pedindo a proteção e as bênçãos da mãe. Estou esperando ele atender ao nosso chamado para que ele possa rezar conosco, louvando e agradecendo. Seu João, eu estou ligando para o senhor, viu? Então, o senhor, se eu ligar e o senhor também ligar, não vai dar certo, não. Então, eu estou ligando para o senhor, tá bom? Louvando e agradecendo a Deus também. O nosso Francisco Anselmo, lá em Aracaju, no Sergipe, rezando por ele, pela mãezinha dele, rezando por todos os nossos irmãos e irmãs que estejam neste momento em oração conosco, pedindo sempre a proteção e as bênçãos da Mãe Aparecida. Como é bom poder estar junto de vocês.

0: você na casa da mãe. Seu João Reis, bom dia.
1: Bom dia, Eduardo.
0: Tudo bem, graças
1: a Deus. Meu telefone estava com problema, foi resolvido, graças a Deus.
0: Amanhã passou. Graças a Deus. O senhor está em Brasília. O senhor está em Brasília. Hoje nós rezamos.
1: Não, Eduardo, eu estou aqui em Pirapora, Eduardo.
0: Ah, o senhor está em Pirapora.
1: Ah, boa, Eduardo.
0: Que bom, que bom. Então nós rezamos por quem hoje?
1: Eu vou rezar hoje pela minha saúde, pela saúde da minha família, da minha esposa, da minha irmã, minhas filhas, meus netos, entendeu? E todos que estão rezando com a gente aí, tá?
0: Amém, amém. Vamos rezar e agradecer.
1: E aí o seguinte, deixa eu falar um pouco. Eu digo, pelo Paulo Brito também, que é lá de São Sebastião do Pastel. Essa dona Maria que fez o primeiro mistério, lá de Cruzeiro, do Piauí, do Bom Jesus da Lapa, Aracaju, Dourados, Nosso Senhor do Bonfim, Bom Jesus da Lapa, Itabuna, Divinópolis, Vai Pedir, Sergipe, entendeu? Munhaçu, Dona Maria Márcia.
0: Amém.
1: Tá bom?
0: Amém.
1: Vamos rezar.
0: Vamos rezar. Pai nosso que estais nos céus, santificado seja o vosso nome, venha a nós o vosso reino, seja feita a vossa vontade, assim na terra como no céu.
1: O pão nosso de cada dia nos dá hoje, perdoai as nossas ofensas, e não deixei cair em tentação, mas livrai do mal, amém.
0: Ave Maria, cheia de graça, o Senhor é convosco, bendita sois vós entre as mulheres, e bendito é o fruto do vosso ventre, Jesus.
1: Santa Maria, Mãe de Deus, rogai por nós, pecadores, agora e na hora de nossa morte. Amém.
0: Ave Maria, cheia de graça, o Senhor é convosco. Bendita sois vós entre as mulheres, e bendito é o fruto do vosso ventre, Jesus.
1: Santa Maria, Mãe de Deus, rogai por nós, pecadores, agora e na hora de nossa morte. Amém.
0: Ave Maria, cheia de graça, o Senhor é convosco. Bendita sois vós entre as mulheres, e bendito é o fruto do vosso ventre, Jesus.
1: Santa Maria, Mãe de Deus, rogai por nós, pecadores, agora e na hora de nossa morte. Amém.
0: Ave Maria, cheia de graça, o Senhor é convosco. Bendita sois vós entre as mulheres, e bendito é o fruto do vosso ventre, Jesus.
1: Santa Maria, Mãe de Deus, rogai por nós, pecadores, agora e na hora de nossa morte. Amém.
0: Ave Maria, cheia de graça, o Senhor é convosco. Bendita sois vós entre as mulheres, e bendito é o fruto do vosso ventre, Jesus.
1: Santa Maria, Mãe de Deus, rogai por nós, pecadores, agora e na hora de nossa morte. Amém.
0: Ave Maria, cheia de graça, o Senhor é convosco. Bendita sois vós entre as mulheres, e bendito é o fruto do vosso ventre, Jesus.
1: Santa Maria, Mãe de Deus, rogai por nós, pecadores, agora e na hora de nossa morte. Amém.
0: Ave Maria, cheia de graça, o Senhor é convosco. Bendita sois vós entre as mulheres, e bendito é o fruto do vosso ventre, Jesus.
1: Santa Maria, Mãe de Deus, rogai por nós, pecadores, agora e na hora de nossa morte. Amém.
0: Ave Maria, cheia de graça, o Senhor é convosco. Bendita sois vós entre as mulheres, e bendito é o fruto do vosso ventre, Jesus.
1: Santa Maria, Mãe de Deus, rogai por nós, pecadores, agora e na hora de nossa morte. Amém.
0: Ave Maria, cheia de graça, o Senhor é convosco. Bendita sois vós entre as mulheres, e bendito é o fruto do vosso ventre, Jesus.
1: Santa Maria, Mãe de Deus, rogai por nós, pecadores, agora e na hora de nossa morte. Amém.
0: Ave Maria, cheia de graça, o Senhor é convosco. Bendita sois vós entre as mulheres, e bendito é o fruto do vosso ventre, Jesus.
1: Santa Maria, Mãe de Deus, rogai por nós, pecadores, agora e na hora de nossa morte. Amém.
0: Glória ao Pai, ao Filho e ao Espírito Santo.
1: Assim como era no princípio, e todos os princípios, amém. Ó meu bom Jesus, perdoai, livrai do fogo do inferno, levai as almas todas para o céu, e socorrei aquela que mais precisar da nossa misericórdia.
0: Nossa Senhora da Saúde,
1: rogai por nós. Meu divino Pai eterno,
0: rogai por nós. Nossa Senhora.

0: Pode falar, Senhor.
1: Nossa Senhora, Santa Cabeça,
0: rogai por todos nós. São Amém. José.
1: Amém. Valei-me, São José.
0: São João.
1: Valei-me, São João Batista.
0: Senhora Aparecida, Mãe Rainha e Padroeira do Brasil,
1: rogai por nós que recorremos a vós.
0: Seu João Reis, muito obrigado aí em Pirapora, rezando conosco, pedindo as bênçãos da mãe. Uma semana abençoada para o senhor, para toda a família. Amém. Fique com Deus. Salve Maria.
1: Salve Maria.

você. O Inácio Francisco, lá na Barra Funda em São Paulo, nosso irmão querido motorista, está lá se preparando para sair, já com seus passageiros, está lá no terminal, rezando conosco, rezando o terço com fé e devoção, graças a Deus. Vamos rezando com fé, né, meu irmão? Bom trabalho para você, viu? Que você possa conduzir os seus pacientes, os seus clientes aí no ônibus com muita tranquilidade, com muita esperança, cordialidade. Fazer o seu trabalho do jeito que você faz todos os dias, com muito amor, com muita dedicação aos seus passageiros, viu? Nosso querido Inácio Francisco Oliveira, rezando conosco, tá lá prontinho já, só esperando o ônibus lotar ou ficar mais ou menos cheio, né? Porque São Paulo é assim, não anda com ônibus tranquilo não, né, Inácio? Fique com Deus, viu, meu irmão? Bom trabalho para você no dia de hoje. O Rafael Cunha e Itabaiana no Sergipe, rezando por ele, pela velhinha, pela vida e saúde deles dois e de todos que rezam conosco. O Ronilton Rodrigues está rezando com a gente em Senhor do Bonfim, na Bahia, por ele e pela família. O Marcial em Pindamonhangaba, por ele e pela família, pela aposentadoria dele, louvando e agradecendo a Deus. A Luzia Cândida em Brumadinho, Minas Gerais, rezando por ela e pela família. A Fátima em Cruzeiro reza conosco também, pela alma do esposo Edson, pelas filhas, netos, neta, agradecendo pelo dom da vida dela também, da irmã gêmea Maria das Graças, mais um ano de vida, e por todos que precisam de orações. Parabéns, viu, minha querida? Que Deus lhe cubra com o seu manto sagrado, que a mãe Aparecida lhe cubra com o seu manto sagrado, e o Senhor Deus abençoe você e a sua irmã. Um dia abençoado para vocês. Aproveitem bem o dia de hoje. A Mari Cuidadora rezando conosco em Araucária, no Espírito, no Paraná, louvando e agradecendo a Deus por tudo que temos, por tudo que somos. Quem está no Paraná é a Lu e o Valdir, que vão rezar conosco este nosso quarto mistério. Mas quem está rezando com a gente também é o nosso irmão Jonas Eliseu, pedindo as bênçãos da Mãe Aparecida por ele e pela família, louvando e agradecendo a Deus por tudo na vida dele, da família, da esposa, Dona Eliana, que está descansando já para pegar no trabalho, no plantão, louvando e agradecendo a Deus pela vida das filhas, do genro, de todos da família. Louvando e agradecendo a Deus também a Rosa de Tremembé, aqui pertinho da gente, no Vale do Paraíba, rezando pelas almas, pela família. Dona Maria José, mamãe do Padre Célio, também rezando conosco, por ela, pela família, louvando e agradecendo a Deus por tudo. Os nossos irmãos, o Antônio e a Cristiane, a nossa família querida, mais uma família que eu conheci esse ano, graças a Deus, aqui no Santuário Nacional, durante a festa. Anteontem estivemos juntos, lá de Fátima do Sul, no Mato Grosso do Sul, uma grande romaria lá de Fátima do Sul, rezando conosco, Antônio, a Cristiane, nossos irmãos queridos que rezam conosco todos os dias também, ainda estão aqui em Aparecida, acredito que hoje já estejam voltando, mas que Deus abençoe vocês, continue rezando conosco, viu, meus irmãos queridos? Rezando com a gente também, o Matias e a esposa.

0: esposa Jeane, em Resende Costa, Minas Gerais, por ele e pela família, louvando e agradecendo a Deus por tudo que temos, por tudo que somos, pedindo sempre a proteção e as bênçãos de nossa mãezinha querida, a Senhora Aparecida. E quem reza conosco, como eu disse, os nossos irmãos queridos lá de Ponta Grossa, no Paraná, a Lucimara, o nosso querido Valdir, rezando com a gente, estão atendendo ao telefone, rezando este quarto mistério, colocando também as suas intenções. Rezamos, meu irmão, por você que está num leito de hospital, você que está rezando com a gente pela sua vida, pela sua saúde. Lu e Valdir, bom dia, família.
1: Bom dia. Bom dia.
0: Tudo bem, graças a Deus.
1: Graças a Deus, na medida do possível, vamos indo.
0: Graças a Deus. Ô Lu, esses dias foi aniversário seu, né, minha irmã?
1: Não, o meu é dezembro.
0: Ah, então eu vi postagem errada, atrasada e tal. Então foi isso.
1: Não, nós fizemos 30 anos de
0: casa. Ah, foi, de matrimônio, né?
1: 30 anos.
0: É isso então que eu vi. Eu pensei que fosse aniversário de nascimento, então é de matrimônio. Que coisa linda. Parabéns,
1: nós,
0: viu?
1: Nós fizemos 30 anos que nós começamos a namorar.
0: Ah, tá. Então já tem bem mais, né, Lu? Mas tá valendo, tá valendo. Graças a Deus, tá valendo. Meus irmãos queridos, hoje nós rezamos por quem?
1: Pela dona Raimunda, dona Amélia, dona Marita, dona Maria do Carmo, dona Nenê, dona Maria Márcia, Amarildo, seu Dirceu, Antônio Marcos, José Garcia, Paulo Brito, seu Sebastião, padre Sebastião, seu Jauri, João Antônio, Stefano Júnior, Maria e seu esposo Luiz, pelas almas do sogro, do seu Germano, do seu Domingos, da nossa filhada Olga, da dona Marica, pela nossa família, pela sua família, e pelo meu irmão que ainda está na UTI, não sabemos quando que vai sair de lá.
0: Sim, vamos rezar por ele também, por todos os nossos irmãos enfermos que estão nessa situação, precisando de orações, de cuidados especiais do nosso povo querido da área da saúde. Pai nosso que estais nos céus, santificado seja o vosso nome. Venha a nós o vosso reino. Seja feita a vossa vontade, assim na terra como no céu.
1: O pão nosso de cada dia nos dai hoje, perdoai as nossas ofensas, assim como nós perdoamos a quem nos tem ofendido, e não nos deixeis cair em tentação, mas livrai-nos do mal.
0: Ave Maria, cheia de graça, o Senhor é convosco. Bendita sois vós entre as mulheres, e bendito é o fruto do vosso ventre, Jesus.
1: Santa Maria, Mãe de Deus, rogai por nós, pecadores, agora e na hora de nossa morte. Amém.
0: Ave Maria, cheia de graça, o Senhor é convosco. Bendita sois vós entre as mulheres, e bendito é o fruto do vosso ventre, Jesus.
1: Santa Maria, Mãe de Deus, rogai por nós, pecadores, agora e na hora de nossa morte. Amém.
0: Ave Maria, cheia de graça, o Senhor é convosco. Bendita sois vós entre as mulheres, e bendito é o fruto do vosso ventre, Jesus.
1: Santa Maria, Mãe de Deus, rogai por nós, pecadores, agora e na hora de nossa morte. Amém.
0: Ave Maria, cheia de graça, o Senhor é convosco. Bendita sois vós entre as mulheres, e bendito é o fruto do vosso ventre, Jesus.
1: Santa Maria, Mãe de Deus, rogai por nós, pecadores, agora e na hora de nossa morte. Amém.
0: Ave Maria, cheia de graça, o Senhor é convosco. Bendita sois vós entre as mulheres, e bendito é o fruto do vosso ventre, Jesus.
1: Santa Maria, Mãe de Deus, rogai por nós, pecadores, agora e na hora de nossa morte. Amém.
0: Ave Maria, cheia de graça, o Senhor é convosco. Bendita sois vós entre as mulheres, e bendito é o fruto do vosso ventre, Jesus.
1: Santa Maria, Mãe de Deus, rogai por nós, pecadores, agora e na hora de nossa morte. Amém.
0: Ave Maria, cheia de graça, o Senhor é convosco. Bendita sois vós entre as mulheres, e bendito

0: é o fruto do vosso ventre, Jesus.
1: Santa Maria, Mãe de Deus, rogai por nós, pecadores, agora e na hora de nossa morte. Amém.
0: Ave Maria, cheia de graça, o Senhor é convosco. Bendita sois vós entre as mulheres, e bendito é o fruto do vosso ventre, Jesus.
1: Santa Maria, Mãe de Deus, rogai por nós, pecadores, agora e na hora de nossa morte. Amém.
0: Ave Maria, cheia de graça, o Senhor é convosco. Bendita sois vós entre as mulheres, e bendito é o fruto do vosso ventre, Jesus.
1: Santa Maria, Mãe de Deus, rogai por nós, pecadores, agora e na hora de nossa morte. Amém.
0: Ave Maria, cheia de graça, o Senhor é convosco. Bendita sois vós entre as mulheres, e bendito é o fruto do vosso ventre, Jesus.
1: Santa Maria, Mãe de Deus, rogai por nós, pecadores, agora e na hora de nossa morte. Amém.
0: Ave Maria, cheia de graça, o Senhor é convosco. Bendita sois vós entre as mulheres, e bendito é o fruto do vosso ventre, Jesus.
1: Santa Maria, Mãe de Deus, rogai por nós, pecadores, agora e na hora de nossa morte. Amém.
0: Glória ao Pai, ao Filho e ao Espírito Santo.
1: Como era no princípio, agora e sempre. Amém.
0: Ó meu bom e amado Jesus,
1: perdoai-nos, livrai-nos do fogo do inferno, levai as almas todas para o céu e socorrei principalmente as que mais precisarem da vossa infinita misericórdia.
0: Santo Eduardo,
1: rogai por nós.
0: Nossa Senhora das Graças,
1: rogai por nós.
0: São José,
1: valei-nos, São José.
0: Senhora Aparecida, Mãe, Rainha e Padroeira do Brasil,
1: rogai por nós que recorremos a vós.
0: Meus irmãos, uma semana abençoada a vocês. Bom trabalho daqui a pouquinho para vocês dois. Fiquem com Deus. Salve Maria.
2: Amém. Fique com Deus, o Senhor também. Salve Maria.
1: Salve Maria.

0: conosco, louvando e agradecendo ao bom Deus por tudo, os nossos irmãos queridos que rezando, pedindo a proteção e as bênçãos da Mãe Aparecida, louvando e agradecendo sempre o Hernani, rezando por ele, pelos amigos, por toda a família. Reza conosco também o José Everaldo, pedindo por ele e pela família, a Silvia Regina Leite Cruzeiro, rezando conosco, pedindo por ela, pela família, louvando e agradecendo a Deus por tudo na vida dela, a intercessão da Mãe Aparecida. Quem reza conosco, a Maria Márcia, lá em Banhoaçu, Minas Gerais, e rezando, pedindo a proteção e as bênçãos do Senhor Jesus, agradecendo ao seu João pelas orações. Quem reza conosco também, louvando e agradecendo a Dona Madalena em Juiz de Fora, o nosso irmão Carlos Alberto e ele a esposa em Taubaté, em sintonia, rezando conosco. Louvando e agradecendo o Haroldo Cruz em Virgínia, Minas Gerais, pedindo a proteção e as bênçãos da Mãe Aparecida, o Ademir Almeida, ele está rezando por ele, pela família, louvando e agradecendo por todos aqueles que precisam de nossas orações. O Luiz Antônio Marques também conosco, rezando por ele e pela família, o Evandro Cruz pela Rádio Medianeira, ele e Dona Luciana, louvando e agradecendo a Deus por tudo. Rezando com a gente também, pedindo a proteção da Mãe Aparecida, o Ademir Almeida, ele que está rezando com a gente, está lá em Bom Jesus da Lapa, rezando conosco, louvando e agradecendo. E quem reza conosco é a Maria Márcia. Maria Márcia, bom dia.
1: Bom dia, Eduardo.
0: Tudo bem, graças a Deus.
1: Graças a Deus, do jeito que você fala, do jeitinho que Deus manda, do jeitinho que Deus quer.
0: Desse jeito, graças a Deus. E hoje nós rezamos por quem, minha irmã?
1: Hoje eu vou rezar pela minha família, meu esposo Vicente, meus filhos Cleiciane, Luciane, Edivaldo, minha nora Valdemira, os genros Ailton e Robertinho, meus netos adorados, Wesley e Daniel.

0: Ilha Fernanda, e o João Pedro. João Pedro Eduardo tá uma benção. Já tirou o rodinho das bicicletas, tá andando a bicicleta pequena dele, quando foi na parte da tarde, pareceu andando a bicicleta grande aí, mas nós ficou tudo bobo de ver. Meu Deus, é glória de Deus por mim, que Deus abençoe meus netos.
1: Amém.
0: E rezar por você, pela festa linda que teve aí de Nossa Senhora Aparecida, que ela continue acompanhando nosso Brasil, abençoando nosso Brasil, abençoando todos nós que fazemos parte dessa família do texto, que ela olhe,
1: amém,
0: olhe por nós.
1: Vamos rezar, minha irmã, rezar com você, com o Zé Manga lá no Siriri, no Sergipe, a Cleomar em Ponta Grossa, no Paraná. Pai nosso que estais nos céus, santificado seja o vosso nome, venha a nós o vosso reino, seja feita a vossa vontade, assim na terra como no céu.
0: O pão nosso de cada dia nos dai hoje, perdoai as nossas ofensas, assim como nós perdoamos a quem nos tem ofendido. Não nos deixeis cair em tentação, mas livrai-nos do mal. Amém.
1: Ave Maria, cheia de graça, o Senhor é convosco. Bendita sois vós entre as mulheres, e bendito é o fruto do vosso ventre, Jesus.
0: Dona Marita, Dona Neném, Paulo Brita, Marinho, Dona Maria e João Antônio. Santa Maria, Mãe de Deus, rogai por nós, pecadores, agora e na hora de nossa morte. Amém.
1: Ave Maria, cheia de graça, o Senhor é convosco. Bendita sois vós entre as mulheres e bendito é o fruto do vosso ventre, Jesus.
0: Senhor José de Lourdes e esposa, Almira, Cleusa, Márcia e Paulo Sérgio, Maria do Carmo, Dona Raimundo, Alma do Senhor Domingos, pelo Alair Labanca. Santa Maria, Mãe de Deus, rogai por nós, pecadores, agora e na hora de nossa morte. Amém.
1: Ave Maria, cheia de graça, o Senhor é convosco. Bendita sois vós entre as mulheres, e bendito é o fruto do vosso ventre, Jesus.
0: Pelo Leonel e a sua esposa Celita, Divina Lucimar, Vani Walter, fotógrafo, Andrezinho e Dona Maura Verli. Santa Maria, Mãe de Deus, rogai por nós, pecadores, agora e na hora de nossa morte. Amém.
1: Ave Maria, cheia de graça, o Senhor é convosco. Bendita sois vós entre as mulheres, e bendito é o fruto do vosso ventre, Jesus.
0: Joel e Dona Neudes, Jones, Eliseu e Eliane, Dinair e Cristiano, Margarete, Arthur e seus pais, Edilane e Heron, pelo Marcelo Costa. Santa Maria, Mãe de Deus, rogai por nós, pecadores, agora e na hora de nossa morte. Amém.
1: Ave Maria, cheia de graça, o Senhor é convosco. Bendita sois vós entre as mulheres, e bendito é o fruto do vosso ventre, Jesus.
0: Dona Benedita, um abraço, Dona Benedita. Pelo Senhor João Reis, que rezou por mim e agora, Luiz Valdir, Ercílio e Custódio. Santa Maria, Mãe de Deus, rogai por nós, pecadores, agora e na hora de nossa morte. Amém.
1: Ave Maria, cheia de graça, o Senhor é convosco. Bendita sois vós entre as mulheres, e bendito é o fruto do vosso ventre, Jesus. Santa Maria.
0: Santa Maria, Mãe de Deus, rogai por nós, pecadores, agora e na hora de nossa morte. Amém.
1: Ave Maria, cheia de graça, o Senhor é convosco. Bendita sois vós entre as mulheres, e bendito é o fruto do vosso ventre, Jesus.
0: Pelo Padre Rafael, Padre Carlos, meu diretor espiritual. Santa Maria, Mãe de Deus, rogai por nós, pecadores, agora e na hora de nossa morte. Amém.
1: Ave Maria, cheia de graça, o Senhor é convosco. Bendita sois vós entre as mulheres, e bendito é o fruto do vosso ventre, Jesus.
0: Santa Maria, Mãe de Deus, rogai por nós, pecadores, agora e na hora de nossa morte. Amém.
1: Ave Maria, cheia de graça, o Senhor é convosco. Bendita sois vós entre as mulheres, e bendito é o fruto do vosso ventre, Jesus.
0: Santa Maria, Mãe de Deus, rogai por nós, pecadores, agora e na hora de nossa morte. Amém.
1: Ave Maria, cheia de graça, o Senhor é convosco. Bendita sois vós entre as mulheres, e bendito é o fruto do vosso ventre, Jesus.
0: Santa Maria, Mãe de Deus, rogai por nós, pecadores, agora e na hora de nossa morte. Amém.
1: Glória ao Pai, ao Filho e ao Espírito Santo.
0: Assim como era no princípio, agora e sempre. Amém.
1: Ó meu bom e amado Jesus,
0: perdoai-nos, livrai-nos do fogo do inferno, levai as almas todas para o céu e socorrei, Jesus, principalmente as que mais necessitar da vossa infinita misericórdia.
1: Nossa Senhora do Perpétuo Socorro,
0: rogai por nós.
1: Nossa Senhora das Dores,

0: rogai por nós.
1: Senhora Aparecida, Mãe Rainha e Padroeira do Brasil.
0: Oh, minha mãe querida, rogai por nós, abençoai nosso país nesse momento turbulento, tenha misericórdia de nós e continue intercedendo seu filho Jesus por cada um de nós.
1: Amém. Maria Márcia, obrigado, uma semana abençoada para você, para toda a família, fique com Deus, salve Maria.
0: Salve Maria, Eduardo, você também, que Deus te abençoe, que Deus proteja e continue te dando muita força,
1: amém,
0: viu?
1: Amém, minha irmã, amém. É, Maria Márcia, eu convido você nessa, antes de nós rezarmos a Salve Rainha, rezar uma Ave Maria pelo nosso Papa, que nesse momento está se internando para fazer um procedimento cirúrgico, ele que foi detectado com um nódulo no pulmão, ele vai ter que passar por esse procedimento, e que nós todos possamos rezar pela vida e saúde do nosso Papa Leão, pedindo sempre a proteção e as bênçãos da Mãe Aparecida por ele e pela vida dele. Reze comigo. Ave Maria, cheia de graça.
0: Ave Maria, cheia de graça.
1: O Senhor é convosco.
0: Bendita sois vós entre as mulheres, bendito é o fruto do vosso ventre, Jesus. Santa Maria, Mãe de Deus, rogai por nós, pecadores, agora e na hora de nossa morte. Amém. Nossa Senhora Aparecida, meu Deus, cuida do nosso Papa. Nós precisamos dele, Jesus amado.
1: Amém.
0: Esteja com ele lá, com o Divino Espírito Santo de Deus, ilumine os médicos.
1: Amém, minha irmã. Brigadão, viu? Fique com Deus.
0: Amém de nada, Eduardo. Com Deus também.
1: E nós, momento de agradecermos. Agradecemos a nossa mãe por tudo que ela tem realizado, pela sua intercessão em nossa vida, na vida de nossos familiares, na vida de todos aqueles que nós precisamos, na vida de todos aqueles por quem amamos, por quem não amamos também, mas respeitamos. Infinitas graças vos damos, soberana rainha, pelos benefícios que todos os dias recebemos de vossas mãos maternais. Dignai-vos agora e para sempre tomar-nos debaixo de vosso poderoso amparo, e para mais vos alegrar, vos saudamos com a Salve Rainha. Salve Rainha, Mãe de Misericórdia, vida do sul e esperança nossa salve. A vós bradamos os degredados filhos de Eva, a vós suspiramos gemendo e chorando neste vale de lágrimas. Eia, pois, advogada nossa, esses vossos olhos misericordiosos a nós volvei, e depois deste desterro mostrai-nos Jesus, bendito fruto do vosso ventre, ó clemente, ó piedosa, ó doce, sempre Virgem Maria. Rogai por nós, Santa Mãe de Deus, para que sejamos dignos das promessas de Cristo. Assim seja. Amém. Ó Maria Santíssima, pelos méritos de nosso Senhor Jesus Cristo, em vossa querida imagem de Aparecida, espalhais inúmeros benefícios sobre todo o Brasil. Eu, embora indigno de pertencer ao número de vossos filhos e filhas, mas cheio do desejo de participar dos benefícios de vossa misericórdia, prostrado a vossos pés, consagro-vos o meu entendimento, para que sempre pense no amor que mereceis. Consagro-vos a minha língua, para que sempre vos louve e propague a vossa devoção. Consagro-vos o meu coração, para que depois de Deus vos ame sobre todas as coisas. Recebei-me, ó Rainha incomparável, vós que o Cristo crucificado deu-nos por mãe, no ditoso número de vossos filhos e filhas. Acolhei-me debaixo de vossa proteção, socorrei-me em todas as minhas necessidades, espirituais e temporais, sobretudo na hora de minha morte. Abençoai-me, ó celestial cooperadora, e com vossa poderosa intercessão, fortalecei-me em minha fraqueza, a fim de que, servindo-vos fielmente nesta vida, possa louvar-vos, amar-vos e dar-vos graças no céu por toda a eternidade. Assim seja. Obrigado a você, meu irmão, a você, minha irmã, a vocês que rezaram conosco. Nós estivemos e continuaremos sempre unidos, em nome do Pai, do Filho e do Espírito Santo. Amém. Fiquem todos com as

bênçãos do Senhor Jesus, a proteção, as bênçãos e a intercessão de nossa mãe, a Senhora Aparecida. Fiquem na paz, fiquem em paz.

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3: 5 horas, horário de Brasília.
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chegando daquele jeitão de sempre que você já conhece, com muita música sertaneja, alegria e diversão pra gente começar bem essa terça-feira, dia 13 de outubro de 2026. Agradecendo sempre o seu carinho e a sua companhia. É bom demais saber que você escolheu a Rádio Aparecida e a Rede Aparecida de Rádio pra começarmos bem essa terça-feira. Ontem foi feriado em todo o Brasil devido à comemoração de Nossa Senhora Aparecida, a nossa rainha e padroeira do Brasil, e foi uma festa linda aqui no Santuário Nacional também, e você, sem dúvida nenhuma, que estava ligado aqui na Rádio Aparecida, acompanhou todos os detalhes e tudo o que aconteceu aqui no Santuário Nacional nessa festa maravilhosa e nesta data tão especial. Ontem não tivemos o Acorda Brasil, porque ontem teve a Central da Padroeira, mas hoje nós já estamos de volta aqui para levar até você o melhor da música sertaneja. E na direção geral do Acorda Brasil, nós temos o missionário redentorista Padre Vanderlei Souza, na coordenação a Paula Castro, e nos trabalhos técnicos comandando a nossa máquina de som, ele, meu amigo Leonardo Mota, o Leozinho. Você tá bom, Leozinho? Firme e forte, bom para arrebentar. Trabalhou ontem no feriado na Central da Padroeira. Trabalhou bastante. Bom demais, né? E movimento intenso no Santuário Nacional, né?

nossos romeiros e romeiras, peregrinos e peregrinas vindo dos quatro cantos do país e desse mundão afora também, né? Que tem muitos amigos e amigas de outros países que vieram até o Santuário Nacional neste final de semana e ontem também, segunda-feira, na festa da padroeira. Coisa boa demais, né? E a mãe, sem dúvida nenhuma, né? A mãe Aparecida fica alegre, né? Em ver os seus filhos e filhas vindo visitar a sua casa, né? Qual é a mãe, né? Que não fica feliz quando o filho vai até a sua casa. E aqui no Santuário Nacional não é diferente. Foi um fim de semana e um início de semana também de muito movimento. Bom demais. E Leozinho tá preparado aí agora para comandar a máquina de som? Então faz o seguinte, já pega aí, deixa eu pensar numa boa, de viola, pra viola já começar tinindo bonito aqui no Acorda Brasil, nesse comecinho de terça-feira. Já pensei, pode ser o Ronaldo Viola e João Carvalho pra cantar Viola Pagodeira, pode ser? Então beleza, enquanto você vai ajeitando, já vai preparando ela daí, eu vou mandando daqui aquele abraço carinhoso e especial aos amigos e amigas que estão ligados aqui através das emissoras de rádios que fazem parte da rede Aparecida de Rádios. Entre elas nós temos a Rádio Brasil em Campinas, São Paulo, a Rádio Regional Esperança FM em Lins, São Paulo, a Rádio Rural FM em Tefé, no Amazonas, e a Rádio Interativa FM em Espírito Santo do Pinhal, São Paulo. Essas que são algumas das várias emissoras que sempre levam a nossa programação cada dia mais longe. A cada uma delas fica aqui o nosso abraço e o nosso agradecimento. Já tá no jeito aí, meu amigo Leozinho, o Ronaldo Viola e João Carvalho pra cantar a Viola Pagodeira, a primeira dessa terça-feira.

Guatinguetá. A dona Isaura, que é fã do Marcelo Costa, gosta demais de ouvir o Marcelo Costa cantar, e ela ia lá na Record na época que o Marcelo Costa apresentava o programa sertanejo lá, de grande sucesso, e a dona Isaura estava lá no especial sertanejo, sempre curtindo o Marcelo Costa, e muitas das vezes

0: vezes pela TV e outras vezes pessoalmente lá no auditório do Marcelo Costa. E agora ela matou a saudade dele, ele fechando esse bloco cantando O Palco Caiu. Mandando um beijão também pra minha amiga Dona Terezinha, aqui na cidade de Aparecida, que tá sempre ligada no programa também. E, inclusive, meus parabéns atrasado pra Dona Isaura aqui no Acorda Brasil, que eu mandei os parabéns, liguei pra ela no dia 10 de outubro, mandei meus parabéns pra ela também, mas aqui no programa do dia 10 eu acabei não mandando os parabéns pra Dona Isaura, mas tá mandado aqui agora os meus parabéns pra Dona Isaura, que Deus e Nossa Senhora Aparecida abençoe cada dia mais ela com muita saúde, muita paz, e o resto a gente vai correndo atrás. Um beijo, Dona Isaura, e parabéns mais uma vez pra senhora. Felicidade sempre. Eu vou pro intervalo agora, bem rapidão, e na sequência eu volto pra gente abrir a votação da música da semana, porque ontem não tivemos o programa, então a votação vai ser aberta hoje e tem também o quadro Novos Talentos. Eu volto já.
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4: 5:32, horário de Brasília.
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4: Já estamos de volta para dar sequência ao Acorda Brasil desta terça-feira, dia 13 de outubro de 2026. Abraçando mais amigos e amigas que nos ouvem e nos prestigiam através dessas emissoras que fazem parte da rede Aparecida de Rádios, entre elas a Rádio Cidade FM em Martins Soares, Minas Gerais, terra do nosso amigo Marcos José de Souza, o Marquinhos Blackfone. Temos também a Rádio Difusora em Casa Branca, São Paulo, a Rádio Coração FM em Dourados, no Mato Grosso do Sul, e a Rádio Diocesana FM em Campanha, Minas Gerais. Essas que são mais algumas das diversas emissoras que esparramam a nossa programação pelos quatro cantos desse nosso Brasilzão. Fica aqui o nosso abraço e o nosso agradecimento. E eu quero agora abrir a

votação da música da semana. E essa semana, duas músicas em homenagem aos caminhoneiros e às caminhoneiras que transportam em suas cargas e boleias o progresso do nosso Brasilzão. E essa semana, a de número 1 é o César e Paulinho cantando Viajante Solitário. Essa é a de número 1. E a de número 2, Zezé de Camargo e Luciano cantando Rédeas do Possante. E aí, qual que é a sua preferida, hein? Viajante Solitário com César e Paulinho, ou você prefere Rédeas do Possante com Zezé de Camargo e Luciano? 12-3104-1043, esse é o nosso WhatsApp, código diário ou DDD é o 12 e o número 3104-1043. Escolha a sua preferida, tem um trechinho delas aí, Leozinho, capricha num trechinho delas.

0: E depois de ouvir um trechinho de cada um desses grandes sucessos, eu quero saber qual é o seu preferido. Manda mensagem aqui no nosso WhatsApp escolhendo o seu sucesso preferido e na sexta-feira o mais votado a gente ouve inteirinho aqui. Um abração a todos os caminhoneiros e as caminhoneiras desse nosso Brasilzão. E agora tá chegando esse quadro que eu gosto demais, onde a gente traz novos talentos pra cantar bonito aqui na Rádio Aparecida.
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0: E no quadro Novos Talentos de hoje eu vou trazer esse quarteto que são afinadíssimos, mas pensa num quarteto bom que valoriza a boa música sertaneja e multiplica por 10. São eles os Altaneiros, que vão cantar agora no quadro Novos Talentos uma música de autoria deles mesmos.

0: no cabecinha no ombro, e o Fagner que tá assoprando as velhinhas hoje, completando mais um ano de vida e completando sabe quantos anos, meus amigos e minhas amigas? 77 anos. Parabéns pro Fagner, que Deus o abençoe cada dia mais com muita saúde, muita paz, e o resto a gente vai correndo atrás. E o Fagner, que é cantor, compositor, instrumentista, até ator, ele é também um grande artista. Um abração para ele, que Deus abençoe sempre. E daqui a pouquinho tá chegando por aqui o Padre William Betônio com a oração da manhã, mas agora é hora do amigo do campo ficar bem informado com as principais notícias e informações do mundo agropecuário.
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3: E nem mesmo uma alta no preço do açúcar está conseguindo mandar mais cana para a produção do produto. O motivo é o clima. O excesso de chuva no Centro-Sul atrasou a colheita e reduziu a concentração de açúcar na cana. Com mais umidade, a matéria-prima fica relativamente mais favorável à produção de etanol. Por isso, mesmo com o açúcar internacional tendo subido fortemente em agosto, as usinas continuam destinando uma parte maior da cana ao biocombustível. É um exemplo perfeito de como funciona o agro. Às vezes, não é o preço que decide o que será produzido. Quem dá a última palavra acaba sendo o clima.
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4: 6h, horário de Brasília.
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4: Já estamos de volta para aquele momento especial do programa, onde eu sempre convido você a falar com Deus e Nossa Senhora Aparecida através da oração da manhã com o missionário redentorista, Padre William Betônio. Bom dia, Padre William.
6: Olá, Bruno. Bom dia para você também, ouvinte da Rádio Aparecida, que nos acompanha nesta manhã. E começando este dia, convido você a fazermos a nossa oração da manhã.

0: Eu convido você, neste momento, a invocarmos sobre nós a presença da Trindade Santíssima, em nome do Pai, do Filho e do Espírito Santo. Amém.
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0: Nós nos voltamos a ti, ó Maria, a ti que estás tão próxima de teu Filho Jesus. Maria, queremos dizer contigo obrigado. Obrigado pela alegria de viver cada dia. Obrigado pela alegria de poder repartir a nossa vida com os nossos irmãos. Obrigado pela ajuda que nos dás quando é preciso superar as dificuldades. Tu, Maria, nos ajuda a viver sempre como verdadeiros cristãos, na nossa família, na nossa terra, no nosso trabalho, próximos de cada pessoa. Dilata o nosso coração a fim de que saibamos nos abrir ao amor de Deus. Amém.
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2: Anúncio do Evangelho de Jesus Cristo segundo Lucas. Naquele tempo, enquanto Jesus falava, um fariseu convidou-o para jantar com ele. Jesus entrou e pôs-se à mesa. O fariseu ficou admirado ao ver que Jesus não tivesse lavado as mãos antes da refeição. O Senhor disse ao fariseu: Vós, fariseus, limpais o copo e o prato por fora, mas o vosso interior está cheio de roubos e maldades. Insensatos! Aquele que fez o exterior não fez também o interior? Antes dá a esmola do que vós possuís, e tudo ficará puro para vós. Palavra da Salvação.
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0: Pai nosso que estais nos céus, santificado seja o vosso nome. Venha a nós o vosso reino, seja feita a vossa vontade, assim na terra como no céu. O pão nosso de cada dia nos dai hoje, perdoai as nossas ofensas, assim como nós perdoamos a quem nos tem ofendido, e não nos deixeis cair em tentação, mas livrai-nos do mal. Amém. Ave Maria.

0: Maria, cheia de graça, o Senhor é convosco. Bendita sois vós entre as mulheres. Bendito é o fruto do vosso ventre, Jesus. Santa Maria, Mãe de Deus, rogai por nós, pecadores, agora e na hora de nossa morte. Amém. Em nome do Pai, do Filho e do Espírito Santo. Amém.
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7, muito bom dia. Agora já são 5 horas mais 7 minutos. 5 horas mais 7 minutinhos e nós estamos chegando, meu povo. Chegando no seu rádio para mais um programa.

onde você estiver. Sejam bem-vindos, sejam bem-vindas. Tivemos aí a programação diretamente da Rádio Aparecida e a partir de agora o comando passa a ser aqui diretamente do estúdio Auxiliar, no Altos da Avenida Marcelino Pires, no Centrão de Dourados, falando para todo o sul do Mato Grosso do Sul e pela internet para o Brasil e para o mundo.

0: verdade. Pega a caneta, um lápis, abre o teclado do telefone e já vai digitando aí, uai. Bora lá? Para enviar torpedos e mensagens para falar com o N. Teixeira, anota aí, 99907-2204.
1: Olha a mensagem,
0: hein? 99907-2204. E tem também o WhatsApp oficial da Rádio Coração aí. Verdade, ele é fixo, e o WhatsApp, anota aí, 3422-9507, tá bom? 3422-9507.

linda e maravilhosa de terça-feira, né, gente? E aí, como tá o clima na sua região? Manda pra gente aí. Você que tá ouvindo a gente, manda, tá chovendo por aí, vai chover, né? Aí eu tô dando uma olhada aqui no prédio, do prédio da 95, aqui pra região de Laguna, Carapã, região do Guaíba, Ponta Porã. Isso, Itaú, muitos relâmpagos, né? Eita, tá chovendo aí? Manda pra gente. Tá chovendo do outro lado também? Manda pra gente aí. Fala, Enio, aqui não tá chovendo, aqui quem tá falando é o ouvinte tal, Pereira, né? Não tá chovendo, mas o tempo tá fechado. Manda pra gente aí. Aí daqui a pouquinho tem a previsão do tempo, tá? Daqui a pouquinho também, logo mais às 5, às 6:30. Aliás, depois das 6:10, 6:15, a gente reza a dezena do terço, tá bom? Vamos rezar a dezena do terço após o horário obrigatório político. Depois do horário político, aí a gente reza a dezena do terço, tá? Pra mais gente estar com a gente. Beleza? Então tá combinado. Bom dia, galera que nos acompanha nesse mundão de meu Deus. Deixa eu ver quem tá com a gente aqui. Bora lá em Teixeira. Rosana e Miguel. Sitioca, Síria, Aislen, tá chovendo por aí ou não? Manda pra gente. Madre Eva. Luzir, Irineu, bom dia, crianças. Eita, nós. Como tá o tempo aí, Luzir, Irineu? Eu tô vendo aqui o tempo meio fechado, relâmpago aí pra ir pra essas bandas, né? Tá chovendo ou não? Bom dia, Geza. Vamos levantar, Geza. Eita, nós. Vamos levantar, Dino e Gabriel. Galera aqui, acorda cedo, né? Bom dia pro Marcos, mais a Sueli, aí na região do Guaíba. Luzir Irineu já tá digitando por lá, já tá trazendo as informações, as últimas informações.

0: Roberto.
1: A melhor rádio da região. Por aqui choveu muito ontem à noite, mas choveu com força. Tardinha, à noite, entrou a noite.
0: Certo.
1: Hoje temos uma neblina muito forte, mas isso. Não está chovendo.
0: Beleza.
1: Positivo?
0: Positivo.
1: Aí manda aí pra nós com o Pedro Hortaça, timbre de galo.
0: Pedro
1: Valeu,
0: Hortaça.
1: Amigão. Um grande abraço. Que Deus abençoe a todos.
0: Segura aí que eu vou.

0: Bom dia, Enio. Aqui não está chovendo, mas está nublado. Quero rezar pela minha família, pelo meu neto João Gabriel, o meu filho Jorcelino e toda a minha família, Joana de Rio Brilhante. Ô, oh, dona Joana, paz e bem, menina. Cida Florencio, bom dia. Que o manto de Nossa Senhora seja o nosso escudo contra o mal, hoje e sempre. Amém? Amém, Cida. Valeu, família Matia. Tem mais áudio aí? Vamos ouvir um áudio aí. Vamos ouvindo. Alô, bom dia.
1: Bom dia, bom dia, Enio. Bom dia.
0: É o Vando.
1: Passando aqui por Vila Larga, tá clarinho pra cá, hein?
0: É.
1: Tá bem clarinho. Tem sinal de chuva, não. Pode ser que mais tarde chova, né?
0: É.
1: Alô, meu irmão. Uma terça-feira abençoada pra nós aí.
0: Um abraço.
1: Vamos ali no Rio Brilhante.
0: É. Tá o Vando descendo pra Rio Brilhante, com destino a Rio Brilhante, né? Pelo menos pra lá, pra esse lado ali, tá claro, inclusive ela até mandou uma imagem, uma foto aqui, né? Mas aqui pro outro lado, pro lado de Itaú, pro lado de Ponta Porã, Laguna Carapã, tempo fechado, menino! Quem tá no trecho aí, toda calma, tá bom, gente? Tempo tá fechado, mas não tá chovendo, Enio. É, Rosane Miguel, Cidioca Síria Raslen. Bom dia, Enio. Bom dia, dona Zuleide. Como é que tá o tempo aí, dona Zuleide? Pessoal, pode mandar o áudio aí pra gente também, tá bom? Pode mandar áudio aí. Como é que tá o tempo aí na sua região? E pra região de Maracaju, Cidrolândia? Eita, gente, bom dia. Região de Fátima do Sul, Glória de Dourados, Deodápolis. Galera lá no assentamento Pano, em Nova Alvorada do Sul, Carapó, Nova América, Cristalina, Laguna Carapã. Bom dia. Minha querida Itaporã e Douradina. Eita, nós, um abraço. N Teixeira, vamos fazer o seguinte, vai para todos os caminhoneiros e caminhoneiras, carreteiros e carreteiras de plantão. Alô, galera, na parada legal. Bom dia para muitos, boa viagem para outros tantos. Sejam bem-vindos à nossa região.

0: Olha a hora, 5 horas mais 25 minutos, 5:25.
1: Boiadeiro.
0: Bom dia, Zé Alves, e bom dia, Dona Neide. Bem-vindo à nossa programação, participando, dando ar da graça. Bom dia, Mello e Cleide no Itaú, todo o pessoal aí do assentamento Amparo, rapaz. Bom dia, assentamento Amparo, bom dia, assentamento Lagoa Grande. Oi, Enio, bom dia, Leandra. Ela reza com a gente a dezena do terço hoje, né, após o horário político, tá bom? Após as 6 horas, ela reza por todos os religiosos e religiosas, né? Por toda a família dela, por nós do rádio.

0: amigo, bora pra mais uma semana. Bora tomar um cafezinho aí. Toma uns dois golinhos por nós aí, tá bom. Dá pra esperar até umas 7 e pouquinho, né? É, coloca meu povo em oração, tá bom, Enio? Aqui no Barreirinho, nem tatu de chuteira entra. Eu sei, aí eu sei. A gente pegou uma época de chuvarada na vacina antiábica. Olha, nós demoramos pra sair daí, hein? Sempre devagar, né? Mas tá bom, tá bom. Como é que tá o tempo aí? Tá fechado? Tá chovendo ou ainda não? Manda aí minha amiga Bia Rossati, a Bia do Leandro. Os pais da Valentina, não precisa acordar, né? Ô, vida boa. Aí sim, hein? Fechado e trovejando muito, hein? Beleza. Tá dado o recado, falar nisso, manda um abraço aí pra dona Judite, pro meu amigo João Barreirinho, né? Isso. Mora aí também na linha do Barreirinho. Tudo de bom pra vocês aí. Aí pertinho dos Barbosas, né? Na rede de alta tensão aí. Intervalo e já estamos de volta. É rapidinho, vai lá.
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1: 5:28.
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Dirijo meu pensamento a todas as igrejas locais. 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
11: 5:32.
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Eita, gente, bem com a vida, vamos seguindo em frente aqui, né? Com o nosso programa Coração Sertanejo. Bora lá, seu N Teixeira. Vamos ver quem mais tá com a gente aqui. Ah, tem áudio aí pra gente ouvir? Bora ouvir os áudios. Alô, Geza, já acordou, menino? Vamos lá. É, Creuza Perucci. Bom dia, dona Creuza. Bom dia, Tatiane. Bom dia, Tatiane. Olha, em razão pela saúde do Papa Leão, né? É, revelou aí a presença de um nódulo e deverá passar por uma cirurgia nos próximos dias. Interna hoje, né? É a programação. É cuidando, quando descobre bem cedinho, vai avaliar ainda os exames, tá tudo certinho, graças a Deus, né? Que Nossa Senhora da Saúde esteja bem pertinho ali, intercedendo pelo nosso

0: Cadê minha amiga Dona Fia, tá aqui? Ela mandou o áudio, vamos ouvir o áudio dela. Alô, bom dia.
1: Bom dia, Enio.
0: Bom dia, Dona Fia. Alô, Dona Fia, lá na Macaúba, rapaz. Bom dia, Macaúba. Pessoal da Agrovila, pessoal lá da comunidade Nossa Senhora Aparecida, lá no Guanandi. Bom dia, Vila Formosa. Ô, Vila Formosa. Dona Maria, seu Paulo. Bom, né, rapaz?

0: Quem é que nós tem? Quem vai cantar pra gente aí? Noeli Vilmar, vamos levantar, criança. Vamos levantar. Quem vai cantar pra gente aí agora? Ah, Zé do Cedro e Zé do Pinho. Beleza, hein? Boa música sertaneja, né? Carro Velho. Então bora lá ouvir. Carro Velho, Zé do Pinho e Zé do Rancho.
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Eita, gente, que beleza. Bom dia, bom dia. 5h52. Deixa eu cumprimentar e mandar um abraço pro meu amigo, seu Esmeraldo, homem da gaita do quarto plano. Bom dia, seu Esmeraldo. Um abraço pro senhor, viu? Obrigado pelo carinho, pela companhia aí no quarto plano. Bom, tudo de bom. É, tá. E ali estão mexendo no asfalto ali, já tá com 5, 6 meses, né? Rapaz, que coisa, hein? 5, 6 meses, rapaz, aquela região do quarteto. E não é muita coisa, não, é dois trechos ali, né? A Manuel Vaslen e a outra que vai sair lá no Campo Dourado ali. Já vai para 5, 6 meses. Seu Esmeraldo falou, rapaz, mas pensa no transtorno. Mas vamos aguardar, né? Tudo de bom, seu Esmeraldo. Obrigado pela companhia. Magno e Vilma lá na Vila Formosa. Bom dia, crianças. Um abraço para vocês aí, Magno e Vilma. Dona Maria, seu Paulo, todo o povo aí, né? Dona Dirce da cantina. Ô, dona Dirce. Um abraço para todo o pessoal aí na Vila Formosa, no sítio, né? Nas fazendas. Pessoal da comunidade São João Batista também, né? Vanderlei. Bom dia, Vanderlei. Lá no assentamento São Judas, em Rio Brilhante.

0: Quem tá pronto aí pra cantar pra gente? Juliano César. Eita, saudoso Juliano César, amor de peão. Essa música é linda demais, né? Daqui a pouco não, pro Sul, hein? Beleza?
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14: 6:01.
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E chegamos no momento especial do nosso programa, né? Momento este que dedicamos a Maria, Mãe de Jesus, Nossa Senhora Aparecida, a padroeira do Brasil. Em agradecimento a Deus pelo dom da vida, pela nossa saúde, pelo nosso trabalho, pela nossa família, pedimos a Ti, Santa Mãe de Deus, que interceda por nós junto a Seu Filho amado Jesus. Em especial, rezamos por aqueles que estão distantes, que deixa saudades, que a Senhora possa protegê-los onde estiverem. Rezamos também por aqueles e aquelas que todos os dias trafegam as BRs e rodovias nesse mundão de meu Deus em busca do pão de cada dia. Que a Senhora possa guiá-los na ida e na volta com segurança. Rezamos pelos nossos enfermos, os que estão nos hospitais, né? De um modo especial, coloque em oração minha irmã Araci e toda a família. A minha família, Fátima, a Fátima, né? Rezamos pelas famílias que perderam entes queridos, que estão com aquela dor no coração. Que a Senhora possa levar o consolo a essas pessoas. Rezamos pelas famílias que passam por momentos difíceis em todas as situações, né? No relacionamento conjugal, no relacionamento de pais e filhos. A questão financeira que tanto abala as famílias. Que a Senhora possa levar a paz, o entendimento para estes lares. Vamos colocando em oração os nossos pedidos, o seu pedido, aonde você estiver. Nós não sabemos, mas Deus sabe das necessidades de cada um de nós, das graças alcançadas também.

intercessão da Virgem Santíssima, que ela possa colher os seus pedidos e levar até seu filho Jesus. Amém? Quem reza conosco e as nossas orações vai aqui para Maria Aparecida Pereira, Parque das Nações. Estou na dezena do terço, N, e ofereço.

professora Mauri, dona Elaine, paz e bem. Bom dia também para o Vanderlei, lá no assentamento São Judas, todo o pessoal no assentamento São Judas, Marina Montanha, Rio Brilhante, né? Seu Isaías Monteiro, dona Rosa, bom dia, paz e bem, Carumbé, Rose e Joel, bom dia, Magno Sampaio e dona Vilma, lá na Vila Formosa, Zelaide, Lagoa, Lagoinha, Neide Zé Alves, bom dia, seu Roberto, dona Isabel, lá no Itaú, Pastelaria Santa Clara, e já vai para dona Terezinha também, né? As nossas orações. Família Matias no quarto plano, bom dia. Bom dia, Cida Florencio, Joana, lá de Rio Brilhante. Ela que pede oração para toda a família, né? Para toda a família, para o neto João Gabriel, para o filho Jorcelino e toda a família, tá? Dona Joana de Rio Brilhante. Cícero e Kelly no Greenville, bom dia. Cícero e Kelly no Greenville, um abraço, tudo de bom. Quem mais está chegando por aqui? Cida Mendes, bom dia. Elas que bom dia, Enio, Pai Jesus, amor de Maria, rezando junto nesta corrente de oração. Amém. Dona Terezinha, que beleza, chegando por aqui também. Bom dia, Dona Terezinha. Quem mais está aqui? Jânio e Zete, Fazenda Santa Helena, região do Guaíba. Bom dia, casal. Paz e bem. Seu Adão, Dona Edith, Vila Vargas. Quem mais está chegando por aqui? Dona Fia, lá na Macaúba. Bom dia, Dona Fia. Nossas orações vai para o Cido Costa. Leandra, do João Paulo II. Creuza Peru, Santo André. E Tatiane, bom dia, Tatiane. Bia Rossati, Leandro, Valentino e toda a família. Melo e Cleide, no Itaú, bom dia. Azuleide. O Rosane Miguel. Citioca Síria Raslen. Luzia Mais Irineu. Bom dia, Luzia. Bom dia, Irineu. Geza. Todo o pessoal aí na Associação Banco da Terra, o Marte, mais a Sueli e família. O Vando, que tá no trecho, tá na estrada. Bom dia. Enfim, gente, rezamos pelos projetos da Fundação Terceiro Milênio e da Rádio Coração, né? Pela nossa diretoria, funcionários, voluntários, contribuintes. E rezamos, é claro, pelos nossos patrocinadores. Que Deus abençoe grandemente vocês. E rezamos também pela paz e pela saúde do Brasil e do mundo, em nome do Pai, do Filho e do Espírito Santo. Amém. Creio em Deus, Pai Todo-Poderoso, Criador do céu e da terra, e em Jesus Cristo, seu único Filho, nosso Senhor, que foi concebido pelo poder do Espírito Santo, nasceu da Virgem Maria, padeceu sob Pôncio Pilatos, foi crucificado, morto e sepultado, desceu à mansão dos mortos, ressuscitou ao terceiro dia, subiu aos céus, está sentado à direita de Deus Pai Todo-Poderoso, donde há de vir a julgar os vivos e os mortos. Creio no Espírito Santo, na Santa Igreja Católica, na comunhão dos santos, na remissão dos pecados, na ressurreição da carne, na vida eterna. Amém. Pai nosso que estás no céu, santificado seja o vosso nome. Venha a nós o vosso reino, seja feito a vossa vontade, assim na terra como no céu. O pão nosso de cada dia nos dai hoje. Perdoai-nos as nossas ofensas, assim como nós perdoamos a quem nos tem ofendido. E não nos deixeis cair em tentação, mas livrai-nos do mal. Amém. Ave Maria, cheia de graça.

Peço, Senhor, é convosco. Bendita sois vós entre as mulheres, e bendito é o fruto do vosso ventre, Jesus. Santa Maria, Mãe de Deus, rogai por nós, pecadores, agora e na hora de nossa morte. Amém. Ave Maria, cheia de graça, o Senhor é convosco. Bendita sois vós entre as mulheres, e bendito é o fruto do vosso ventre, Jesus. Santa Maria, Mãe de Deus, rogai por nós, pecadores, agora e na hora de nossa morte. Amém. Ave Maria, cheia de graça, o Senhor é convosco. Bendita sois vós entre as mulheres, e bendito é o fruto do vosso ventre, Jesus. Santa Maria, Mãe de Deus, rogai por nós, pecadores, agora e na hora de nossa morte. Amém. Ave Maria, cheia de graça, o Senhor é convosco. Bendita sois vós entre as mulheres, e bendito é o fruto do vosso ventre, Jesus. Santa Maria, Mãe de Deus, rogai por nós, pecadores, agora e na hora de nossa morte. Amém. Ave Maria, cheia de graça, o Senhor é convosco. Bendita sois vós entre as mulheres, e bendito é o fruto do vosso ventre, Jesus. Santa Maria, Mãe de Deus, rogai por nós, pecadores, agora e na hora de nossa morte. Amém. Ave Maria, cheia de graça, o Senhor é convosco. Bendita sois vós entre as mulheres, e bendito é o fruto do vosso ventre, Jesus. Santa Maria, Mãe de Deus, rogai por nós, pecadores, agora e na hora de nossa morte. Amém. Ave Maria, cheia de graça, o Senhor é convosco. Bendita sois vós entre as mulheres, e bendito é o fruto do vosso ventre, Jesus. Santa Maria, Mãe de Deus, rogai por nós, pecadores, agora e na hora de nossa morte. Amém. Ave Maria, cheia de graça, o Senhor é convosco. Bendita sois vós entre as mulheres, e bendito é o fruto do vosso ventre, Jesus. Santa Maria, Mãe de Deus, rogai por nós, pecadores, agora e na hora de nossa morte. Amém. Ave Maria, cheia de graça, o Senhor é convosco. Bendita sois vós entre as mulheres, e bendito é o fruto do vosso ventre, Jesus. Santa Maria, Mãe de Deus, rogai por nós, pecadores, agora e na hora de nossa morte. Amém. Ave Maria, cheia de graça, o Senhor é convosco. Bendita sois vós entre as mulheres, e bendito é o fruto do vosso ventre, Jesus. Santa Maria, Mãe de Deus, rogai por nós, pecadores, agora e na hora de nossa morte. Amém. Glória ao Pai, ao Filho e ao Espírito Santo, como era no princípio, agora e sempre. Amém. Ó meu Jesus, perdoai-nos, livrai-nos do fogo do inferno, levai as almas todas para o céu e socorrei principalmente as que mais precisarem da vossa misericórdia. Nossa Senhora de Lourdes, rogai por nós. Agradecimentos. Infinitas graças vos damos, soberana rainha, pelos benefícios que todos os dias recebemos de vossas mãos liberais. Dignai-vos agora e para sempre tomar-nos debaixo do vosso poderoso amparo, e para mais vos agradar-vos, saudamos com a salve rainha. Salve rainha, mãe de misericórdia, vida, doçura e esperança nossa salve. A vós bradamos os degredados filhos de Eva, a vós suspiramos gemendo e chorando neste vale de lágrimas. Eia, pois, advogada nossa, esses vossos olhos misericordiosos a nos volvei, e depois deste desterro mostrai-nos, Jesus. Bendito é o fruto do vosso ventre,
ó Clemente.

Ó piedosa, ó doce sempre Virgem Maria, rogai por nós, Santa Mãe de Deus, para que sejamos dignos das promessas de Cristo. Amém. Amém.

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2: 6:29.
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9: 6:33.
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0: 6:37, 6:37. Bora lá pra previsão do tempo, seu Hélio Teixeira. Bora lá, gente, segundo o site Clima Tempo, essa previsão ela é pra cidade de Itaporã e também pra região da Granja Dourados. Hoje, terça-feira, 13 de outubro, a previsão é a seguinte: sol com muitas nuvens, pancada de chuva à tarde e à noite, mínima de 19, máxima de 29 graus, tá? 88% de chance de chover 4 milímetros, tá bom, gente? Pra amanhã, né? Pra amanhã, quarta-feira, aí já tem mais expectativa de chuva, nublado com chuva forte durante o dia, tá? À noite, chuva diminui de intensidade, porém não para. Mínima de 20, máxima de 27 graus. 96% de chances de chover 66 milímetros, hein? É muita chuva, tá, gente? E só para fazer um resumo aqui, segundo o site Clima Tempo, essa previsão de chuva vai aí até sexta-feira, tá bom? Até sexta-feira, muitas nuvens aí na nossa região.
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0: Deixa eu mandar um abraço aqui, ligeiro MT. Manda um abraço aqui. Quem tá na audiência, a gente manda um alô aqui pra Noeli e o Vilmar, né? Bom dia, Noeli, bom dia, Vilmar. Tá com a gente aí. Valeu, Vanderlei. Bom dia, Enio. Peço oração pro sobrinho Matheus. Não está bem, né? Que Nossa Senhora Aparecida, Nossa Senhora da Rosa Mística, passe à frente. Oração por todos vocês do rádio. Que Deus esteja sempre presente nas nossas vidas. Maria Creuza de Itaporã. A paz de Jesus, amor de Maria. Ô, dona Maria Creuza, paz e bem. Dona Terezinha lá do Itaú rezou junto com a gente também, né, dona Terezinha? Mandou áudio aí. Paz e bem, dona Terezinha. Fica com Deus aí. E obrigado pelo carinho da audiência.

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E na sequência, o nosso amigo Peu chega para comandar o programa Sintonia do Amor, hein? Beijo no coração, gente, fiquem na paz, um ótimo dia, bom dia Coamo, bom dia a todos os colaboradores da Coamo, né? Parceiraça aí da nossa programação. Redanha aí, fecha o nosso programa. Eita, música bonita, né? Maior que o oceano. Até amanhã, gente. Fiquem na paz.

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0: Fala pessoal, tudo bem com vocês? Eu sou o Guilherme Boller e estou chegando no seu rádio com uma nova edição do Informativo Coamo. Este programa que você ouve é uma produção oficial da nossa cooperativa com veiculação em 45 emissoras de rádio do Paraná, Santa Catarina e Mato Grosso do Sul, além da exibição do conteúdo nos principais canais digitais. Hoje é terça-feira, 13 de outubro de 2026 e a lua está na fase nova. Um excelente dia para você cooperado e também para você amigo ouvinte de todos os dias. Trazendo agora para você um programa da família rural e cooperativista.
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0: A tecnologia está presente em praticamente todas as atividades desenvolvidas pela Coamo. Do recebimento de grãos à comercialização da produção, passando pela gestão de insumos, pelas áreas industriais, administrativas e financeiras, milhares de operações realizadas diariamente dependem de sistemas que garantem agilidade, segurança e confiabilidade às informações. Para acompanhar a evolução constante desse cenário, a cooperativa promove regularmente ações voltadas à atualização tecnológica e ao intercâmbio de conhecimento com parceiros especializados. Foi com esse objetivo que a Coamo sediou mais uma edição do Rocket Uniface Symposium Brasil, evento que reuniu profissionais de tecnologia da informação, representantes da empresa Rocket Software e especialistas de diversos países para discutir tendências, compartilhar experiências e debater o futuro das soluções digitais utilizadas hoje pela cooperativa. No programa de hoje, vamos conhecer um pouco mais sobre essa parceria de quase 3 décadas e entender como a tecnologia contribui para sustentar as operações da Coamo e apoiar o seu crescimento. Segue com seu rádio sintonizado aqui com a gente para conferir todos os detalhes. O Informativo Coamo vai para um rápido intervalo, mas logo nós já estamos de volta.
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0: Há quase 30 anos, a plataforma Uniface faz parte da estrutura tecnológica utilizada pela Coamo para desenvolver e manter sistemas que apoiam as atividades da nossa cooperativa. Ao longo desse período, a evolução da tecnologia trouxe novas demandas, novas ferramentas e também novos desafios relacionados à segurança, à integração de dados e à transformação digital dos negócios. O gerente de tecnologia da informação da Coamo, Ailton de Almeida Queiroz, explica a importância do Rocket Uniface Symposium Brasil e fala sobre o papel estratégico da tecnologia para a continuidade e evolução dos serviços prestados pela cooperativa.
2: Nós olhamos a tendência de tecnologia. Quando a Coamo está evoluindo nos negócios, nós também precisamos evoluir na questão tecnológica. E essas tendências mundiais, elas importam para o planejamento, para a execução, para a evolução do atendimento da cooperativa. E hoje, a oportunidade de trazer um evento da Rocket para dentro de uma estrutura Coamo nos permite debater com ele no nível técnico, no nível estratégico, cada grupo fazendo o seu papel, e isso nos dá a oportunidade de planejar adequadamente os próximos passos da tecnologia da Coamo, avaliar risco de continuidade da tecnologia, o quanto que ela está evoluindo, o quanto que ela está investindo na plataforma Uniface. A plataforma Uniface é uma estrutura muito importante para a Coamo. Há 29 anos nós utilizamos essa plataforma para entregar soluções para resolver os diversos processos da Coamo. Então hoje muito do que a Coamo executa no dia a dia passa por dentro do Uniface, quase que próximo de 100%. É complementado por outras plataformas numa questão de integração. Então a importância desse evento aqui é ter contato direto com profissionais especializado da empresa Rocket, com os nossos profissionais também especializados em Uniface, que vão debatendo tanto a questão técnica quanto a questão de melhores práticas para utilizar a plataforma.
3: Isso tudo visando também um aperfeiçoamento, uma evolução do sistema e dentro da aplicação da rotina dentro da Coamo?
2: Certamente, porque à medida em que a tecnologia avança, como por exemplo agora a IA está em discussão em tudo quanto é plataforma de serviços tecnológicos, e ela vai influenciar também a evolução da plataforma Uniface, vai influenciar a evolução do conjunto de tecnologia que são acoplados nessa plataforma da Rocket. Como a Rocket está colocando isso aí, como que a Rocket está interagindo com as pessoas que utilizam o Uniface no mundo, e nós somos um grande player no mundo. É por isso da importância de tê-los aqui, dialogando diretamente com as pessoas que influenciam os caminhos dessa plataforma. E isso também nos ajuda a planejar e nos prepararmos para a solidez que a gente precisa das soluções disponibilizadas para a Coamo.
3: Você destacou, né, essa longevidade da aplicação do Uniface dentro da rotina da Coamo, que já são quase 3 décadas de uso, e também mencionou, né, que a Coamo é um dos grandes players do Uniface no mercado global. A realização desse evento é um reconhecimento dessa parceria longa, ampla e duradoura entre a Coamo e a Rocket?
2: Consideramos que sim, porque trazer um evento de porte desses que a Rocket está fazendo no Brasil, e nós sermos a sede, cedemos a sede para ela fazer dentro da Coamo, em Campo Mourão, é um reconhecimento disso. Ela poderia fazer isso em qualquer grande centro, como São Paulo, Rio de Janeiro, qualquer outra grande cidade do Brasil, mas ela escolheu fazer em Campo Mourão por essa relevância que a Coamo tem dentro do portfólio de clientes da Rocket.
0: O simpósio também trouxe a Campo Mourão representantes internacionais da Rocket Software, empresa responsável pelo desenvolvimento da plataforma utilizada há décadas pela Coamo. A parceria construída entre as duas organizações ao longo dos anos transformou a cooperativa em uma importante referência para a empresa no uso e na evolução da tecnologia. O executivo de gestão de produtos da Rocket Software, Michael Taylor, fala sobre essa relação de longa duração e destaca a importância da Coamo dentro do cenário global de usuários da plataforma Uniface.
4: Okay, so Rocket Software and
3: na Rocket Software e a Coamo, originalmente por meio da utilização do Uniface pela Coamo,
0: mantém uma parceria de longa data, mas estamos aqui falando, né, de uma relação construída ao longo de várias

0: últimas décadas. A Qualm utiliza amplamente o Uniface, que é o produto sobre o qual nós estamos falando neste evento, para desenvolver e também para sustentar a sua infraestrutura interna, o que ajuda a manter e a operar grande parte das atividades da cooperativa. Felizmente, ao longo dos últimos anos, nós conseguimos fortalecer ainda mais essa parceria. Eu diria que nos últimos anos nós nos tornamos verdadeiros parceiros e amigos de trabalho. Nós valorizamos muito as contribuições da Qualm para aquilo que fazemos e para aquilo que precisamos desenvolver ainda. Nós também valorizamos o tempo que a cooperativa dedica para nos ajudar e para entender as suas necessidades. Da mesma forma, a gente entende que é muito importante para nós podermos conhecer como a Qualm trabalha e utiliza as nossas soluções. Bem, este é um evento muito importante para nós, é um encontro bastante movimentado, mas ao mesmo tempo muito acolhedor e próximo. Ao longo do último ano, nós trabalhamos intensamente na evolução do Uniface, especialmente na experiência do usuário. Nós gostamos muito de estar aqui e ter essa oportunidade de conversar com a Qualm e seus funcionários. Nós nos dedicamos a aprimorar o produto, adicionando novas funcionalidades e recursos. Hoje existem alguns temas muito importantes para o mercado de tecnologia, como inteligência artificial, controle de versões e observabilidade. Esses são três pontos muito relevantes para o mercado de forma geral. São assuntos que já havíamos discutido com a Qualm no ano passado e que agora estamos trazendo novamente, mas desta vez com soluções mais concretas e resultados mais tangíveis.
1: Michael, para a gente poder finalizar, a Qualm é reconhecida como uma das maiores empresas daqui do Paraná, uma das maiores do Brasil também. Quão importante é para a Rocket ter uma parceria, um cliente do tamanho do porte da Qualm?
2: A Qualm
0: é um cliente extremamente importante para nós. Sem dúvida, é uma organização muito respeitada e de grande prestígio. Todos conhecem a Qualm e para a Rocket é motivo de orgulho ter uma parceria com uma empresa desse porte. A cooperativa utiliza amplamente o nosso produto. Em grande parte das operações da Qualm existe Uniface atuando nos bastidores. Isso nos orgulha muito, porque sabemos que estamos ajudando a sustentar uma organização tão relevante. Ao longo dos anos, os relacionamentos entre nossas equipes se tornaram muito fortes. Nós temos uma convivência muito próxima com o pessoal da Qualm. E a Rocket valoriza muito uma cultura voltada às pessoas. Nossos valores são amor, empatia, confiança e humanidade. E sentimos que a nossa relação com a Qualm representa exatamente esses valores. Existe uma relação construída com proximidade, respeito e colaboração, e nós valorizamos muito isso.
1: Para a gente poder finalizar aqui, tem algum complemento, alguma informação que você quer trazer sobre a Rocket, ou sobre esse evento, ou até mesmo sobre a parceria entre as duas empresas?
0: Eu gostaria de destacar o quanto fomos bem recebidos neste evento. Ter a oportunidade de participar, apresentar nossos projetos, compartilhar experiências e contar essa história junto com tantas pessoas é algo fantástico. Ao longo dos anos em que participamos deste evento, temos acompanhado sua evolução a cada edição e ele se torna maior, mais forte e mais relevante. A estrutura deste ano está excelente. Como eu disse, a Qualm sempre foi extremamente receptiva conosco. Eu realmente espero que essa parceria e este evento continuem crescendo por muitos anos. Nós viemos da Europa, do Reino Unido, da Holanda, da Grécia, além de outros países, para participar deste encontro. E fazemos essa viagem com muita satisfação. E gostamos muito de estar aqui e de reencontrar as pessoas da Qualm. Você acabou de ouvir as entrevistas realizadas com o gerente de tecnologia da informação da Qualm, Ailton de Almeida Queiroz, e com o executivo de gestão de produtos da Rocket Software, Michael Taylor. Os dois destacaram a importância do Rocket Uniface Symposium Brasil, evento que foi realizado recentemente na sede da Qualm em Campo Mourão, como um espaço de troca de conhecimento, discussão de tendências e fortalecimento de parcerias tecnológicas. Se quiser ouvir essas entrevistas novamente, você pode acessá-las quando e onde quiser por meio do nosso site ou então pesquisando pelo programa nas principais plataformas de áudio. Informativo Qualm. E assim nós vamos chegando ao final de mais uma edição do Informativo Qualm. Muito obrigado a todos que nos acompanharam aqui pelo rádio neste novo dia. Amanhã nós estamos de volta, neste mesmo horário, trazendo uma nova edição do programa da Família Rural e Cooperativista para você. A todos que nos ouvem, eu desejo um excelente dia e lhes encontro novamente no próximo Informativo Qualm.

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2: 7 horas.
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0: que a paz de nosso Senhor Jesus Cristo esteja com você. Estamos começando mais um programa Sintonia do Amor aqui na 95,7 FM, Rádio Coração, a sintonia do amor, maior amor. Vamos permitir que o Senhor esteja no comando de tudo, entregando a nossa vida. Hoje, mais um dia do mês de outubro, gente. Ontem, dia 12, dia da nossa padroeira do Brasil, tivemos a Romaria no nosso santuário diocesano Nossa Senhora Aparecida. Também participei da nossa celebração linda, lindíssima, na minha amada paróquia Nossa Senhora Aparecida também, que leva o nome da nossa padroeira do Brasil. Então, hoje é um dia especial, hoje é um dia que nós carregamos essa alegria do Senhor, e eu desejo a você uma abençoada terça-feira. Eu, missionário, peço licença para estarmos juntos até as 9 da manhã no programa Sintonia do Amor. Onde quer que você esteja, na sua casa, no seu carro, no trabalho, na bike, no busão, na academia, se por acaso você também está me ouvindo dos hospitais, que Deus abençoe a sua vida. Confia, confia. Vamos confiar tudo nas mãos do Senhor, que Ele tem o melhor para nós. Vamos entregar e acreditar com fé.
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0: Quero desejar um bom dia abençoado para minha amiga Noêmia, Noêmia da paróquia Nossa Senhora Aparecida, minha irmã na fé, que também está ligadinha, sintonizada aqui na Rádio Coração. Que Deus abençoe você, minha irmã. Ontem estivemos juntos na celebração. Que Deus abençoe você muito, muito, muito. E a cada um de vocês que estão ligadinhos, sintonizados na 95,7 FM. É como...

0: Mim também. Se você tá indo trabalhar, se você tá indo estudar, se você tá no carro, aumenta o som do carro. Se você tá em casa, aumenta o som e vamos desejar um ao outro. Vamos desejar um ao outro a paz de Jesus. Eu vou te desejar a paz e você vai dizer para mim e contigo também, Pio. Vamos assim? Vamos lá. Que a paz de nosso Senhor Jesus esteja com você. Eu estou escutando você, ó. E contigo também. Vamos mais uma vez? Que a paz de nosso Senhor Jesus esteja com você e os seus. Aí, vamos juntos, iniciando mais um dia. Vamos, iniciando bem, fazendo a nossa oração.
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Em nome do Pai, do Filho e do Espírito Santo. Amém. Senhor Deus Todo-Poderoso, nesse dia eu quero te entregar mais uma vez a minha vida. Tudo que tenho, tudo que sou, tudo. Tudo que o Senhor tem para me oferecer. Mas eu quero também, principalmente, entender qual a sua vontade para minha vida. Qual a sua vontade para o meu viver, para o meu servir. Eu sei que a tua palavra diz que eu não posso ter medo, que eu preciso ter coragem, que eu preciso ir além. Mas me ajuda, Senhor, a ir além sem magoar as pessoas, sem ofender, sem machucar. Me ajuda a ir além para que eu possa, para que eu possa levar o teu santo nome, para que eu possa levar a tua palavra e principalmente para que eu possa levar a tua vontade. Me ajuda, Senhor. Me ajuda, Senhor, a compreender o meu irmão que muitas vezes está com a mente fechada, com o coração fechado e não consegue dialogar, não consegue enxergar. Me ajuda a ter misericórdia. Me ajuda a ter misericórdia, principalmente com os meus, para que eu não os magoe, que eu tenha paciência, como diz a palavra em Eclesiástico, paciência. Principalmente nós que escolhemos estar no caminho do Senhor, nós precisamos pedir a sabedoria e a paciência. Porque se não cultivarmos a paciência, a ira pode tomar conta do nosso coração. Isso não pode acontecer. Então, Senhor, me ajuda. Me ajuda neste dia a ser manso e humilde de coração, assim como o Senhor é. E se por acaso eu o decepcionei, eu quero voltar. Voltar. E eu te peço, me aceita de volta, Senhor. Assim nós começamos mais um programa Sintonia do Amor. Assim nós começamos a nossa terça-feira. Me aceita de volta.

Senhor, é isso que eu peço. É isso que eu peço. Se por acaso eu fugir da tua presença, me aceita de volta.

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nome do Pai e do Filho e do Espírito Santo. Naquele tempo, enquanto Jesus falava, um fariseu convidou-o para jantar com ele. Jesus entrou e pôs-se à mesa. O fariseu ficou admirado ao ver que Jesus não tivesse lavado as mãos antes da refeição. O Senhor disse ao fariseu: "Vós, fariseus, limpais o copo e o prato por fora, mas o vosso interior está cheio de roubos e maldades." Insensatos. Palavrinhas, né? Duras, fortes, mas que levam-nos à reflexão. Jesus reflete, né, sobre um binômio. Exoten e exoten. Exterior e interior. São as duas realidades que aparecem aqui no Evangelho de hoje.

A motivação foi o espanto, né? Talmazo, uma admiração surpreendente, diz o texto, por parte do fariseu que convidou Jesus para um jantar e vê que Jesus não fez a ablução das mãos, né? Não lavou as mãos. A ablução das mãos, ela entrava num daqueles 613 preceitos derivados da Torá, que os fariseus observavam rigorosamente. Não bastasse os 10 mandamentos, mas os fariseus tinham como tradição 613 preceitos a serem observados. Curiosidade, 248 desses preceitos eram positivos, ou seja, faça isso, faça aquilo. E existia também uma alusão, uma interpretação, 248 era o número dos ossos do corpo humano, né? Ou seja, você com todo o seu corpo obedeça a Deus. Depois, 365 preceitos eram negativos, não faça isso, não faça aquilo. Uma alusão aos dias do ano, 365 dias, ou seja, cada um deveria rigorosamente mostrar o seu amor a Deus observando tudo isso. Muito bem a nível exterior, exótem, mas faltava o interior. E Jesus chama estes fariseus, né, de afrom, quer dizer, sem razão, sem sentido, estúpidos, incapazes de refletir. Jesus é muito sincero, porque se coloca a atenção no exterior, mas esquece-se de cultivar a interioridade, o coração onde Deus habita. Por isso, se o nosso coração pertence a Deus e é de Deus, o nosso exterior vai manifestar esta presença do Senhor. Por isso, mais do que preocuparmos com a exterioridade, vamos nos preocupar com a interioridade. Sobre todos vós desça a bênção do Deus Todo-Poderoso, Pai e Filho e Espírito Santo. Amém.

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2: 7:27.
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5: 7:32. Bom dia, bom dia.
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7 horas e 37 minutos aqui na minha, na sua, na nossa Rádio Coração, gente, muito bom dia. Cida Mendes já me desejando bom dia aqui, e eu quero mandar um abraço especial, um beijo especial pro pessoal de Itaúm, pra minha prima Melissa, pra minha prima Mel, pro cowboy, o esposo dela, pra todos que fazem parte ali da convivência dela. Eles moram na fazenda, trabalham muito, muito, muito. Prima, amo vocês, que Deus abençoe imensamente você, todos que estão ao seu redor, todos aí de Itaúm, grande abraço para todos de Itaúm, Marielle, todo mundo, e também para Isabel de Itaúm, que sempre está ligadinha, sintonizada aqui na Rádio Coração. Hoje um dia muito especial, mais uma terça-feira do mês de outubro. Estamos, meu Deus, gente, já está quase no meio do mês de outubro, já estamos partindo para o final de mais um ano. Nossa, como está passando rápido, hein? Como está passando rápido. Então, você que está me ouvindo, manda sua mensagem para cá, 3422-9507. Agenda aí, ó. Pega o seu celular, 3422-9507. É o WhatsApp aqui da Rádio Coração. Manda recado para mim, peça a sua música, faz o seu pedido de oração, me dê o seu bom dia e vamos juntos vivendo uma manhã cheia do Espírito Santo de Deus. Olha só, gente, vamos colocar uma música linda aqui, uma música linda que eu quero oferecer para todos da paróquia Nossa Senhora Aparecida. Ontem tivemos uma celebração linda, lindíssima, em honra à nossa padroeira, coroação de Nossa Senhora com as criancinhas. Foi lindo, gente, foi lindo, lindo, lindo mesmo. Então essa é para toda a minha comunidade, para toda a minha paróquia Nossa Senhora Aparecida.

Então, e olha só quem tá ligadinha. Bom dia, Peu, paz e bem. Quero desejar a todos uma terça-feira abençoada. Quem manda esse recadinho pra mim é a Neide do Jardim Porto Belo. E agora sim ela tá ligadinha, sintonizada lá na fazenda, lá em Itaúm. Minha prima amada Melissa, Mel, que Deus abençoe você, minha prima, te amo. Você, o Rogério, todos que fazem parte aí, ó, da sua convivência, todos que estão na lida, no trabalho, no campo, que Deus abençoe imensamente você, as meninas, Marielle, que tá ali um pouquinho pra frente em Itaúm já, junto com a família, que Deus abençoe muito, muito, muito, obrigado pela sintonia, vamos juntos, amo vocês. E olha só a Gislaine, oi Peu, bom dia, já estou aqui na sintonia no meu serviço, depois dá uma, tá, de uma romaria abençoada, agradecer a Deus, a Nossa Senhora, por tanta graça recebida. Toca para nós, Maria, minha mãe Maria. Ofereço ao meu esposo, à minha filha, todos que estão na sintonia, vocês da Rádio Coração. Com certeza, minha irmã, vou tocar essa música sim, mas antes de atender o seu pedido, vou oferecer essa música para minha prima Mel, Melissa, que é uma mulher de oração, reza, reza, reza muito pedindo a intercessão da mãezinha, e com ela eu aprendi assim, aqui de Ave Maria, em Ave Maria a gente alcança, um milagre vem, então é pra você Mel, pra você e pra todos da fazenda, segura aí ó, essa música linda.

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1: Agora 8 horas.
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pontualmente 8 horas aqui na minha, na sua, na nossa Rádio Coração 95,7 FM. E ontem, gente, ontem não pude

0: estar presencialmente na Romaria, no Santuário Diocesano Nossa Senhora Aparecida, porque estava aqui nos estúdios da Rádio Coração, nosso amigo, nosso irmão Reinaldo Félix, nosso jornalista, estava lá mandando os links, os áudios dos nossos sacerdotes, dos diáconos, das irmãs, dos romeiros, do nosso pastor Dom Henrique, o nosso bispo. Foi realmente um momento maravilhoso, muita gente mesmo. Que Deus abençoe cada um de vocês pela fé que tem, pela devoção que tem a nossa padroeira, padroeira do Brasil, Nossa Senhora Aparecida. Vivemos um momento lindo também ontem na minha amada paróquia, a paróquia ao qual faço parte, Nossa Senhora Aparecida, ontem uma linda celebração, uma linda coroação. As crianças estavam maravilhosas. Então, ó, Deus abençoe imensamente cada um de vocês que está na sintonia através da intercessão poderosa de Nossa Senhora Aparecida. E eu vi que tem um rapaz aqui que desde o programa do Enio está pedindo uma canção, pedindo uma canção. Ele não tem o nome dele aqui, mas é uma canção que eu gosto muito. Ela tem aqui na nossa grade, na nossa programação, e eu quero oferecer para todos que estão na sintonia, todos que gostam de uma boa música sertaneja, uma boa música sertaneja. Eu particularmente gosto demais de uma boa música sertaneja, e essa música está aqui na nossa programação, na nossa grade. Então eu vou atender o pedido desse irmão. Manda o seu nome aqui, ó. Você que vai escutar essa canção, você vai saber quem é. E temos um áudio aqui do seu Heleno. Antes de atender o pedido desse irmão, vamos escutar o áudio do seu Heleno. Você que quer mandar um áudio, um recadinho, fazer o seu pedido de oração, pedir a sua música, participa aqui com a gente no 3422-9507. 3422-9507. Vamos escutar esse áudio?
1: Bom dia,
0: Peu. Bom dia, seu Heleno.
1: Paz e bem. Deus que abençoe todos nós. Nós todos temos uma santa abençoada terça-feira. Peu, toca uma música aí. Um bar esquecido na praia para nós ouvir.
0: Linda música.
1: 72 aninhos. Teve festa aqui a semana inteira, rapaz. Pensa que festa.
0: Eita, benção.
1: Festa nós fizemos com Deus em casa.
0: Olha só.
1: Deus que abençoe você, meu irmão. Heleno, Chácara dos Caiuados.
0: Deus abençoe o senhor, seu Heleno. Ele mandou a foto aqui da família, da festa. Que Deus abençoe imensamente. Muitas e muitas felicidades. Vou tocar sim a próxima canção, Há um Barco Esquecido na Praia. Mas antes, atendendo o pedido desse irmão aqui, essa música, essa moda sertaneja, linda demais, na interpretação de Mato Grosso e Matias. Segura aí, ó, Igrejinha Azul.

0: o meu amigo Everton da comunidade São Padre Pio, também ligadinho, sintonizado aqui na Rádio Coração, já mandou foto aqui, dizendo que está ligadinho, sempre dentro do carro com o som no último, que Deus abençoe você, meu irmão. Olha aqui, ó, vamos ouvir o áudio do irmãozinho que está ligadinho, sintonizado, e nós atendemos o pedido, ele que está ali entre Maracaju e Rio Brilhante, o Vanderlei. Olha só o que que ele mandou.
1: Cantando aqui, ó, Igrejinha Azul, foi eu que pedi a moda, foi eu que pedi a Igrejinha Azul, foi eu que pedi. Tá ouvindo aqui agora, 95,7 FM.
0: Olha só, o pessoal da São Judas, Fazenda São Judas Tadeu, que Deus abençoe imensamente. Nós temos aqui mais um áudio, vamos escutar.
2: Bom dia, um excelente dia abençoado para todos vocês, que é muita chuva, graças a Deus. Foi muito lindo lá na Aparecida do Norte, né? Ali na Vila São Pedro, Nossa Senhora, muito bonito, muita gente. Toca qualquer uma música sua aí, mas sua filha, pra gente ouvir. Um excelente dia, abençoado.
0: Excelente dia para você também, Rosilene Severino, que sempre tá ligada, sintonizada. E olha aqui, ó, lá de Itaúm vem esse áudio agora.
3: Eu, Terezinha de Itaúm, hoje liguei pro Enio e esqueci de pedir uma música pro Enio. Agora vou começar a ligar para você também. Um abraço para vocês aí, Rádio Coração, toca aí para mim com o Ivo de Souza, meu pai. Eu ia pedir pro ele e acabei não pedindo. Liguei rapidinho porque tava muito trovejando muito, tá muito escuro o tempo aqui. E muita trevoada, e eu tô ligando rapidinho. Deus abençoe vocês aí, ó, com as bênçãos da Santa Chaga. Terça da Santa Chaga. Bom dia. Todos os ouvintes para vocês aí da Rádio Coração.
0: Bom dia para você também, Terezinha, para todos de Itaúm, que sempre estão sintonizados aqui na Rádio Coração. Tá com medo, tá igual minha mãe, Terezinha. Minha mãe, o tempo fechou, ela já vai para dentro de casa, já fica com medo de trovão, de chuva, de vento. Então, que Deus te abençoe. E a Lucinha também, Lucinha Souza, bom dia, Peu, também ligada, sintonizada. Vamos lá, então, você pede, a gente toca aqui na 95,7 FM, não sai da sintonia.
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1: 8:23.
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8: Paz e bem, bom dia, 8h28.
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8:32 nesta terça-feira linda, terça-feira abençoada aqui. Nós estamos juntinhos na 95,7 FM. E olha a Lucinha me desejando bom dia. Lucinha, que Deus abençoe você. Muito obrigado pela sintonia de todos os dias. Quem também está ligadinho, olha só, bom dia. Na paz de Jesus e no amor de Maria. A nossa proteção está no nome do Senhor que fez os céus e a terra. Gostaria de ouvir Eu segurei no manto de Maria. William Sanfona e Diácono Rômulo. Quem faz esse pedido é Luiz César de Lagoa Bonita, Deodápolis. Que Deus abençoe você, meu irmão, todos de Lagoa Bonita, todos de Deodápolis. Um grande abraço, muito obrigado pela sintonia de sempre. E olha só quem tá mandando aqui recadinho. Oi, bom dia. Na escuta, se possível, toca para nós para descobrir com Rosa de Saron. Ofereço a todos na escuta um abraço. Quem manda esse recadinho é Maria Rita. Maria Rita Alves, que Deus te abençoe, Maria Rita, com certeza. Todos os pedidos da Maria Rita, gente, são show, são top. E quem tá ligadinha também na sintonia, a Marina. Marina, que Deus te abençoe. Obrigado pela sintonia. Vamos atendendo esses pedidos. Segurei no manto de Maria com William Sanfona e Diácono Rômulo. E depois o pedido da Maria Rita para descobrir. Não saia da sintonia, fique na 95,7 FM.

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0: 8:42, estamos aqui nessa terça-feira linda, uma terça-feira de chuva, uma terça-feira abençoada. Já disseram aqui, ó, a Terezinha que tava trovejando muito lá em Itaúm, algumas regiões aqui do nosso estado, chuva aqui, estamos com um tempo maravilhoso, louvado seja Deus pela chuva, pelo clima que ele coloca no dia de hoje, pelo sol que ele vai nos trazer amanhã, louvado seja Deus por todas as coisas. E olha só, temos um áudio aqui, mais um áudio, vamos escutar hoje muitas participações. Ágil, nós estamos na semana do saco cheio, né? Muita gente em casa, muitas crianças em casa, muitos jovens em casa, muitas professoras, o pessoal que trabalha na escola, todos em casa. Então, muita gente curtindo a Rádio Coração e você não pode deixar de multiplicar. Se você sabe que aquela pessoa está de folga essa semana, ó, fica acompanhando a Rádio Coração 95,7 FM, é a sintonia do amor, maior amor. Vamos escutar esse áudio aqui, vamos lá.
1: Bom dia, Teu, a paz e bem.
0: Paz e bem.
1: Excelente terça-feira para nós todos.
0: Amém.
1: Com a paz de Jesus e o amor de Maria. Teu, tô ligando, tô mandando uma mensagem para dizer para você que experiência linda que foi ontem lá na São João Batista, Coração de Nossa Senhora. Que lindo. As crianças, a organização e o Padre Alex estão de parabéns.
0: Olha aí, ó. Que maravilha, gente, olha só, ontem nós tivemos de manhã a Santa Missa lá no Santuário Diocesano, mas à noite as paróquias fizeram, olha, foi maravilhoso, lá na nossa paróquia também, minha irmã Cleonice, foi lindo mesmo, o momento da coroação de Nossa Senhora Aparecida, e você agora testemunhando que lá na São João Batista também foi um momento maravilhoso. Louvado seja Deus pela nossa igreja, né? Pela nossa igreja, por tudo que nós podemos viver junto com a nossa amada igreja. Então, em homenagem a ela, eu quero colocar essa canção que é muito linda. Tenho um manto a me esperar. A gente pedindo a intercessão de Nossa Senhora, mas temos que ser gratos também pela mamãe, pela vovó, por todas as mulheres. E essa canção, ela vai passando pela avó, pela mãe, até chegar na mãezinha do céu. Preste atenção nessa canção.

E é isso, gente. Estamos chegando ao final de mais um programa Sintonia do Amor. Quero louvar e bendizer a Deus por mais uma oportunidade de estar junto com vocês aqui na 95,7 FM Rádio Coração. E olha só, bom dia com Maria em nossas famílias. Grata, mãe, pelo teu amor e exemplo em nossas vidas e famílias. Ofereço todo o seu programa a todos de nossa cidade Nova Alvorada do Sul e vocês, família Rádio Coração. Quem manda esse recadinho pra gente é a Ivete Melotto. Ivete, bom dia pra você, pra todos de Nova Alvorada do Sul. Tenho grandes amigos aí em Nova Alvorada, que Deus abençoe todos, meu amigo Gustavo, toda a família, todo o grupo de oração Raio de Luz, grupo de oração Sagrado Coração de Jesus. Que Deus abençoe imensamente todos vocês. Muito obrigado pela sintonia. E olha só quem manda recadinho também aqui pra gente, desejando bom dia, Maria Vanira. Maria Vanira, bom dia pra você também, que Deus te abençoe muito. E a Dona Maria da Vila Formosa, sempre ligadinha, sintonizada aqui na Rádio Coração. Gente, eu vou ficando por aqui. Desejo a você uma abençoada terça-feira. Que Deus abençoe imensamente a sua vida, a sua família. Que esse dia seja repleto das graças e bênçãos de Deus. Vou ficando por aqui e retorno amanhã às 7 da manhã com o programa Sintonia do Amor. Amém? Estivemos unidos e permaneceremos unidos em nome de Deus, que é Pai, Filho e Espírito Santo. Amém. Não saia da sintonia. Fique na 95,7 FM.

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1: 8:59, 8:59.
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sábado, querido povo de Deus. É terça-feira e você sabe, eu me rendo à devoção de Jesus das Santas Chagas. E vamos dizer, Jesus das Santas Chagas, protegei-nos e curai-nos do câncer. Jesus das Santas Chagas, libertai-nos da ansiedade e da depressão. Eu ofereço este programa a todos os líderes mensageiros das capelinhas de Jesus das Santas Chagas, a todas as famílias que recebem as capelinhas e a todos que rezam o terço das Santas Chagas. Quero lembrar que ontem foi o dia de Nossa Senhora Aparecida, mas nós não terminamos a novena, e é proposital, exatamente para lembrar que não é que passou o dia, passou a nossa oração. Vamos continuar até poder dizer obrigado, Senhor, pela graça recebida, oitavo dia de Nossa Senhora Aparecida. Saúdo a todos nesse espírito de amor, de fraternidade e alegria. Todos que acompanham pela rádio Evangelizar, de onde tudo começa, as rádios irmãs cujos nomes cito neste momento. Saúdo a você pela TV Evangelizar, sinal digital em todo o país, em várias cidades, canal aberto. Pelo YouTube, Padre Manzotti Oficial. Repito, pelo YouTube, Padre Manzotti Oficial. Pelos aplicativos da Associação Evangelizar é Preciso e todas as plataformas digitais. É Jesus das Santas Chagas. Dolorosas e gloriosas, juntos, em nome do Pai, do Filho e do Espírito Santo. Amém. Naquele tempo, enquanto Jesus falava, um fariseu convidou-o para jantar com ele. Jesus entrou e pôs-se à mesa. O fariseu ficou admirado ao ver que Jesus não tinha lavado as mãos antes da refeição. O Senhor disse ao fariseu: vós fariseus, ficais, limpais o copo e o prato por fora, mas vosso interior está cheio de roubos e maldades, insensatos. Aquele que fez o exterior, não fez também o interior? Antes dai esmola do que vós possuís tudo, e tudo ficará puro para vós. Eu gostaria de refletir que Jesus não é um homem intransigente. Não se pode dizer que Jesus excluía os fariseus, não. Ele teve sérios problemas com os fariseus e os escribas, mas porque eles não o aceitavam. Tanto que hoje você ouviu: um fariseu fez um convite. Quem são os fariseus, padre? Uma das classes sociais religiosas, teríamos que dizer religiosas, políticas e econômicas. As coisas se misturavam muito. Os fariseus eram realmente pessoas que levavam à risca o Antigo Testamento. E talvez isso mais dificultava-os a enxergar de forma mais ampla os próprios mandamentos de Deus. Veja, o fariseu convidou Jesus, Jesus foi. Ao invés do fariseu receber a boa nova que vinha de Jesus Cristo, ele colocou reparo que ele não lavou as mãos, um preceito. Para nós, lavar as mãos é questão de higiene, para eles era, além disso, um preceito muito sério. Então Jesus questiona: vocês lavam o copo por fora, mas é dentro que está a sujeira. Às vezes eu e você precisamos disso, lavar por dentro. Não ficarmos preocupados com o exterior. Por isso, vamos pedir ao Senhor das Santas Chagas que derrame uma gota do sangue redentor sobre nós. Senhor, eu sei que o teu sangue derramado sobre mim há de me lavar no interior, há de lavar o copo por dentro, há de lavar a minha alma, onde de fato possa haver insensatez.

0: possa haver ganância, possa haver farisaísmo. Daí vem a palavra hipocrisia. Senhor Jesus, basta uma gota do teu sangue, eu serei curado. Basta uma gota do teu sangue, eu serei purificado. Hoje é a palavra de hoje. Purificação do interior. Que não haja distinção entre o que falamos fazer e o que de fato fazemos. Uma palavra dicotomia, que não haja essa ambiguidade em nós. Senhor, basta uma gota do teu sangue que recaia sobre esta pessoa que está doente. Vamos interceder. Jesus, basta uma gota do teu sangue redentor sobre esta pessoa que está acamada dentro de casa. E diga o nome da pessoa, você, se estiver perto, impõe as mãos sobre esta pessoa. Põe a testa assim e diga: Jesus, curai esta pessoa que está doente. Você está doente, coloque a mão sobre a sua enfermidade. E nós rezamos agora como intercessores por aqueles que estão nas UTIs. Ah, gente, como é difícil. Recentemente visitei uma enfermaria e como é difícil. Como é difícil as pessoas estarem ali sujeitas a tratamentos, esperando que seja liberado remédios. Me tocou muito isso. Uma pessoa que uma semana esperando que seja liberado um procedimento e estava lá com a perna quebrada. Eu não estou fazendo críticas políticas, sociais, eu apenas estou trazendo uma realidade. E você sabe do que eu estou dizendo. Jesus, olhai pelos menos favorecidos. Hoje a medicina está tão avançada, mas está tão distante daqueles que mais precisam. Por isso, Senhor, olhai com atenção aqueles que estão desamparados judicialmente, economicamente, desamparados do apoio familiar, desamparados, Senhor. Nós pedimos por aqueles que estão endividados. E aqui nós sabemos, muitas pessoas honestas estão endividadas. E nós queremos te pedir, São José, interceda por essas pessoas. Não são pessoas ruins, não são pessoas caloteiras. Circunstancialmente estão em dívidas. São José, ajude a abrir as portas que possam conseguir sair desta situação financeira difícil. Jesus das Santas Chagas, permaneça conosco durante todo este programa. Jesus das Santas Chagas, escute o clamor que tua mãe, Nossa Senhora Aparecida, nossa padroeira, continua a elevar a ti, Senhor. Eu vou pro intervalo e volto já. Volte comigo.
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2: 9:10.
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0: logo mais, eu aqui nos ouvintes, mas eu quero fazer um convite para você. 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E é um roteiro inusitado. Nós ainda não fizemos. Nós começamos em Palermo. Palermo. Na visita à Catedral de Palermo, que para mim foi de grande inspiração. Santa Maria Nuova, vamos a Cefalu, na missa dominical da Catedral Normanda do Cristo Pantocrator, na Ábside. Vamos a Siracusa, terra de Santa Luzia, onde ela é a protetora dos olhos, e ela foi martirizada. Tem uma obrigação lá. Taormina, uma joia incrustada na montanha. Nós vamos a Tirreno, paisagens lindas do sul da Itália, passando por uma travessia numa balsa pelo estreito de Messina. Vamos ao santuário de São Francisco de Paola, padroeiro da Calábria. Vamos até Pompeia, Nossa Senhora do Rosário de Pompeia, e ver o vulcão Vesúvio de 79 depois de Cristo. Vamos à Costa Amalfitana. Você já pensou ir lá? Nós vamos a Amalfi, na igreja de Santo André, Catedral de Santo André, na cripta, Ilha de Capri, onde vamos à igreja de Santo Estevão, na Capri, São Miguel do Arcanjo. A natureza, ela é exuberante. Vamos a Nápoles, onde nós temos São Januário, o santo cujo sangue até hoje liquidifica. Aí chegamos em Assis, para o Congresso de Pentecostes. Vamos rezar São Francisco de Assis, Santa Clara, o corpo de São Carlo Acutis, vamos visitar. E depois vamos ao Vaticano. Vamos às Basílicas Papais, e há previsto um encontro para todos que estão celebrando 60 anos. Um encontro com o Papa Leão XIV, 419-8753-3300. Vanderleia, que a paz de Jesus esteja com você, Vanderleia.
1: Bom dia, Padre, sua bênção.
0: Deus abençoe. De onde você fala, filha?
1: Eu falo de Brasília, Padre.
0: Distrito Federal, como é que você me acompanha ali em Brasília?
1: É, na Rádio Nova Aliança.
0: Meu abraço, Rádio Nova Aliança, que visitei e fui recebido com muito carinho. Pois não, Vanderleia?
1: Padre, eu quero dar um testemunho e pedir um pedido de oração.
0: Bora lá, vamos começar louvando a Deus.
1: Padre, eu tive um câncer de mama. Até então, fiz meu tratamento, né? Aí eu estava para sair minha cirurgia e eu sempre ligadinha no Senhor da Santa Chaga, pedindo a gotinha do sangue dele.
0: Eu comecei hoje rezando, protegei-nos e curai-nos do câncer. E aí?
1: Pois é. Aí, padre, um dia eu estava acompanhando o senhor

0: porque na Eucaristia, acompanhando a Quinta Eucaristia, né?
1: Sim, na Quinta Eucaristia.
0: Aí, eu não lembro se foi na Arca da Aliança, não lembro,
1: não
0: né?
1: Importa, não importa.

0: e falando, pedindo para isso revelou que tinha uma mulher com a mão no seio, esperando a cirurgia, esperando o exame, e vai dar tudo certo, a cirurgia dela e o exame dela. Então, padre, na mesma semana saiu minha cirurgia, saiu minha biópsia e não deu mais nada, padre.
1: Louvado seja.
0: Nada, até hoje, padre.
1: Diga comigo. Eu, Vanderleia.
0: Eu, Vanderleia.
1: Sou um milagre de Jesus das Santas Chagas.
0: Eu sou um milagre de Jesus das Santas Chagas.
1: Graça recebida.
0: É graça testemunhada.
1: Maravilha.
0: Meu pedido de oração, padre. Eu quero que o senhor ore com meu filho, Danilo, que ele está numa depressão muito profunda. E pedir ao senhor que o senhor orar com meu filho.
1: Danilo,
0: eu oro muito também. Tem 32 anos.
1: Casado, solteiro?
0: Solteiro.
1: Vamos rezar sim, filha. Vamos levar na Santa Missa. Vamos pedir a Deus, nosso Senhor. Então reza comigo, Jesus.
0: Jesus.
1: Pelas tuas santas chagas dolorosas e gloriosas.
0: Pelas santas chagas dolorosas e gloriosas.
1: Curai meu filho Danilo.
0: Curai meu filho Danilo.
1: E todos os que sofrem com depressão.
0: E todos que sofrem com depressão.
1: Seja a cura e a força.
0: Seja a cura e a força.
1: A restauração.
0: Como é que...
1: A restauração.
0: A restauração.
1: Tire o mal pela raiz.
0: Tire o mal pela raiz.
1: Onde esta depressão se instalou.
0: Onde essa depressão se instalou.
1: Amém.
0: Amém, Pai.
1: Levarei no altar do Senhor, que Deus abençoe, Vanderleia de Brasília, Distrito Federal. Ela citava a Rádio Nova Aliança FM ao arcebispo cardeal Dom Paulo César Costa. E eu falei, nós vamos colocar em oração, você sabe por quê? Nós estamos sempre dizendo e estamos numa ação. Você tem um lugar em nosso coração. E veio de Coríntios, capítulo 2, 7, 2. Dai-nos lugar em vossos corações. Quero lembrar que você pode mandar suas intenções e nós colocamos no altar do Senhor missas, adorações, terços, intercessões. Você pode colocar agora o seu celular direcionado à câmera pelo QR Code que está na tela. Ou você que está me escutando pelo rádio ou de outra forma, ligue 0800-410-6060. Mande um WhatsApp 41-3221-6060. Eu repito, confie suas intenções à obra evangelizar é preciso. Aqui, você tem um lugar no nosso coração. Nós queremos rezar por você. Nós queremos rezar por você. Escute esse testemunho.
2: Eu sou Rosilene, de Fortaleza, Ceará.
1: Pois não,
2: Rosilene.
1: Quero
2: deixar meu testemunho de evangelizar é preciso. Opa, Fortaleza, 2025. Padre, nesse período, meu pai Raimundo Valci se encontrava internado na UTI do Hospital do Messejano, com problemas de coração e teve um AVC. Aí internaram ele e botaram ele na UTI para o melhor dele.
1: Oh, Deus!
2: Padre, com tantos problemas com meu pai doente, na sexta-feira, na véspera de evangelizar, eu escutei o seu programa como sempre, o senhor disse, peça a Jesus da Santa Chaga e vamos para evangelizar.
1: Olha,
2: quando
1: aí,
2: eu estava lá no Andalinha Lúcio, me ajudou e pedi, Jesus da Santa Chaga, abençoe que eu vá para evangelizar, eu já vou agradecendo pela cura e a restauração da saúde do meu pai.
1: Certo.
2: Eu prometo que eu fico a missa toda de joelho já em agradecimento.
1: Meu Deus.
2: Não vou pedir, vou só agradecer porque eu sei que o Senhor vai me dar essa luz.
1: Certo.
2: Olha, tudo deu certo. Eu fui para evangelizar. Cumpri o que eu falei, passei a missa todinha de joelho. O Senhor disse, peça a Jesus da Santa Chaga que ele dá. Eu pedi, eu implorei muito, eu gritava que eu não sentia. Só sentia aquele arrepio gostoso, aquele sentimento bom.
1: Sim.
2: Quando eu saí de lá, eu saí com meu coração leve.
1: Amém.
2: Com a certeza tão grande que tudo tinha dado certo.
1: E aí?
2: E meus irmãos chorando porque meu sobrinho tinha ido. Tinha tido a notícia que meu pai ia ficar mais 7 dias na UTI. O que a gente veio buscar aqui pro nosso pai, nós vamos levar. Meu pai vai sair da UTI, meu pai vai ficar bem.
1: Acredito.
2: E a gente vai testemunhar isso no próximo evangelizar. Então foi no domingo, a minha irmã foi visitar e recebi uma notícia que meu pai ia sair da UTI.
1: Olha,
2: e foi pro leito. A luta continuou, mas graças a Deus ele saiu de lá do hospital.
1: Sim.
2: De cadeira de roda, dependendo da gente para tudo, claro. Mas hoje meu pai já tá andando de dia no leito, graças a Deus, graças a Jesus, essa fechada. Hoje eu posso

0: dizer que meu pai é um milagre.
1: Amém, filha. Rosilene, obrigado por ter mandado seu testemunho e convido todos que participam do Evangelizar, já há 18 anos, nós vamos para o 19, gravem testemunhos. Está ali a Rosilene, de Fortaleza, contando do pai Raimundo. E ela foi pro aterro da praia de Iracema e antes de receber a graça, ela ficou de joelho a missa inteira, já agradecendo. Eu volto comentando e volto com a leitura durante. Volte comigo.

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Hoje, oitavo dia de Nossa Senhora Aparecida, mas o testemunho foi da Rosilene de Fortaleza. Lá, TV Evangelizar, canal 21.1, nos transmite a rádio Jangadeira FM, Shalom FM, Dom Bosco FM, Arcebispo Dom Gregório Paixão. E eu estimulo as pessoas que participaram do Evangelizar é Preciso que liguem e grave um áudio no 41-3221-6060. Nós estamos em contagem regressiva, 18 dias, e digo para você, não é um evento. Você pode achar que é um grande evento. Não, é um Deus escolheu o aterro da Praia de Iracema uma vez por ano para fazer milagres, para transformar vidas. E no dia 31 de outubro, povo do Ceará, povo de toda

0: região do Nordeste do Brasil. Nós estaremos lá nessa multidão, um rezando pelo outro, com o tema inabalável. Dai-me, Senhor, uma fé inabalável, com fé a tempestade vai passar a partir do meio-dia. Toda a programação da tarde, intensa, terço mariano, terço das Sandei Chagas, momento forte às 17 horas, Santa Missa, presidida pelo arcebispo, irei com celebrar, seguida depois de adoração ao Santíssimo Sacramento, um momento de evangelização pela música. Gente, a contagem regressiva, momento de graça e de bênção, faça como a Rosilene, ela foi, não tinha recebido a graça, mas ela ficou de joelhos agradecendo, e depois no domingo, o pai saiu da UTI, graça recebida, graça testemunhada. Filho amado, vamos para a leitura orante, Bíblia aberta, cartilha de oração.
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0: E nós continuamos a leitura orante dos profetas, e sem pressa, Eliseu, ontem foi o machado que boiou. Padre, que eu entendo disso? Ah, não vou explicar de novo não. Tá lá no YouTube, Padre Manzotti, leitura orante. Hoje nós seguimos. Eliseu, segundo Reis, capítulo 6, versículo 8. O rei da Síria estava em guerra contra Israel. Ele pediu conselho aos seus oficiais e escolheu um lugar para armar um acampamento. Mas o profeta Eliseu, atenção, estava tendo uma guerra, o rei sírio contra Israel, mas Eliseu deu um recado ao rei de Israel avisando-lhe que não fosse para perto daquele lugar, pois os sírios estavam ali esperando escondido para atacá-lo. Então o rei de Israel avisou os homens que moravam naquele lugar e eles ficaram alerta. Isso aconteceu várias vezes. O rei da Síria ficou muito aborrecido. Então chamou os seus oficiais e perguntou: qual de vocês está do lado do rei de Israel? Tipo assim, quem é que está sendo o espião e o informante? Quem é que está contando para eles que nós estamos aqui de emboscada? Um deles disse: nenhum de nós. É o profeta Eliseu. É o profeta Eliseu quem conta ao rei tudo o que o senhor fala, até mesmo dentro do seu próprio quarto. Então o rei ordenou: descubra onde ele está, que eu quero prender. Contataram-lhe que Eliseu estava em Dotã, e ele chamou para lá uma grande tropa de soldados com cavalos e carros de guerra. Eles chegaram à noite à cidade e o cercaram. No dia seguinte, cedinho, o empregado de Eliseu levantou-se e saiu da casa. Ele viu tropas sírias com seus cavalos, carros de guerra, cercando a cidade. Então entrou na casa e disse a Eliseu: Senhor, nós estamos perdidos. O que vamos fazer? Eliseu disse: não tenha medo, pois aqueles que estão conosco são mais numerosos dos que estão com eles. Então orou. Atenção, Eliseu orou: ó Senhor Deus, abre os olhos do meu empregado e deixa que ele veja. Vou repetir porque parece estranho e duvido que você tenha lido isso. Ó Senhor, abra os olhos do meu empregado e deixa que ele veja. Deus respondeu a oração dele. Aí o empregado de Eliseu olhou para cima e viu que ao redor de Eliseu o morro estava coberto de cavalos e carros de fogo. Quando os sírios atacaram, Eliseu orou dizendo: ó Senhor Deus, faze com que esses homens, os sírios, fiquem cegos. Deus respondeu a oração de Eliseu e fez com que os sírios ficassem cegos. Então Eliseu foi falar com eles e disse: vocês estão no caminho errado. Esta cidade não é o que estão procurando. Venham comigo que eu vou levar vocês até o homem que estão procurando. E guiou-os até a Samaria. Logo que eles entraram na cidade, Eliseu orou dizendo: ó Senhor Deus, abre os olhos deles e deixa que eles vejam. Então Deus fez com que os sírios enxergassem de novo. E eles viram que estavam dentro da cidade da Samaria. Quando o rei de Israel viu os sírios, perguntou a Eliseu: devo matá-los, Senhor? Devo matá-los? Não, de jeito nenhum.

respondeu ele. Por acaso o senhor mata os soldados que são feitos prisioneiros de guerra? Dê de comer a eles, a estes, e deixe que voltem para o rei deles. Então o rei de Israel mandou fazer uma grande festa para aqueles sírios. E depois de comer e beber, ele os mandou de volta para o rei da Síria. Daí em diante, os sírios pararam de atacar a terra de Israel. Sacristão, você estava prestando atenção? Você tinha escutado isso, sacristão? Pois é, meu filho. Muita gente não conhecia essa história. Eu repito, segundo Reis, capítulo 6, do versículo 1 ao versículo 18. Como entender isto? Como entender? Não está tão difícil. Não é tão difícil quanto o machado. Abre os olhos. Esta é provavelmente a frase central da passagem. O servo estava vendo errado. Abre os olhos. O exército inimigo realmente estava ali. O perigo era real. O medo dele não era invenção. O problema é que ele estava vendo apenas uma parte da realidade. Eliseu vê o exército, mas enxergava algo além disso. Essa é a diferença entre olhar e enxergar. O servo olhava para aquilo que ameaçava. Eliseu olha para a mesma realidade e interpreta a luz de Deus. Isso é muito importante na nossa vida. Às vezes, não estou dizendo que a nossa dificuldade não seja real, mas é como nós olhamos para a dificuldade de uma doença familiar, uma crise financeira, uma situação profissional, um relacionamento difícil. Como é que nós olhamos para uma preocupação de filhos, para o endividamento que cresce cada vez mais? A fé não está dizendo que é para fingir que não tem problema. O problema existia e Eliseu também o via, mas é acreditar que o problema não é a única realidade. Os cavalos e carros de fogo que aparecem ao olhar do servo depois são sinal da proteção divina. Isso não quer dizer que Deus não vai permitir problemas na nossa vida. Na verdade, ele está dizendo que, mesmo com dificuldades, a presença de Deus é maior que aquilo que nos ameaça. Você está passando por dificuldade? Vou repetir. Não é negar a realidade, mas o texto de hoje nos ensina que a presença de Deus é maior que a realidade que nos ameaça. O exército continuava existindo, o problema continua existindo para você, mas a mensagem bíblica vem nos dizer algo mais. A presença de Deus é maior que aquilo que nos ameaça. Eu vou para o intervalo e volto ainda refletindo esse texto, que é muito emblemático e simbólico. Volte comigo.

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0: Eu gostaria que você refletisse mais um pouco. O que que nós estamos refletindo na leitura orante de hoje? Segundo Reis, capítulo 6, versículo 1 a 18. Leia depois. Perdeu agora, à noite. Vai estar no YouTube. Mande para uma pessoa, mande para um amigo que está passando por uma dificuldade, por uma ameaça real. É interessante perceber que o Eliseu não pede: Senhor, destrói o inimigo. Ele pede: Senhor, abre-lhe os olhos. Ele pede uma mudança na forma de enxergar o problema. Às vezes, nós só pedimos: Senhor, tira esse problema da minha vida. Mas o problema vai continuar. Nós temos que começar a pedir: Senhor, faça-me enxergar de forma diferente aquilo que me amedronta. É impressionante que depois que eles estão na Samaria, o rei de Israel os tinha nas mãos e disse: devo matá-los. Perceba que Eliseu, um homem de Deus, um homem da paz, ele manda preparar um banquete para os inimigos. Comem, bebem, e os soldados voltam para o seu rei. Você percebeu que no final diz que a partir deste gesto, a Síria passou a combater Israel? Como reagimos também terá frutos ou não. Se reagirmos com o mal provoca o mal, violência gera violência. Mas se formos instrumentos da paz, a paz também ecoa. Queridos irmãos e irmãs, quanto ensinamento nesse texto de hoje. Quanto ensinamento, e teria muito mais. Mas esta foi a leitura orante de hoje. Amém. Gostou? Mande para um amigo, para uma amiga. Mais uma etapa da leitura do Livro dos Reis, do profeta Eliseu. Edir, que a paz de Jesus esteja com você, Edir.
1: Bom dia, padre.
0: Bom dia, Deus abençoe.

0: Edir, de onde você fala, querida?
1: Amém. Eu falo de Indaiatuba.
0: Indaiatuba, São Paulo. Como é que você me acompanha?
1: Olha, eu acompanho pela Rádio Central AM 810 e pelo YouTube.
0: Tá bom, Rádio Central e pelo YouTube. Você estava escutando o texto?
1: Tô ouvindo.
0: Você gostou da história de Eliseu?
1: Sim,
0: a gente aprende cada coisa, né, filha, na Bíblia. E eu vou fazer uma pergunta para você bem sincera, assim, eu deixo você falar, prometo. Você já tinha lido esse texto? Seja sincera.
1: Não.
0: Então, tá aí que...
1: Amei e gritei.
0: Tá bom, querida. Bom, fala lá, Edir.
1: Ai, padre, tô ligando para contar a graça que eu recebi. Quando o senhor estava nos Estados Unidos, agora tempos atrás, e ao ter passar com o Santíssimo, assim, no meio do povo.
0: Sim, eu no retiro, depois fiz isso em vários lugares, Anderson, depois fiz isso, aí não foi transmitido que tivemos um problema, mas sim, eu passei com o Santíssimo.
1: Eu estava no clube português.
0: Então, no clube português foi no primeiro ou segundo dia do retiro.
1: Sim, aí o senhor estava lá, aí na hora que o senhor passou para o Santíssimo, porque dias antes eu estava com dores fortes no rim, muito mesmo. Tinha ido tomar injeção, outro dia voltei para tomar soro.
0: Sim.
1: E nada passava. Quando passou o senhor com o Santíssimo, que parou assim na TV, aí eu estava com aquela dor, o senhor falou assim: Jesus está curando uma pessoa que está em casa com um problema urinário e com dores no rim, ou crise de dores no rim, algo assim.
0: Sim.
1: Padre, ao terminar, eu continuei orando, junto. Sim. Padre, passou.
0: Eu acredito.
1: E antes, eu tive um remédio, padre, com tanta receita, com tanto remédio forte. Eu não tomei nenhum.
0: Louvado seja Deus. Louvado seja Deus. Amém.
1: Parou.
0: Deus seja louvado, filha.
1: Amém.
0: Diga, eu sou um milagre de Jesus.
1: Eu sou um milagre de Jesus.
0: Eucarístico.
1: Eucarístico.
0: Amém. Edir, louvado seja Deus. Quer pedir oração, filha?
1: Eu pedi para minha família. Filhos, netos. Tá irmãos, bom. Irmãs.
0: Tá certo,
1: bom,
0: querida.
1: Padre.
0: Gente, tá aí a Edir que partilhou conosco. E às vezes você vai dizer assim: ah, mas por que que eu vou acompanhar de longe? Claro, nada como estar presencialmente. Volto a dizer, nada como estar presencialmente. Mas nós transmitimos tudo. E mesmo distante, a fé, pela fé, pela misericórdia de Deus, primeiro, graça de Deus e a fé, Deus age. Você escutou, Edir? Eu estava nos Estados Unidos, não importa se foi no sábado ou no domingo, nos dois dias eu fiz a passagem com o Santíssimo Sacramento. E Deus colocou no meu coração naquela hora, eu nem lembro disso, que uma pessoa em casa, acompanhando pela televisão, estava sendo curada, tocada nos rins. E você escutou, um dia antes, o médico tinha dado remédios pesados, ela não tomou nada. Não é um sinal de Deus? Não é um sinal de Deus, meu filho? E ainda tem gente que não crê. Edir, de Indaiatuba, São Paulo, YouTube, Rádio Central AM de Campinas, Dom João Inácio Miller, arcebispo de Campinas. Quero fazer um apelo a você. Que tal você se tornar o mensageiro da Capelinha de Jesus das Santas Chagas? Eu acredito, gente, quantas graças tem sido derramada, quantos casamentos restaurados, quantas famílias que se reúnem. Por isso, enquanto eu vou mostrando as fotos, ligue e diga: eu vou me tornar um associado, vou me tornar um líder mensageiro da Capelinha, Faça isso agora, tome essa atitude. O Silvano Jesus da Silva, de Belo Horizonte, olha aí, Belo Horizonte, mandou a foto, muito obrigado. Eleusa Maria Zorte Santini, de Chapecó, Santa Catarina. Erenilce Rosa, do Nascimento, Itaquiraí, Mato Grosso do Sul. Violanta de Barros, Massachusetts, Estados Unidos.

0: Padre Jorge ali no meio. Aí, gente, foi lá no Retiro, em Massachusetts, que aconteceu essa revelação. Maria da Cruz Santos Oliveira, de Picos, Piauí, meu abraço. Maria de Fátima da Silva Monteiro, Rio de Janeiro, Rio de Janeiro. Vanilda Mâncio da Silva, de Cacoal, Rondônia. Quitéria Maria dos Santos, Lagoa da Canoa, Alagoas. Jaqueline Estuane, Paranavaí, Paraná, meu abraço. Valdirene Amâncio da Silva, Matupá, Mato Grosso. Então fica meu apelo. Você recebeu uma graça de Jesus das Santas Chagas? Você já foi uma miraculada, um miraculado de Jesus das Santas Chagas? Então retribua dizendo: assim como eu aprendi a ter devoção a Jesus das Santas Chagas, quero levar aos demais. Torne-se um líder mensageiro da capelinha agora. 0800 410 6060. Se você preferir, mande um WhatsApp 41 3221 6060. Acredite, por quê? Porque as Santas Chagas de Jesus é uma devoção que vem da igreja. Eu vou citar, e está aqui no devocionário de Jesus das Santas Chagas, São Boaventura disse assim: as chagas de Cristo ferem os corações mais duros e aquecem as almas mais frias. Se escutou? São Boaventura disse: as chagas de Jesus ferem os corações mais duros e aquecem as almas mais frias. Que o Senhor das Santas Chagas faça isso. E não é isso que o mundo mais precisa? Torne-se um mensageiro da capelinha de Jesus das Santas Chagas. Eu vou para o intervalo, eu volto já. E lembrando que nós continuamos o 8º dia de Nossa Senhora Aparecida. Não pare de rezar enquanto não puder dizer: obrigado, Senhor, pela graça recebida. Eu volto já.
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0: hoje aniversário de Dom Paulo Francisco Machado, da Diocese de Uberlândia, Minas Gerais. Também aniversário da Rádio Irmã, Princesa do Brejo, Serraria, Paraíba, Sertão FM, Madalena, Ceará, Social FM 87.9, Planalto do Sul, São Paulo. Dois recadinhos. Um, lembre-se que você tem um lugar em nosso coração. Confie, sua intenção na obra evangelizar é preciso. Aqui, na obra evangelizar, você tem um lugar em nosso coração. Queremos rezar por você. 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Escute esse testemunho, veio manuscrito. A paz de Jesus, Padre Reginaldo. Sou uma filha de Deus e quero agradecer uma graça recebida. Fiz várias novenas junto com meu neto, chorei bastante, mas nunca perdi a fé. Meu marido bebia quase todos os dias. Graças a Deus não era violento, mas me incomodava aquele vício. No dia dos pais ele me disse: a partir de hoje não vou colocar uma gota de bebida na boca. Pensei, meu Deus, obrigado. Faz 7 anos que ele não coloca mais uma gota de álcool na boca. Sou ouvinte de todos os dias e associada. Um dia o senhor perguntou: o que mais você quer que Deus faça por você, que gostaria de pedir? E eu pedi que ele parasse com o álcool. E o senhor falou: veja o que você vai pedir. Chorando, graças a Deus, fui atendido. Muito obrigado, meu Deus, por este milagre recebido. Eu sabia que Deus nunca faz milagre pela metade. Hoje ele é uma pessoa muito religiosa, vai à missa todos os domingos, e ela coloca entre aspas: nós vamos. Eu sou uma devota de Nossa Senhora do Carmo e Virgem de Guadalupe. Muito obrigado, graça recebida, graça testemunhada. Toca o sino, sacristão. Uma filha de Deus de algum lugar do Paraná. Tá vendo, gente? Eu acredito nisso, que a pessoa, pela graça de Deus, consegue sair de um vício, no caso, o alcoolismo hoje. Vamos juntos? 8º dia da novena de Nossa Senhora Aparecida.
1: Rogai por nós, Nossa
0: Senhora. Ó incomparável Mãe, Nossa Senhora da Conceição Aparecida, Mãe de Deus, Rainha dos Anjos, Advogada dos pecadores, refúgio e consolação dos aflitos e atribulados, Nossa Senhora Aparecida, cheia de poder e bondade, lançai sobre nós um olhar favorável.

sejamos socorridos por vós em todas as necessidades em que nos acharmos. E de modo particular hoje, nesta novena, faço o meu pedido. Qual o seu pedido? Faça. Nossa Senhora Aparecida, padroeira do Brasil, livrai-nos de tudo que possa ofender-vos, e ao vós, Santíssimo Filho Jesus. Nossa Senhora Aparecida, preservai-nos de todos os perigos da alma e do corpo. Dirigi-nos em todos os assuntos espirituais e temporais. Livrai-nos da tentação do demônio, para que, trilhando o caminho da virtude, possamos um dia ver-vos e amar-vos na eterna glória. Nossa Senhora Aparecida, rogai por nós. Nossa Senhora Aparecida, intercedei por nós. Nossa Senhora Aparecida, fazei-nos dignos das promessas de Cristo. Eterno Pai, eu vos ofereço as santas chagas de nosso Senhor Jesus Cristo para curar as de nossas almas. O Senhor esteja convosco, Ele está no meio de nós. Por intercessão de Nossa Senhora, São Pio de Pietrelcina, nos méritos das santas chagas, abençoe a água, a roupa dos enfermos, as fotos de família. Abençoai, Senhor, e santificai aqueles que mais estão necessitados, as causas mais urgentes. Em nome do Pai, do Filho e do Espírito Santo. Amém. Gente, eu volto a te dizer, muitos não conhecem a leitura orante. Hoje eu termino dizendo, pegue a leitura orante, mande para o outro, para o outro. E eu termino com o clipe Chagas Abertas, YouTube Padre Manzotti. Evangelizar é

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2: 10 horas.
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5: 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Para rezar o rosário, terá que amar.

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1: 10:04.
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Começando Música Viva em nome do Pai, do Filho e do Espírito Santo. Amém. Que bom estar aqui mais uma vez com Música Viva, tocando canções para levar paz, alegria ao seu coração. 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

0: estaremos juntos até às 11h30. Temos o Santo do Dia, temos o Toque de Vida, onde deixamos uma mensagem para você e atendendo o seu pedido com muita música. Eu sou Regina Rosa, na técnica é o Peu. Bom dia, Peu.
1: Bom dia, Regina Rosa. Tudo bem com você?
0: Tudo bem, graças a Deus. Como foi esses dias, dia de feriado, feriado santo, dia
1: feriado
0: da nossa mãezinha.
1: Nossa
0: Senhora.
1: Padroeira, né?
0: Isso, nossa padroeira. E nós temos a graça de ter um santuário, né, da Nossa
1: Verdade,
0: Senhora aqui.
1: Exatamente.
0: E a nossa comunidade, né? É Nossa Senhora Aparecida, lá do quarto plano, né? Eu sou, pertenço à capela, né? O Santuário Padre Pio, mas
1: sim,
0: é da Nossa Senhora Aparecida.
1: Exatamente.
0: Então vamos começar com uma música que fala dela?
1: Linda música.
0: Romaria, quem canta?
1: Daniel e Seu Jorge.

Ele viveu no século II e teve um papel relevante na defesa da fé cristã em um período de intensa perseguição e debates teológicos. De origem pagã, Teófilo se converteu ao cristianismo, impactado pela leitura das escrituras, e tornou-se um importante apologista. Seu principal trabalho, Apologia a Autólico, é uma defesa da fé cristã em respostas às críticas pagãs, mostrando uma compreensão profunda das Sagradas Escrituras e da filosofia grega. Teófilo é lembrado por sua explicação sobre a criação do mundo e a divindade, bem como por ter sido o primeiro a usar a palavra trindade, em grego, trias, para descrever a natureza divina de Deus em três pessoas, Pai, Filho e Espírito Santo. Ele também destacou a harmonia entre a fé cristã e a razão, refutando as acusações contra os cristãos com argumentos sólidos e baseados na lógica e na escritura. E durante seu episcopado em Antioquia, Teófilo enfrentou o desafio de consolidar a fé em uma comunidade que estava cercada por influências pagãs e hereges. Ele desempenhou um papel importante no fortalecimento da igreja local, mantendo o ensino apostólico vivo e presente nas pregações e escritos que disseminou. Sua dedicação à igreja de Antioquia foi fundamental para o crescimento e a solidificação da fé cristã naquela região. Sua obra apologética não apenas ajudou a refutar as acusações dos pagãos, mas também serviu para instruir e edificar os cristãos que buscavam uma maior compreensão de sua fé. São Teófilo faleceu em 183 d.C. e é venerado pela Igreja Católica e Ortodoxa como um dos primeiros defensores do cristianismo primitivo, sendo sua festa celebrada no dia 13 de outubro. Hoje é dia de São Teófilo de Antioquia. Que ele rogue por todos nós.

Hoje, 13 de outubro, é dia de São Teófilo de Antioquia. Foi o sexto bispo da Igreja de Antioquia, sucedendo ao bispo Eros.

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4: 10 horas e 27 minutos. Bom dia, bom dia.
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1: 10:30. 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

horas e 35 minutos, música viva. Bom dia, bom dia. Quero mandar um abraço para o seminarista, o Micael. Ele está na paróquia Nossa Senhora Aparecida, lá de Douradina, na sintonia da Rádio Coração. Mandando um abraço para a dona Helena, fiel ouvinte da programação da Rádio Coração. Ela é da casa paroquial. E também ele está mandando um abraço para o querido padre Ítalo e todos os ouvintes de Douradina. Então, um abraço a todos vocês. Que Deus abençoe e que vocês tenham um dia abençoado. Grande abraço, Micael. Vamos com essa canção, Deixa Deus Sonhar em Ti. Vai para a dona Helena, para o Micael, o padre Ítalo e toda a comunidade de Douradina.

abraço para Adriana Xavier, está conosco na audiência, que quer ouvir a música Santa Comunhão e oferecendo para os seus familiares. Um grande abraço, um ótimo dia. Um abraço muito especial para Dona Zilda. Oi, Dona Zilda. Que Deus abençoe o seu dia. Ela diz assim: estou na audiência do programa, manda um abraço para mim e para todos da sintonia. E pedindo a música, uma música letra dela e melodia. E é uma música Martelo. É com essa canção que nós vamos agora. Um abraço, Dona Zilda.

0: 10h44.
1: Vós sois a manifestação da mesma força que move as estrelas. Quando compreenderdes isso, a fé dará lugar à certeza, pois vereis a Deus em tudo e no todo.

uma canção contigo é bem melhor, com a Adriana Arides cantando para nós. Aí nós vamos pro intervalo, voltamos com o horário eleitoral. E logo após o horário eleitoral, eu volto com o Toque de Vida.

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4: 10 horas e 54 minutos. Bom dia, bom dia.
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2: 10:58.
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quero falar com você que talvez esteja passando por momentos difíceis. Você que enfrenta uma doença, uma decepção, a ingratidão de alguém, problemas na família ou situações que parecem tirar a sua paz. E às vezes a vida nos coloca diante de situações que nunca imaginamos viver. Fazemos o bem e recebemos ingratidão. Cuidamos das pessoas e quando precisamos de cuidado, nem sempre encontramos a mesma dedicação. Lutamos contra uma doença, enfrentamos preocupações, e mesmo assim precisamos encontrar forças para continuar. E é justamente nesses momentos que precisamos nos perguntar: quem está no controle da minha vida? As dificuldades ou a minha fé? Nós não temos controle sobre tudo o que acontece conosco. E não podemos controlar as atitudes das outras pessoas e impedir todas as decepções ou escolher não enfrentar nenhuma dor. Mas podemos aprender a não

entregar às dificuldades o poder de governar o nosso coração. Não permita que a ingratidão de alguém transforme você em uma pessoa amarga. Não permita que uma decepção roube a sua capacidade de amar. Não permita que os problemas ocupem tanto espaço na sua vida que você deixe de enxergar as bênçãos que ainda existem. E quando a doença chegar, lembre-se, você pode estar enfrentando uma batalha no corpo, mas continua sendo muito mais do que a sua enfermidade. Você continua tendo valor, dignidade, sonhos e motivos para viver. Ter fé não significa nunca chorar. Significa saber que mesmo chorando, não estamos sozinhos. E a palavra de Deus nos ensina em Filipenses capítulo 4, versículo 13. Tudo posso naquele que me fortalece. E essa passagem não significa que nunca teremos dificuldades. Significa que podemos buscar em Cristo a força necessária para atravessar os momentos que parecem maiores do que nós. Por isso, precisamos aprender a escolher nossas batalhas. Nem toda provação merece uma resposta. Nem toda ingratidão merece que percamos a paz. E nem toda opinião precisa determinar o nosso valor. Às vezes precisamos falar, em outras ocasiões precisamos silenciar. Falar e também silenciar. Há momentos em que devemos insistir e há momentos em que precisamos aceitar que não podemos mudar o outro, apenas decidir como vamos agir. E sabe o que mais? Você não precisa resolver todos os problemas hoje. Precisa apenas dar o próximo passo com fé e sabedoria. Então entregue a Deus aquilo que você não consegue controlar, mas faça a sua parte naquilo que está ao seu alcance. Cuide da sua saúde, procure ajuda quando precisar. Valorize quem caminha ao seu lado e não tenha vergonha de reconhecer que também precisa de colo, de descanso, de oração. Então não deixe que a dor de ontem determine a maneira como você viverá o dia de hoje. Você merece viver com paz, mesmo enquanto enfrenta problemas. Merece sorrir, mesmo que ainda existam preocupações. Merece continuar amando, mesmo depois de algumas decepções. E acima de tudo, lembre-se de que sua vida não pode ser resumida às dificuldades que você está enfrentando. Deus continua sendo Deus nos dias de alegria, nos dias de lágrimas. E você pode encontrar nele a força para recomeçar quantas vezes forem necessário. Que essas palavras sejam para nós, no dia de hoje, um toque de vida.

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4: 11:24.
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3: 11:28.
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Já estou indo embora, quero agradecer a sua audiência e amanhã, se Deus permitir, você está de volta com mais um programa Música Viva. Fique conosco, Rádio Coração, 24 horas evangelizando. Fiquem todos na paz de Jesus e o amor de Maria. Vem aí o programa do Frei Gilson. Eu seguirei. Tchau, tchau.

0: Deus abençoe você e toda a sua família. Que alegria estar aqui com você, começando mais um programa Eu Seguirei. Eu tenho certeza de que Deus vai falar muito ao seu coração através deste programa. Olha, se você pode, eu já quero convidar você a pegar a sua Bíblia, porque hoje nós vamos meditar a palavra de Deus. A palavra de Deus é o nosso alimento, a palavra de Deus que é o nosso sustento. Eu tenho certeza que essa palavra vai mover seu coração. Olha, aqui você vai ouvir a palavra de Deus, aqui você vai poder cantar. São minutos que ficaremos juntos, onde você vai fazer uma experiência com Deus. Lembrando que tudo que você ouvir aqui, depois fica registrado no meu canal do YouTube, Frei Gilson / Som do Monte, no meu Instagram, no meu Facebook, todos com o mesmo nome, Frei Gilson / Som do Monte, para que você possa também compartilhar essa palavra com os seus amigos, tá bom? Então, vamos escutar a palavra de Deus.
1: Você está perdido? Buscando respostas?

escravidão é algo muito ruim. Nós sabemos quantas pessoas no nosso mundo já sofreram com escravidões. É algo ruim, algo péssimo. Agora, se já é ruim, se já é terrível ser escravo neste mundo, imagine você ser escravo espiritualmente do demônio. Sim, porque a palavra de Deus diz que o demônio pode nos escravizar. E ele nos escraviza através do quê? Ele nos escraviza através do pecado. Por exemplo, eu falando com vocês agora, já me vem uma palavra que está em João capítulo 8, versículo 34. Em verdade vos digo, todo homem que se entrega a pecado é seu escravo. Então, não sou eu que estou inventando isso. A escravidão neste mundo é terrível. E Deus sempre quis libertar o seu povo disso. Mas a escravidão ao demônio é pior ainda. Veja, todo homem que se entrega ao pecado é seu escravo. Então o jeito que o demônio me escraviza é através do pecado. 1 João capítulo 3, versículo 8. Aquele que peca é do demônio, porque o demônio peca desde o princípio. Então essa escravidão, ela é terrível. Nós vemos no livro do Êxodo, capítulo 17, versículo 3, que havia um povo, o povo de Israel, estava no Egito há 430 anos na escravidão. E Deus levanta Moisés para libertar esse povo. Mas olha o que esse povo fala. Êxodo 17, 3. Entretanto, o povo que ali estava privado de água e devorado pela sede, murmurava contra Moisés. Por que nos fizeste sair do Egito? Por que nos fazer morrer de sede com os nossos filhinhos e nossos rebanhos? Olha a pergunta, por que nos fizeste sair do Egito? Espera aí, o Egito não é o lugar da escravidão? 430 anos. E quando Deus fala com Moisés, o que Deus fala para Moisés? Eu ouvi o clamor do meu povo. Ou seja, o povo durante 430 anos clamava libertação. E agora Deus envia Moisés. E aqui já aconteceu a passagem do Mar Vermelho. Deus liberta o povo do Egito. Só que é claro, agora eles vão ter que passar pelo deserto, vão ter que passar pelas provas até chegar à Terra Prometida. Mas eles reclamam e eles estão com saudade de voltar ao Egito. Amado irmão e amada irmã, aqui nós temos duas coisas. Primeiro, este povo era escravo do faraó. No plano humano, Deus liberta eles de um tirano. E esse povo quer voltar ao tirano. No plano espiritual, o Egito, também na época, idolatrava vários deuses. E Deus também então está libertando este povo da escravidão do demônio. Para nós, esse faraó, também numa leitura espiritual, é o demônio que nos aprisiona. E Deus está libertando. Agora, o povo quer voltar de novo à escravidão? É sobre isso que a gente vai meditar hoje. Em nome do Pai, do Filho e do Espírito Santo. Amém. Gálatas capítulo 5, versículo de 1 a 6. Irmãos, é para a liberdade que Cristo nos libertou. Ficai, pois, firmes e não vos deixeis amarrar de novo ao jugo da escravidão. E aqui eu já começo. Veja, Deus te libertou para que você seja livre. E aí Paulo está falando, ficai, pois, firmes e não deixeis amarrar de novo ao jugo da escravidão, ao jugo do demônio, ao jugo do pecado. Eis que eu, Paulo, vos digo que Cristo não será de nenhum proveito para vós se vos deixar de circuncidar. Mais uma vez atesto a todo homem circuncidado que ele está obrigado a observar toda a lei. Vós que procurais a vossa justificação na lei, rompestes com Cristo, decaíste de graça, da graça. Quanto a nós que nos deixamos conduzir pelo Espírito, é da fé que aguardamos a justificação, objeto de nossa esperança.

0: Efeito em Jesus Cristo, o que vale é a fé agindo pela caridade. Observar ou não a circuncisão não tem valor algum. Palavra da salvação. É para a liberdade que Cristo nos libertou. Ficai, pois, firmes e não vos deixeis amarrar de novo ao jugo da escravidão. São João Crisóstomo nos diz algo tão bonito. Vês quantos motivos ele emprega para desviá-los do erro dos judeus? Primeiro, ele mostra que é uma tolice extrema, tendo se tornado livres em vez de escravos, desejar novamente a escravidão em lugar da liberdade. Segundo, ele os revela como desatentos e ingratos para com o seu benfeitor. Aqui havia uma ingratidão desse povo, muitas vezes uma ingratidão nossa. Jesus morreu na cruz para nos libertar do nosso pecado, e a gente ainda vai querer o pecado. Na cruz Jesus venceu a morte, o demônio e o pecado. Jesus morre para nos libertar da morte, e a gente vai querer a morte. Jesus morre para nos libertar do pecado, e a gente vai querer o pecado. Jesus morre na cruz para vencer o demônio, a gente vai querer isso. Então, ele os revela como os desatentos e ingratos para com seu benfeitor, desprezando aquele que os libertou e preferindo aquilo que os escraviza. Então, ou seja, São João Crisóstomo está sendo maravilhoso. É a mais alta ingratidão quando eu não reconheço o que Jesus fez por mim na cruz e prefiro, em vez daquele que me libertou, o pecado. É uma ingratidão, é um desprezo. Veja, ficar com o pecado é preferir o pecado do que aquele que te libertou. É loucura voltar de novo à escravidão. É loucura voltar de novo à escravidão. Pai, Filho e Espírito Santo. Amém.
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0: Posta essa palavra, eu quero convidar você agora a cantar comigo.
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1: O programa de hoje está bom demais e eu quero lembrar você, se você quiser ouvir mais pregações, mais meditação da palavra, basta você me acompanhar no meu canal do YouTube, Frei Gilson barra Som do Monte, no meu Instagram, no meu Facebook, no meu TikTok, e lá você vai encontrar muito mais palavra de Deus para você.
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1: Nós vamos terminar este programa rezando. Eu quero clamar agora por você, quero clamar pela sua família. Senhor Deus, libera agora o teu Espírito Santo sobre cada pessoa que acompanha este programa. Vem Espírito Santo, enche todos os que estão acompanhando este programa agora. Libera, Senhor, para esta pessoa o que ela mais precisa, para o corpo e para a alma. Libera, Senhor, curas e libertações em nome de Jesus para esta pessoa que assiste, que acompanha, que escuta e para toda a sua família. Eu clamo a tua poderosa bênção. Visita agora com bênção de proteção. A bênção que só o Senhor pode dar. Abençoe-vos o Deus Todo-Poderoso, Pai e Filho e Espírito Santo. Amém.
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1: Para Deus, nada é impossível. Se tem algo que atormenta a nossa vida muitas vezes, é a doença. A doença. A doença vem trazendo medo, a doença vem trazendo angústia, mas para Deus, nada é impossível. Um dia, uma mulher que há 12 anos sofria com uma enfermidade, já tinha gastado todo o seu dinheiro com médicos. Ela acreditou que se ela tocasse apenas na orla do manto de Jesus, ela ficaria curada. Talvez você esteja passando pela mesma situação. Ou você doente, ou alguém que você ama está doente. Acredite. Toque na orla do manto de Jesus. E você vai ver o milagre acontecer.

Jesus diferente. Os discípulos dizem a Jesus: todo mundo está tocando em você, e como é que você diz que quem te tocou? Alguém me tocou diferente.

Deus maravilhoso. Eu creio que agora milagres estão acontecendo. Jesus agora cura enfermidades. Jesus agora cura o câncer, leucemia, problemas de coração.

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1: 11 horas e 55 minutos, daqui a pouquinho na Rádio Coração Ângelos.
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6: Meio-dia.
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O anjo do Senhor anunciou a Maria, e ela concebeu do Espírito Santo. Ave Maria, cheia de graça, o Senhor é convosco. Bendita sois vós entre as mulheres, e bendito é o fruto do vosso ventre, Jesus. Santa Maria, Mãe de Deus, rogai por nós, pecadores, agora e na hora de nossa morte.

Serva do Senhor, faça-se em mim segundo a vossa palavra. Ave Maria, cheia de graça, o Senhor é convosco. Bendita sois vós entre as mulheres, e bendito é o fruto do vosso ventre, Jesus. Santa Maria, Mãe de Deus, rogai por nós, pecadores, agora e na hora de nossa morte.

Verbo divino se fez carne e habitou entre nós. Ave Maria.

cheia de graça, o Senhor é convosco. Bendita sois vós entre as mulheres, e bendito é o fruto do vosso ventre, Jesus. Santa Maria, Mãe de Deus, rogai por nós, pecadores, agora e na hora de nossa morte. Amém. Rogai por nós, Santa Mãe de Deus, para que sejamos dignos das promessas de Cristo.

0: pecamos. Infundi, Senhor, nós vos pedimos, a vossa graça em nossas almas, para que nós, que pela anunciação do anjo, conhecemos a encarnação do Cristo, vosso Filho, pela sua paixão e morte na cruz, sejamos conduzidos à glória da ressurreição. Pelo mesmo Cristo, Senhor nosso. Amém.
1: Receba agora a bênção do Papa Leão XIV.
2: Sit nomen Domini benedictum. Adiutorium nostrum in nomine Domini. Benedicat vos omnipotens Deus, Pater et Filius et Spiritus Sanctus.

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2: Terça-feira, 13 de outubro de 2026, no dia de hoje, a Igreja Católica celebra Beata Alexandrina Maria da Costa. Hoje também comemoramos o Dia Internacional para a Redução dos Desastres Naturais, o Dia do Fisioterapeuta e também o Dia do Terapeuta Ocupacional. Confira comigo as manchetes de hoje do Jornal 95 FM Notícias.
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0: Papa. A igreja em todo o mundo reza pela saúde do Papa Leão. E olha só, norte-americanos recebem prêmio Nobel de Economia em 2026. No Giro Internacional de hoje, continuamos dando destaque a ele, o Papa Leão XIV. Ele que chega ao hospital em Roma para cirurgia pulmonar. Ataques na Ucrânia colocam em dúvida cessar fogo no setor de energia. Enchentes deixam mais de 100 estrangeiros ilhados no Nepal. Medida provisória quer coibir excessos de chamadas e golpes telefônicos. Estamos falando também de habitação. Custos pressionam orçamentos de famílias e elevam o risco de inadimplência. Especialista aponta sinais de alerta. 7 estados ainda não cumpriram o requisito do marco legal do saneamento e podem ficar sem recursos federais. Temporais afetam 2,2 milhões de pessoas no sul. 419 municípios decretam situação de anormalidade. Vamos trazer aqui também informações do Brasileirão, destacando o Atlético, que goleou o Chapecoense e sobe para a terceira posição no Brasileirão. Da Sul-Americana, o Vasco busca vitória inédita em jogos oficiais contra o Boca. Tudo isso, claro, muito mais para você. Tem também notícias do esporte amador com ele, Silva Júnior. Tem previsão do tempo, cotação do dólar, cotação agropecuária e muito mais. 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
0: Muito boa tarde a todos. Agora é 12:18. Olá, ouvintes. Uma ótima tarde para você, viu? O Jornal 95 FM Notícias vai entrando no ar a partir de agora. Comigo, excepcionalmente, durante esses dias das férias, o nosso amigo jornalista Reinaldo Félix. Eu, Marlon Fábio Martins, vou com você, tá bom? Falo daqui do Estúdio Auxiliar da Rádio Coração na cidade de Dourados, Fundação Terceiro Milênio Educar Evangelizando. Estamos operando em 95,7 FM.

0: para todo o Centro-Sul do Mato Grosso do Sul e, claro, Brasil e mundo através da internet. Como sempre, vamos iniciando o nosso jornal, dando destaque ao mundo dos esportes.
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0: Abrindo o jornal, dando destaque aqui ao mundo esportivo, claro, ao Brasileirão 2026. E olha só, destacamos o Atlético que goleia a Chapecoense e sobe para a terceira posição. Saiba mais na reportagem dela, Daniele Esperon.
1: Agência Rádio Web.
2: Nesta segunda-feira, tivemos o fechamento da 30ª rodada do Brasileirão. E com goleada do Atlético Paranaense diante da Chapecoense dentro da Arena Condá pelo placar de 4-1. Agora, o Furacão retoma a terceira posição na tabela de classificação com 53 pontos, enquanto a Chape segue afundada na lanterna do campeonato com apenas 18 pontos conquistados. Quem comandou o time na beira do campo foi Fábio Moreno. Ele que é auxiliar técnico, já que o Daí Helman cumpre suspensão automática. O treinador falou da satisfação de devolver a terceira colocação ao time.
3: Pontos, uma vitória que nos traz de novo a posição que inicialmente a gente estava, né? A gente oscilou uma rodada, mas já havia 10 rodadas desde a parada da Copa em terceiro e voltamos, graças a Deus, a essa posição, e eu fico muito mais tranquilo de devolver esse posto ali, botar aí no terceiro colocado.
2: Ainda nesta segunda-feira, o Botafogo ficou no 1-1 no Couto Pereira diante do Curitiba. E o Bragantino venceu o Cruzeiro dentro dos seus domínios pelo placar de 4-2. Agência Rádio Web com informações do Brasileirão, Daniele Esperon.
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0: Muito bem, meio-dia 21, Jornal 95 FM Notícias, você sempre muito bem informado. Vamos falando ainda de futebol agora sobre Sul-Americana. E olha só. Vasco da Gama busca vitória inédita em jogos oficiais contra o Boca. Saiba mais na reportagem.
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2: A bola vai rolar nesta terça-feira para o primeiro jogo da primeira semifinal da Copa Sul-Americana. Em Buenos Aires, na La Bombonera, o Vasco visita o Boca Juniors às 9:30 da noite, em busca da primeira vitória diante de um adversário difícil e que vai jogar com o apoio do seu torcedor. Sousa, volante do time cruzmaltino, falou sobre as dificuldades de enfrentar o Boca, mas lembrou que eles têm um desfalque que pode fazer a diferença.
4: Não, bueno, sabemos que Boca é um grande equipo, tiene grandíssimos jugadores. No van a jugar con Paredes, que eso es una ventaja para nosotros, para ellos una desventaja porque ese es quien maneja todo el juego de Boca, es en mi opinión su mejor jugador y bueno, tenemos que aprovechar esa parte, concentrarnos en nuestro juego y bueno.
2: O técnico Pedro Emanuel não confirmou o time do Vasco que entra em campo, mas deve levar Léo Jardim no gol, Paulo Henrique, Saldívia, Robert Renan e Cuiabano, Sousa, Thiago Mendes, Lescano, Adson, Bruno Duarte e Andrés Gomes. Agência Rádio Web com informações da Copa Sul-Americana, Daniele Esperon.
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0: Muito bem, meio-dia 22, Jornal 95 FM Notícias, você sempre muito bem informado. Seguimos trazendo informações para você e olha só. A justiça determina que Vasco e Boca, né, joguem no dia de hoje no Maracanã. Havia uma liminar impedindo o jogo. O clube derrubou então a liminar no último sábado e tem estádio liberado para o jogo de volta das semifinais da Sul-Americana. A justiça do Rio de Janeiro deu razão ao pedido do Vasco. Derrubou a liminar do último sábado da vice-presidente do TJRJ, Sueli Lopes Magalhães, e liberou o Maracanã para o jogo de volta contra o Boca Juniors pela semifinal da Sul-Americana no dia de hoje. A torcida do Vasco já esgotou todos os ingressos à venda. A decisão dessa terça foi do desembargador Joaquim Domingos de Almeida Neto, publicada no início da manhã de hoje. Cabe recurso por parte do consórcio Fla-Flu. O resultado foi celebrado pelo Ministério Público do Rio de Janeiro e pelo presidente da Almirante Participações e Empreendimentos SA, o Vasco ainda não se manifestou sobre o assunto.

0: Junto no último sábado, Sueli Lopes Magalhães havia concordado com os argumentos do consórcio Fla-Flu, dizendo que haveria risco de segurança, porque na próxima terça estava marcado para o Maracanãzinho um jogo de basquete entre Flamengo e Botafogo. Foi nesse ponto que o Vasco, com a união dos departamentos jurídicos da sua SAF, com o clube associativo, na figura de Alain Belassiano, presidente da Assembleia Geral do clube, conseguiu reverter a liminar. Em Dourados, 12:24.
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0: Ainda falando sobre o mundo do esporte, vamos falando aqui do Santos. O Santos sofre mais 3 transfer bans e pode ter nova punição. O Santos recebeu, então, mais 3 punições de transfer ban da FIFA. Os novos registros são por dívidas relacionadas ao mecanismo de solidariedade da entidade. Em um dos casos, o Santos deve $50 mil, cerca de $275 mil. Né? Já os outros 2 casos somam €120 mil, cerca de $671 mil. O clube ainda corre o risco de sofrer uma nova punição, porque a coxa arbitral do esporte referendou a decisão da FIFA e condenou o Santos por uma dívida de cerca de R$2,2 milhões com a Almarquia do Catar. Em Dourados, 12:25.
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0: Muito bem, seguimos falando de esporte, ainda vamos falando também de Fórmula 1. E olha só, a Fórmula 1 anunciou seu retorno ao continente africano após quase 4 décadas. A categoria fechou um contrato de 10 anos para a realização do Grande Prêmio da África em Ruanda. O evento vai marcar a volta do automobilismo de elite ao continente pela primeira vez desde 1993, quando ocorreu a última corrida na África do Sul. A prova será disputada em um autódromo permanente que será construído em Bujezeira, a cerca de 40 quilômetros da capital, Kigali. O projeto da pista foi assinado pelo ex-piloto Alex Wurz, em parceria com o renomado projetista Herman Tilke. A estreia do GP de Ruanda está previsto para o início da próxima década, entre 2030 e 2031, a depender do andamento das obras. Em Dourados, 12:26.
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0: Muito bem, o Jornal 95 FM Notícias, trazendo sempre informações para você do mundo do esporte. E agora, trazendo notícias do esporte amador com ele, Silva Júnior, da equipe ativa do esporte, site Gazeta MS, trazendo sempre informações para nós. Vamos lá.
2: Boa tarde, Marlon Fábio Martins. Boa tarde para todos os ouvintes da Rádio Coração. Nossa informação do esporte, começando pelo encerramento da Copa de Veteranos Campo Emílio Silva neste domingo na Reserva Indígena. E quem vai falar sobre este evento é o Romário Aedo, da organização.
3: Domingo foi a grande decisão, né? Final zona aqui do Parque Veterano da Aldeia de Guapiru, onde o Vila Rosa conseguiu o título, né? Ficou com o título, ganhou nos pênaltis. O jogo foi bastante disputado, equilibrado. Foi para os pênaltis no resultado de 1-1. Nos pênaltis, o Vila Rosa conseguiu vencer com 2 grandes defesas do goleiro Alexandre Canella. O domingo aqui foi de muita festa pro Vila Rosa. Desde já agradecendo aí, né, a todos que vieram aí, participaram do campeonato, a todos que estiveram presentes na grande final, na torcida, né? E este mês ainda a gente está querendo começar já o campão, tá? É amador de campão aberto. É, vamos se programar aí, se organizar pra gente fazer o campão já. Desde já agradeço aí, Silva Júnior, todo o pessoal aí. Valeu, obrigado.
2: Valeu, meu caro Romário, para você, para todos os organizadores do Campeonato Veteranos da Reserva Indígena.
4: Deva, como foi o encerramento da Copa Arena Deva nesta quinta-feira na Vila São Pedro?
5: Terminada a primeira fase da primeira Copa Arena Deva de futebol suíço, temos os 8 classificados para a próxima fase. Amigos da Vila, Amigos do Pezão, Montese, Glória de Dourados, Colonial, TMS Corretora de Cereais, Loureiro, Esporte Clube São Pedro e Colonial de Indápolis. Essas são as 8 equipes que continuarão na competição. Na próxima quinta-feira inicia as quartas de finais. É isso aí, meu amigo.
2: Valeu, Deva. Informações da Arena Deva de Futebol Suíço, que terminou nesta quinta-feira na Vila São Pedro.

0: Jamilton Barbosa, Distrital News, além do hexagonal veterano de futsal dia 17 na Vila Vargas. O que mais o senhor destaca para os nossos ouvintes relacionada ao esporte nos distritos douradenses?
1: Notícias aqui dos distritos. Final de semana pouco movimentado, né? Devido aí ao feriado e devido também às fortes chuvas, né? Que passam aqui por nossa região. Rodadas adiadas na última sexta-feira em Vicentina e em Douradina. Ontem também na segunda-feira essa rodada que foi colocada para segunda-feira também adiada devido às fortes chuvas. Interdistrital não teve, né? O Interdistrital segue no próximo final de semana com dois jogos. Em Panambi, o Panambi tentando ainda a classificação, recebe a AVV, que vem de duas vitórias muito próximo da classificação. Já em Indápolis, né? O Colonial de Indápolis recebe o Cooperativas. As equipes se reencontram, né? Após a última rodada. A Cooperativa vem de duas vitórias, o Colonial de uma derrota, né? Então, o Interdistrital segue. Na próxima quinta também segue a Copa Arena Deva, agora sim, com as fases finais, né? Estamos falando das quartas de finais aí já na próxima quinta-feira, né? Teremos aí Esporte Clube São Pedro contra a equipe do Colonial TMS, né? E teremos também o Colonial Indápolis contra a equipe do Loureiro, né? São os jogos aí que abrem aí as quartas de finais da Copa Arena Deu. A gente segue acompanhando aqui as movimentações das competições que teremos aí divulgada pelo Distrital News, pelo Dourado Esportivo e pelo canal Rômulo Anunciação. Douradina, Vicentina, Arena Deva em Vila São Pedro e Campeonato Interdistrital. Isso é importante também para o próximo final de semana, né? O hexagonal de veteranos será realizado na Poliesportiva Elias Torres, no distrito de Vila Vargas, né? Competição que será organizada aí pelo vereador Márcio Pudim junto ao NIDA, né? Para a categoria acima de 45 anos. Teremos aí duas equipes de Douradina, duas equipes de Vila Vargas e duas equipes de Dourados, né? Fazendo esse hexagonal aí com jogos. Promete muita animação aí no futebol veterano e também, claro, uma resenha pós-jogo. E, claro, contando aí com a presença dele, Silva Júnior.
0: Hamilton Barbosa, do Distrital News, com informações do esporte nos distritos douradenses.
2: Da redação da GazetaMS.com.br, acesse credibilidade. Silva Júnior, especialmente para o Jornal 95 FM Notícias, com Marlon Fábio Martins, a edição do Rodrigo Lamira. Boa tarde.
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4: Muito bem, Dourados, meio-dia e 31. Estas foram as informações relativas ao mundo do esporte no dia de hoje. Seguimos o jornal. Vamos agora com informações da Agência Brasil, Agência Rádio Agência Nacional, Agência Brasil 61.com, Agência Rádio Web. Vamos com nosso giro de informações nacionais e internacionais.
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e os economistas norte-americanos Robert Hall e Michael Woodford receberam o Prêmio Nobel de Economia de 2026 pelo desenvolvimento de modelos que ajudam governos e bancos centrais a manter a estabilidade econômica. Os estudos dos pesquisadores contribuem para compreender como as decisões de famílias e empresas influenciam a economia e ajudam as autoridades a enfrentar situações como inflação, crises energéticas e mudanças no consumo. Robert Hall, de 83 anos, é professor da Universidade Stanford. Já Michael Woodford, de 70 anos, atua na Universidade de Colômbia. Os dois desenvolveram pesquisas que hoje servem de referência para a definição de políticas econômicas em diversos países. Entre as contribuições dos pesquisadores está a compreensão de como as taxas de juros podem ser utilizadas para estimular ou conter a atividade econômica, além da importância de comunicar ao mercado as perspectivas para as decisões futuras dos bancos centrais. Os vencedores dividirão um prêmio de 12 milhões de coroas suecas, equivalente a aproximadamente 6 milhões de reais. Em Dourados, 12:33. Muito bem, é o Jornal 95 FM Notícias, você sempre muito bem informado. Seguimos com informações, vamos agora com o nosso giro internacional, destacando hoje notícias do Papa Leão XIV, que chegou na manhã de hoje ao hospital em Roma para cirurgia pulmonar. Agência.

0: Rádio Web.
1: Hoje é terça-feira, 13 de outubro de 2026, falamos direto de Lisboa com os principais destaques internacionais. Papa Leão XIV chegou ao Hospital Gemelli, em Roma, onde passará por uma cirurgia para retirada de um nódulo no pulmão. As informações foram confirmadas pelo Vaticano. O anúncio do procedimento foi feito pelo próprio pontífice durante uma oração. Ele afirmou que o nódulo estava em estágio inicial. A ativista sueca Greta Thunberg participou hoje de uma manifestação em frente a uma escola de ensino médio em Paris, enquanto estudantes franceses foram às ruas em mais um dia de protestos contra as más condições de ensino. O Movimento Nacional, que entrou na quarta semana, denuncia a falta de professores, a superlotação das salas de aula e a deterioração das instalações escolares. Os protestos incluíram passeatas, bloqueios de escolas e, em alguns casos, confrontos com a polícia. A Ucrânia suspendeu por 2 dias os ataques às refinarias de petróleo russas e outras infraestruturas energéticas do país. As informações foram confirmadas pelo presidente Volodymyr Zelensky hoje. Ele disse nas redes que tomou a decisão para dar chance ao cessar-fogo energético anunciado pelo presidente dos Estados Unidos, Donald Trump. Ontem, Zelensky afirmou que a Rússia segue realizando ataques contra a infraestrutura energética ucraniana. 8 pessoas ficaram feridas em um ataque à faca em um supermercado da cidade de Incheon, na Coreia do Sul, nesta terça. Segundo a polícia, uma pessoa sofreu uma parada cardíaca. O suspeito foi preso e as autoridades investigam o motivo e as circunstâncias do ataque. Morreu nesta segunda nos Estados Unidos, aos 34 anos, o ator R.G. Meade, que ficou conhecido por interpretar Walter White Jr. na série Breaking Bad. Ele era filho do protagonista. A informação foi confirmada pelos representantes do ator. A causa da morte não foi divulgada, mas o corpo passará por autópsia. Agência Rádio Web com o Giro Internacional de Lisboa, Norberto Notari.
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2: Muito bem, Dourados, agora 12:36. E olha só, a Ucrânia acusou a Rússia de violar o cessar-fogo no setor energético anunciado pelo presidente dos Estados Unidos, Donald Trump. Na segunda-feira, dia 12, ataques russos durante a madrugada e amanhã deixaram mortos e dezenas de feridos em território ucraniano. Instalações de energia, incluindo uma unidade de produção de gás, também foram atingidas. O presidente ucraniano, Volodymyr Zelensky, pediu que os Estados Unidos adotem medidas para garantir o cumprimento da trégua. Segundo ele, a Ucrânia não atacou refinarias russas durante a madrugada. Já o governo russo afirmou que as negociações sobre uma possível trégua energética continuam, mas não confirmou os termos do acordo anunciado por Trump. Enquanto isso, a União Europeia aprovou novas sanções contra integrantes do complexo militar industrial russo, aumentando a pressão sobre Moscou. O conflito entre Rússia e Ucrânia já dura mais de 4 anos e os ataques à infraestrutura energética continuam ameaçando o abastecimento de eletricidade e aquecimento da população. Com informações da Agência Brasil, Agência Reuters, agora em Dourados, 12:37. Muito bem, seguimos aí com mais informações, informações internacionais. E olha só, dando destaque à enchente no Nepal. Enchente deixa mais de 100 estrangeiros ilhados no Nepal. Saiba mais da reportagem.
0: Agência Brasil 61.
3: Autoridades do Nepal informaram nesta segunda-feira que mais de 100 estrangeiros que andavam por trilhas estão ilhados em diferentes locais após a cheia do rio na região central do país. A cheia arrastou no fim de semana trilhas e pontes. As autoridades já resgataram 96 pessoas, entre elas 9 estrangeiros. Isso ocorreu depois de um deslizamento de terra no distrito de Gorkha, que fica a cerca de 100 quilômetros a oeste da capital Katmandu. O deslizamento bloqueou o rio Budi Gandak, o que causou inundações na região. Agência Rádio Web, produção e reportagem, Christian Costa.
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2: 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E olha

0: só. A área de telecomunicação brasileira deverá seguir novas regras para identificar e bloquear chamadas e mensagens telefônicas com o objetivo de combater fraudes e reduzir o número de ligações abusivas. Medida provisória publicada nesta terça-feira, dia 13, hoje, portanto, determina que as operadoras autentiquem as chamadas feitas em suas redes. As ligações que não passarem por esse processo poderão ser bloqueadas antes de chegar ao destinatário, conforme regulamentação da Anatel. Outra novidade é a identificação de chamadas feitas por empresas. Nesses casos, o usuário poderá visualizar o nome empresarial e, quando houver, o logotipo da organização responsável pela ligação. Para viabilizar o sistema, a medida cria uma base nacional de dados de recursos de numeração sob supervisão da Anatel, com informações sobre titulares de números telefônicos e empresas. A norma também prevê medidas contra o uso abusivo da telefonia. Usuários que fizerem grande volume de chamadas com características consideradas suspeitas poderão ser bloqueadas por até 15 dias. Capacidade de originar, então, as suas ligações. A Anatel terá 60 dias para regulamentar as novas regras. O descumprimento das determinações poderá resultar na aplicação das sanções previstas na Lei Geral de Telecomunicações. Em Dourados, 12:40. E olha só, vamos também trazendo informações sobre habitação. Custos pressionam o orçamento de famílias e elevam o risco de inadimplência. Especialistas apontam sinais de alerta. Pesquisa da Habitat para a Humanidade Brasil mostra que 74% dos brasileiros reduziram algum gasto para conseguir manter despesas com aluguel ou financiamento. Especialista orienta a buscar negociação antes que a dívida avance. Acompanhe na reportagem.
1: Agência Brasil 61.
2: O custo para manter a moradia tem levado famílias brasileiras a cortar outras despesas para conseguir pagar aluguel ou financiamento. Uma pesquisa da Habitat para a Humanidade Brasil, realizada com 1.400 brasileiros entre abril e junho de 2026, mostra que 74% reduziram pelo menos um gasto no último ano para arcar com os custos de habitação. Dos entrevistados, 48% reduziram despesas com alimentação. Outros 34% cortaram gastos essenciais, como alimentação, medicamentos e vestuário. Segundo o especialista em direito imobiliário, Stefano Ribeiro Ferri, um sinal de alerta é quando a moradia passa a consumir uma parcela muito alta da renda, ou quando o pagamento depende constantemente de cartão de crédito, empréstimos ou cortes em despesas essenciais. A orientação é buscar alternativas antes mesmo do primeiro atraso. Stefano Ribeiro Ferri alerta que deixar de pagar e esperar que a situação se resolva com o tempo pode aumentar os riscos para o consumidor. Abre aspas. O ideal é não esperar o primeiro atraso para procurar uma solução. A renegociação antecipada costuma oferecer mais alternativas do que uma negociação feita depois que a dívida já se acumulou. Fecha aspas. No caso do aluguel, pode ser possível negociar valores, prazos e condições de pagamento. Dependendo da situação, também pode ser avaliada uma desocupação planejada. Nos financiamentos, as alternativas dependem do contrato e da situação de cada consumidor. A principal recomendação é evitar criar novas dívidas apenas para adiar o problema. O especialista recomenda fazer um diagnóstico da renda e de todas as dívidas, analisar o contrato antes de uma renegociação e não ignorar notificações do proprietário ou da instituição financeira. Ferri aponta ainda que a revisão judicial de cobranças ou cláusulas abusivas também pode ser avaliada em situações específicas. No entanto, a simples dificuldade financeira não significa que o contrato poderá ser alterado pela justiça. Reportagem Bianca Mingotti.
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0: E olha só, 7 estados ainda não cumpriram o requisito do marco legal do saneamento e podem ficar sem recursos federais. Unidade

0: da federação atrasada somam 20,3 milhões de domicílios e tem até o fim de 2027 para instaurarem governança regional. Saiba mais na reportagem.
1: Agência Brasil 61.
2: Sete estados brasileiros ainda não instauraram as instâncias de governança regional do saneamento básico, segundo o tabuleiro do saneamento básico 2026 do Instituto Água e Saneamento. São eles: Acre, Maranhão, Mato Grosso, Minas Gerais, Rio Grande do Sul, Santa Catarina e Tocantins. Juntos, reúnem cerca de 20 milhões de domicílios, um quarto do total do país. O prazo para regularizar a situação é 31 de dezembro de 2027, definido por um decreto de 2025 que prorrogou a data fixada em outro decreto de 2023. Depois disso, estados e municípios sem governança regional não poderão acessar recursos federais destinados ao saneamento. Essas instâncias organizam o planejamento, a regulação, a fiscalização e o controle social dos serviços, além de definir as formas de prestação. Sem elas, não é possível deliberar sobre a prestação regionalizada nem sobre novas concessões. No Acre e no Maranhão, as leis de microrregião foram aprovadas, mas não regulamentadas. Rio Grande do Sul, Tocantins e Mato Grosso aprovaram leis de unidades regionais, mas não criaram as governanças. Santa Catarina discute mudanças no modelo e Minas Gerais aprovou sua lei em dezembro de 2025, com adesão dos municípios em andamento. Os outros 17 estados já instalaram suas governanças. No total, 24 estados aprovaram leis de regionalização e criaram 79 regiões de saneamento. Amapá, Rio de Janeiro e Distrito Federal ficam fora desse quadro. Os dois primeiros optaram por concessões e no DF a regionalização não se aplica. As exigências vêm da lei de 2020, que atualizou o marco legal do saneamento. O texto fixa meta em atender 99% da população com água potável e 90% com coleta e tratamento de esgoto até 2033. Prevê a prestação regionalizada dos serviços e abre o mercado ao setor privado, que hoje atende metade da população com serviços públicos de água e esgoto. Reportagem Álvaro Couto.
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0: E olha só, temporais afetam 2,2 milhões de pessoas no sul, 419 municípios decretam situação de anormalidade. A CNM estima 1,8 bilhões de reais em prejuízos e registra ocorrências de inundações, vendavais, granizos e deslizamentos entre julho e setembro. Saiba mais na reportagem.
1: Agência Brasil 61.
3: Chuvas intensas e temporais afetaram 2 milhões e 200 mil pessoas na região sul do Brasil entre julho e setembro deste ano. No período, 419 municípios decretaram situação de anormalidade, segundo dados da Confederação Nacional de Municípios, a CNM. Os prejuízos foram estimados em 1 bilhão e 800 milhões de reais. O levantamento registra deslizamentos, alagamentos, inundações, vendavais, granizo e ocorrência de tornado. No Paraná, os impactos atingiram áreas do norte e do noroeste, além do Vale do Ribeira. Em Santa Catarina, houve registros no Planalto Norte e no Meio Oeste. Já no Rio Grande do Sul, o boletim menciona diferentes áreas do estado. Os dados constam no boletim El Niño 2026-2027, que abrange o período de 1º de julho a 30 de setembro. O Sul registrou o terceiro maior volume de prejuízos entre as regiões brasileiras, atrás do Nordeste e do Sudeste. As perdas de 1 bilhão e 800 milhões de reais correspondem a cerca de 14% do total nacional estimado pela CNM. Na região, o número de pessoas afetadas equivale a aproximadamente um terço do total registrado no país. O balanço nacional considera diferentes tipos de desastre. Para prevenir novos impactos, a CNM recomenda que as prefeituras revisem os planos de contingência, organizem abrigos e definam rotas de evacuação. A entidade também orienta a reforçar a comunicação com os moradores para informar sobre áreas de risco e os procedimentos a seguir em caso de necessidade de deixar suas casas. Em reportagem, Marquesan Araújo.
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0: Muito bem, agora 12:48, essas foram as nossas informações, o nosso giro de informações nacionais e internacionais no Jornal 95 FM Notícias. Vamos aí para um breve intervalo e retornamos trazendo muito mais informações para você.
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0: 12:49.
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0: 12:51.
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10: Terça-feira, com previsão de chuva e alertas meteorológicos no Centro-Oeste. O clima no interior do Centro-Oeste combina forte aquecimento diurno com pancadas de chuva isoladas no fim do dia. Cidades do interior de Mato Grosso, Mato Grosso do Sul e Goiás registram máximas elevadas de até 35 graus a 38 graus. Em Mato Grosso, o dia terá muitas nuvens e chuva isolada, com máxima de 38 graus em Cuiabá. Em Mato Grosso do Sul, a previsão indica muitas nuvens com pancadas de chuva isoladas e Campo Grande registra máxima de 30 graus. Em Goiás, o tempo fica com muitas nuvens, com máxima de 34 graus em Goiânia. No Distrito Federal, o dia terá poucas nuvens e Brasília chega aos 34 graus. Um alerta de tempestade traz risco de ventos intensos e queda de granizo para áreas de Mato Grosso e Mato Grosso do Sul. Além disso, um aviso de baixa umidade do ar segue em vigor para Goiás, o Distrito Federal e o leste de Mato Grosso, com índices entre 20 e 30%. As informações são do Instituto Nacional de Meteorologia. Viviane Bessa, o tempo e a temperatura.
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11: Muito bem, Dourados, 12:54, seguimos com informações, dando destaque agora às notícias regionais, ainda pegando o gancho sobre o tempo,

0: Sobre o clima, olha só, a Defesa Civil de Itaporã alerta para risco de enxurradas após fortes chuvas na cidade. A Defesa Civil de Itaporã recebeu 2 chamados relacionados a possíveis alagamentos após o grande volume de chuva registrado nas últimas horas no município. Segundo o coordenador da Defesa Civil, Jorge Barbosa, as vistorias realizadas não identificaram áreas com risco de alagamento nos locais verificados. Mesmo assim, as equipes permanecem em alerta devido à previsão de continuidade das chuvas. A orientação é para que os motoristas redobrem a atenção nas ruas e estradas, especialmente nos trechos com água acumulada e enxurradas. O solo encharcado também aumenta o risco de deslizamentos ou rompimento de massa de solo. A Defesa Civil recomenda que a população não tente atravessar áreas alagadas ou com correnteza. Em caso de emergência, os moradores podem acionar o Corpo de Bombeiros pelo telefone 193 ou a Defesa Civil pelo número 199, com informações do portal Itaporã News.
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0: Ainda falando sobre tempo, e a cidade de Dourados registrou ventos de 46,9 km por hora hoje, às 8 horas e 56 minutos, terça-feira, hoje, dia 13, categorizado como vento muito forte, segundo o alerta divulgado pelo Guia Clima da Estação Meteorológica da Embrapa Agropecuária Oeste. A ventania vem acompanhada de trovoada e a cidade já registrou 7,7 milímetros de chuva, o que eleva para 208,9 milímetros o acumulado desde o dia 1º de outubro. Este volume já é 40,48% a mais do que a média histórica para o mês, que é de 148,7 milímetros. Dourados, meio-dia e 56.
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0: Muito bem, o Jornal 95 FM Notícias sempre trazendo informações para você, e vamos trazendo a partir de agora ele, Silva Júnior, ele que entrevistou o Dr. Márcio Figueiredo, secretário de Saúde Municipal de Dourados, que nos fala a sua reportagem sobre os trabalhos do Outubro Rosa.
2: Doutor Márcio Figueiredo é o secretário municipal de saúde em Dourados. A prefeitura faz ação do Outubro Rosa com foco na saúde. Como estão definidas essas frentes?
3: A prefeitura tem ações voltadas à saúde da mulher em todas as unidades de saúde, em todos os postos de saúde, durante todo o ano. Mas no mês de outubro, em alusão ao Outubro Rosa, nós intensificamos essas ações com coletas de preventivo, ofertas de exames como ultrassonografia de mamas, mamografia, ações preventivas, tanto para detecção do câncer precoce, do câncer de colo de útero, quanto o câncer de mama, em todas as unidades de saúde. Então, as mulheres poderão procurar as unidades de saúde próximas das suas residências para que possam ser atendidas e realizar os exames necessários, caso a equipe de saúde entenda que é preciso.
2: Márcio Figueiredo, secretário municipal de saúde.
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0: Muito bem, meio-dia 57. Olha só, ele, Silva Júnior, equipe ativa, site Gazeta MS, entrevistou também ele, Ângelo Ximenes, engenheiro agrônomo, falando sobre o Dia do Engenheiro Agrônomo e também as perspectivas para a safra 2026-2027. Saiba mais na reportagem.
2: Ângelo Ximenes, empresário, professor, engenheiro agrônomo. Nesta segunda, dia 12, foi comemorado o Dia do Engenheiro Agrônomo. A tua palavra para os profissionais e as perspectivas para a safra 2026-2027.
4: 12 de outubro é uma data muito especial para o Brasil, né? Dia que celebramos, aí os católicos celebram a Nossa Senhora Aparecida, padroeira do Brasil. Não foi um título que ela ganhou de governante, de presidente, de congresso, e sim o título da igreja, né? Da Santa Sé Romana, 1930, né? Então não tem nada que tire esse título de Nossa Senhora Aparecida. Nenhum político pode tirar, tem essa capacidade. A Sé Romana, a Igreja Católica, que instituiu, foi uma demanda popular, né? E a voz do povo e a voz de Deus, né? Uma demanda popular que que instituiu

0: a Nossa Senhora Aparecida como padroeira do Brasil, às margens do Rio Paraíba, foi pescada através de pescadores, pessoas simples, e na imagem de pessoa negra, né? E foi através de duas peças, né? O corpo e depois a cabeça, foi juntada e está até hoje em Aparecida, né? Ontem, próximo a 1 milhão de pessoas estiveram presentes na casa de mãe Aparecida. E também dia da criança, né? A gente celebra o dia da criança, cada criança que há em cada um de nós, e aquela criança que realmente está vivendo essa fase da vida de criança, né? Uma fase muito boa. E também dia do engenheiro agrônomo, né? O profissional da produção, né? Sem dúvida nenhuma, o profissional da produção, o engenheiro agrônomo é um otimista por natureza, né? Aquele que realmente quis fazer engenharia agronômica, que estava no sangue, com certeza ele é um otimista por natureza, semelhante ao agricultor, né? O agricultor, aquele que semeia e sabe quem faz crescer é o próprio Deus, né? E é uma safra muito desafiadora, né? Uma safra muito desafiadora, as perspectivas para 26, 27 são perspectivas difíceis, né? Diríamos assim, pelas questões do El Niño, pelas questões de preço, pelas questões de mercado, pelas questões que enfrentamos políticas externas, aquisições de adubo, políticas externas de preços de commodities, enfim, toda uma incerteza, né? E o agrônomo trabalha com as incertezas da vida, aquilo que ele pode minimizar, mitigar os custos, os erros, ele consegue com certeza com maior eficiência. Aquilo que está fora da alçada dele, condições climáticas, muitas vezes questões de mercado, que não está palpável, as coisas funcionam, mas com certeza o engenheiro agrônomo precisa fazer com eficiência, com excelência aquilo que está em suas mãos, né? Um parabéns todo especial aos colegas, não só do Brasil, como do mundo inteiro.
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2: Muito bem, agora 1:01. O dólar opera em alta nesta terça-feira, dia 13, volta do feriado de Nossa Senhora Aparecida. Perto de 11 horas, horário de Brasília, a moeda subia 0,62%, cotado a R$5,01. Já o Ibovespa, principal índice da Bolsa Brasileira, tinha queda de 0,80% no mesmo horário, aos 207.384 pontos. Na última sexta-feira, o índice bateu um novo recorde de fechamento, aos 209.067 pontos, mais 1,38%.
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2: E atenção, produtores rurais cooperados da Coamo, acompanhando o Jornal 95FM Notícias. Atenção para os preços praticados pela cooperativa na manhã de hoje, base em Dourados e Itaporã. Soja, R$126,50 a saca. Milho, R$47 a saca. Trigo, R$79 a saca. Repetindo, soja sendo comercializado a R$126,50 a saca, milho R$47 a saca e trigo R$79 a saca.
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Muito bem, 1:03. Seguimos com a cotação. Agora vamos com a cotação do boi gordo, aves e suínos. O preço do boi gordo teve alta de 0,40% nesta terça-feira 13 em São Paulo. A arroba é negociada a R$ 377,80. No mercado de frango, os valores apresentam declínio na Grande São Paulo, em São José do Rio Preto e em Descalvado. O quilo do frango congelado é vendido a R$ 8,38, enquanto o frango resfriado está cotado a R$ 8,39. Já a carcaça suína especial teve alta nos atacados da Grande São Paulo, onde o quilo custa R$ 9,46. Entre os estados analisados, o suíno vivo registra declínio no preço em Santa Catarina, onde o animal é comercializado a R$ 5,72.

0: 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Muito bem, Jornal 95 FM Notícias, você sempre muito bem informado. Estas foram as informações deste bloco, né? Seguimos para os comerciais, trazendo muito mais informação para você, destacando notícias do Vaticano e o nosso Momento Saúde.
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3: 1:04. 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
3: Muito bem, adorados, 1:07, vamos a partir de agora trazendo informações diretamente do Vaticano com o site Vatican News. A igreja em todo o mundo reza pela saúde do Papa. Mensagens, orações e celebrações têm se sucedido após um anúncio feito pelo Papa Leão XIV durante o Ângelus do último domingo, dia 11, de uma próxima cirurgia, né, para remover um nódulo localizado no pulmão. Da América Latina até os irmãos agostinianos, uma onda de carinho e solidariedade em relação ao pontífice se ergue. Saiba mais na reportagem.
4: A notícia da cirurgia no pulmão anunciada pelo próprio Papa Leão XIV neste domingo durante o Ângelus deu a volta ao mundo. Imediatamente surgiu uma onda de carinho em relação a ele, desde os simples peregrinos presentes na Praça São Pedro, impressionados com as implicações inesperadas sobre a saúde do pontífice, até as instituições e a igreja, que convidou a oração pelo bispo de Roma. Da Polônia chega a mensagem de carinho do cardeal Stanislaw Dziwisz, arcebispo emérito de Cracóvia e secretário de São João Paulo II, a quem o cardeal confirmou.

0: confia juntamente com a Virgem de Fátima esta provação de saúde. O desejo é que este momento seja temporário, escreve o arcebispo, e que seja fecundo para o futuro do seu ministério petrino e para toda a humanidade. As notícias que chegaram nos comoveram profundamente, diz ele, e a sua fragilidade temporária nos aproximou ainda mais. Que a oração permita alegrar-se logo, é o desejo do cardeal, pela plena saúde do Papa e para que possa continuar a guiar a Igreja Universal. As orações também se multiplicam no Uruguai, país que Leão XIV irá visitar em sua sexta viagem apostólica de 6 a 17 de novembro. Os bispos, em uma postagem publicada na rede social X, informaram que os preparativos para receber o Papa no país prosseguem com esperança e que viveremos juntos uma grande alegria. Os bispos expressam o desejo de que a viagem possa ocorrer sem complicações e que tudo se resolva o mais rápido possível. A segunda etapa prevista da viagem apostólica do Papa é a Argentina, e também de lá os bispos, em uma mensagem assinada pelo arcebispo Marcelo Daniel Colombo e pelo bispo Raul Pizarro, respectivamente presidente e secretário-geral da Conferência Episcopal, manifestam a sua solidariedade, convidando o povo de Deus a se unir em uma oração especial pelo Papa Leão, pedindo ao Senhor que lhe conceda força e paz para uma rápida recuperação. Eles escrevem que, para confortar a serenidade e a confiança demonstradas pelo Papa no Ângelus, garantem carinho, confiando na proteção da Virgem Maria.
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2: Muito bem, agora 1:11, Jornal 95 FM Notícias. Vamos trazendo informações aqui no nosso Momento Saúde. Estudo para a prevenção do AVC recruta voluntários no país. Saiba mais na reportagem.
3: Você sabia que a cada 6 minutos ocorre uma morte por acidente vascular cerebral no Brasil? A boa notícia é que cerca de 80% dos casos de AVC podem ser prevenidos com um controle adequado dos fatores de risco e adoção de hábitos de vida saudáveis. Nesse contexto, uma pesquisa vai avaliar a eficácia da primeira polipílula brasileira voltada para a prevenção da doença. O estudo nacional Promote, conduzido pelo Hospital Moinhos de Vento em Porto Alegre, em parceria com o Ministério da Saúde, por meio do Programa de Apoio ao Desenvolvimento Institucional do Sistema Único de Saúde, o PROAD-SUS, está recrutando voluntários em todo o Brasil. Quem explica é a médica neurologista Sheila Martins, que atua no hospital e é coordenadora do estudo.
4: Então, a gente está convidando as pessoas que se encaixam nesse perfil entre 50 e 75 anos, que nunca tiveram AVC, que nunca tiveram infarto e que tenham essa pressão levemente elevada, então a pressão entre 121 e 139, para participarem desse estudo com essa polipílula e mais um aplicativo para estimular a mudança de estilo de vida, para a gente ver se isso globalmente reduz, então, o risco de AVC e declínio cognitivo.
3: Os mais de 8 mil voluntários serão acompanhados durante 3 anos por uma equipe médica. O tratamento avaliado também está ligado a mudanças no estilo de vida, incluindo alimentação saudável, prática de atividade física e parar de fumar.
4: Sempre participar de pesquisa, a gente contribui para o conhecimento mundial, para a mudança de tratamento, mas também as pessoas que participam ficam mais bem cuidadas, porque estão muito próximos aos profissionais de saúde, aos médicos, para qualquer intercorrência que venha a ter neste período, né? Mesmo que não seja relacionada ao estudo.
3: O recrutamento e acompanhamento dos voluntários ocorrem em 14 centros de AVC distribuídos pelos estados de São Paulo, Rio Grande do Sul, Santa Catarina, Paraná, Minas Gerais, Distrito Federal, Bahia, Pernambuco e Acre. Para mais informações sobre o estudo e como participar, entre em contato pelo WhatsApp 51 99935-6911. Agência Rádio Web, produção e reportagem, Carolina Cassola.
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2: Muito bem, é isso. 1:14, Jornal 95 FM Notícias vai ficar.

0: passando por aqui, excepcionalmente apresentado por mim, Marlon Fábio Martins, durante esses dias nas férias aí do nosso amigo jornalista, colaborador aqui nosso, Reinaldo Félix. Agradeço você o carinho da sintonia, o carinho da sua audiência. Assim, se Deus nos permitir, amanhã retornaremos aqui na programação em mais um jornal, tá certo? Vem aí o programa Um Só Coração com a apresentação dela, Osair Dias Sanabria. Uma ótima tarde para você. Fiquem todos na presença de Deus. Um grande abraço e, claro, até mais, se o bom Deus permitir, aqui na programação da sua Rádio Coração.
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Senhor, que desça sobre mim a vossa graça. Senhor, que desça a mim a vossa graça. Senhor, que desça sobre mim a vossa graça, a vossa salvação que prometestes. Não retireis vossa verdade de meus lábios, pois eu confio em vossos justos julgamentos. Cumprirei constantemente a vossa lei. Para sempre, eternamente, a cumprirei. É amplo e agradável o meu caminho, porque busca e pesquisa os vossos dons. Muito me alegro com os vossos mandamentos, que eu amo e tanto mais que tudo. Elevarei as minhas mãos para louvar-vos e com prazer meditarei vossa vontade. Senhor, que desça sobre mim a vossa graça. Salmo 119. Glória ao Pai, ao Filho e ao Espírito Santo. Amém.

8h23, horário sul-mato-grossense, Diocese do Coração de Jesus, em festa ontem lá no Santuário Nossa Senhora Aparecida, na Vila São Pedro. Um abraço a todos que participaram, que estão ouvindo a Rádio Coração nesta tarde. Um abraço ao nosso bispo, Dom Henrique, e todo o clero que participou aí também nas confissões, participando da Santa Missa, celebrando. Padre Cristiano, junto com o povo de Deus, para que a Romaria saísse da melhor forma possível. Parabéns a todos que organizaram, trabalharam, setores de segurança, para que as coisas saiam da melhor forma possível. E saiu, né? Nós tínhamos conversado que nunca aconteceu, né? Nenhum incidente. Nessa, mais uma vez, nenhum incidente, né? Então, Deus é.

grande. Deus está sempre no comando. É, e viva Nossa Senhora Aparecida. Lá no santuário em São Paulo e aqui na nossa diocese, todas as comunidades que tem nome, leva a padroeira da sua comunidade, seja paróquia ou capela. E muito bem, o tempo colaborou com tudo, né? Na sexta-feira eu vi o Dom Henrique, ele falou: bom, Nossa Senhora, a festa é sua, mas... e que poderia chover depois das 3 da tarde. Foi o que aconteceu, bem do jeitinho que o nosso bispo colocou para nós aqui na Rádio Coração. Amém.

estamos reunidos em nome de Cristo aqui na Rádio Coração, abraça toda a equipe, e para chegarmos até você neste momento, nesta tarde, temperatura agradável, já deu algumas chuvinhas hoje, aliás, chuva forte, né? Mas agora está a temperatura agradável. E rezemos pelo nosso Papa, né, que está em tratamento, precisando de nossas orações, como sempre. É, trabalhar e rezar, esse é o papel do cristão, né, isso mesmo, do católico. Boa tarde, povo.

Ascom, né, que realizou o trabalho de transmissão pela internet. São várias pessoas, vários jovens trabalhando aí na Pascom para divulgar os momentos importantíssimos da nossa diocese, também na vida das comunidades, né? Então, um abraço a todos.

0: 27 minutos, programa Só Coração chegando até você nesta tarde. Queremos permanecer juntos até as 5, trabalhando comigo, o Rodrigo. Ele leva até você as músicas que são escolhidas por você ou por nós, tudo com muito carinho.
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0: E nossa nação tá aí, né? No momento desafiador, né? Precisamos da paz. Tem muita gente querendo fazer baderna e não pode fazer baderna em lugar nenhum, né? Por quê? Os prédios, as casas que pertencem às pessoas, ao poder público, não interessa. Seja de quem for, nós não podemos fazer baderna, entendeu? Fica muito complicado esse tipo de coisa, né? Então, não a baderna.

0: simplesmente.
1: Muito bem, muito bem. Chegando até você nesta tarde, hoje também, daqui a pouquinho, vamos falar da Santa do Dia, Momento Saudade. É, também o Evangelho, Padre Reginaldo Manzotti, às 3h30 está prevista a visita da Mônica, que é presidente do Lar Santa Rita, que completa mais de 60 anos aqui na cidade de Dourados. E hoje também a Aline Viscardi estará aqui, um assunto muito importante. Alô, Aline, nossa advogada, obrigada pela sua dedicação e levar informações reais, não é fake news, né? Não pode ter fake news aqui na rádio, nem tem, né? Então, notícia

0: muito bem, Ozair Sanabria, quero permanecer com você, você que está aí no campo, né? Você que está no sítio, na fazenda, nas chacras, nos assentamentos, ou na cidade, como Dourados e toda a nossa diocese. É a Rádio Coração a serviço do Evangelho. Isso mesmo, é uma missionária, tem uma missão específica, levar a palavra de Deus, que é o mais importante. Não existe nada mais importante que Deus na nossa vida, né? Tá certo assim? Combinado? Combinado. Vamos para um break e voltamos.
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0: Boa tarde a você, 1:31.
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2: 1:35.
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hoje, dia 13 de outubro, trazemos o testemunho de Beata Alexandrina Maria da Costa. Virgindade preservada. A foto é de uma moça muito bonita, né? Foto de antigamente. Alexandrina Maria da Costa nasceu em Balazar, povo de Varzim, arquidiocese de Braga, no dia 30 de março de 1904. Foi batizada no dia 2 de abril, um sábado santo. Foi educada cristamente pela mãe, junto com a irmã Deolinda. Alexandrina viveu em casa até 7 anos. Depois foi para uma pensão no Marcineiro, na Póvoa, de Varzim, a fim de frequentar a escola primária, que não existia em Belazar. Fez a primeira comunhão na sua terra natal, em 1911. No ano seguinte, recebeu o sacramento da crisma pelo bispo do Porto. Passados 18 meses, voltou a Balazar e foi morar com a irmã e a mãe, na localidade do Calvário, onde irá permanecer até a morte. Robusta, de constituição física, começou a trabalhar nos campos, equiparando-se aos homens e a ganhar o mesmo que eles. A sua infância foi muito vivida, muito viva, dotada de temperamento feliz e comunicativo. Era muito querida pelos colegas. Aos 12 anos, porém, adoeceu. Uma grave infecção, uma febre tifoide, talvez, colocou-a quase à morte. Superou a doença, mas a sua saúde ficou abalada para sempre. Aos 14 anos, aconteceu um fato que seria decisivo para a sua vida. Era Sábado Santo, em 1918. Nesse dia, ela, a irmã de Olinda e mais uma mocinha, aprendiz, estavam a trabalhar de costura, quando percebera que 3 homens tentavam entrar na sala onde se encontravam. Embora estivessem fechadas, os 3 homens forçaram as portas e conseguiram abrir. E entrou. Alexandrina, para salvar a sua pureza ameaçada, não hesitou em atirar-se pela janela, de uma altura de 4 metros. As consequências foram terríveis, embora não imediatas. De fato, as várias visitas médicas

que foi sucessivamente submetida, diagnosticaram cada vez com maior clareza um fato irreversível. Até os 19 anos, pôde ainda arrastar-se até a igreja, onde gostava de ficar recolhida. Com grande admiração das pessoas, a paralisia foi avançando cada vez mais, até que as dores se tornaram insuportáveis. As articulações perderam qualquer movimento e ela ficou completamente paralisada. Era dia 14 de abril de 1925, quando a beata Alexandrina Maria da Costa ficou definitivamente de cama. Ali haveria de passar os restantes 30 anos de sua vida. E a vocação? Em 1928, não deixou de pedir a Deus, por intercessão de Nossa Senhora, a graça da cura, prometendo que, se sarasse, partiria para as missões. Depois, compreendeu que a sua vocação era o sofrimento e abraçou prontamente. São desses períodos os primeiros fenômenos místicos. Alexandrina iniciou uma vida de grande união com Cristo nos tabernáculos, por meio de Nossa Senhora. Quanto mais clara se tornava a sua vocação de vítima, tanto mais crescia nela o amor ao sofrimento. Comprometeu-se com o voto a fazer sempre o que fosse mais perfeito. E a consagração do mundo ao Coração Imaculado de Maria. Desde 1934, orientada espiritualmente por um padre jesuíta, passou a escrever tudo quanto lhe dizia Jesus, durante seus êxtases contemplativos. Em 1936, segundo ela, por ordem de Jesus, pediu ao Papa a consagração do mundo a Coração Imaculado de Maria. O pedido foi renovado várias vezes até 1914, quando então Alexandrina parou de escrever ao Papa e também em seu diário. A partir de 27 de março de 1942, deixou-se de alimentar-se, vivendo exclusivamente da Eucaristia. No ano seguinte, passou a ser estudada por uma junta médica. Em 1944, seu novo diretor espiritual, um padre salesiano, após constatar a profundidade espiritual a que tinha chegado, animou Alexandrina a voltar a ditar o seu diário, o que ela fez até a morte. No mesmo ano, ela se inscreveu na União dos Cooperadores Salesianos, querendo colaborar com o seu sofrimento e as suas orações para a salvação das almas, sobretudo os jovens. Atraída pela fama de santidade, muitas pessoas vindas de longe buscavam os conselhos das Rosa Branca de Jesus, como era também chamada pelos fiéis, que já a veneravam em vida. Santinha de Balazar. De sexta-feira, 3 de outubro de 1938, a 24 de março de 1942, ou seja, por 182 vezes, viveu em todas as sextas-feiras o sofrimento da paixão. Alexandrina, superando o estado habitual de paralisia, descia da cama e, com movimentos e gestos acompanhados de angustiantes dores, repetia por 3 horas e meia os diversos momentos da Via Crucis. Em 1950, Alexandrina comemorou os 25 anos de sua imobilidade. Em 7 de janeiro de 1955, foi anunciada que este seria o ano de sua morte. No dia 12 de outubro

quis receber a unção dos enfermos. Dia 13 de outubro, aniversário da última aparição de Nossa Senhora de Fátima. Ela foi ouvida exclamando: "Estou feliz, porque vou para o céu." Às 19 horas e 30 minutos, faleceu. Foi beatificada por João Paulo II no terceiro domingo da Páscoa, em 2024. Durante a celebração eucarística, ocorreu a beatificação de 6 pessoas: o presbítero Augustus e mais 4 monjas: Laura Montoya, Maria Guadalupe, Garcia Zavala, Nomésia Vale, Eusébia Palomino Yenes e a leiga Alexandrina Maria da Costa, que hoje celebramos. Oremos. Grande devota da Eucaristia, soubestes a alimentar e viver apenas de Jesus. Ajudai-nos a não perder a fé neste sacramento e amá-lo com toda a nossa força, assim como tu fizestes. Que a Eucaristia seja o sentido da nossa vida. Que a beata Alexandrina Maria da Costa esteja intercedendo por todos os padres, bispos, arcebispo, papa, porque são eles, somente eles podem nos dar a Eucaristia. Eles são insubstituíveis. Amém.

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muito bem, o dia está lindo, né? Estamos ainda na festa de Nossa Senhora Aparecida, padroeira do Brasil. É, nós vamos ouvir duas lindas canções. Ó Senhora Aparecida com Rick, né? E depois a outra, Nossa Senhora Aparecida com Amado Batista. Maravilha, dois cantores seculares, mas traz uma mensagem profunda. Vamos lá?

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2: 1:58.
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5: Tarde, 2:02. 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

0: 2:03, que as orações do céu cheguem até nós, com a graça de Deus. Muito bem, vamos com o evangelho de hoje, né? Para a restauração do nosso coração, restauração do nosso dia a dia. Vamos lá?
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nome do Pai, e do Filho, e do Espírito Santo. Naquele tempo, enquanto Jesus falava, um fariseu convidou-o para jantar com ele. Jesus entrou e pôs-se à mesa. O fariseu ficou admirado ao ver que Jesus não tivesse lavado as mãos antes da refeição. O Senhor disse ao fariseu: "Vós, fariseus, limpais o copo e o prato por fora, mas o vosso interior está cheio de roubos e maldades." Insensatos. Palavrinhas, né? Duras, fortes, mas que levam-nos à reflexão. Jesus reflete, né, sobre um binômio. É exótem e exótem, com X, exótem, perdão, exótem e exótem. Exterior e interior. São as duas realidades que aparecem aqui no Evangelho de hoje. A motivação foi o espanto, né? Taumazo, uma admiração surpreendente, diz o texto, por parte do fariseu que convidou Jesus para um jantar e vê que Jesus não fez a ablução das mãos, né? Não lavou as mãos. A ablução das mãos, ela entrava num daqueles 613 preceitos derivados da Torá, que os fariseus observavam rigorosamente. Não bastasse os 10 mandamentos, mas os fariseus tinham como tradição 613 preceitos a serem observados. Curiosidade: 248 desses preceitos eram positivos, ou seja, faça isso, faça aquilo. E existia também uma alusão, uma interpretação: 248 era o número dos ossos do corpo humano, né? Ou seja, você com todo o seu corpo obedeça a Deus. Depois, 365 preceitos eram negativos: não faça isso, não faça aquilo. Uma alusão aos dias do ano, 365 dias. Ou seja, cada um deveria rigorosamente mostrar o seu amor a Deus observando tudo isso. Muito bem a nível exterior, exótem, mas faltava o interior. E Jesus chama estes fariseus, né, de afron, quer dizer, sem razão, sem sentido, estúpidos, incapazes de refletir. Jesus é muito sincero, porque se coloca a atenção no exterior, mas esquece-se de cultivar a interioridade, o coração onde Deus habita. Por isso, se o nosso coração pertence a Deus e é de Deus, o nosso exterior vai manifestar esta presença do Senhor. Por isso, mais do que preocuparmos com a exterioridade, vamos nos preocupar com a interioridade. Sobre todos vós desça a bênção do Deus Todo-Poderoso, Pai e Filho e Espírito Santo. Amém.

16 minutos. Que linda canção. No meu interior tem Deus. Muito bem, padre Faro de Melo cantando. Olha aqui, assim tem oi, boa tarde, paz de Cristo, que esteja com todos vocês, se for possível, toca para nós o hino aos 300 anos de Aparecida. Quem canta é o padre Ezequiel Dalpozo. Ofereço especialmente para todos vocês aí da rádio, para todos os ouvintes do mundo inteiro. É a Leandra, do bairro João Paulo II. Que bom que você trouxe à tona esta canção, viu, minha irmã? Muito propícia nesse momento em que estamos vivendo. Vamos lá? Um abraço!

0: 300 anos.
1: Isso mesmo, relembrando essa data especial, né? Maravilha. Olha, eu recebi um áudio aqui, uma mensagem do Marcelo Varela, né? Falando sobre como foi, ele quer colocar, na verdade, como foi aí o desfecho, né? Da segurança na Romaria. Eles que são da Motiva Pantanal estão ouvindo a Rádio Coração nesse momento. É isso. Do jeito que for melhor, nós estamos aqui para levar ao conhecimento, né, daqueles que não foram, daqueles que foram para a Romaria, esse fechamento, né? Esse fechamento aí, como foi. Na verdade, um balanço, né? Como foi esse momento especial aí do dia 12 de outubro, ali na Vila São Pedro, tá certo? Muito obrigada, hein? Deus te abençoe. Obrigado pela audiência. Motiva Pantanal. Antiga

E ele está falando que foi muito importante, muito bacana usar esta palavra, né? Ah, todo esse trabalho de segurança lá no santuário ontem. Então, eles vão dar o retorno para nós, como eles vão querer fazer esse balanço aqui na Rádio Coração. Quando são 2:23, programa Só Coração, aí juntinho de você, através da 95,7 FM. Você que está aí pelo aplicativo, no rádio do seu carro, na sua, no seu caminhão, onde quer que você esteja, no trabalho. Muito obrigada pela sua audiência.

0: Muito bem, muito bem. Quando são 2h24, horário de nosso intervalo. Voltamos daqui a pouquinho. Não saia daí. Já já tem áudio para você e muito mais. Vamos rezar daqui a pouquinho pelo nosso Brasil, pela nossa diocese, pelo nosso Papa, que já com certeza fez o procedimento para que ele esteja muito bem. Tá certo? Vamos lá então.
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0: 12h25. 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
22: 2:30.
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0: fez e faz pelas crianças.
1: E 33, música linda dedicada às crianças, mas quem tem que ter um coração de criança somos nós que cuidamos dela, não é isso? Seja dos filhos, dos netos, de afilhados, sempre tem alguém, sempre tem uma criança precisando de alguém, né? Sempre. Isso é bom, porque aí nós podemos exercitar o nosso amor às crianças e a Jesus. Um áudio, meu amigo Rodrigo, vamos lá.
2: Boa tarde, Osaída, família Coração, a todos os ouvintes, é Isabel, comunidade Santa Clara, Itaú. Hoje estou num serviço diferente, tirando poeira, né? Chuva pede e tá um clima gostoso, super agradável. Osair, que programação linda, como sempre, né? É, manda aí a Aparecida. Estamos ontem, fomos na Romaria, eu e o Roberto, fui só para a missa, mas alguns jovens daqui, outros amigos foram a pé de Dourados lá, estava lindo, maravilhoso, super bem organizado, parabéns ao nosso reitor, Padre Cristiano, Dom Henrique, pela missa lindíssima, homilia assim, maravilhosa.
1: Exatamente.
2: É o que a gente precisa ouvir. E assim, uma história, um testemunho de um milagre que foi contado, eu fiquei emocionada. A gente tem muito pouca fé, né, Osaí? Porque quando a gente tem uma tempestade, a gente já cai no fundo do poço, aí que a gente tem que ajoelhar, pedir intercessão de Nossa Senhora, de Jesus e levantar a cabeça e rezar mais, né? Mas é parte, o ser humano é assim, né? Não tem jeito. Mas assim, manda aí Aparecida com o Padre Ezequiel. A todos os ouvintes. Um abraço!
1: Obrigada, minha irmã. Realmente a homilia do nosso bispo chamou bastante atenção, né? Pra gente cuidar da espiritualidade. Foi excelente, né? Parabéns a ele e ao Padre Cristiano pela organização, né? Cada ano que passa fica mais organizado, né? E vai levando para frente esse projeto de Deus na nossa diocese. Além da música que a Isabel pediu, vamos ouvir uma música, você encontrou, Rodrigo? Criança Feliz, que as crianças, tinha muita criança também lá no santuário, né? E é o dia delas, ganharam bênção especial lá no santuário. Vamos lá então, duas canções.

horas e 43 minutos. Vamos rezar um pouco. Você aí, eu aqui. Vamos consagrar a São Rafael. Nosso país já é consagrado também, né? Então vamos consagrar a família de cada um de nós. Consagramos a nossa diocese. Consagramos a Rádio Coração, com tudo aquilo que ela tem, os parceiros, funcionários, diretores, ouvintes, contribuintes, todos aqueles que direto ou indiretamente faz parte desta obra, né? E a Rádio Coração, que tem esse papel, esta missão de levar a palavra de Deus. E você? O que você quer consagrar a São Rafael Arcanjo? Qual que é a sua intenção? Eu quero consagrar toda a minha família que Deus concedeu a mim. Ele me emprestou uma família, me emprestou, né? Meu esposo, meus filhos e todos que fazem parte dela. Consagramos o nosso Brasil. Tudo isso que estamos assistindo, que tenha um desenrolar sem violência, sem briga, sem ódio, e sim sejamos pessoas de responsabilidade no nosso país. Rezemos por todas as autoridades. São Rafael Arcanjo, que estás diante do trono de Deus, oferecendo nossas orações, te venero como mensageiro e amigo especial de Deus. Escolho-te como meu protetor. Desejo amar-te e obedecer-te, como fez o jovem Tobias. A ti consagro meu corpo, minha alma, todo o meu trabalho, toda a minha vida.

quero-te como meu guia e conselheiro em todos os perigos, dificuldades e decisões difíceis da minha vida. Lembra, querido São Rafael, que as graças de Deus te preservam, como a todos os anjos bons no céu, enquanto os soberbos foram lançados no inferno. Te imploro, ajuda-me no combate contra o mundo, a carne e o diabo. Defendei-me de todos os perigos e de toda a ocasião de pecado. Guia-me sempre no caminho da paz, segurança e salvação. Oferece minhas orações a Deus, como oferecestes as de Tobias, para que, por tua intercessão, eu obtenha as graças necessárias para a salvação da minha alma e sua. Lembra-te, recomenda-me sempre diante do Filho do Deus. Ajuda-me a amar e servir fielmente ao meu Deus, a morrer em sua graça e, finalmente, a merecer unir-me a ti na visão e louvor a Deus no céu para sempre. Amém. São Rafael, medicina de Deus, rogai por nós.

2:50, momento memorável com esta canção, né? Maravilha, falando de São Rafael. Olha, nós vamos tocar uma música, o nome dela é Força e Coragem. A dona desta canção é Irmã Varizelli, isso mesmo. E é da congregação da mãe do Dom Henrique, né? Copiosa Redenção. Então, falei com a mãe do Dom Henrique, agora há pouco, a irmã Sebastiana. A música já tinha chegado, mas não tinha chegado o nome, né? Então, irmã Marisela. Vamos ouvir? E a gente para por aqui e depois vem o padre Reginaldo. O nome da música, Força e Coragem. Parabéns para ela, né? E para toda a copiosa redenção. Vamos lá!

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2: Boa tarde a você, internauta, 2:56.
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3: Na presença das Santas Chagas de Jesus, convido você e sua família para este momento abençoado na nossa programação. Vamos juntos colocar nas Santas Chagas de Jesus o nosso pedido de oração, a nossa intenção. Prepare o seu ambiente de oração com as fotos, as roupas de família e, de modo particular, lembrando dos enfermos. Traga os nomes por quem vamos interceder e pedir cura e libertação de todos os sofrimentos e dores.
4: Olá, queridos filhos e filhas, é terça-feira, por excelência, dia que, como obra evangelizar é preciso, rezamos o dia inteiro por todos os doentes que se recomendam às nossas orações. E você pode fazê-lo, 0 operadora 41 3221 6060, dígito 1. Portanto, por todos os que pediram nossa intercessão, rezemos o Terço das Santas Chagas. Em nome do Pai, e do Filho, e do Espírito Santo. Amém. Creio em Deus Pai Todo-Poderoso, Criador do céu e da terra, e em Jesus Cristo, seu único Filho, nosso Senhor, que foi concebido pelo poder do Espírito Santo, nasceu da Virgem Maria, padeceu sob Pôncio Pilatos, foi crucificado, morto e sepultado, desceu à mansão dos mortos, ressuscitou ao terceiro dia, subiu aos céus, está sentado à direita de Deus Pai Todo-Poderoso, de onde há de vir julgar os vivos e os mortos. Creio no Espírito Santo, na Santa Igreja Católica, na comunhão dos santos, na remissão dos pecados, na ressurreição da carne, na vida eterna. Amém. Ó Jesus, divino Redentor, tende misericórdia de nós e do mundo inteiro. Deus Santo, Deus Forte, Deus Imortal, tende piedade de nós e do mundo inteiro. Graça, misericórdia, meu Jesus, nos perigos presentes, cobri-nos com vosso precioso

0: preciosíssimo sangue. Pai eterno, tende misericórdia de nós, pelo sangue de Jesus Cristo, vosso Filho unigênito, tende misericórdia de nós, vos suplicamos. Amém. Neste primeiro mistério do terço das Santas Chagas, contemplamos a traição de Judas e prisão de Jesus. Como fruto desta dezena das Santas Chagas, vamos pedir por todos os enfermos que estão angustiados em busca de um diagnóstico certo. Rezemos. Eterno Pai, eu vos ofereço as Santas Chagas de nosso Senhor Jesus Cristo para curar as de nossas almas.
1: Meu Jesus, perdão e misericórdia.
2: Pelos méritos de vossas santas chagas.
1: Meu Jesus, perdão e misericórdia.
2: Pelos méritos de vossas santas chagas.
1: Meu Jesus, perdão e misericórdia.
2: Pelos méritos de vossas santas chagas.
1: Meu Jesus, perdão e misericórdia.
2: Pelos méritos de vossas santas chagas.
1: Meu Jesus, perdão e misericórdia.
2: Pelos méritos de vossas santas chagas.
1: Meu Jesus, perdão e misericórdia.
2: Pelos méritos de vossas santas chagas.
1: Meu Jesus, perdão e misericórdia.
2: Pelos méritos de vossas santas chagas.
1: Meu Jesus, perdão e misericórdia.
2: Pelos méritos de vossas santas chagas.
1: Meu Jesus, perdão e misericórdia.
2: Pelos méritos de vossas santas chagas.
1: Meu Jesus, perdão e misericórdia.
2: Pelos méritos de vossas santas chagas.
0: Neste segundo mistério do terço das Santas Chagas, contemplamos a condenação de Jesus à morte. Rezemos este mistério por todos os enfermos que estão acamados, impedidos pela doença de uma vida plena. Eterno Pai, eu vos ofereço as Santas Chagas de nosso Senhor Jesus Cristo para curar as de nossas almas.
3: Meu Jesus, perdão e misericórdia.
2: Pelos méritos de vossas santas chagas.
3: Meu Jesus, perdão e misericórdia.
2: Pelos méritos de vossas santas chagas.
3: Meu Jesus, perdão e misericórdia.
2: Pelos méritos de vossas santas chagas.
3: Meu Jesus, perdão e misericórdia.
2: Pelos méritos de vossas santas chagas.
3: Meu Jesus, perdão e misericórdia.
2: Pelos méritos de vossas santas chagas.
3: Meu Jesus, perdão e misericórdia.
2: Pelos méritos de vossas santas chagas.
3: Meu Jesus, perdão e misericórdia.
2: Pelos méritos de vossas santas chagas.
3: Meu Jesus, perdão e misericórdia.
2: Pelos méritos de vossas santas chagas.
3: Meu Jesus, perdão e misericórdia.
2: Pelos méritos de vossas santas chagas.
3: Meu Jesus, perdão e misericórdia.
2: Pelos méritos de vossas santas chagas.
0: Neste terceiro mistério do terço das Santas Chagas, contemplamos Jesus é pregado na cruz. Ofereçamos esta dezena do terço das Santas Chagas por todas as pessoas que trabalham e cuidam dos doentes, que tenham paciência e muita serenidade e força. Eterno Pai, eu vos ofereço as Santas Chagas de nosso Senhor Jesus Cristo para curar as de nossas almas.
4: Meu Jesus, perdão e misericórdia.
2: Pelos méritos de vossas santas chagas.
4: Meu Jesus, perdão e misericórdia.
2: Pelos méritos de vossas santas chagas.
4: Meu Jesus, perdão e misericórdia.
2: Pelos méritos de vossas santas chagas.
4: Meu Jesus, perdão e misericórdia.
2: Pelos méritos de vossas santas chagas.
4: Meu Jesus, perdão e misericórdia.
2: Pelos méritos de vossas santas chagas.
4: Meu Jesus, perdão e misericórdia.
2: Pelos méritos de vossas santas chagas.
4: Meu Jesus, perdão e misericórdia.
2: Pelos méritos de vossas santas chagas.
4: Meu Jesus, perdão e misericórdia.
2: Pelos méritos de vossas santas chagas.
4: Meu Jesus, perdão e misericórdia.
2: Pelos méritos de vossas santas chagas.
4: Meu Jesus, perdão e misericórdia.
2: Pelos méritos de vossas santas chagas.
0: Neste quarto mistério do terço das Santas Chagas, contemplamos, entregando-se ao Pai, Jesus morre na cruz. E vamos juntos oferecer esta oração por todos aqueles que estão fazendo tratamento invasivos, hemodiálise, quimioterapia, radioterapia e todos os outros tratamentos necessários

0: levo a um calvário lindo, rezante. Eterno Pai, eu vos ofereço as santas chagas de nosso Senhor Jesus Cristo, para curar as de nossas almas.
1: Meu Jesus, perdão e misericórdia.
2: Pelos méritos de vossas santas chagas.
1: Meu Jesus, perdão e misericórdia.
2: Pelos méritos de vossas santas chagas.
1: Meu Jesus, perdão e misericórdia.
2: Pelos méritos de vossas santas chagas.
1: Meu Jesus, perdão e misericórdia.
2: Pelos méritos de vossas santas chagas.
1: Meu Jesus, perdão e misericórdia.
2: Pelos méritos de vossas santas chagas.
1: Meu Jesus, perdão e misericórdia.
2: Pelos méritos de vossas santas chagas.
1: Meu Jesus, perdão e misericórdia.
2: Pelos méritos de vossas santas chagas.
1: Meu Jesus, perdão e misericórdia.
2: Pelos méritos de vossas santas chagas.
1: Meu Jesus, perdão e misericórdia.
2: Pelos méritos de vossas santas chagas.
1: Meu Jesus, perdão e misericórdia.
2: Pelos méritos de vossas santas chagas.
0: No quinto mistério do terço das santas chagas, contemplamos: Jesus é transpassado pela lança por um soldado. Rezemos este mistério por todas as pessoas que sofrem desolação e falta de amor. Eterno Pai, eu vos ofereço as santas chagas de nosso Senhor Jesus Cristo, para curar as de nossas almas.
3: Meu Jesus, perdão e misericórdia.
2: Pelos méritos de vossas santas chagas.
3: Meu Jesus, perdão e misericórdia.
2: Pelos méritos de vossas santas chagas.
3: Meu Jesus, perdão e misericórdia.
2: Pelos méritos de vossas santas chagas.
3: Meu Jesus, perdão e misericórdia.
2: Pelos méritos de vossas santas chagas.
3: Meu Jesus, perdão e misericórdia.
2: Pelos méritos de vossas santas chagas.
3: Meu Jesus, perdão e misericórdia.
2: Pelos méritos de vossas santas chagas.
3: Meu Jesus, perdão e misericórdia.
2: Pelos méritos de vossas santas chagas.
3: Meu Jesus, perdão e misericórdia.
2: Pelos méritos de vossas santas chagas.
3: Meu Jesus, perdão e misericórdia.
2: Pelos méritos de vossas santas chagas.
3: Meu Jesus, perdão e misericórdia.
2: Pelos méritos de vossas santas chagas.
0: Rezemos três vezes. Eterno Pai, eu vos ofereço as santas chagas de nosso Senhor Jesus Cristo, para curar as de nossas almas. Eterno Pai, eu vos ofereço as santas chagas de nosso Senhor Jesus Cristo, para curar as de nossas almas. Eterno Pai, eu vos ofereço as santas chagas de nosso Senhor Jesus Cristo, para curar as de nossas almas. Amém. Queridos filhos e filhas, tendo rezado o terço das santas chagas, vamos agora fazer a oração de todos os dias, que é a novena das santas chagas de nosso Senhor Jesus Cristo. Rezemos. Por suas santas chagas, suas chagas gloriosas, o Cristo Senhor me proteja e me guarde. Senhor Jesus, foste levado na cruz para que por vossas santas chagas sejam curadas as de nossas almas. Eu vos louvo e agradeço pelo vosso ato redentor. Carregaste em vosso próprio corpo os meus pecados e de toda a humanidade. Nas vossas santas chagas, coloco minhas intenções, minhas preocupações, ansiedades e angústias, minhas enfermidades físicas e psíquicas, meus sofrimentos, dores, alegrias e necessidades. Em vossas santas chagas, Senhor, coloco minha família. Envolvei, Senhor, a mim e meus familiares, protegendo-nos do mal. Coloque a sua intenção. Senhor, ao mostrar vossas santas chagas gloriosas a Tomé e o mandando tocar em vosso lado aberto, o curaste da incredulidade. Eu vos peço, Senhor, permita-me refugiar em vossas santas chagas e, por mérito desses sinais de vosso amor, curai a minha falta de fé.

Ó Jesus, pelos méritos de vossa paixão, morte e ressurreição, dai-me a graça de viver os frutos da nossa redenção. Amém. Fique conosco, depois do intervalo, vamos refletir, escutar e rezar o Evangelho do dia.

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2: Hoje é terça-feira e rezamos juntos o Terço das Santas Chagas na Hora da Misericórdia. Todos os dias, Padre Reginaldo Mazotti, eu, Jason e a família Evangelizar é Preciso do mundo inteiro, rezamos juntos com vocês, pedindo cura e libertação. Divulgue, anuncie para mais pessoas essa poderosa devoção às Santas Chagas de Jesus. Agora ficamos com o Padre Reginaldo Mazotti em palavras de salvação.

0: Queridos filhos e filhas da Hora da Misericórdia, povo de Deus abençoado, que alegria nós estarmos nessa Hora da Misericórdia, nesta terça-feira. Como é que foi ontem teu feriado, hein? Dia de Nossa Senhora Aparecida. É, meus irmãos, graças e bênçãos são derramadas. Escute esse testemunho.
1: Meu nome é Socorro, sou da cidade de Quixadá, Ceará, e hoje vim dar meu testemunho da graça que eu recebi da novena de Padre Pio.
0: Amém.
1: No momento que o senhor falou, filha, peça grande, de joelho, pedi, fiz meus três pedidos.
0: Sim.
1: E era uma causa da justiça, que fazia muito tempo que estava na justiça,
0: certo,
1: e que eu não tinha mais esperança em receber.
0: Olha aí.
1: Padre, hoje meu esposo ligou avisando que tinha dado tudo certo.
0: Amém.
1: Graça alcançada é graça recebida. Toca o sino, sacristão.
0: Deus seja louvado, querida Socorro, Quixadá, Ceará. Agora, Bíblia aberta, cartilha de oração.

texto de hoje é Lucas 11, 37 a 41. O Senhor esteja convosco, Ele está no meio de nós. Proclamação do Evangelho de Jesus Cristo segundo São Lucas. Glória a vós, Senhor. Enquanto Jesus falava, um fariseu pediu-lhe para que fosse jantar em sua companhia. Ele entrou e pôs-se à mesa. Admirou-se o fariseu de que ele não se tivesse lavado antes de comer. Disse-lhe o Senhor: vós, fariseus, limpais o que estáis fora do vaso e do prato, mas o vosso interior está cheio de roubo e de maldade. Quem fez o exterior não fez também o conteúdo? Dai antes em esmola o que possuís, e todas as coisas vos serão limpas. Palavra da salvação. Glória a vós, Senhor. Preocupação com o externo. Preocupação com a lei. E se esquece o fundamental, a vida interior. O texto de hoje fala exatamente disto. Será que não deveríamos acolher essa palavra de Deus e pensarmos o quanto nós ficamos nas aparências, no externo, enquanto que nossos corações estão cheios de maldade? Para pensar um pouco.

reflita. Nós acabamos de rezar o terço das Santas Chagas. Quais são as feridas que você carrega? Se você pudesse olhar teu coração como um jardim, como um canteiro, quais são as ervas daninhas que você necessitaria tirar? Responda para você mesmo. Existe mágoa? Arranque. Existe mentira? Tire pela raiz. Existe adultério? Liberte-se. Olhe para você. Eu estou olhando para mim. Hoje nós também nos colocamos em oração pelos doentes. E eu sempre, toda terça-feira, me uno aos doentes. Você tem divulgado esse programa, estou falando sério. Na rádio que você me escuta, você tem falado de como Deus tem sido misericordioso. Agora, se recolhe e diga: fica comigo, Senhor.

Se você está perto de alguém que está doente, impõe as mãos ou dê as mãos, segure nas mãos da pessoa. Padre, eu estou longe. Então traga o rosto desta pessoa e diga: Senhor, pela vossa misericórdia e pelo vosso poder, curai.

os doentes, amenizai a dor. Tire a dor, Senhor. Restitua a saúde. Que os remédios que foram prescritos cure. Que o exame que está sendo feito mostre qual é o problema. Ah, Senhor Deus, eu confio na vossa misericórdia. E é por isso que eu peço, abençoe a roupa dos enfermos, as fotos de família e todos os objetos. Que a bênção de Deus recaia sobre todos. Que a bênção do Senhor seja abundante. Em nome do Pai, do Filho e do Espírito Santo.

0: preciso. Até amanhã.
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1: 3:31.
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10: 3:35.
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1: O filho de um carpinteiro foi um artista profundo, com três escravos e um madeiro. Ele fez a redenção do mundo. Nada aconteceu no primeiro, nem tampouco no segundo, mas

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1: 3:55.
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1: Ó incomparável Senhora da Conceição Aparecida, Mãe de Deus, Rainha dos Anjos, Advogada dos pecadores, refúgio e consolação dos aflitos, livrai-nos de tudo que possa ofender-vos e a vosso Santíssimo Filho, meu Redentor e querido Jesus Cristo. Virgem Bendita, dê proteção a mim e a minha família das doenças, da fome, assalto, raios e outros perigos que possam nos atingir. Soberana Senhora, dirige-nos em todos os negócios espirituais e temporais. Livrai-nos das tentações do demônio, para que, trilhando o caminho da virtude, pelos merecimentos de vossa puríssima virgindade e o preciosíssimo sangue de vosso Filho, vos possamos ver, amar e gozar da eterna glória por todos os séculos. Amém. Outubro, mês de Nossa Senhora Aparecida.
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4: 3:59.
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7:01, 4:01 no Mato Grosso do Sul. Tempo aí, né, pra chuva. Vamos aqui fazendo companhia pra você. Tem gente que tá comendo uma pipoca, outros estão tomando chimarrão, outros estão fazendo uma sopa, outros estão costurando, né? Tem várias formas de audiência a Rádio Coração, né? Tem gente que tá no seu momento de oração junto com o Padre Reginaldo. Tudo isso e muito mais para você que nos acompanha. E eu tenho um recado muito importante para você. 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Vamos com uma música do Padre Ezequiel. Quando eu ouço essa música, avive em mim a vontade de sempre lutar, de não desanimar ao longo no trajeto que a gente faz na nossa fé, né? Então essa música é para isso. Vamos lá?

29. Última notícia. É, notícia importante, né? Veja bem. A cirurgia do Papa Leão foi concluída com sucesso, né? Então, graças a Deus. É, a sala de imprensa da Santa Sé informou em comunicado que o procedimento do Santo Padre foi concluído com sucesso diante do prazo previsto também e conforme planejado, o que o Santo Padre já retornou ao seu quarto. Acrescentou ainda que mais informações serão divulgadas em breve. Isso aqui é lá do Vaticano, vem essa notícia, tá certo? Então, rezemos em agradecimento, porque deu tudo certo a cirurgia do nosso Papa Leão XIV, tá certo? Vamos com uma canção? Tu és Pedro. Valmir Alencar, canta pra nós. Sim.

gente. É o Padre Zezinho cantando com as crianças, Semana da Criança. Um abraço a todas. Quem tá ligadinho? Paulo Matias, lá do quarto plano. Boa tarde, meu irmão. Deus abençoe. Obrigada por sua audiência. Continue participando. E olha só, falando em aniversariante, né? É, dia 11, domingo, foi aniversário do Isídio de Lima. É, também, no dia 12, ontem, dia Nossa Senhora Aparecida, o senhor Heleno José de Lima. Também a nossa amiga Esperança del Rosário Galardo Coelho. Ela é estrangeira, né? Estrangeira, nossa amiga Esperança. Obrigada, minha irmã. Parabéns pelo seu dia, também pelo seu aniversário. Dia de Nossa Senhora Aparecida, né? Mando pro meu amigo Vanilto também, né? Da equipe Nossa Senhora do Rosário, que fez aniversário ontem também. E hoje, dia 13, Cremilda Matos da Silva Sanches. Parabéns aos nossos queridos, queridas contribuintes da Fundação Terceiro Milênio Rádio Coração. Maravilha de Deus tê-los conosco. E também o nosso Mato Grosso do Sul completou 49 anos de... É, foi

dividido, né? Mato Grosso era grande, aí dividiu quase no meio e deu Mato Grosso do Sul e Mato Grosso, né? E nós temos uma música que quem canta é o Rafinha com Carlos Fábio, também canta junto com ele, meu Mato Grosso do Sul. Vamos homenagear o nosso estado maravilhoso.

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6: 4:28.
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2:31, você que está na sintonia, ouvindo canções, mensagens. Agora vamos em direitos e deveres. A nossa amiga Aline está aqui depois de uma ponte aí de uns 3 dias. Tudo bem, Aline? Seja bem-vinda.

0: bem-vinda, nossa advogada.
1: Boa tarde, Zair. Boa tarde, nossos ouvintes. Pois é, né? A gente pegamos aí sábado, domingo, segunda.
0: Deu pra descansar, não deu?
1: Com muita chuva.
0: Nossa.
1: Muito. E parece que não vai parar tão cedo, viu?
0: Então, eu contei hoje que sexta-feira o nosso bispo estava aqui, né? Pra falar com o padre Cristiano sobre a Romaria, né?
1: Uhum.
0: E as previsões estavam marcando pra tudo, né? Ele disse assim que... Falou, mãe... A festa é sua.
1: É.
0: A festa é sua. Ele falou, mas eu acredito que vai chover depois das 3. Aí, de repente, 3:05, olhei no relógio, começou os trovões. Eu falei, nossa!
1: Olha aí o bispo.
0: É, tem ligação direta lá.
1: Pois
0: né?
1: É.
0: Isso
1: não,
0: eu não tô também brincando com a coisa séria, né? Não é isso?
1: É, o pessoal, né, que foi a pé e tudo, todo mundo já tava assim, né? Vamos pegar
0: ciente,
1: chuva, né?
0: Né?
1: Tal. Tempo firmíssimo, tudo certo. Né?
0: Deu tudo certo, né?
1: É, mas a chuva continua agora. Pra nós. Acabou a festa de
0: acabou
1: Nossa Senhora.
0: Festa, né?
1: Agora continua a chuva pra,
0: isso
1: pra
0: mesmo.
1: Gente. Mas aí, estamos hoje aqui com um convidado. É, um colega advogado, um amigo querido e um exemplo de cristão comprometido também. Né? Ele que é um jovem empreendedor também com a esposa dele na... Na educação religiosa das nossas crianças, né? Eu poderia deixar de falar um pouquinho da escola, né? E seja bem-vindo, Dr. Roberto Teixeira, Beto Teixeira, amigo de longa data. Você conhece ele, Zé?
0: Há bastante tempo.
1: É, há bastante tempo.
0: Bastante tempo. Já entrevistei ele várias vezes.
1: É
0: muito bom que você trouxe ele aqui mais uma vez.
1: É. E você já foi lá na escola dele, lá também?
0: Olha, eu... No dia da
2: inauguração.
0: É. Eu não sei o que aconteceu, se eu cheguei muito cedo e não tinha ninguém, eu peguei e fui embora. Falei, ué, mas o que será que está acontecendo? Não sei se eu cheguei cedo, né? Então eu fui até aí, agora depois eu ainda não voltei lá, porque eu parei um ano passado, né?
1: Uhum.
0: Mas está na hora de fazer uma visita lá,
1: verdade,
0: com certeza.
1: Tem que nos convidar, né, Zé?
0: Isso.
1: Gente...
0: É, vamos ser convidados, tomar um café.
2: Muito
0: obrigado.
1: Seja bem-vindo, Beto.
2: Bom, primeiro, obrigado pela recepção, né? Da Osaí, né, que é quem sempre nos recebe aqui tão bem, né, aqui na Rádio Coração. Para mim, Osaí, essa sala já tem a sua cara, assim.
1: É?
2: Eu acho estranho até quando, uma vez que vim aqui, não lhe vi, porque para mim aqui já é a Osaí faz parte um pouquinho desse coração atrás de você, é o coração da própria Osaí, né? Então, Deus seja louvado, né, que te conserve bastante tempo aqui, né, capitaneando esse projeto que é tão bonito para nós católicos em Dourados, né? E a Aline, bom, eu sou suspeito para falar, né, porque... De fato, pessoal, eu sou muito amigo dessa moça, eu gosto demais dela, minha família gosta dela, minha esposa adora ela, né? Minhas crianças adoram ela, né?
1: É, não deu pra conhecer todas agora, porque cada 6 meses tá nascendo uma criança. Não, 10 meses tá nascendo uma criança.
0: Mas
1: tá...
0: isso é bom pro Brasil.
1: Mas é. Quantos filhos, Beto? 5?
2: Acabou de nascer a nossa quinta, Mariana. Hoje é inclusive o dia do mêsversário. Para quem pensa que depois do terceiro ou quarto filho a gente esquece, né? Mas hoje é o dia 13, eu nasci o 13 de setembro. Então hoje ela está completando um mesinho, né? A nossa Mariana Calvo
0: Teixeira.
2: Graças a Deus todos puxam para a mãe, então fica um
1: bonito.
2: Sim.
0: Não, é bem branquinho, né?
2: Então, não, tá, dá uma misturadinha.
0: Deu?
2: É, mas, como eu disse, a Aline é uma pessoa que eu quero muito bem, uma mulher incrível. É, multifacetada, né? Porque a gente vê ela aqui como, né, radialista propriamente, né? Mas ela também é uma excelente advogada, especialista em direito do consumidor, direito civil e também dá aula. Então, assim, uma pessoa que é incrível conseguir fazer tanta coisa, né?
0: Não, eu ouvi tudo dela, é bom, né?
2: Exatamente. E aqui aproveito
1: obrigada.
2: Também para externar os meus cumprimentos a todos os ouvintes, né? Vocês são a razão pela qual nós estamos aqui, essa rádio, né, existe para fazer um trabalho, né, apostólico, de evangelização e também de informação.
0: Com certeza.
2: Né? Então, boa tarde a todos.
0: Reúne
2: vocês.
0: Reúne tudo isso, né?
2: Sim, sim.
0: Aline, é com você.
1: Obrigado, Zair. Beto, a gente tem uma cultura, né, de que nós trabalhamos aí, né, a vida inteira, né, organizamos a nossa vida financeira para que chegue um tempo da nossa vida a gente possa aí usufruir, né, daquilo do nosso trabalho, descansar. E também, depois que nós não estarmos mais aqui, que isso é natural, todos nós sabemos, né? Nós só não sabemos o dia, ainda bem, porque eu não quero saber, né?
0: Nenhum.
1: Que possa ir passado para os nossos herdeiros, fazer uma
2: sucessão, né?
1: Uma sucessão.

0: né, tranquila, né? É, e nós temos, quando a gente fala sobre isso, fala assim, ah, inventário. Inventário o quê? E aí vem pra gente. Caro, né? Ele é exaustivo, ele geralmente vem com muitas brigas, a gente ouve falar,
1: bastante,
0: né?
1: Bastante.
0: Beto, essa é a única saída, o inventário hoje, para uma organização, uma sucessão patrimonial aí?
2: Sim. Olha, eu até agradeço, porque eu acho que é um tema que me toca muito, eu gosto muito disso daqui, porque eu advogo nessa área há 15 anos, nós temos uma família que tem cartórios, né, desde a década de 60, então pegamos a alteração da lei que permitiu, né, o inventário na via extrajudicial, e muitas vezes eu via muitos advogados trazendo demandas lá pra gente, na época do Vovô Marcos Fioravante, para tentar resolver e compor os aí, porque,
1: sim,
2: como a Aline disse, muitas vezes o inventário ele vai se arrastando por muitos anos, e às vezes a gente fala do custo financeiro, Aline, mas tem esse custo emocional que você bem tocou. Muitas vezes as famílias se dissolvem, sabe? Então, por algo que foi fruto do suor de um pai, de uma mãe, sabe? De um patriarca, de uma matriarca, que com certeza foi construído pensando no bem daquela família. Não que aqueles bens pudessem causar, né, essas brigas, a divisão. Não. Os bens deveriam ser para multiplicar sonhos, multiplicar, né, essa vontade de viver e o conforto. E muitas vezes eles causam isso. Então, o Brasil se acostumou, de modo geral, a tratar esse tema da sucessão somente quando acontecia o evento morte. O que é bastante drástico, porque você tem uma situação que é difícil. Evidentemente, a gente tem uma confiança em Deus, né, de que a morte é uma passagem, enfim. Mas para os que ficam aqui, né, fica a saudade, fica a necessidade de continuar vivendo. E muitas vezes precisa organizar patrimônio, né, num momento difícil. E esse momento é muito difícil. E para além disso, a gente tem uma situação, aí falando da nossa área, né, Aline, prática, muito, muito, muito pesada, porque a gente está falando de uma tributação elevada, uma tributação que já foi menor e hoje ela caminha para ficar escalonada até 8%. Então, a gente tem no Mato Grosso ainda 6%, mas a tendência é que caminhe para 8%, e já tem projeto no Senado, né, falando entre 8% a 16%.
0: Nossa.
2: Então, assim, quando a gente pensa no inventário, vocês pensem naqueles bens, a gente pensa, ah, só para quem é rico. Não é. Então, aquele imóvel que aquela senhora tem há 50 anos aqui, próximo à região central, que está lançado, às vezes, no imposto de renda por 20 mil reais, porque nunca foi mexido, esse imóvel, às vezes, já vale 3 milhões. E 3 milhões, se você jogar, sabe, 6%, então você já tem 180 mil só de imposto. Então, às vezes, a gente não tem a dimensão das coisas, sabe? E aí, a gente talvez peque pela não informação. Então, é isso que a gente está fazendo aqui hoje. Se a gente tem algumas informações do que pode ser feito, sabe? Existem várias ferramentas, a gente vai falar de algumas delas aqui. Mas essas ferramentas é justamente, primeiro, para evitar essas brigas, para que a gente possa, que esse patrimônio seja algo para santificar a casa, né? Para dar alegria para essa família e não divisão. E o segundo elemento é para economizar mesmo, ou seja, as pessoas não precisam deixar uma parte. A gente fala que, na média, além do imposto, tem honorário de advogado, custas judiciais, se o inventário for lá, o tempo que vai se arrastar. Então, a gente tem, na média, 20%, 25% do patrimônio, né, daquelas pessoas que faleceram, que vai se dissolver. Então, se houvesse esse tipo de planejamento anterior, as pessoas não perderiam isso, né? E é isso que a gente vai tratar hoje aqui um pouquinho.
0: Perfeito, Beto. Aproveitando, já entrando aí no nosso assunto de hoje, né? Qual seria aí essa ferramenta que você está dizendo, né? Como que a gente pode aí... O que está vindo? E quando eu falo vindo, a gente sabe que já tem aí uma legislação, já está caminhando aí, já de forma um pouco mais madura, né? Mas ainda é muito desconhecido pelas pessoas. Inclusive, você falou, existe ainda esse mito. Ah, é para quem é milionário, para quem tem muito dinheiro, né? Mas o que a gente tem aí de opção para que, em vida, você pode aí se proteger, você pode economizar, né? E trazer aí uma santificação maior para sua família na hora da sucessão patrimonial.
2: Exato. Sim, Aline, a gente, o brasileiro comumente, a nossa região principalmente, né, isso era muito comum lá na época do cartório, as pessoas vinham para fazer a doação com a reserva de usufruto, era o mais comum.
0: Uhum.
2: Então as pessoas vinham e falavam, olha, eu já estou um pouco mais velho, tenho uma doença que me preocupa, aí vinha o pai, a mãe, o avô, a avó, e fazia a doação ali para os filhos, às vezes para os netos. E às vezes tinha-se o cuidado de reservar o usufruto. Muitas vezes nem isso, aí, que criava um risco. E qual que é a situação? Isso é uma das ferramentas ali, uma delas. A outra ferramenta é o testamento.

0: Mas, se a gente pensar do ponto de vista de tentar mitigar os efeitos, ou seja, reduzir, né, aquela sensação ruim que o inventário pode causar, essa ferramenta não é adequada. Primeiro, a gente fala do testamento, o testamento ele não vai impedir que haja o inventário. Na verdade, você ganha uma ação a mais para fazer. Tem que fazer a ação de registro de testamento. E geralmente a pessoa depois que fica como, que a gente chama de legatário, né, quem recebe a parte disponível, o testamento também não pode ser de todos os bens, só de 50%, que é aquilo que a gente chama de dos bens disponíveis, né? Então, o testamento vai tratar disso. Pode ser que cause uma situação depois, né? Porque tem uma ação de abertura e registro de testamento, lá tem também o que a gente chama de contraditório, a parte que pode se sentir lesada, pode acabar arrastando esse processo e depois tem que fazer o inventário igual, entendeu? Então, isso não resolve. Aí vamos para a questão da doação. A doação com a reserva, hoje ela custa 3%, tem a questão da instituição do usufruto, né, em relação à doação, mas beleza, ela custa metade do valor do inventário. Não tem aquele honorário tão grande, embora o advogado, na minha visão, seja imprescindível. Eu posso dar exemplos, por exemplo. Então, vamos imaginar a Aline, ela é uma de três irmãs, né, e ela recebeu, por exemplo, um bem com doação. E, eventualmente, ela precise, ela venha a faltar, por exemplo. Esse bem que fez a doação, que a Aline recebeu como doação, se não houver uma cláusula chamada de retorno, né, uma cláusula de retrovenda, que a gente fala, vai precisar fazer o inventário da Aline também. Então, poderia haver já o outro cônjuge. Então, esse patrimônio que um pai e uma mãe, às vezes, pensou em ficar para as filhas, não vai ficar e não tem como voltar. E se tiver que voltar, vai voltar caro, né? Então, quando a Aline me pergunta, é porque ela sabe já que tem algumas coisas que a gente vem fazendo já desde 2018, 2019, que são as holdings patrimoniais, né? Eu não digo, Aline, que é simplesmente uma holding, porque isso é pouco. O que a gente faz aqui é um trabalho de conhecer realmente as necessidades da família. Então, é muito mais, até os aí, nós sentamos com o cliente e falamos como é que é a sua vida, né? Você, sua esposa trabalha contigo, os seus filhos trabalham, eles já são casados, não são. Por quê? A nossa ideia é olhar para frente já pensando no presente, sim, mas pensando em não haver nenhum tipo de discussão no futuro. Então, a gente cria uma série de rotinas para essa família para evitar as brigas no futuro. E isso, naturalmente, porque a gente vai jogar esse patrimônio para dentro de uma empresa, que a holding é isso, na verdade. Então, na verdade, é uma empresa com uma finalidade específica, né, de gerir o patrimônio, de gerir outras empresas, como uma holding mista, né? Então, isso daqui é uma, na verdade, é a saída para todos nós, né? Todos nós no futuro. Isso no Brasil é um pouco novo, mas isso existe desde 1850, né? Que as primeiras holdings, as primeiras trusts, né, em outros, quando a gente tem bens em mais de um país, a gente pode também fazer uma coisa chamada trust, mas só para entender que não é algo novo, é algo talvez que seja mais falado no Brasil agora. E me preocupa um pouco, Aline, que às vezes é falado de uma forma meio jogada ao vento, sabe? Infelizmente, às vezes a internet aceita tudo e às vezes não se dá o devido cuidado, porque não é que é pegar o patrimônio, colocar numa PJ e dizer está resolvido. Isso é uma loucura, não se pode fazer dessa forma. Por isso que é importante contratar um bom advogado, fazer realmente com que isso seja um planejamento da família, para que a gente evite depois problemas e aquilo que deveria ser um sonho se torne um pesadelo. Mas essa é talvez a ferramenta mais importante que a gente poderia utilizar, pensando nos custos. Ela reduz custos lá no futuro, e daqui a pouco a gente vai mostrar que ela reduz custos já agora também. Uhum. Vocês lembram da reforma tributária aí, pessoal?
1: A tributária está aí em janeiro, está batendo a porta, né?
0: Exatamente, instituído alguns novos impostos que a gente não ouviu falar, é aquilo que existe no mundo inteiro, que é o IVA, o Imposto do Valor Agregado. Mas a gente tem algumas outras letrinhas aí. O Brasil adora sopa de letrinha, né? Aí, IBS, CBS. E às vezes na cabeça de quem pensa que isso não é com ele, às vezes a pessoa aluga 5, 6, 7 kitnets aí. E ano que vem vai ter que criar um CNPJ, né? Um CNPJ ficto para poder lançar nota. E isso vai deixar mais caro. Que é outra coisa que, construindo a empresa com finalidade correta, de repente ela consegue economizar muito. Então, são coisas que a gente vai precisar agora se antenar um pouquinho. E é importante esse trabalho que a Rádio Coração está fazendo, justamente para levar informação a todos, né? Para que essa informação ajude essas pessoas a tomar a decisão correta.
2: Do menor ao maior.
0: Com certeza. Com
1: exatamente.
0: Certeza.
1: Do menor ao maior.
2: Do menor ao maior.
1: Beto, quando a gente fala de hold, a gente fala em proteção, né? A gente fala em sucessão e economia. Entrando no campo da proteção, o que, que seria essa proteção?
0: Olha, na verdade, a proteção ela é completa porque a gente faz um diagnóstico anterior, uhum, né, para pensar o que são os eventos.

0: capitais passivos, que é aquele patrimônio. Porque, gente, todo mundo sabe aqui que para conquistar é muito difícil, né? Porque a gente ganha ali o salário, né? O suor do trabalho, né? do agricultor, de quem está no campo, do empresário, né? E da pessoa que também é assalariado e está ali juntando dinheiro para comprar um outro imóvel, para ter uma renda.
1: Muitas renúncias, né?
0: Muitas renúncias, com certeza. E isso é construído ao longo de muitos anos. Não raro a gente atende pessoas que passaram, né, que às vezes a gente até cria um perfil, né? Sub 40, que é um pouco mais raro, mas em geral a maior parte das pessoas que a gente atende estão entre 60 e 70 anos. Ou seja, são pessoas que já trabalharam, né, 40, 50 anos aí na vida delas, amealharam algum patrimônio, ou seja, tem algum imóvel. Imóvel, inclusive, tá, é o que gera ainda a receita, ou seja, os nossos agricultores aqui da nossa região da Grande Dourados, que já começam a trabalhar com os filhos. Muitas vezes começaram a arrendar para as usinas de cana que foram surgindo e não sabem o que fazer direito com, porque a questão da tributação, talvez ano que vem, se essas usinas passarem a pedir nota diretamente, só vai ter que recolher não 27,5%, mas vai chegar a quase 32,5%. Então, o que é essa proteção ali? A gente verifica quais são os riscos, ou seja, quais são os riscos que o patrimônio pode estar envolvido. Risco de... Imagina, eu atendo alguns médicos que têm também imóveis urbanos e rurais. E, às vezes, a atividade médica pode ter um risco. Ele pode ter empregados que trabalham com ele. Ele pode ter, por exemplo, tem uma questão de um erro médico, né? Uhum. Então, o que isso pode causar no patrimônio dele? Então, quando a gente segrega, uma coisa é a atividade médica. Mas e a atividade rural, a atividade da locação, que não tem nada a ver com aquela atividade médica? Uhum. Ela pode acabar respondendo, né, por uma outra situação. Então, a gente... Primeira coisa é decantar. Então, a gente separa ativo e passivo, né? Segundo, a gente monta uma estrutura empresarial. Muitas dessas pessoas sempre foram lá, trabalharam e nunca se preocuparam em montar nada. Às vezes, a pessoa está recolhendo tudo na pessoa física. Quando na pessoa jurídica, ela poderia passar a recolher entre 11% a 14%, ela está recolhendo 27,5%, entendeu? E isso é muita coisa. A gente atendeu uma senhora de Naviraí, tinha 20 e poucos imóveis alugados. Então, hoje, a diferença na tributação dela já vai ficar aí por ano em torno de 50 a 60 mil reais, que ela vai economizar por ano. Isso em 5 anos ela compra mais um imóvel, entendeu? Sim. E ela consegue ir agregando patrimônio. Isso para algo que já é existente, eu não estou nem falando de inventário, de sucessão. Uhum. Né? Então, muitas vezes a gente já tem um benefício para agora e as pessoas não se dão conta disso. Então, primeiro é um diagnóstico. Depois é verificar qual que é a melhor estrutura para ser montada. Né? Depois é trazer a família para cá, Zé. Então, a gente faz uma reunião familiar, a gente vai delimitar quem são as pessoas que vão administrar a empresa numa eventual falta. Então, a gente já conjugar a proteção patrimonial com a sucessão, né? E, em seguida, a gente vai distribuir os bens. Quais são os bens que vão estar na empresa? Não é toda empresa que vai ter todos os imóveis da pessoa. Muitas vezes, o imóvel de moradia pode ser que fique fora, um eventual veículo, né? Às vezes, a gente está falando de o pessoal do agro, que tem um imóvel que já tem, né, está garantido para o banco, por exemplo. Esse imóvel não vai entrar na estrutura, entendeu? Então, tudo isso é analisado, de modo que a gente possa entregar o trabalho mais seguro possível para essas pessoas, olhando para o futuro, mas sem descuidar o presente.
1: Uhum. Perfeito. Essa tipo, a frase, né? Olhando para o futuro sem descuidar o presente. Então, assim, pela Road, a gente consegue, né, verificar essa questão do presente, você trouxe a economia tributária, a proteção, enfim. E quando a gente fala do futuro, que é uma grande preocupação também para as pessoas que falam, não, agora que eu já estou organizado, enfim, não tenho grandes riscos no meu patrimônio, mas eu quero, a minha preocupação é a sucessão, tá? O que a holding ela traz para a gente de vantagem? Como que isso se dá na holding? O que você pode falar para a gente sobre a sucessão?
0: Sim, ótimo.
1: Quem e quando, né, vai se suceder?
0: Ótimo. Bom, primeiro que a gente não sabe o quando, né, Uzaí? Quando a Deus pertence, né? Muitas vezes é isso que acontecia, inclusive, na doação. Muitas vezes a pessoa fazia a doação em vida e às vezes acabava acontecendo, que não é o comum da linha da vida, né? Então, em geral, os filhos, né, vão, né, enterrar seus pais. Mas muitas vezes, né, a gente não sabe os desígnios, né, de Deus, e muitas vezes acontece o filho ir primeiro. E às vezes acontecia da doação ter sido feita para o filho, como eu disse antes, e o filho que recebeu tem que fazer inventário daquela parte que foi doada. Então, em linhas gerais, os filhos entram dentro da empresa como sócios também dos pais. Então, os pais instituem a empresa, os bens dos pais vão subir para essa empresa. Uhum. E os filhos vão ter uma cota, porque é uma sociedade. Então, assim, quem vai ser dona do patrimônio, no papel, de forma, no aspecto formal, é a empresa, entendeu? Uhum. Então, as pessoas vão ser donas de cotas dentro dessa empresa, né? Então, o que a gente faz, Aline? A gente não... não espera chegar no evento morte do pai e da mãe, porque eles têm a maior parte das cotas. Senão a gente vai ter que inventariar as cotas também do valor alto. Então o que, que a gente constrói? A gente constrói a possibilidade dos filhos irem adquirindo as cotas dos pais de forma gradativa, tudo legal, tudo dentro da lei, né? Por exemplo, a gente tinha até 2024, a gente teve algumas decisões da STJ, no sentido de colocar a avaliação dos imóveis que tiverem dentro da empresa para as cotas. Então, ela ia atualizar o valor da cota. Isso não existia. Antes, a cota era o valor histórico. Então, aquele exemplo que eu dei, daquela senhorinha que tem um imóvel que hoje vale 3 milhões, mas estava lançado 20 mil, até 2024 ia ser 20 mil cotas. Muito mais tranquilo para a gente conseguir fazer a aquisição dessas cotas para os filhos. Ela doava, eram os mesmos 20 mil. Pagava a doação sobre 20 mil, não sobre 3 milhões. Já tinha um benefício muito bom.
1: Uhum.
0: Aí, a partir de então, passou-se a avaliar o valor dos imóveis dentro da cota. Então, hoje, a gente tem uma outra saída, que é a aquisição onerosa. Então, a gente faz com que os filhos tenham caixa para irem adquirindo da mãe e do pai, onerosamente, as cotas dele. Então, a gente cria ali um plano. Tem um plano, né, que eles chamam de business plan, para ficar bonitinho, né? Mas é um plano de negócios para que os filhos vão adquirindo essas cotas. Então, assim, não é que a gente... O inventário do pássaro não existir, não. A gente até tem algumas cláusulas, né? Para que não haja inventário daquela cota, mas a gente faz um plano gradativo de aquisição pelos filhos das cotas, né? E essa é a melhor forma de mitigar os efeitos do inventário, entendeu? Então, essa aquisição se faz em vida, assim se evita o conflito de herdeiros. Então, lá na frente, não vai ter esse conflito. Evita o conflito também de eventuais cônjuges aí, porque muitas vezes, enquanto está só a família, está tudo tranquilo. Mas eu costumo brincar lá no escritório, que quem não viu amassando o barro, não dá o valor correto ao jarro, entendeu? Então, assim, porque é
1: corretíssimo isso.
0: É muito difícil. E a família, né? Os filhos que viram o pai de sol a sol ali, né? Os nossos agricultores acordando às 4 da manhã para trabalhar no campo. Os nossos, né? Quantas mães aqui não trabalham, deixam seus filhos nas creches, né? E vão trabalhar o dia inteiro. Então, e lá no futuro, 20 anos depois, entra um cônjuge que acha que tudo aquilo que foi conquistado foi fácil, né? E muitas vezes acaba interferindo no momento de uma sucessão, interferindo de forma negativa. Na nossa experiência, a gente viu que muitas das brigas, às vezes a gente separava por núcleo familiar, porque a gente percebia que se os cônjuges, às vezes, não participassem, a briga era menor, você acredita? Então, assim, é algo que, dentro da estrutura de uma holding, a gente já resolve de cara, porque a gente pega a anuência dos cônjuges e coloca algumas cláusulas, como incomunicabilidade, inalienabilidade. Então, de fato, vai ser só ali meu bem, viu, Zé? Não vai ser meu bem, nossos bens, entendeu?
1: É.
0: Então, ali vai ser só no amor, entendeu? Então, é uma forma também de proteção, porque a gente não está tratando de um bem que originariamente era do filho, da filha. Não, a gente está falando de um bem que está vindo do pai e da mãe, e o pai e a mãe já querem preparar uma sucessão. Então, eles têm todo o direito de fazer esse tipo de proteção, essas camadas de proteção, não é? E a pessoa que tem, né, é boa vontade, que é ética, que tem um bom coração, com certeza não vai achar ruim seu esposo, a sua esposa tá acrescendo patrimônio. Tenho certeza absoluta disso.
2: Muito bem, olha, o relógio passou, que é uma beleza, né?
1: Pois é, isso que
2: eu tinha mais uma
1: aqui.
2: Pergunta para ele, mas não vou nem fazer.
0: Não, que bom, Zé. Que maravilha, né? Acho que
1: não,
0: eu falo
1: Zé,
0: demais,
1: não,
0: né?
1: Dá, não,
2: tá muito rico, né, o assunto, né? Riquíssimo.
1: É muito, muito rico esse assunto e muito pertinente, muito atual.
2: Atualíssimo.
1: Né? E aí, entrando aí pro nosso rol de temas aí importantíssimos, né? Interessantes.
2: Todos que vêm aqui.
1: Graças a Deus.
2: É informação com a fonte segura.
1: Exato.
2: Hoje eu falei sobre isso aí, que teria o programa, né? É uma informação com a fonte segura. No caso, você e o convidado que traz.
1: O nosso convidado. Eu sempre falo, sabe, Beto, que Deus abençoe o esforço da busca. Eu busco os convidados e Deus abençoa.
0: Que legal.
1: É só isso. Boa. Mas, Beto, então a gente está indo, caminhando aí para o final. Faça o seu fechamento aí sobre holding patrimonial.
2: E agradecendo, né, a disponibilidade, a agenda, né, de vir.
1: Claro, aqui. Claro. Agradecer, ele estava falando, ele estava no Paraná hoje,
2: então,
1: saiu.
2: Então, chegou aqui.
1: Pois é, saiu do Paraná, estava lá
0: que
1: em
0: o Rio Paraná enchesse demais
1: e
0: vim para cá.
1: Um retiro de escolas católicas, né?
0: Isso, a gente estava num retiro de escolas do Brasil inteiro, né? Até ontem no carro comigo estavam pessoas ali de Ariquemes, de Rondônia.
1: Olha,
0: né? O pessoal ali da escola, acho que de Franca, de São Paulo também. Uhum. Né?
2: E
0: está
2: progredindo, né?
0: E está progredindo. A gente fica muito contente, né, Uzair? A nossa igreja é riquíssima, tantos carismas, né? Nós aqui também somos um número maior, né? Nós somos 85% de cristãos, né, no Brasil todo.
1: Uhum.
0: E em torno de 50, não vou ter os dados certinho, mas acho que mais da metade desses são católicos. E Eu acho que eu vejo um movimento bonito, sabe? De leigos, de ordens religiosas,

0: fazendo também esse movimento de retorno, que lá, lá atrás, lá no passado nosso,
1: recebeu tudo
0: as
1: isso.
0: Escolas eram episcopais, né? Eram escolas que eram, né, de grandes mestres, né, Origens, São Clemente de Alexandria,
1: as grandes
0: São
1: faculdades,
0: João Crisóstomo,
1: né?
0: As grandes faculdades,
1: principalmente,
0: né? Cluny, Salamanca, Borgonha. Então, lá no século XIII começa, como você falou bem, Osaí, as faculdades, as universidades instituídas pela Igreja Católica.
1: Foi,
0: entendeu?
1: Já então, estudamos sobre isso.
0: Então,
1: né?
0: A educação, de forma em especial no Ocidente, tem todo, não é a digital da Igreja Católica, tem as duas mãos, assim, sabe, com muito carinho. E uma mão de muita caridade. Então, esse movimento que eu vejo agora pelo Brasil inteiro, e eu posso acompanhar, porque eu tenho, de fato, acompanhado as escolas do Brasil inteiro, eu fico muito feliz de ver que o leigo está arregaçando as mangas, não tá esperando só do Estado, sabe? O Estado nosso, ele não consegue ter a velocidade necessária, o carinho e a prudência necessária de cuidar das nossas crianças. E não que nós tenhamos isso de cara, mas o católico, ele se supera. Acho que São Francisco de Sales diz que um bom católico é sempre um excelente cidadão. É sempre um excelente cidadão. Então, a nossa obrigação por ética, por moralidade e, sobretudo, pelo amor que a gente tem às crianças, de não simplesmente educá-las para serem bons cidadãos, mas educar para formar cidadãos do céu, né, para levá-los à salvação, faz com que a gente tenha uma responsabilidade que eu não sei se é igual. Que é maior, perdão, mas com certeza é uma responsabilidade bastante grande para com as nossas crianças, né?
1: Perfeito. Semana da Criança, os pais ouvindo esta mensagem.
2: Pois é. Então, novamente, Beto, obrigada. Tá, obrigada. Sim, novamente, segunda vez que ele vem aqui. Acho que já fazia 4 anos.
0: Acho que já.
2: 4 anos que ele veio, primeira vez, aí novamente dando seu sim. Sei que a sua vida é muito corrida, né? Mas a gente agradece pela sua cooperação nos direitos e deveres. E venha mais vezes falar sobre... Rhodes ou outros temas, aí eu tenho certeza que tudo que você se propõe a fazer, você sempre coloca muito carinho, né? E muita ética e moral. É isso que a gente preza aqui, né, Zé?
1: Sempre.
2: Eu te agradeço muito aqui, como Rádio Coração e também como amiga, para sempre estar aí dando o seu sim para mim, né? E sempre me ajudando.
0: Amém. Pode contar comigo, Zé, você
1: sim.
0: Também. É uma honra, como eu falei, né? Estar aqui também do ladeado de vocês duas. Aline, que é minha amiga, mas você também, que é uma pessoa que eu também tenho muita estima, né? Que é conhecida dos meus pais há muitos anos, né?
1: Bastante.
0: E que eu vejo que faz um trabalho muito bonito.
1: Uma família fantástica,
0: aqui.
1: Vocês.
0: Amém, obrigado. Reza por nós sempre.
1: Tá certo.
0: Então, eu fico feliz, queridos ouvintes também, vocês possam sempre dar o valor, né, que a nossa rádio tem, porque não é todo lugar, viu? Eu acabei de vir do Paraná, e tem cidades assim muito boas e que não tem uma Rádio Coração como a gente tem aqui. Então é importante, né, o Douradense, o pessoal da Grande Dourados, né, todo o Mato Grosso do Sul também pela internet, né, poder curtir, poder dar acompanhar, né, os programas.
1: Exatamente.
0: Da Rádio Coração. Muito obrigado
1: até
0: pela
1: de fora,
0: pela
1: né,
0: presença.
1: De outro país, né?

0: Apareceu um tema aí urgente, traz
1: pois
0: pra cá.
1: É, estamos sempre a postos.
0: Isso mesmo. Rodrigo, obrigado, meu irmão.
1: Obrigado, Rodrigo.
0: É, vamos ficando por aqui. Se o Papai do Céu permitir, estaremos de volta amanhã.

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11: 5:03.
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Muito bem, agora 5 horas e 6 minutos, 5 e 6, vamos chegando aqui na sua 95.7 FM, mais um programa Coração.com no ar, é o mundo da música internacional, música popular brasileira, para você curtir aqui conosco.

prazer enorme estar contigo, viu? Eu, Marlon Martins, até às 7, vou contigo, fazendo companhia à trilha sonora do fim de tarde, começo de noite, aqui na programação da sua Rádio Coração. E aí, me conta, tudo bem, tudo certo? Feriadão prolongado, né, gente? Deu pra descansar? Espero que sim, viu? Descansar, curtir a família, curtir os seus, né? Muita gente já aí na semana do saco cheio, olha que maravilha, né? Aquela semana que a criançada tá todo mundo em casa, coisa linda, hein? É isso, viu? Um abraço também aqui todo especial para toda a equipe da Rádio Coração já indo para o seu merecido descanso. Eles vão, nós aqui continuamos até às 7 com muito mais para você, tá bom? Seja você sempre muito bem-vindo, um abraço enorme onde quer que você esteja curtindo a sintonia, seja via internet, lá no www.radiocoração.org, seja via aplicativo, enfim, onde quer que você esteja na sintonia, curtindocoração.com, seja você sempre muito bem-vindo, viu? Curta, aproveite a vontade de tudo aquilo que nós podemos te oferecer. Tem música, tem mensagem com ele, Padre Ezequiel Dalpozo. Logo mais, 5h30 aproximadamente, aqui na programação da Rádio Coração. Sempre temas relevantes para você aqui, tá bom? WhatsApp da Rádio Coração 67-3422-9507, sempre aberto aí para você interagir conosco, tá combinado assim? Muito bem, é isso, é o coração.com com muita música para você curtir. Você já sabe, até às 7, vamos juntos.

0: Muito bem, tá aí, Vitor Clay vai ficar bem, fechando aqui o nosso primeiro bloco no programa Coração.com. Programa só começando, claro, até às 7, tem muito mais para você curtir. Vamos para um rápido intervalo, já retornamos com você aí, trazendo muito mais música.
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3: 5:26.
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2: 5:31.
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Muito bem, agora 5 horas 31 minutos, 5h31 é o coração.com aqui no seu fim de tarde, programação da sua Rádio Coração, levando sempre muita música para você curtir e também, claro, você já sabe, agora é a hora dele, Padre Ezequiel Del Pozo, trazendo aquela mensagem, aquela reflexão para nós aqui no finzinho de tarde da programação. Tema de hoje, dia 13, o pensamento constrói. Vamos acompanhar então mais um Despertar para Amor aqui no coração.com.

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0: Olá, amigo, olá, amiga ouvinte, estamos juntos para mais um momento. É a reflexão Despertai para o Amor. Eu sou o Padre Ezequiel, desejo muita paz. Hoje eu quero falar sobre o pensamento como aquele que constrói a realidade. Nós sempre mais nos damos conta de que aquilo que pensamos é também aquilo que nós vamos construindo. Dar-se conta dos pensamentos mais fortes que nós temos diariamente, daquilo que passa na nossa mente, daquilo que nós visualizamos pensando nos nossos sonhos, pensando na nossa família, pensando no nosso trabalho, pensando naquilo que nós queremos, aquilo que visualizamos, de alguma forma, é aquilo que nós vamos construir. Porque ali, no pensamento, está uma carga de energia muito grande, que atrai e que faz com que a minha ação se desenvolva de tal forma a produzir aquilo que eu penso. Por exemplo, se alguém pensa em ter uma boa casa, antes de ter a boa casa, vai pensá-la. Se alguém pensa em ter um trabalho ou ter até mesmo uma empresa, antes de iniciar aquela empresa, existe uma ideia que a pessoa pensou há algum tempo. Por isso, de certa forma, dá para dizer que o pensamento constrói a sua realidade. Isso é tão importante perceber por quê? Porque quando nós temos muitos pensamentos negativos, pensamentos de medo, pensamentos de limitação, pensamentos restritivos, isso eu não consigo, isso eu não sou capaz, eu tenho medo que aconteça aquilo lá, que eu perca o emprego, eu tenho medo que a nossa empresa não vá bem. Bom, o medo também constrói a realidade. Por isso, se você pensa coisas e situações de medo, provavelmente você vai experienciar aquilo que você pensa em relação ao medo. As pessoas precisam se dar conta disso para aos poucos ir transformando os seus pensamentos. Claro, nós pensamos milhares de pensamentos diariamente. Só que sobre os assuntos principais, sobre os pontos da vida, que são a família, os relacionamentos, a afetividade, o trabalho, a saúde, mais ou menos são aqueles pensamentos que nós sempre pensamos. A pessoa não pensa uma coisa de família hoje e amanhã já está toda mudada. Não, aquilo que ela pensa de família, ela pensa praticamente sempre. Por isso que é importante perceber o que se pensa e pensar coisas positivas, porque o pensamento cria a realidade. Tudo começa no pensamento. O pensamento tem potencial de criar a tua obra. Por isso, caro ouvinte, a partir dessa reflexão, perceba o que você tem pensado, porque aquilo que você tem pensado é aquilo que constrói a tua realidade. Observa para ver se não é assim mesmo. Eu desejo a você muita paz, muita luz, pensamentos positivos e saudáveis. Eu queria te convidar a inscrever-se no nosso canal no YouTube, Padre Ezequiel, e também seguir nas redes sociais, Instagram e Facebook. Um grande abraço, Deus te abençoe com a generosidade do seu amor, em nome do Pai, do Filho e do Espírito Santo. Amém.
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2: Muito bem, 5h37, tá aí Padre Ezequiel Dalpozo deixando mais uma super reflexão para nós. E olha que atual, né? É isso, é o coração.com. Seguimos juntos aqui contigo até às 7, levando sempre música e também esse momento da

mensagem para você aqui, viu? Muito enriquecedor. E olha, deixa eu mandar um abraço aqui para ele, Alessandro Passido, tá ligadinho, tá na sintonia, pediu uma música aqui, do Marcos Pureza, Pródigo a Peregrino, claro, meu irmão, você pediu, já tá separadinho aqui também, e hoje vamos tocar uma também do Rosa aqui, Mãe dos Aflitos, na sequência, abrindo aí mais um bloco musical no programa Coração.com, até às 7, claro, você já sabe, vamos juntos, abrindo aí Pródigo a Peregrino, Marcos Pureza, vai para você aí, meu garotinho, Alessandro Passito.

0: Muito bem, é isso. Vamos fechando aqui mais um bloco musical. É o programa Coração.com. Seguimos juntos até às 7. Vamos aí para um rápido intervalo. Daqui a pouquinho temos a oração mariana do Ângelus, às 6 horas, aqui na programação da Rádio Coração. Terminando o Ângelus, retornamos trazendo muito mais música para você, curtindo Coração.com até às 7.
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2: 5:57.
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7: 6 horas.
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Ave Maria, cheia de graça, o Senhor é convosco. Bendita sois vós entre as mulheres, e bendito é o fruto do vosso ventre, Jesus. Santa Maria, Mãe de Deus, rogai por nós, pecadores, agora e na hora de nossa morte.

serva do Senhor. Faça-se em mim segundo a vossa palavra. Ave Maria, cheia de graça, o Senhor é convosco. Bendita sois vós entre as mulheres, e bendito é o fruto do vosso ventre, Jesus. Santa Maria, Mãe de Deus, rogai por nós, pecadores, agora e na hora de nossa morte.

Verbo divino se fez carne e habitou entre nós. Ave Maria, cheia de graça, o Senhor é convosco. Bendita sois vós entre as mulheres e bendito é o fruto do vosso ventre, Jesus. Santa Maria, Mãe de Deus, rogai por nós, pecadores, agora e na hora de nossa morte. Amém. Rogai por nós, Santa Mãe de Deus, para que sejamos dignos das promessas de Cristo.

0: pecados. Infundi, Senhor, nós vos pedimos, a vossa graça em nossas almas, para que nós, que pela anunciação do anjo, conhecemos a encarnação do Cristo, vosso Filho, pela sua paixão e morte na cruz, sejamos conduzidos à glória da ressurreição. Pelo mesmo Cristo, Senhor nosso. Amém.
1: Receba agora a bênção do Papa Leão XIV.
2: Sit nomen Domini benedictum. Adiutorium nostrum in nomine Domini. Benedicat vos omnipotens Deus, Pater et Filius,

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2: Muito bem, é isso. Vamos fechando aqui mais um bloco musical. É o programa Coração.com. Seguimos juntos até às 7. Vamos aí para um rápido intervalo. Daqui a pouquinho temos a oração mariana do Ângelus, às 6 horas, aqui na programação da Rádio Coração. Terminando o Ângelus, retornamos trazendo muito mais música para você, curtindo Coração.com até às 7.

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2: 6:25.
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4: Muito bem, 6:30, coração.com. Fábio Centurião, boa noite, garotinho, estragando os microfones da rádio. É isso? Pode isso, produção? Não pode? Ah, então tá tudo certo. Boa noite, garotinho. Daqui a pouquinho, Fábio Centurião assumindo a técnica aqui na programação da Rádio Coração. E hoje é terça, hoje é dia da Casa da Esperança aqui na Rádio Coração. É isso, né? Hoje é Casa da Esperança a partir das 8. Manda um abraço aqui pra Dona Áurea aqui na sintonia conosco já, viu? Um abraço e, claro, desde já um bom programa para todos. Dona Maria Aparecida, um abraço também aqui na sintonia. Obrigado sempre pelo carinho da sua audiência. Seguimos juntos, coração.com, até às 7. Tem muito mais música para você curtir. Vamos juntos.

Muito bem, é isso, é o coração.com, é isso, né, gente? Vamos ficando por aqui, agradeço você o carinho da sua sintonia, o carinho da sua audiência conosco, mais um programa feito aí para você curtir a trilha sonora do fim de tarde, começo de noite na programação da Rádio Coração, tá certo? E na sequência seguimos com toda a programação da Rádio Coração, feito com muito carinho para você. Grande abraço aí, Fábio Centurião, adentrando os estúdios da Rádio Coração. E a todos, uma ótima noite. E até amanhã, se o bom Deus permitir, em mais um coração.com.

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2: Dirijo meu pensamento a todas as igrejas locais. 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
10: Olá, boa noite.
11: Boa noite para você que nos acompanha em todo o país.
10: Terça-feira, 13 de outubro de 2026.
11: Vamos aos destaques do dia.
10: Direito do consumidor.
11: Medida provisória estabelece regras para identificar chamadas telefônicas e coibir fraudes e ligações indesejadas.
10: Decreto atualiza o funcionamento dos serviços de atendimento ao cliente. Luana Karen.
12: Em outra frente, está a obrigação de ter sempre uma pessoa para atender demandas no serviço telefônico ou no canal digital.
11: Segurança Pública.
10: Ação conjunta estabelece medidas para combater o uso irregular de telefones em unidades prisionais. Thaísa Vitória.
13: O decreto estabelece o bloqueio de terminais de comunicação móvel individualizados e também dos sinais de radiocomunicação no perímetro de segurança penitenciária cadastrado.
11: Comércio Exterior.
10: Vendas para países do Mercosul e União Europeia registram crescimento.
11: Exportações acumulam mais de 284 bilhões de dólares entre janeiro e setembro. Graziele Bezerra.
14: Atualmente, o Brasil tem 700 parceiros que aprovam as práticas sanitárias internas e compram dos produtores brasileiros.
10: Hoje, na apresentação da Voz do Brasil, eu, Mariana Jungmann e Luciano Seixas.
11: E acompanha a gente ao vivo, acesse

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1: Foram publicadas hoje duas medidas que regulamentam a relação entre empresas e consumidores.
0: A primeira delas visa combater fraudes e ligações indesejadas com regras mais severas às operadoras.
1: A segunda medida é um decreto que aprimora os serviços de atendimento ao consumidor para produtos e serviços públicos.
2: Para combater fraudes telefônicas, a medida provisória publicada nesta terça-feira estabelece que as operadoras envolvidas em uma ligação têm a obrigação de assinar digitalmente as chamadas. Com isso, será possível saber, antes de atender ao telefone, se aquela chamada vem de um número certificado. Como detalhe, o secretário nacional de Direitos Digitais, Victor Fernandes.
3: Se aquele número de telefone não corresponder ao número de uma pessoa real, e a Anatel vai ter um cadastro dos números a partir dos blocos de numeração, se aquela chamada não for autenticada, o nosso celular não vai nem tocar. É uma espécie de direito do consumidor de não ser importunado. A gente começa a ter uma segurança maior de que aquela ligação é uma chamada legítima.
2: Além disso, a MP estabelece um limite percentual para chamadas curtas, que são aquelas com menos de 6 segundos de duração. Quem fizer ligações em massa poderá sofrer um bloqueio temporário de 15 dias. A Anatel regulamentará os detalhes em até 60 dias e as operadoras que descumprirem a medida poderão ser punidas. Em outra frente, um decreto estabelece regras para aprimorar o serviço de atendimento ao consumidor. Entre elas, está a obrigação de ter sempre uma pessoa para atender demandas no serviço telefônico ou no canal digital. Quem explica é o secretário nacional do consumidor, Ricardo Morichita.
4: A gente está cuidando daquilo que é o mínimo, daquilo que é o essencial, e permitir que o consumidor fale com uma outra pessoa, tenha as informações e possa encaminhar as suas demandas. 7 dias por semana, das 8 às 8.
2: O decreto também determina a continuidade do atendimento e estabelece prazos máximos de espera para falar com um atendente. Até 20 segundos para, no mínimo, 80% das demandas atendidas. O ministro da Justiça e Segurança Pública, Wellington César Lima e Silva, falou do esforço conjunto para pôr em prática as medidas de proteção ao consumidor.
5: Envolve diversos ministérios, muitas agências, para chegar num ponto de compreensão de todos os setores que demandam e que também não haja a inobservância das formalidades legais e do acolhimento das legítimas pretensões dos diversos setores da sociedade.
2: A Secretaria Nacional do Consumidor será responsável por fiscalizar e aplicar sanções às empresas que descumprirem as regras. Reportagem Luana Karen.
0: Combate à comunicação ilícita dentro dos presídios brasileiros.
1: Um decreto publicado hoje cria um programa nacional para bloqueio de celulares e de sinais de rádio nas unidades prisionais de todo o país.
0: Para que os bloqueios sejam realizados, os estados e o Distrito Federal precisam aderir de forma voluntária ao programa.
1: Com a adesão, poderão solicitar a aplicação da medida junto à Agência Nacional de Telecomunicações, a Anatel.
6: Foi publicado nesta terça-feira no Diário Oficial da União o decreto que cria o Programa Nacional de Neutralização de Comunicações Ilícitas em Estabelecimentos Penais. Na prática, a medida cria as condições para o bloqueio de celulares utilizados irregularmente em presídios e de sinais de radiocomunicação nos perímetros de segurança penitenciária. Para garantir que não haja comunicação ilícita de dentro dos presídios, o decreto estabelece o bloqueio de terminais de comunicação móvel individualizados, identificados pelo Código Internacional de Identificação de Equipamento Móvel, conhecido como IMEI, e também dos sinais de radiocomunicação no perímetro de segurança penitenciária cadastrado, por meio de bloqueadores de sinais de radiocomunicação. Para que esses bloqueios possam ser feitos, é preciso a adesão voluntária de estados e do Distrito Federal, que poderão solicitar a medida para a Agência Nacional de Telecomunicações, a Anatel. Os bloqueadores de sinal serão operados pelas autoridades estaduais e a Anatel será responsável por planejar, coordenar e

0: fiscalizar o uso dos equipamentos. O mesmo decreto cria também o Cadastro Nacional de Perímetros de Segurança Penitenciária. Por meio dele serão fornecidas informações como as coordenadas georreferenciadas do perímetro de segurança, a descrição da unidade e de seu entorno. Assim, será possível preservar o sinal para núcleos habitacionais e equipamentos públicos próximos. Thaisa Vitória para a Voz do Brasil.
1: O agronegócio e a indústria brasileira firmam novos parceiros comerciais.
2: Os Emirados Árabes Unidos são o mais recente destino das exportações do país, com envio de pescados de captura e cultivo.
1: Além disso, o agronegócio brasileiro diversificou parcerias com a venda de frutas e grãos para a Ásia, África e América Latina.
2: Os Emirados Árabes são os mais novos parceiros comerciais do Brasil, que passou a exportar pescado de captura e de cultivo para o país do Oriente Médio. Kuwait, Nicarágua, Síria, Bangladesh, Costa Rica, Malásia e Nigéria são outros parceiros recentes da agroindústria brasileira e importam principalmente mamão, berinjela, maçã e milho em grãos. Atualmente, o Brasil tem 700 parceiros que aprovam as práticas sanitárias internas e compram dos produtores brasileiros. As exportações brasileiras tiveram alta de 10,4% neste ano, segundo o ministro do Desenvolvimento, Indústria, Comércio e Serviços, Márcio Elias. Em relação aos países membros do Acordo Mercosul-União Europeia, o aumento das exportações foi de 30%. Para o ministro, essa expansão de mercado se deve à articulação de diversos setores da economia brasileira e à busca por diversificação.
3: A atuação ou uma política de desenvolvimento para o agro, ela não envolve só a produção agropecuária, envolve muito mais do que isso. Por isso que a missão número um da nova indústria Brasil é justamente a agroindústria e todas as cadeias ou toda a cadeia produtiva que ela envolve, de máquinas, fertilizantes, tecnificação, serviços, tecnologia. Eu falo, vai da semente à indústria espacial, vai da semente à previsão do tempo, à meteorologia, ao radar, ao sistema de irrigação. Tudo isso envolve a agroindústria. E quando a gente fala...
2: No acumulado de janeiro a setembro de 2026, as vendas externas ultrapassaram 284 bilhões de dólares. Os setores que mais exportam são indústria de transformação, que vende matéria-prima para a indústria, indústria extrativista e agropecuária. Reportagem Graziele Bezerra.
4: Encerrou neste domingo a Operação Nossa Senhora Aparecida 2026, que fiscalizou as rodovias federais de todo o país.
1: A Polícia Rodoviária Federal concentrou esforços na rodovia Presidente Dutra, que dá acesso à cidade de Aparecida, em São Paulo, e também na BR-316, que dá acesso a Belém, no Pará.
4: A ação da PRF buscou coibir acidentes no entorno desses municípios, por conta da grande movimentação de pessoas que caminharam pelas estradas em direção ao Santuário Nacional de Aparecida e Auxílio de Nazaré.
1: Foram registrados 926 acidentes, com 68 mortes e mais de 900 feridos. De acordo com a porta-voz da PRF, Natália Guimarães, foram cerca de 45 mil testes de alcoolemia aplicados nas estradas durante o feriado.
5: Em todo o país, a PRF fiscalizou mais de 124 mil pessoas e veículos, o que gerou quase 44 mil testes de alcoolemia e 747 infrações envolvendo embriaguez. Nós também tivemos quase 4 mil ultrapassagens irregulares, o que geram justamente as colisões frontais, acidente que mais gera morte nas rodovias, e também 22 mil infrações por excesso de velocidade.
4: E uma correção, a operação Nossa Senhora Aparecida foi encerrada na segunda-feira, dia do feriado. A PRF apreendeu ainda mais de 2 toneladas de maconha e 34 quilos de cocaína. Ao todo, 356 pessoas foram detidas.
1: O Amazonas registrou 549 focos de incêndios florestais nos últimos 2 dias, mais da metade do total contabilizado em todo o mês de outubro do ano passado.
4: O Ministério da Integração e do Desenvolvimento Regional reconheceu situação de emergência em 36 municípios por conta dos episódios.
1: Uma força-tarefa entre a União, governo estadual e municípios atua no combate aos focos e na assistência às pessoas atingidas.
6: Os ministros do Meio Ambiente e Mudança do Clima, João Paulo Capobianco, e da Integração e do Desenvolvimento

0: Jornal Valdez Góes sobrevoaram áreas atingidas pelo fogo na região de Altazes, no Amazonas. A comitiva também acompanhou as operações no Centro Integrado de Comando e Controle em Manaus. O ministro do Meio Ambiente e Mudança do Clima, João Paulo Capobianco, anunciou o reforço das ações de combate ao fogo.
1: Nós estamos trabalhando em parceria com o governo do Amazonas e todos os estados da Amazônia, conforme hoje o comandante apresentou para nós, para ampliar a rede de ação do Corpo de Bombeiros.
0: Foram encontrados focos de incêndio em áreas de floresta preservada e de difícil acesso, o que indica a possibilidade de ação humana e intencional. O ministro da Integração e do Desenvolvimento Regional, Valdez Góes, destacou a mobilização conjunta dos governos federal, estadual e municipal. Ressaltou ainda que, além de combater os incêndios, é necessário garantir assistência às pessoas atingidas.
2: Uma coisa é enfrentar em todas as frentes e empregar toda a força que puder, governo federal junto com o estado e municípios, para apagar o fogo. A outra é assistir pessoas que já estão, de alguma forma, precisando de ajuda humanitária, de assistência médica, com resultado do incêndio.
0: Ao todo, o governo federal mobilizou 11 aeronaves e 250 brigadistas. 6 aeronaves já chegaram ao estado e outros 40 brigadistas estão a caminho. Desde o início da temporada, o Ibama extinguiu 236 incêndios no Amazonas e ainda atua no combate a outros 22 focos ativos. Reportagem Pablo Mundim.
3: E diante do aumento das queimadas no Amazonas, o Ministério da Saúde mobilizou a Força Nacional do SUS para reforçar os serviços de saúde na região.
4: A equipe técnica da pasta desembarcou no estado para mapear as principais demandas e garantir atendimento à população, incluindo as comunidades indígenas.
3: Uma das principais preocupações é com o aumento das doenças respiratórias causadas pela exposição à fumaça, principalmente em crianças e idosos.
4: Com o diagnóstico, o Ministério da Saúde vai planejar a disponibilidade de profissionais para atuar na região, além de insumos e transporte de pacientes que precisam de atendimento prioritário.
3: Pela primeira vez no país, produtos artesanais de higiene pessoal e cosméticos têm regras específicas para a produção e comercialização.
4: As novas diretrizes foram aprovadas pela Agência Nacional de Vigilância Sanitária, Anvisa, e publicadas no Diário Oficial da União.
3: Agora, esses produtos contam com normas específicas mais simples, que levam em consideração a realidade dos produtores artesanais.
5: Há cerca de um ano, Juliana Viola fez uma transição de carreira para se dedicar ao que realmente gosta: produzir sabonetes, shampoos, difusores de ar de forma artesanal. Ela conta que tem todo o cuidado ao comprar matéria-prima para garantir que seus produtos não provoquem danos à saúde de seus clientes.
6: Todos os óleos essenciais que eu utilizo, toda matéria-prima, elas têm a certificação. Então, e as ervas que eu compro são de ótima procedência, só compro em locais que me certificam da segurança.
5: Quem fabrica de forma artesanal produtos de higiene pessoal, como sabonetes em barra, óleos e manteigas corporais, shampoos sólidos, perfumes desodorantes naturais, sais de banhos e outros produtos similares, assim como Juliana, não vai mais precisar seguir as mesmas exigências aplicadas às grandes indústrias nacionais. É que a Agência Nacional de Vigilância Sanitária, Anvisa, resolveu simplificar a vida desses produtores artesanais. O diretor substituto da Agência Nacional de Vigilância Sanitária, Anvisa, Marcelo Moreira, explica o que muda para esses produtores.
7: Eles deverão controlar adequadamente as matérias-primas que são utilizadas na fabricação desses produtos. Eles devem evitar contaminações, manter os produtos organizados e devem avaliar a qualidade do produto final antes de colocá-lo à venda da população. Os produtos, eles deverão informar o consumidor a composição do produto, a data da fabricação, o prazo de validade, o endereço de produção, contatos do produtor e a identificação clara de que esse produto trata-se de um produto artesanal.
5: As normas se aplicam a quem produz em pequena escala de forma predominantemente manual, com domínio completo de todas as etapas, como, por exemplo, a escolha dos ingredientes até a embalagem, sem terceirizar nenhuma parte do processo. Sobre a comercialização,

0: que o produtor poderá fazer vendas em loja própria, feiras de artesanato, redes sociais e sites de marketplace próprios. As regras entram em vigor 60 dias após a publicação. Reportagem Cleide Lopes.
1: Falta de conhecimento sobre direitos das pessoas com deficiência pode gerar situações de constrangimento.
2: É o caso daqueles que sofrem do transtorno do espectro autista e outras condições ocultas que não se manifestam por traços corporais, as chamadas deficiências não visíveis.
1: A legislação brasileira estabelece regras para o atendimento prioritário e obriga estabelecimentos a identificarem essas prioridades.
2: Saiba mais na reportagem de Luciano Colares de Holanda.
3: Pessoas com deficiência, autistas, idosos com mais de 60 anos, gestantes, lactantes, pessoas com crianças de colo, pessoas obesas, indivíduos com mobilidade reduzida e doadores de sangue têm prioridade no atendimento garantida por lei. Mas muitos deles ainda passam por constrangimentos em serviços públicos e estabelecimentos comerciais. Camila Matricardi, de Brasília, tem um filho autista de 18 anos. Caio é nível de suporte 1 e, segundo a mãe, os dois enfrentam uma série de dificuldades no dia a dia.
4: Teve uma vez que eu estava no supermercado e a gente estava na fila, eu entrei na fila de atendimento prioritário. E as pessoas da fila começaram a me olhar. E nisso, uma mulher que estava já quase para pagar fez um comentário pro rapaz do caixa. Realmente, o que é visível, as pessoas já automaticamente se vê que respeitam, tipo, ah, não, tudo bem. E o dele teve ali aquele julgamento por um tempo ali. E eu tava assim, que são esses olhares para mim, sabe?
3: Diferente de deficiências com marcadores visíveis, o transtorno do espectro autista e outras condições ocultas não se manifestam por traços corporais. Por isso, a comprovação pode ser feita apresentando documentos oficiais, como a carteira de identificação da pessoa com transtorno do espectro autista, como explica Edilson Barbosa, advogado e presidente do movimento Orgulho Autista Brasil.
5: Ela é uma carteirinha que tem que ser emitida no seu município para gratuitamente para pessoas autistas. Então a gente pede, se no seu município não está emitindo, cobre e faça sua CIPTEA, porque com ela aí você garante aí o seu direito de atendimento prioritário. Não basta só falar que é autista, às vezes você tem que mostrar, e para mostrar, em vez de andar com laudo, aquele papel que o médico emite, você mostra sua carteirinha.
3: Estabelecimentos privados e órgãos públicos devem adequar placas e painéis de sinalização para incluir todos os grupos contemplados pela lei. Em caso de descumprimento da prioridade, a denúncia pode ser feita ao PROCON do município, do estado ou do Distrito Federal, se forem estabelecimentos comerciais. Já para descumprimentos em qualquer instituição, pública ou privada, é possível acionar o Disque Direitos Humanos, Disque 100. Reportagem Luciana Colares de Holanda.
6: Dicas do Enem.
7: Oi, meu nome é Antônia Barbosa e a minha dúvida é: o que eu devo fazer nos últimos 30 dias antes do Enem?
8: Tá faltando pouco, né? Dia 8 de novembro já é o primeiro dia das provas. O professor de História, Fábio dos Santos Reis, disse que nesse momento, na reta final, é hora de fazer revisão do conteúdo.
9: Agora o importante é fazer revisão de exercícios ou mesmo das antigas provas, para que o candidato ele possa ter uma dimensão melhor daquilo que é cobrado no Enem. Chegou ali 4 semanas antes da prova, é exercício. Ou exercícios inspirados nas provas do Enem, ou diretamente a resolução de provas anteriores mesmo. Então, muitos dos alunos, inclusive, fazem muitos simulados, aqueles que às vezes têm um pouco mais de possibilidades, às vezes conseguem imprimir esses simulados para irem fazendo em casa. É aplicação prática, é realmente

0: aquela ideia de aplicando os conhecimentos mesmo.
1: É isso aí. Se prepare e acompanhe as nossas dicas toda terça-feira aqui na Voz do Brasil e também na radiogov.ebc.com.br.
2: A educação digital e midiática foi instituída ano passado como elemento curricular obrigatório prevista na Base Nacional Comum Curricular.
3: A ideia é acompanhar a evolução tecnológica

0: ensino sobre conectividade, educação digital e midiática e inteligência artificial.
1: O Ministério da Educação instituiu duas estruturas para fortalecer a implementação das políticas de educação digital e midiática, inovação e conectividade nas redes públicas de ensino. O Comitê Nacional de Educação Digital e Midiática, Inovação e Conectividade e a Rede Nacional de Articuladores. A iniciativa busca aproximar o MEC das secretarias estaduais e municipais de educação e fortalecer a cooperação entre os diferentes níveis de governo. O Comitê Nacional de Educação Digital e Midiática, Inovação e Conectividade tem caráter consultivo. Entre as suas atribuições estão acompanhar e apoiar ações de conectividade, infraestrutura tecnológica, educação digital e midiática, além de inovação pedagógica. Já a Rede Nacional de Articuladores vai fortalecer e articular ações estratégicas de apoio à implementação curricular. Suas atribuições incluem a implementação de ações de monitoramento, formação continuada, produção de materiais orientativos e, principalmente, um espaço estruturado para trocas de experiências. A rede vai contar com articuladores nacionais, territoriais, estaduais e das capitais. Para mais informações, acesse o portal gov.br/mec. Locução Talita Albuquerque. Reportagem Flávia Fernanda.
2: O Instituto Nacional de Estudos e Pesquisas Educacionais Anísio Teixeira, o INEP, liberou para consulta o cartão de confirmação para quem teve o pedido aprovado para a reaplicação da prova nacional docente.
0: O documento já está disponível no sistema PNT, dentro da página do participante. É pelo cartão que o candidato confere as informações mais importantes, como o local e o horário do exame.
2: A reaplicação da prova acontece no próximo domingo, dia 18 de outubro.
0: Para mais informações, acesse pnd.inep.gov.br. Repetindo, pnd.inep.gov.br.
2: E essas foram as notícias do governo federal.
0: Uma realização da Secretaria de Comunicação Social da Presidência da República.
2: Com produção da empresa Brasil de Comunicação.
0: Fique agora com as notícias do Poder Judiciário e do Congresso Nacional. Boa noite.
2: Boa noite e até amanhã.
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5: Evento do Supremo Tribunal Federal promove debate sobre constitucionalidade digital.
6: Justiça do Trabalho em Alagoas condena empresa de telemarketing por restrições ao uso do banheiro e assédio moral.
5: Superior Tribunal de Justiça mantém indenização à comunidade indígena do Rio de Janeiro por reportagem que a associou ao tráfico de drogas.
6: Boa noite, eu sou Marcela Luiza.
5: E eu sou Walter Lima.
6: O presidente do Supremo Tribunal Federal, ministro Edson Fachin, recebeu nesta terça-feira, em audiência solicitada pela Polícia Federal, o diretor-geral da instituição, Andrei Rodrigues. Entre os temas tratados estão as investigações relacionadas ao Banco Master, ameaças dirigidas a ministros do STF e o andamento dos inquéritos relacionados ao INSS e ao Banco Master.
5: O presidente do Supremo pediu celeridade da Polícia Federal para o fim do inquérito 4781, tendo a Polícia Federal adiantado que vai analisar as eventuais diligências pendentes.
6: Ocorreu na manhã de hoje no Supremo Tribunal Federal a quarta edição do programa Diálogos Institucionais.
5: O projeto debate os limites da constitucionalidade. Marcelo Della Libera.
7: O tema do encontro foi constitucionalismo digital e os impactos das novas tecnologias na vida das pessoas, como destacou o professor universitário e integrante do Centro de Estudos Constitucionais do STF, Ingo Sarlet.
8: É que a Constituição passou a ser também um instrumento que deve estabelecer um marco sobre justamente essas questões que envolvem a transformação digital, os desafios que ela representa, inclusive em termos de risco e até mesmo violações sistemáticas de direitos, como acontece com a desinformação, especialmente no processo eleitoral.
7: O diretor do Centro de Estudos Constitucionais do Supremo, Fernando Facuri Scaff, destacou que o diálogo constitucional entre os poderes é

0: importante para que todos falem a mesma língua.
1: A importância desses encontros envolve uma participação do Congresso Nacional nas duas casas e também do sistema de justiça, porque muitas questões destas estão pendentes de regulação, por um lado, que são fatos extremamente novos, tudo que se refere ao mundo digital, à regulação dessas matérias, e por outro lado, uma parte delas já está judicializado.
2: Superior Tribunal de Justiça mantém condenação da editora Globo a indenizar por danos morais a comunidade Guarani de Bracuí, em Angra dos Reis, no Rio de Janeiro.
3: Em reportagem, os indígenas foram associados ao tráfico de drogas. Fátima Uchoa.
4: Na reportagem da editora Globo, também foi afirmado que a comunidade receberia cachaça em troca de maconha. A indenização foi fixada em R$50 mil pela Justiça Federal Fluminense. No STJ, ao manter essa indenização e reconhecer que o Ministério Público é parte legítima para a propor ação em favor da comunidade indígena Guarani de Bracuí por danos causados pela publicação jornalística, o relator ministro Ricardo Vilas Boas Cueva apontou que a liberdade de expressão e de imprensa devem ser conciliadas com o direito de proteção à honra e à dignidade, o que não ocorreu nesse caso.
2: Justiça do Trabalho em Alagoas condena a empresa de telemarketing por restrições ao uso do banheiro e assédio moral.
3: Trabalhadora vai receber R$15 mil de indenização. Simone Moura.
5: A justiça entendeu que a política de pausas da Alma Viva Experience S.A. em Maceió prejudicava especialmente as mulheres por desconsiderar necessidades como a do período menstrual, da gestação e do pós-parto. Depoimentos mostraram que as pausas eram limitadas a 5 minutos e podiam prejudicar as metas dos funcionários. A nona vara do trabalho também reconheceu assédio moral e rescisão indireta do contrato. Cabe recurso.
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2: Uma boa noite.
3: E até amanhã.
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1: Eu sou Paula Groba.
2: E eu sou Humberto Pinheiro.
1: E estes são os destaques de hoje do Jornal do Senado, que começa agora.
2: PEC da Segurança Pública pode ter votação concluída em comissão na quarta-feira.
1: Projeto prevê aquecedores solares obrigatórios em habitações do programa Minha Casa Minha Vida.
2: Comissão pode votar alívio na contribuição previdenciária dos militares.
1: Boa noite.
2: Boa noite.
1: Mais recursos, maior integração entre as forças policiais e regras mais rigorosas para combater facções criminosas, milícias e outras organizações. Esses são alguns dos principais pontos da PEC da Segurança Pública, que pode ter votação concluída pela Comissão de Constituição e Justiça na próxima quarta-feira.
2: A proposta busca reforçar o combate ao crime no país. O texto base foi aprovado pela Comissão de Constituição e Justiça do Senado, com mudanças propostas pelo relator, senador Rogério Carvalho, do PT de Sergipe. Repórter Bruno Lourenço.
3: A proposta de emenda à Constituição, já aprovada na Comissão de Constituição e Justiça, institucionaliza o Sistema Único de Segurança Pública e confere à União a competência para estabelecer diretrizes gerais para o setor. A PEC expande ainda atribuições da Polícia Rodoviária Federal ao permitir o policiamento ostensivo de ferrovias e hidrovias federais. Prevê um regime especial mais rigoroso para chefes de organizações criminosas e admite a criação de polícias municipais de natureza civil. A CCJ vota nesta quarta-feira algumas sugestões de alterações no texto base. O senador Carlos Portinho, do PL do Rio de Janeiro, por exemplo, quer incluir as Forças Armadas entre as beneficiárias dos recursos destinados à segurança quando militares atuarem em atividades de proteção e defesa civil, contra delitos transfronteiriços e na garantia da lei e da ordem.
4: A ausência de previsão expressa quanto à destinação de recursos do Fundo Nacional de Segurança Pública para essas operações gera insegurança jurídica e limita a capacidade

0: de resposta do Estado frente às ameaças do alcance nacional. Aqui falamos de soberania.
1: O relator, senador Rogério Carvalho, do PT de Sergipe, no entanto, recomenda a rejeição da emenda.
2: As Forças Armadas têm o seu próprio regramento de financiamento, que é um outro debate que precisa ser feito num outro lugar. E se ele for convocado, deverá ter reforço orçamentário naquilo que é o lugar do financiamento da segurança pública.
1: A PEC assegura para o desenho das ações de segurança pública receitas vinculadas ao Fundo Nacional de Segurança Pública e ao Fundo Penitenciário Nacional, vedados os contingenciamentos.
3: E militares aposentados que recebem até o teto do regime geral podem ficar isentos da contribuição previdenciária.
4: É o que determina um projeto de lei que está pronto para ser votado na Comissão de Assuntos Econômicos. Raíssa Abreu conta mais.
5: Está pronto para votação na Comissão de Assuntos Econômicos o relatório do senador Efraim Filho, do PL da Paraíba, a um projeto de lei que alivia a cobrança previdenciária de militares aposentados e seus pensionistas. Apresentada pelo deputado Cabo Gilberto Silva, também do PL da Paraíba, a proposta determina que a contribuição só vai incidir sobre a parte da remuneração que ultrapassar o teto do regime geral da Previdência. O senador Efraim Filho é favorável ao projeto. Ele destacou que a mudança vai corrigir uma distorção histórica que vem corroendo as remunerações dos militares inativos. O senador explicou que os militares são a única categoria do serviço público que paga contribuição previdenciária sobre o total dos vencimentos, o que prejudica quem ganha menos. Depois de passar pela Comissão de Assuntos Econômicos, a proposta vai ser analisada pela Comissão de Assuntos Sociais.
3: Empresas poderão ajudar os funcionários a comprar medicamentos em troca de descontos no imposto de renda.
4: O projeto que cria o Programa de Medicamentos do Trabalhador está pronto para votação na Comissão de Assuntos Econômicos. Repórter Marcela Cunha.
6: O projeto permite que empresas ajudem a pagar os medicamentos de seus funcionários e dependentes. A proposta do senador Everton, do PDT do Maranhão, cria o Programa de Medicamentos do Trabalhador, que funcionaria de forma semelhante ao Vale Alimentação. As empresas que aderirem ao programa poderão dividir com os empregados os custos dos remédios e receber incentivos fiscais. O Everton afirma que a iniciativa poderá aliviar o orçamento das famílias.
7: A empresa que aderir ao programa tem desconto no imposto de renda. Isso vai ajudar muito as pessoas que precisam comprar medicamentos que não estão na farmácia popular.
6: O relator na Comissão de Assuntos Econômicos, senador Nelsinho Trade, do PSD de Mato Grosso do Sul, apresentou parecer favorável ao projeto, mas sugeriu mudanças. Entre elas, um limite de R$90 mensais por funcionário para o cálculo do incentivo fiscal concedido às empresas. Se aprovado na Comissão de Assuntos Econômicos, o projeto seguirá para a Comissão de Assuntos Sociais, onde poderá receber a decisão final do Senado.
3: O Senado também pode votar uma proposta que estimula o uso de aquecedores solares de água em residências. O texto está sob análise da Comissão de Meio Ambiente.
4: Uma das ideias é tornar o equipamento obrigatório em obras do programa Minha Casa Minha Vida. Repórter César Mendes.
8: O projeto cria o Programa Nacional de Incentivo ao Uso de Aquecedores Solares de Água, Pronasol, prevendo que o governo federal defina localidades em que será obrigatória a instalação desses equipamentos pelo programa Minha Casa Minha Vida. O saque do FGTS, uma única vez, para a compra de aquecedores solares destinados à residência própria, também está previsto. O autor, senador astronauta Marcos Pontes, do PL de São Paulo, disse que a adoção das medidas propostas vai contribuir para a economia de energia elétrica e para a redução dos impactos ambientais.
9: Num país como o nosso, localizado com bastante insolação, sem dúvida nenhuma isso aí vai ser um ganho grande também para a construção civil na utilização desses sistemas.
8: Após a análise da Comissão de Meio Ambiente, o projeto seguirá para a Comissão de Infraestrutura.
3: A senadora Damaris Alves, do Republicanos do Distrito Federal, defendeu a investigação de condutas de ministros do Supremo Tribunal Federal pelo Senado. Ela rejeitou a possibilidade de acordos para evitar tensões entre as instituições e citou suspeitas de corrupção, decisões judiciais

0: e medidas de censura.
1: Para Damares, as condutas dos ministros devem ser apuradas na próxima legislatura.
2: Não serei fiadora de impunidade e vou trabalhar incansavelmente para que a lei valha para todos. Ninguém vem com essa história de diálogo pela governabilidade, de diálogo para não ter tensão entre esta casa e a outra. E o recado é claro, não tem acordo.
0: Já o senador veneziano Vital do Rego, do MDB da Paraíba, destacou as manifestações populares ocorridas em diversos estados do país nos últimos dias. Estudantes e movimentos sociais participaram da mobilização em defesa de pautas como educação e garantia de direitos sociais.
1: Durante os atos, os participantes também pediram o fim da chamada escala 6x1, a proposta que reduz a jornada de trabalho para 40 horas semanais, sem redução salarial, está em discussão no plenário do Senado Federal e pode ser votada em primeiro turno ainda nesta semana. Veneziano Vital do Rego defendeu que a população continue mobilizada.
3: Quero enaltecer a presença às ruas dos milhões de brasileiros que ganharam a Avenida Paulista, que ganharam Copacabana, que estiveram em Pernambuco, em João Pessoa, no Rio Grande do Sul, em Campina Grande, em Santa Catarina, em todas as partes.
0: E senadores concluíram nesta terça-feira a quarta sessão de debates sobre a PEC que acaba com a escala 6x1. A proposta reduz a jornada para 40 horas semanais, com duas folgas e sem redução salarial. Defensor da mudança, o senador Paulo Paim, do PT do Rio Grande do Sul, afirmou que a medida é uma questão de direitos humanos, por garantir mais tempo para o descanso e o convívio familiar.
1: A última sessão de debates está prevista para esta quarta-feira. Em seguida, o plenário poderá votar a PEC em primeiro turno. A liderança do governo já recolhe assinaturas para pedir agilidade na votação em segundo turno. Paim defendeu a aprovação unânime da proposta e classificou como a conquista de dignidade para os trabalhadores.
4: Asseguramos que o direito ao tempo não seja uma pauta meramente econômica. É uma causa civilizatória, é uma causa de direitos humanos.
1: Edição de Paulo Groba e trabalhos técnicos de Eliseu Caires. O Jornal do Senado fica por aqui. Acompanhe agora as notícias da Câmara dos Deputados. Boa noite.
0: Boa noite e até amanhã.
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6: Parlamentares analisam medidas de apoio às pessoas com deficiência.
7: Um dos projetos implanta delegacias para atendimento especializado.
8: Outra proposta cria qualificação de pessoas com deficiência na cultura.
7: Boa noite. A Câmara aprovou medidas de apoio para a qualificação profissional de pessoas com deficiência no setor cultural. A repórter Paula Bittar acompanhou a votação.
9: A Comissão de Constituição e Justiça da Câmara aprovou um projeto que prevê recursos para a formação e qualificação profissional de pessoas com deficiência no setor cultural. A proposta inclui dispositivo na lei que criou a Política Nacional Aldir Blanc de Fomento à Cultura para prever que entre as ações e projetos culturais que recebem apoio e fomento da União, estados e municípios estejam ações e iniciativas culturais que promovam a formação e a qualificação das pessoas com deficiência para atuação no mercado cultural. O relator, deputado defensor Estélio Denner, do União de Roraima, recomendou a aprovação por entender que o projeto se harmoniza com os inúmeros dispositivos constitucionais que concedem especial proteção às pessoas com deficiência. O projeto, que prevê recursos para a formação e qualificação profissional de pessoas com deficiência no setor cultural, segue agora para a análise do Senado. Da Rádio Câmara de Brasília, Paula Bittar.
5: Direitos Humanos.
10: Jandira Fegali, do PCdoB do Rio de Janeiro, defende a política de direitos sociais do país. Ela faz um alerta sobre os riscos para o bem-estar da população que podem ser causados por mudanças constitucionais sem fundamento na realidade.
7: Jandira Fegali considera que a proteção das conquistas sociais dos brasileiros deve estar no centro do debate nacional. A parlamentar cita o SUS e a educação pública entre as políticas que precisam ser fortalecidas, independentemente de quem estiver no poder.
5: Segurança Pública.
10: avança na Câmara a proposta que cria as delegacias especializadas no atendimento às pessoas com deficiência. A repórter

0: Silvia Munhato explica.
1: A Comissão de Defesa dos Direitos das Pessoas com Deficiência da Câmara dos Deputados aprovou o projeto que cria nos estados e no Distrito Federal as delegacias especializadas no atendimento às pessoas com deficiência. Pela proposta, o Poder Executivo deverá regulamentar a instalação gradual das delegacias, de acordo com a demanda de cada região. Por recomendação da relatora na comissão, a deputada doutora Alessandra Haber, do Podemos do Pará, foi aprovada a versão da Comissão de Segurança Pública para o projeto do deputado Juninho do Pneu, do PSDB do Rio de Janeiro. A principal mudança em relação ao texto original foi a previsão de financiamento pelo Fundo Nacional de Segurança Pública. Segundo a relatora, essa alteração dá à proposta maior viabilidade administrativa e financeira. De acordo com o texto aprovado, as delegacias deverão contar com equipes multiprofissionais formadas por delegados, investigadores, escrivães, psicólogos, assistentes sociais, intérpretes da língua brasileira de sinais e profissionais de apoio. A proposta que cria as delegacias especializadas no atendimento às pessoas com deficiência será analisada agora pela Comissão de Constituição e Justiça. Da Rádio Câmara de Brasília, Silvia Munhato.
2: Ciência e tecnologia.
3: Uma comissão da Câmara aprovou regras para reforçar investigações de crimes cometidos pela internet. Saiba mais com a repórter Maria Neves.
4: A Comissão de Segurança Pública da Câmara aprovou o projeto do deputado Domingos Neto, do PSD do Ceará, que institui medidas voltadas a inibir crimes na internet e aumentar a pena para quem comete esse tipo de delito. Além de criar um tipo penal para organização criminosa digital, a proposta determina que a justiça suspenda ou bloqueie perfis e contas usados para praticar crimes de forma continuada. Atualmente, a lei prevê a retirada de conteúdos específicos por meio de ordem judicial, mas não trata do bloqueio de contas, perfis ou canais na rede de computadores. A medida define organização criminosa digital como grupo de 3 ou mais pessoas que use a tecnologia para cometer crimes com pena máxima superior a 4 anos ou que atue em mais de um país. Pelo texto aprovado, apresentado pelo relator, deputado Capitão Alberto Neto, do PL do Amazonas, a pena para quem integrar, organizar, chefiar ou financiar organização criminosa digital será de 4 a 8 anos de reclusão, além da punição correspondente ao crime praticado. As penas serão aumentadas de 1/3 a 2/3 quando os criminosos utilizarem ferramentas avançadas para dificultar a identificação dos autores. O mesmo acréscimo é previsto para ataques a instituições financeiras, serviços públicos essenciais ou infraestrutura crítica, como os sistemas utilizados pelo mercado financeiro. Ainda de acordo com a proposta, empresas de tecnologia, provedores de internet e instituições financeiras serão obrigadas a colaborar com as autoridades na identificação de suspeitos de cometer crimes virtuais. Outro ponto permite ao Banco Central determinar o bloqueio temporário de contas, valores ou transações financeiras sempre que houver indícios de lavagem de dinheiro, fraudes financeiras ou outros crimes com risco imediato de dissipação dos recursos. O projeto que prevê medidas para coibir crimes virtuais ainda será analisado pela Comissão de Constituição e Justiça e terá de ser votado pelo plenário. Se aprovado, poderá seguir para análise do Senado. Da Rádio Câmara de Brasília, Maria Neves.
2: Economia.
0: Mauro Benevides Filho, do União do Ceará, questiona a proposta de orçamento da União para 2027, estimada em 7,5 trilhões de reais, e alerta para o impacto dos juros da dívida pública que, segundo ele, devem alcançar 1 trilhão e 300 bilhões de reais no ano.
3: O legislador também contesta os valores divulgados sobre as despesas previdenciárias. Mauro Benevides Filho teme que o governo federal descumpra a regra constitucional que determina o limite de tomada de empréstimos, sob o risco de tornar insustentáveis as contas públicas.
0: Luiz Lima, do Novo do Rio de Janeiro, critica a política econômica vigente no país. Ele classifica como preocupante a perda do poder de compra da população.

0: inflação e aponta o preço dos alimentos e os baixos salários como sinais das dificuldades enfrentadas pelos brasileiros.
1: Luiz Lima também avalia que o aumento do número de beneficiários de programas sociais reflete a falta de oportunidade de trabalho. Para o parlamentar, é preciso priorizar a geração de empregos, reduzindo a dependência da população em relação aos incentivos assistenciais.
0: Bongás, do PT do Rio Grande do Sul, defende as medidas do governo federal para ajudar os micro e pequenos empreendedores com ampliação do limite de faturamento, renegociação de dívidas bancárias e acesso a mais recursos.
1: De acordo com Bongás, apoiar pequenos negócios amplia investimentos e favorece o crescimento econômico, beneficiando trabalhadores e parcelas mais amplas da população, em conformidade com as políticas públicas de promoção de oportunidades para os brasileiros.
0: Ricardo Maia, do MDB da Bahia, ressalta a necessidade de manter as políticas sociais e econômicas em vigor, priorizando os problemas concretos da população, como o fim da fome, do endividamento e o acesso à saúde, à educação e ao mercado de trabalho.
1: Ricardo Maia também critica o discurso de ódio e a polarização, lamentando que a política tenha sido transformada em disputa entre torcidas, alheia às condições reais de vida da maioria dos brasileiros e à luta por um futuro promissor.
0: Saúde. A Câmara está debatendo a alternância entre medicamentos biológicos e biosimilares. Saiba mais sobre os usos dessas substâncias com a repórter Agui Pontes.
2: A Comissão de Saúde da Câmara dos Deputados aprovou uma proposta que permite a troca entre medicamentos biológicos e biosimilares. Para que a troca seja possível, é necessário haver critérios técnicos observados, acompanhamento clínico e de efeitos colaterais. A principal diferença entre esses medicamentos é a origem. Os biológicos são naturais e os biosimilares são sintéticos. A deputada Silvia Cristina, do PP de Rondônia, relatora da Comissão de Saúde, explica como se deu as discussões sobre o projeto.
3: Antes nós tínhamos um entrave, né, porque os biosimilares eram de complexo ativo, mas passado com o tempo, viu-se que podia ser feita essa dispensação, porque já não teria mais problema, especialmente com parte da vigilância sanitária. Então nós fizemos um relatório pela aprovação, então essa dispensação ela é possível para garantir, é claro, um desenvolvimento melhor com relação à saúde.
2: Os medicamentos biológicos são produzidos a partir de células ou organismos vivos. Por virem dessa fonte, as moléculas geradas são grandes e complexas, como um anticorpo, por exemplo. Por causa dessas características, os medicamentos biológicos tendem a se degradar mais facilmente, com mudanças pequenas, como a de temperatura, e não permitem cópias idênticas. Por outro lado, os biosimilares são medicamentos desenvolvidos de forma artificial para apresentar semelhança com um medicamento biológico original, trazendo o mesmo efeito e obedecendo a normas técnicas específicas. Quando surgiram, trouxeram junto muitas dúvidas sobre sua segurança e principalmente sobre a segurança em fazer a alternância entre os medicamentos biológicos e biosimilares. A relatora Silvia Cristina explica que hoje em dia essa inquietação foi superada, dado o acúmulo de estudos, não só por parte da Agência Nacional de Vigilância Sanitária, a Anvisa, mas de órgãos como a Organização Mundial da Saúde e a Agência Europeia de Medicamentos. Ela defende que a proposta procura estabelecer na legislação os tipos de medicamentos e prever a segurança da alternância entre os dois tipos, desde que tenha acompanhamento técnico. A proposta que permite a troca entre medicamentos biológicos e biosimilares espera análise na Comissão de Finanças e Tributação. Da Rádio Câmara, de Brasília, Agui Pontes.
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0: Trabalho.
1: Edilvan Alencar, do PSB do Ceará, defende o fim da escala de trabalho 6x1, com a adoção de 2 dias de descanso por semana. O congressista critica parlamentares que, segundo ele, mudaram de posição sobre o tema durante o período eleitoral.
0: E Dilvan Alencar questiona a proposta de negociação direta entre patrões e empregados.

0: para definir a jornada de trabalho. O parlamentar considera que a mudança na legislação deve priorizar os direitos dos trabalhadores, independentemente das disputas políticas.
1: Benedita da Silva, do PT do Rio de Janeiro, defende a aprovação do fim da escala de trabalho 6x1, destacando a mobilização nacional em favor de 2 dias de descanso por semana. A deputada avalia que a pressão popular tem levado parlamentares contrários à mudança a rever suas posições.
0: Benedita da Silva considera que a participação dos movimentos sociais é fundamental para ampliar os direitos dos trabalhadores. A parlamentar ressalta a atuação de estudantes e representantes da classe trabalhadora na mobilização pela redução da jornada.
1: Reginaldo Lopes, do PT de Minas Gerais, é favorável ao fim da escala 6x1 e defende as garantias legais para assegurar tempo livre além do expediente. O deputado alega que a mudança pode melhorar a qualidade de vida e a saúde mental dos trabalhadores.
0: Em contrapartida, Reginaldo Lopes rechaça a jornada intermitente de trabalho e as negociações individuais, alegando que trabalhadores e patrões têm poderes desiguais de barganha. Ele conclama os eleitores a acompanhar as votações que ocorrerão no Senado sobre o fim da escala 6x1.
1: Alencar Santana, do PT de São Paulo, defende o fim da escala 6x1, atribuindo o avanço da proposta à mobilização popular e ao apoio do governo federal. Ele lembra ainda o governo anterior e alguns senadores que eram contrários à matéria, alegando prejuízos a empresas e à economia.
0: Na avaliação de Alencar Santana, a aprovação da PEC que acaba com a escala 6x1 vai representar uma conquista dos trabalhadores, especialmente da juventude e das pessoas que dependem do próprio trabalho para garantir o sustento.
2: Votação.
1: A Câmara aprovou um aumento do limite anual para a admissão de bombeiros militares no Distrito Federal. A repórter Paula Bittar acompanhou a votação.
3: A Comissão de Constituição e Justiça da Câmara aprovou uma proposta que aumenta o limite anual para o ingresso de efetivo no Corpo de Bombeiros Militares do Distrito Federal. Segundo o texto, em vez das atuais 377 nomeações por ano, a corporação poderá admitir anualmente até 714 novos integrantes, dos quais 94 oficiais e 620 praças. Segundo a autora do projeto, deputada Érica Cocai, do PT do Distrito Federal, os atuais limites de ingresso não são capazes de fazer frente às demandas da população nos próximos anos.
4: Nós precisamos de mais profissionais no Corpo de Bombeiros aqui do Distrito Federal. São profissionais que não apenas protegem o patrimônio, mas são profissionais que protegem a vida ou as vidas da população. Todas as vezes que nós temos algum tipo de situação emergencial, nós lembramos dos bombeiros e nós chamamos os bombeiros. Então são profissionais que são fundamentais para nossa cidade.
3: A proposta que aumenta o limite anual para o ingresso de efetivo no Corpo de Bombeiros Militares do DF já pode seguir para o Senado, a menos que haja recurso para votação antes pelo plenário da Câmara. Da Rádio Câmara de Brasília, Paula Bittar.
2: Eleições.
0: Reeleito com mais de 52 mil votos, Bebeto, do PP do Rio de Janeiro, agradece o apoio dos eleitores de mais de 88 municípios do estado e atribui a vitória à fé em Deus. Ao dizer que apresentou mais de 32 projetos, ele reforça estar entre os 10 deputados fluminenses mais atuantes.
1: O congressista destaca sua atuação na defesa de obras de mobilidade urbana na Baixada Fluminense, com a duplicação da rodovia Presidente Dutra e a revitalização da ferrovia em São João de Meriti. Bebeto promete seguir atuando em benefício do estado.
0: Charles Fernandes, do PSD da Bahia, agradece os quase 90 mil votos recebidos que o conduziram para o seu terceiro mandato na Câmara e reafirma seu compromisso em defender a agricultura familiar, o agronegócio e os municípios baianos na próxima legislatura.
1: Ele destaca investimentos na área de saúde do estado, incluindo mais de 20 hospitais e 27 policlínicas. Charles Fernandes defende ainda a soberania nacional, a autonomia dos povos e as relações internacionais baseadas na cooperação e nas relações harmoniosas entre nações.
0: O Tony de Paula, do PSD do Rio de Janeiro, critica posicionamentos do Tribunal Superior Eleitoral alegando haver diferença de tratamento aos candidatos à presidência da República no que diz respeito à retirada de publicações nas redes sociais.
1: O Tony de Paula pede que os ministros não protejam candidatos supostamente ligados às milícias, ao citar contratações de familiares de milicianos em gabinetes parlamentares, influências em hospitais federais e repasses de emendas a entidades ligadas a esses grupos.
0: Paulo Soares, do Podemos de São Paulo, faz um balanço.

0: Avanço dos seus 4 meses de mandato e destaca a apresentação de 31 propostas e a atuação em 7 relatorias. Entre os resultados, ele cita um projeto já transformado em lei voltado à prevenção da saúde da mulher.
1: Paulo Soares também agradece os votos recebidos e afirma que vai continuar acompanhando as demandas do interior paulista, mesmo sem mandato. Ele defende uma atuação política focada em áreas como saúde e educação, com menos disputas ideológicas e mais atenção aos problemas da população.
0: Luiz Couto, do PT da Paraíba, agradece os mais de 60 mil votos recebidos, embora não tenham sido suficientes para garantir sua reeleição. Com 5 mandatos como deputado federal e 2 como estadual, ele afirma que sua trajetória foi dedicada à justiça social e à defesa dos direitos humanos.
1: Luiz Couto também reafirma o compromisso de continuar servindo ao povo paraibano, mesmo fora do Congresso. Para ele, o fim do mandato não encerra sua atuação em defesa da população, guiada, segundo ele, pela fé, pela honestidade e pelo compromisso com o próximo.
0: Geraldo Rezende, do União de Mato Grosso do Sul, diz que respeita o resultado das urnas e que vai seguir trabalhando até o último dia do seu mandato. No balanço de sua trajetória, ele destaca participação na criação da Universidade Federal da Grande Dourados.
1: Geraldo Rezende menciona ainda sua contribuição para a construção do Hospital Regional de Dourados e a implementação do primeiro SAMU indígena do país. O deputado também cita a construção de creches em aldeias e a defesa da regionalização dos serviços públicos.
0: Ismael, do PL de Santa Catarina, agradece os mais de 70 mil votos que recebeu, mas lamenta não ter alcançado a reeleição. Após 4 anos na Câmara e 37 anos de vida pública, o parlamentar faz um balanço da sua trajetória política e enaltece a experiência adquirida no Congresso.
1: Além disso, Ismael cita participação em comissões e frentes parlamentares, entre elas a de amparo às comunidades terapêuticas. O deputado conclui que pretende seguir em frente, agradecendo à família, aos amigos e aos eleitores pelo apoio.
0: Termina agora o Jornal Câmara dos Deputados, produzido pela Rádio Câmara, com trabalhos técnicos de Rafael Santos e apresentação de Márcio Aquiles Sardi e José Carlos Andrade. Uma ótima noite para você.
1: A Voz do Brasil volta amanhã. Boa noite.
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